0: provinciais dos combatentes de transformarem as antigas bases da luta de libertação nacional em locais de atração turística na província de Tete. O diretor daqueles serviços disse que, apesar deste constrangimento, o projeto ainda existe. Segundo Marcelino Cefani, enquanto se aguarda pelo melhor momento para a implementação das iniciativas, algo pode ser feito usando os recursos locais.
1: O que nós podemos fazer agora é fazer limpezas com recursos locais, mas o projeto inicial era mesmo construção ou reconstrução, sem destruir ou reconstruindo aquilo que foi, mas colocando lá também infraestruturas que possam atrair o público a ir para ali, e lá teríamos os guias que iriam explicar, olha, isto aqui era a residência do comandante, ali era o refeitório, ali era o centro de saúde dos combatentes, tudo isto aqui. Isso teria de ser reconstruído, mas para essa reconstrução é necessário que haja um recurso.
0: Diretor dos Serviços Provinciais dos Combatentes em Tete, falando da exiguidade de recursos financeiros que impossibilita a sua instituição em transformar as antigas bases da luta de libertação nacional em locais turísticos. A chefe do Conselho Executivo Provincial de Gaza insta os governos distritais a tomarem as artes e cultura como veículo de promoção das potencialidades turísticas e económicas locais. Margarida Mapanzenchong lançou o repto durante a realização este sábado da terceira edição do Festival de Carnes e Arroz, que juntou mais de 30 mil pessoas idas de vários pontos da província de Gaza e não só. A governadora de Gaza diz que a realização deste tipo de eventos, que expõe as potencialidades locais a vários níveis, é um veículo fundamental para a atração dos investidores.
2: Coincidência desta terceira edição do arroz e da carne com a primeira conferência de investimento do distrito de Xongwen é uma mão para demonstrar aquilo que o distrito de Xongwen tem como potencialidade e é uma forma de atrair estes tais investimentos para o distrito de Xongwen.
0: Governadora de Gaza, Margarida Mapanzenchong. Já são conhecidos os vencedores da primeira edição do Festival Cultural Nsambuatu, evento realizado este sábado na cidade de Moatiza, em Tete. Nsambuatu, que em português significa Nossos Hábitos e Tradições, é um concurso de dança tradicional e que teve nesta primeira edição a participação de 15 grupos de Njoli e Mafui. Para a expressão Njoli, o grupo de Katemi Sede ficou na terceira posição, na segunda posição ficou Njoli de Chitata e o primeiro lugar foi para o grupo Njoli de Malabwe. Para a dança de Mafui, o grupo de Nyamitsatsi ficou em terceiro lugar e o de Malabwe em segundo e na primeira edição. E na primeira posição ficou o grupo Mafui 1º de Maio. O governador de Tete, Domingos Viola, garantiu que o governo vai continuar a incentivar e a mobilizar parceiros para garantir a realização de mais eventos temáticos.
3: Vamos continuar a promover festivais desta natureza. Vamos continuar a promover festivais temáticos. Temáticos em função das nossas potencialidades. Hoje, estando em Moatize, estamos a destacar o carvão que é explorado aqui. O dinheiro que aqui atribuímos aos grupos vencedores é resultante da exploração do carvão. Então, este festival podemos atribuí-lo como o Festival do Carvão de Moatize. É ou não é? Então, esse é o Festival do Carvão de Moatize porque o valor que aqui foi entregue é resultante desta atividade.
0: Os vencedores da primeira edição do Festival Cultural Nsambuatu receberam como prémios valores monetários disponibilizados pela Vulcan Moçambique, a patrocinadora do evento, que variam de 15 mil a 50 mil meticais. Na atualidade internacional, o ministro dos Negócios Estrangeiros iraniano avisou este domingo aos Estados Unidos da América que Teherã tem controle absoluto sobre o Estreito de Hormuz nos próximos 30 dias de negociações e exigiu que o governo americano pressione Israel a retirar-se do Líbano. Segundo avança a Europa Press, Abbas Araghchi fez estas declarações à chegada ao Iraque no meio de novos confrontos com os Estados Unidos envolvendo ataques aéreos após um acordo entre o Líbano e Israel que foi rejeitado pelo grupo xiita Hezbollah. O acordo assinado na sexta-feira entre o Líbano e Israel, no entanto, apenas menciona uma retirada gradual condicionada à verificação do desarmamento do Hezbollah, algo que o grupo armado não tem intenção de fazer, entendendo ser uma manobra israelita para deixar o país indefeso. Fechamos com a previsão do tempo. Hoje, as cidades de Tete e Maputo vão atingir os 31 graus Celsius de temperatura máxima, seguidas por Pemba e Xai-Xai com 30 graus, Beira e Nampula, 29. Para a cidade de Quelimane, prevê-se uma máxima de 28 graus Celsius, Vilanculo, 27, Inhambane e Ximui, 25 graus, e para a cidade de Lixinga, é esperada uma máxima de 24

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3: Caro amigo que está na nossa companhia, queremos agradecer-lhe pelo gesto que nos enche de alegria e, acima de tudo, motivação para continuarmos a fazer o nosso melhor, sempre que nos dirigirmos a si. Estamos juntos e a música será o nosso prato predileto para os próximos minutos. Esperamos que goste.

Recordamos nada mais, nada menos do que a voz de Laura Branigan, que cantou sobre o amor, a vida e o poder do amor na vida de cada um de nós. O amor nos relacionamentos, o amor na amizade, o amor como característica de um ser humano, onde quer que esteja. The Power of Love. E agora vamos fazer uma viagem até Angola para ouvirmos cantar Yola Semedo. Consta que Yola Semedo é uma das artistas mais premiadas do seu país.

Está na companhia da Antena Nacional da Rádio Moçambique. Estamos a transmitir a nossa emissão a partir dos nossos estúdios em Maputo.

Foi momento musical na sua antena nacional, pelas vozes sonantes de Isabel Novella, de Moçambique, e Grace Évora, de Cabo Verde, respectivamente. Bom dia, esperamos que esteja confortável com a nossa companhia.

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Agora vamos ouvir cantar os Cool and Gang. Recuamos no tempo para mantermos atualizada sua memória.

Depois de nos deliciarmos ao som da banda Cara Metade do Brasil, vamos continuar na terra do samba, mas para ouvirmos cantar uma moçambicana, Idálvia Baúle. Por via desta cantora, a música Roia Roia, da autoria de Mingas, e reinterpretada pela Idálvia, integra uma das telenovelas brasileiras. Porém, nesta madrugada, Idálvia Baúle vai cantar a música Te Quero Mucho.

0: Listen to the Radio, música e voz de Don Williams. 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
1: Boa noite, estimado ouvinte. Bem-vindo às notícias apresentadas por Vítor Rufino. Arranca hoje a fase das audições públicas para debater as contribuições recebidas durante as auscultações realizadas no âmbito do Diálogo Nacional Inclusivo. Este domingo, o presidente da Comissão Técnica para o Diálogo Nacional Inclusivo, Edson Makwakwa, disse em conferência de imprensa que a nova fase vai servir para a partilha de todas as questões fundamentais e concretas para o alcance dos objetivos do processo.
2: Perspectiva-se uma mudança do sistema que iria refundar o Estado, criar uma nova república. Há quem pense na mudança de um sistema presidencial para um sistema parlamentar. Há quem pense na mudança de um sistema de eleição proporcional baseado em listas partidárias para um sistema de eleição individual. O segundo cenário, onde iriam ser mantidas questões consideradas como boas do atual sistema político e jurídico. O terceiro cenário, que seria o de alterações pontuais, mantendo o atual sistema político.
1: Segundo Edson Makwakwa, as audições públicas vão decorrer no território nacional e na diáspora. A falta de recursos financeiros impossibilita os serviços provinciais dos combatentes de transformarem as antigas bases da luta de libertação nacional em locais de atração turística na província de Tete. O diretor daqueles serviços disse que, apesar deste constrangimento, o projeto ainda existe. Segundo Marcelino Cefani, enquanto se aguarda pelo melhor momento para a implementação das iniciativas, algo pode ser feito usando os recursos locais.
3: O que nós podemos fazer agora é fazer limpezas com recursos locais, mas o projeto inicial era mesmo construção ou reconstrução, sem destruir ou reconstruindo aquilo que foi, mas colocando lá também infraestruturas que possam atrair o público a ir para ali, e lá teríamos os guias que iriam explicar, olha, isto aqui era a residência do comandante, ali era o refeitório, ali era o centro de saúde dos combatentes, tudo isto aqui. Isso teria de ser reconstruído, mas para essa reconstrução é necessário que haja um recurso.
1: Diretor dos Serviços Provinciais dos Combatentes em Tete, falando da exiguidade de recursos financeiros que impossibilita a sua instituição em transformar as antigas bases da luta de libertação nacional em locais turísticos. A chefe do Conselho Executivo Provincial de Gaza insta os governos distritais a tomarem as artes e cultura como veículo de promoção das potencialidades turísticas e económicas locais. Margarida Mapanzenchong lançou o repto durante a realização este sábado da terceira edição do Festival de Carnes e Arroz, que juntou mais de 30 mil pessoas idas de vários pontos da província de Gaza e não só. A governadora de Gaza diz que a realização deste tipo de eventos, que expõe as potencialidades locais a vários níveis, é um veículo fundamental para a atração dos investidores.
4: Coincidência desta terceira edição do arroz e da carne com a primeira conferência de investimento do distrito de Xongwen é uma mão para demonstrar aquilo que o distrito de Xongwen tem como potencialidade e é uma forma de atrair estes tais investimentos para o distrito de Xongwen.
1: Governadora de Gaza, Margarida Mapanzenchong. Já são conhecidos os vencedores da primeira edição do Festival Cultural Nsambuatu, evento realizado este sábado na cidade de Moatiza, em Tete. Nsambuatu, que em português significa Nossos Hábitos e Tradições, é um concurso de dança tradicional e que teve nesta primeira edição a participação de 15 grupos de Njoli e Mafui. Para a expressão Njoli, o grupo de Katemi Sede ficou na terceira posição, na segunda posição ficou Njoli de Chitata e o primeiro lugar foi para o grupo Njoli de Malabwe. Para a dança de Mafui, o grupo de Nyamitsatsi ficou em terceiro lugar e o de Malabwe em segundo e na primeira posição ficou o grupo Mafui, primeiro de maio. O governador de Tete, Domingos Viola, garantiu que o governo vai continuar a incentivar e a mobilizar parceiros para garantir a realização de mais eventos temáticos.
5: Vamos continuar a promover festivais desta natureza. Vamos continuar a promover festivais temáticos. Temáticos em função das nossas potencialidades. Hoje, estando em Moatize, estamos a destacar o carvão que é explorado aqui. O dinheiro que aqui atribuímos aos grupos vencedores é resultante da exploração do carvão. Então, este festival podemos atribuí-lo como o Festival do Carvão de Moatize. É ou não é? Então, esse é o Festival do Carvão de Moatize porque o valor que aqui foi entregue é resultante desta atividade.
1: Os vencedores da primeira edição do Festival Cultural Sambuatu receberam como prémios valores monetários disponibilizados pela Vulcan Moçambique, a patrocinadora do evento, que variam de 15 mil a 50 mil meticais. Na atualidade internacional, o ministro dos Negócios Estrangeiros iraniano avisou este domingo aos Estados Unidos da América que Teherã tem controle absoluto sobre o Estreito de Hormuz nos próximos 30 dias de negociações e exigiu que o governo americano pressione Israel a retirar-se do Líbano. Segundo avança a Europa Press, Abbas Araghchi fez estas declarações à chegada ao Iraque no meio de novos confrontos com os Estados Unidos envolvendo ataques aéreos após um acordo entre o Líbano e Israel que foi rejeitado pelo grupo xiita Hezbollah. O acordo assinado na sexta-feira entre o Líbano e Israel, no entanto, apenas menciona uma retirada gradual condicionada à verificação do desarmamento do Hezbollah, algo que o grupo armado não tem intenção de fazer, entendendo ser uma manobra israelita para deixar o país indefeso. Fechamos com a previsão do tempo. Hoje, as cidades de Tete e Maputo vão atingir os 31 graus Celsius de temperatura máxima, seguidas por Pemba e Xai-Xai com 30 graus, Beira e Nampula, 29. Para a cidade de Quelimane, prevê-se uma máxima de 28 graus Celsius, Vilanculo, 27, Inhambane e Chimoio, 25 graus, e para a cidade de Lixinga, é esperada uma máxima de 24 graus Celsius. Apresentamos as notícias a esta hora, as próximas às 4 horas.

0: para os nossos povos. 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É uma questão de desenvolvimento, de soberania, de independência e de justiça social. 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
3: Bem, posto isto e na esperança de que está conosco, isto é, estamos juntos, temos mais uma proposta que pode ouvir a matéria nela contida.

0: Boa noite, caros ouvintes. Bem-vindos a mais um Clássicos ao Domingo, na companhia de Álvaro Carmo Vaz.
1: Boa noite, Rosa. Boa noite, ouvintes.
0: Johannes Brahms foi um dos maiores compositores de romantismo que dominou o século XIX. Nascido em 1833, em Hamburgo, na Alemanha, e faleceu em 1897. O seu pai trabalhava como músico, tocando contrabaixo e trompa. A família era muito pobre e, ainda criança, Brahms teve de tocar em music halls para contribuir para a subsistência da família.
1: Robert Schumann, que além de grande compositor, era também um crítico musical muito influente, ficou tão positivamente impressionado com as primeiras composições do jovem Brahms que se tornou um seu campeão e divulgador. Brahms conheceu um jovem violinista húngaro, Eduard Remeni, que lhe deu a conhecer a música da Hungria e cigana, influenciando o estilo de Brahms e levando-o a compor as célebres danças húngaras, 21 no total. Vamos ouvir as danças húngaras números 5 a 10 pela Filarmónica de Viena, com o maestro Cláudio Abado.

0: Brahms faleceu em Viena em 1897. O outro compositor que trazemos para a audição esta noite é Franz Liszt, que foi um crítico feroz de Brahms por considerá-lo musicalmente conservador. Liszt teve uma vida agitada. Nasceu no Reino da Hungria, no tempo do Império Austro-Húngaro, e o seu pai estava ao serviço do príncipe Esterházy, um músico amador que mantinha uma pequena orquestra ao seu serviço. Ainda criança, Liszt revelou-se como um prodígio musical, impressionando vivamente os seus primeiros tutores Karl Czerny e Antonio Salieri.
1: Para facilitar o desenvolvimento musical da criança, a família mudou-se para Paris. Ainda jovem, Liszt exibiu-se em turnês em França e Inglaterra. Mas o súbito falecimento do pai obrigou-o a dar lições de piano para sustentar a família. Tornou-se amigo de Chopin e, ao assistir a um concerto de Paganini, decidiu também tornar-se um virtuoso, mas do piano. Exibiu-se em concertos por toda a Europa, levando as audiências, particularmente a feminina, ao delírio quase histérico, gerando a designação de listomania. Deixou de dar concertos aos 35 anos, no auge da fama, mudou-se para Weimar e concentrou-se na composição, na organização de festivais de música e na divulgação de outros compositores, como Berlioz e Wagner. A morte dos filhos foi um duro golpe e Liszt retirou-se para um convento, mas foi convencido a regressar a Weimar. A sua saúde foi-se deteriorando e ele faleceu. Para concluir a parte musical do nosso programa de hoje, ouçamos a versão que Liszt orquestrou da sua célebre Rapsódia Húngara número 2, inicialmente composta para piano. A interpretação é da Filarmónica de Berlim, dirigida por Herbert von Karajan.

Assim, chegamos ao fim deste Clássicos ao Domingo. Estiveram consigo na apresentação Álvaro Carmo Vaz e Rosa Maciel. Na sonorização e montagem, Leonardo Matimelle, e na produção, Álvaro Carmo Vaz. Boa noite.

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1: 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Ora bem, voltamos a transmitir música. Da terra da Mutiana Orera chega-nos a voz de Deltino Guerreiro. Alô,

Ouvimos cantar Deltino Guerreiro e Michael Bolton, de Moçambique e da América, respectivamente, verdadeiros gênios da interpretação musical. Ambos cantaram sobre o amor, amar e se deixar amar. São atos que se complementam, dizem especialistas. Vamos aderir, apesar de, segundo os músicos, ser um percurso que obriga o coração a saber tolerar os vários momentos desse amor.

0: Moçambique, Angola e Cabo Verde foram os países pelos quais passamos para desfilarmos a classe vocal de Tamires Moyane, Gerilson Israel e Cabo Verde Show. E lá se vai o tempo. 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
1: Bom dia. Bem-vindo às notícias apresentadas por Vítor Rufino. Arranca hoje a fase das audições públicas para debater as contribuições recebidas durante as auscultações realizadas no âmbito do Diálogo Nacional Inclusivo. Este domingo, o presidente da Comissão Técnica para o Diálogo Nacional Inclusivo, Edson Makwakwa, disse em conferência de imprensa que a nova fase vai servir para a partilha de todas as questões fundamentais e concretas para o alcance dos objetivos do processo.
2: Perspectiva-se uma mudança do sistema que iria refundar o Estado, criar uma nova república. Há quem pense na mudança de um sistema presidencial para um sistema parlamentar. Há quem pense na mudança de um sistema de eleição proporcional baseado em listas partidárias para um sistema de eleição individual. O segundo cenário, onde iriam ser mantidas questões consideradas como boas do atual sistema político e jurídico. O terceiro cenário, que seria o de alterações pontuais, mantendo o atual sistema político.
1: Segundo Edson Makwakwa, as audições públicas vão decorrer no território nacional e na diáspora. A falta de recursos financeiros impossibilita os serviços provinciais dos combatentes de transformarem as antigas bases da luta de libertação nacional em locais de atração turística na província de Tete. O diretor daqueles serviços disse que, apesar deste constrangimento, o projeto ainda existe. Segundo Marcelino Cefani, enquanto se aguarda pelo melhor momento para a implementação das iniciativas, algo pode ser feito usando os recursos locais.
3: O que nós podemos fazer agora é fazer limpezas com recursos locais, mas o projeto inicial era mesmo construção ou reconstrução, sem destruir ou reconstruindo aquilo que foi, mas colocando lá também infraestruturas que possam atrair o público a ir para ali, e lá teríamos os guias que iriam explicar, olha, isto aqui era a residência do comandante, ali era o refeitório, ali era o centro de saúde dos combatentes, tudo isto aqui. Isso teria de ser reconstruído, mas para essa reconstrução é necessário que haja um recurso.
1: Diretor dos Serviços Provinciais dos Combatentes em Tete, falando da exiguidade de recursos financeiros que impossibilita a sua instituição em transformar as antigas bases da luta de libertação nacional em locais turísticos. A chefe do Conselho Executivo Provincial de Gaza insta os governos distritais a tomarem as artes e cultura como veículo de promoção das potencialidades turísticas e económicas locais. Margarida Mapanzenchong lançou o repto durante a realização este sábado da terceira edição do Festival de Carnes e Arroz, que juntou mais de 30 mil pessoas idas de vários pontos da província de Gaza e não só. A governadora de Gaza diz que a realização deste tipo de eventos, que expõe as potencialidades locais a vários níveis, é um veículo fundamental para a atração dos investidores.
4: Coincidência desta terceira edição do arroz e da carne com a primeira conferência de investimento do distrito de Xongwen é uma monte para demonstrar aquilo que o distrito de Xongwen tem como potencialidade, e é uma forma de atrair estes tais investimentos para o distrito de Xongwen.
1: Governadora de Gaza, Margarida Mapanzenchong. Já são conhecidos os vencedores da primeira edição do Festival Cultural Nsambuatu, evento realizado este sábado na cidade de Moatiza, em Tete. Nsambuatu, que em português significa Nossos Hábitos e Tradições, é um concurso de dança tradicional e que teve nesta primeira edição a participação de 15 grupos de Njoli e Mafui. Para a expressão Njoli, o grupo de Katemi Sede ficou na terceira posição, na segunda posição ficou Njoli de Chitata e o primeiro lugar foi para o grupo Njoli de Malabwe. Para a dança de Mafui, o grupo de Nyamitsatsi ficou em terceiro lugar e o de Malabwe em segundo e na primeira edição. E na primeira posição ficou o grupo Mafui, primeiro de maio. O governador de Tete, Domingos Viola, garantiu que o governo vai continuar a incentivar e a mobilizar parceiros para garantir a realização de mais eventos temáticos.
5: Vamos continuar a promover festivais desta natureza. Vamos continuar a promover festivais temáticos. Temáticos em função das nossas potencialidades. Hoje, estando em Moatize, estamos a destacar o carvão que é explorado aqui. O dinheiro que aqui atribuímos aos grupos vencedores é resultante da exploração do carvão. Então, este festival podemos atribuí-lo como o Festival do Carvão de Moatize. É ou não é? Então, esse é o Festival do Carvão de Moatize porque o valor que aqui foi entregue é resultante desta atividade.
1: Os vencedores da primeira edição do Festival Cultural Sambuatu receberam como prémios valores monetários disponibilizados pela Vulcan Moçambique, a patrocinadora do evento, que variam de 15 mil a 50 mil meticais. Na atualidade internacional, o ministro dos Negócios Estrangeiros iraniano avisou este domingo aos Estados Unidos da América que Teherã tem controle absoluto sobre o Estreito de Hormuz nos próximos 30 dias de negociações e exigiu que o governo americano pressione Israel a retirar-se do Líbano. Segundo avança a Europa Press, Abbas Araghchi fez estas declarações à chegada ao Iraque, no meio de novos confrontos com os Estados Unidos, envolvendo ataques aéreos, após um acordo entre o Líbano e Israel, que foi rejeitado pelo grupo xiita Hezbollah. O acordo assinado na sexta-feira entre o Líbano e Israel, no entanto, apenas menciona uma retirada gradual, condicionada à verificação do desarmamento do Hezbollah, algo que o grupo armado não tem intenção de fazer, entendendo ser uma manobra israelita para deixar o país indefeso. Fechamos com a previsão do tempo. Hoje, as cidades de Tete e Maputo vão atingir os 31 graus Celsius de temperatura máxima, seguidas por Pemba e Xai-Xai com 30 graus, Beira e Nampula, 29. Para a cidade de Quelimane, prevê-se uma máxima de 28 graus Celsius, Vilanculo, 27, Inhambane e Chimoio, 25 graus, e para a cidade de Lixinga, é esperada uma máxima de 24 graus Celsius. Apresentamos as notícias a esta hora, as próximas às 5 horas.

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2: Renovamos os votos de que tenha uma boa escuta. Já agora, vamos escutar ou ouvir a voz de Dimas. Dimas tornou-se popular nos meandros musicais com a música de sua autoria intitulada Chocholosa. Infelizmente, Dimas já não está entre nós os vivos.

Recordar é viver. E a viagem pelo tempo fizemos-la com Zig, filho de Bob Marley. Estamos na nossa última hora de companhia nesta madrugada de segunda-feira. Fazemos votos de que tenha um bom início de semana. A segunda-feira não deve constituir para nenhum de nós como um dia de preguiça, como vulgarmente se tem dito. Pelo contrário, deve ser o dia para arrumar a casa, colocar as agendas do dia e da semana em pleno, que vão garantir uma planificação perfeita a nível familiar e profissional. Então, vamos!

Ângela Bonomar é natural da província de Niassa. Caro amigo, deve igualmente priorizar o repouso como um dos condimentos para restaurar o seu estado físico e emocional, fator determinante para garantir saúde e evitar o stress e a fadiga. Porém, agradecemos por saber fazer a melhor gestão entre o repouso e manter-se igualmente na nossa companhia. Porém, se não for o seu caso, desperte e prepare-se. O relógio conta para a frente.

0: Kiss and Say Goodbye. O tema musical pertence ao grupo Manhattans. Pois é, assim mandam as regras de boa educação e de respeito e consideração pelo seu mais próximo. Esposo, esposa, pais, filhos, irmãos, avós, a pessoa que cuida da nossa casa, da nossa família e particularmente das nossas crianças. Antes de sairmos de casa, devemos saudar ou despedirmos-nos das pessoas e darmos um abraço, um beijinho ou então um beijo. Já agora, bom dia!
1: No

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Fiquemos na companhia de Caliano, músico do Moçambique, natural da província de Tete.

Daniel, músico do Brasil. O amor é um sentimento fundamental para o ser humano, com impactos positivos na saúde física e mental, além de ser essencial para o desenvolvimento social e a construção de relacionamentos saudáveis. A falta de amor pode levar a sentimentos de solidão, de depressão e da falta de propósito, enquanto o amor e as conexões sociais fortes aumentam a felicidade e o senso de pertença. Caro amigo,

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0: Sim, Cores, Moçambique.
1: Bom dia. Bem-vindo às notícias apresentadas por Vítor Rufino. O presidente da República, Daniel Chapo, realiza a partir desta segunda-feira até quinta-feira uma visita de trabalho à província de Cabo Delgado, no âmbito da continuidade da iniciativa de governação com o povo. Em Cabo Delgado, Daniel Chapo vai manter contacto com a população, as autoridades locais e os diferentes segmentos da sociedade. Uma nota da Presidência da República indica que o chefe do Estado vai deslocar-se à cidade de Pemba e aos distritos de Montepuez e Meluco, onde vai orientar comícios, dirigir sessões extraordinárias com os órgãos de governação provincial e distrital. A Comissão Técnica para o Diálogo Nacional Inclusivo perspectiva mudanças no sistema eleitoral, na organização da República e na configuração do Estado, na sequência das contribuições recebidas durante a fase de auscultações. Entre as mudanças propostas constam a total desvinculação partidária da Comissão Nacional de Eleições, introdução da votação eletrónica, bem como a substituição do atual sistema de listas. São informações prestadas este domingo pelo presidente da Comissão Técnica para o Diálogo Nacional Inclusivo, Edson Makwakwa, destacando que as contribuições foram sistematizadas em três linhas de reforma.
2: Perspectiva-se uma mudança do sistema que iria refundar o Estado, criar uma nova república. Há quem pense na mudança de um sistema presidencial para um sistema parlamentar. Há quem pense na mudança de um sistema de eleição proporcional baseado em listas partidárias para um sistema de eleição individual. O segundo cenário, onde iriam ser mantidas questões consideradas como boas do atual sistema político e jurídico. O terceiro cenário, que seria o de alterações pontuais, mantendo o atual sistema político.
1: Edson Makwakwa falava em conferência. Debater as contribuições recebidas durante as auscultações realizadas no âmbito do Diálogo Nacional Inclusivo. O cônsul de Moçambique em Joanesburg condena a violência xenófoba e a intimidação contra estrangeiros na África do Sul. A informação chega-nos por intermédio do correspondente da Rádio Moçambique na África do Sul, Eduardo Figurão.
3: A condenação foi feita este domingo em Joanesburgo durante um culto da Igreja Assembleia de Deus Pentecostal, que assinalou os 51 anos da independência de Moçambique. Guilherme Tamel sublinhou que a violência não resolve os problemas sociais e pediu união entre os povos africanos.
4: A intimidação, a vandalização de
3: africanos.
4: A intimidação, a vandalização de bens, as agressões físicas e a violência contra as pessoas em razão da sua nacionalidade ou origem nunca poderão constituir solução para os desafios de qualquer sociedade.
3: Sobre o 25 de junho, o cônsul de Moçambique em Joanesburgo, assinalou os 51 anos da independência de Moçambique, ficou marcado por cânticos e orações de bênção para toda a nação. Rádio Moçambique, Eduardo Figurão, Joanesburgo.
1: A Procuradoria-Geral da República realiza esta segunda-feira em Maputo o quarto seminário sobre cibercriminalidade, sob o lema Por uma ação firme contra burla e fraude eletrónica, investigação, cooperação e responsabilização. O evento é dirigido a magistrados do Ministério Público e Judiciais, investigadores do CERNIC, representantes de entidades reguladoras, instituições de crédito e sociedades financeiras, empresas de telecomunicações e carteira móvel, organizações da sociedade civil, instituições de ensino superior, estudantes universitários, bem como especialistas nacionais e estrangeiros em matéria de prevenção e combate a burlas e fraudes eletrónicas. Prevenção, investigação e repressão das burlas e fraudes eletrónicas, com especial enfoque na articulação interinstitucional e cooperação internacional. Na atualidade internacional, o governo da Tanzânia anuncia a suspensão temporária e com efeitos imediatos de todas as reuniões públicas de partidos políticos. Jornalista Monteiro Bonifácio, em Dar es Salaam, na Tanzânia.
5: A medida visa combater ameaças de desordem pública e manifestações ilegais, supostamente coordenadas por alguns indivíduos por meio de redes sociais. O O ministro dos Assuntos Internos, Petro Bas Katambi, disse que está interrompida toda a emissão de autorizações para comícios políticos públicos para que as forças de segurança lidem com ameaças que possam comprometer a paz e a estabilidade do país. O ministro Katambi também determinou o encerramento de alguns locais. Especialmente em áreas como Masaki e Oyster Bay, em Dar es Salaam, bem como em outros locais identificados, tidos como pontos de preocupação em termos de segurança. De Dar es Salaam para a Rádio Moçambique, Monteiro Bonifácio.
1: Fechamos com a previsão do tempo. Esta segunda-feira, as cidades de Tete e Maputo vão atingir os 31 graus centígrados de temperatura máxima, seguidas por Pemba e Xai-Xai com 30 graus, Beira e Nampula, 29. Para a cidade de Quelimane, prevê-se uma máxima de 28 graus Celsius, Vilanculo 27, Inhambane e Chimoio 25 graus e para a cidade de Lixinga é esperada uma máxima de 24 graus centígrados. Apresentamos as notícias a esta hora, as próximas às 6 horas, inseridas no Jornal da Manhã.
6: Magnífico reitor e vice-reitor da Academia de Alto Estudo Estratégico. Ao assumirem estas funções, passam a liderar uma instituição cuja missão central é formar quadros superiores para o Serviço de Inteligência, Defesa e Segurança do Estado, bem como para outras áreas críticas da governação estratégica nacional. Como podem ver, esta missão não é meramente académica. É uma função do Estado.

0: Parabéns a você às 11 horas e 30 minutos, tópicos do Jornal da Tarde às 12 horas. Às 12h02, o Magazine Desportivo, às 12h20, o Boletim Meteorológico. 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Consultório Jurídico, às 15h10, Pim Pam Pum, às...
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0: às 19h30, o Jornal da Noite, às 20h, Moçambique de Les Alés. Último tempo, às 21h10, é Desporto, às 22h10. Às 23h, tópicos do último jornal, às 23h15, o INSS. Último jornal irá para o ar às 23h30, teremos igualmente os blocos noticiosos de hora em hora. A música também fará parte da nossa emissão, assim está programada a emissão. Passa a redundância da Antena Nacional da Rádio Moçambique. Neste momento, 5 horas e 10 minutos, desejamos uma boa escuta à transmissão.
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2: Bom dia, amigo ouvinte. Cá estamos para mais uma edição do programa Campo e Desenvolvimento. O desenvolvimento da piscicultura estimula a sociedade na criação e comercialização de peixe, contribuindo deste modo na melhora da qualidade da vida na região onde a atividade é praticada e não só, bem como no crescimento da economia local. Por isso, depois de termos falado na semana passada das técnicas e dos procedimentos que permitem impulsionar e controlar a reprodução de peixes, hoje o nosso tema é a importância da piscicultura para a saúde humana e no desenvolvimento socioeconômico. Depois deste tema, na segunda parte, traremos uma reportagem sobre a disponibilidade de mais água potável para a população do posto administrativo de Okua, em Chiuri, na província de Cabo Delgado. A apresentação do programa está a cargo de Estela Mapanga, produção de Eugênio de Mule e cuidado.
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Este é o programa Campo e Desenvolvimento, produzido pelo Instituto de Comunicação Social e transmitido pela Antena Nacional da Rádio Moçambique. Tal como anunciamos na abertura do programa, hoje vamos falar da importância da piscicultura para a saúde humana e no desenvolvimento socioeconômico. A sua especial atenção. A prática da atividade piscícola nas nossas comunidades é muito importante para a saúde das pessoas, para o setor econômico e a sociedade em geral. Ora, vejamos. Quanto à saúde humana, particularmente na alimentação, a importância da piscicultura consiste no setor de produção de alimentos que mais cresce no mundo. Estima-se que, a nível mundial, aproximadamente 50% do pescado consumido seja proveniente dessa prática. A piscicultura destaca-se pela produção do recurso alimentar de qualidade

o que torna a criação sustentável. A criação de peixe funciona como impulsionadora dessa área, ao mesmo tempo que pode influenciar na indústria do turismo. A piscicultura gera postos de emprego. A sua história demonstra sua importância para a sociedade. Além de ser uma atividade econômica que permite às pessoas empreender e gerar empregos, a criação de peixe impacta também outros mercados. O turismo é fortemente influenciado pelo consumo.

economia local e o desenvolvimento profissional da região. Assim, a piscicultura torna-se importante elemento dinamizador do local onde é desenvolvida, aumentando as perspectivas de dias melhores nessas regiões. Este continua a ser o programa Campo e Desenvolvimento, produzido pelo Instituto de Comunicação Social, já na sua

do posto administrativo de Ocua.

Uma funciona com dificuldades adiais àquela fontenária, ora inaugurada. Para sua implantação foi gasto um total de 450 mil meticais. A partir da rádio comunitária de Chiuri, de onde vos falou Patrício Coatelia, num trabalho de Constâncio Mário Pita.

Momento finais do programa Campo e Desenvolvimento do Instituto de Comunicação Social, transmitido pela Antena Nacional da Rádio Moçambique. Antes da nossa despedida, recordemos o que vimos nesta edição. Falamos da importância da piscicultura para a saúde humana e no desenvolvimento socioeconômico. Dissemos que a prática da atividade piscícola nas nossas comunidades é muito importante para a saúde das pessoas, o setor econômico e a sociedade em geral. Vimos que na alimentação, por exemplo, a importância da piscicultura destaca-se pela produção de recurso alimentar de qualidade em condições controladas, caracterizando-se como uma prática sustentável. É que o peixe é uma opção alimentar saudável, com principais fontes de ácidos essenciais para uma vida balanceada e livre de doenças, especialmente o colesterol e problemas do coração. Relativamente ao desenvolvimento socioeconômico, dissemos neste programa que a criação de peixe funciona como impulsionadora dessa área, ao gerar postos de emprego e impactar também outros mercados. Vimos ainda que o turismo é fortemente influenciado pelo consumo de peixes, com diversas regiões sendo visitadas e conhecidas em razão de sua produção pesqueira e pratos preparados.

água dos afluentes provenientes da criação de peixes pode proporcionar maior rendimento. O programa de hoje foi apresentado por Estela Mapanca, produzido por Eugênio de Mule e sonorizado por Ruben Magaia. Muito obrigado pela companhia. Bom dia e até amanhã, aqui nesta estação emissora.

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Esta semana vamos falar sobre a Central de Registro de Crédito, ou CRC, o seu conceito e utilidade.

0: Não, não, não.
1: Central de Registro de Créditos. Ouvi falar de crédito, mas acho que central trata-se de onde são registrados os créditos, né?
2: Já, algumas vezes.
3: Sim, já ouvi falar, sim, de registro de cada cidadão sobre os seus créditos.
4: Sabe onde funciona a CRC?
2: Praticamente, a Central de Registro de Crédito funciona com os bancos comerciais.
0: No Banco de Moçambique.
1: Quais são os bancos comerciais?
5: Pode ser o próprio banco na qual você vai contrair uma dívida.
3: Pelas informações que eu tenho sobre este serviço, funciona no Banco Moçambique.
5: Posso dizer que por aí pode funcionar em bancos como BM, nesse caso, o Banco de Moçambique.
4: Que informação contém a CRC?
2: Imaginamos os cidadãos necessitam do crédito a certos bancos comerciais e eles dirigem-se para lá. E o banco faz a sua investigação se já tem um crédito com outros bancos e alerta o cidadão: tens um crédito com outro banco.
3: Cada cidadão, se vai contrair um empréstimo em um determinado banco, esteja registado que este cidadão contraiu um empréstimo a este preço, está registado e não pode sair para um outro banco e pedir a um outro empréstimo. O Banco de Moçambique já tem registro e a pessoa já não pode contrair o empréstimo em dois bancos, sem pagar o crédito antes.
4: Que instituições prestam informação à CRC?
2: Bancos comerciais.
3: Bancos comerciais, bancos de créditos, tudo aquilo que tem a ver com finanças.
0: Os bancos comerciais e Procréditos.

possibilidades de crédito no sistema bancário nacional. A CRC é uma base de dados gerida pelo Banco de Moçambique, onde se encontra sistematizada toda a informação referente às responsabilidades de crédito no sistema bancário nacional. A base de dados CRC contém informação sobre as responsabilidades de crédito efetivas assumidas por qualquer pessoa singular, empresa,

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1: Sob o lema Transformação Digital e Energética rumo a uma economia sustentável, vem aí a 61ª edição da Feira Internacional de Maputo, FACIM 2026. 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

Argélia. Libertado, deixou o país e exilou-se em Marrocos, onde dirigiu a oposição. Mohamed Boudiaf foi convidado a regressar ao seu país numa altura em que a Argélia entrou numa crise política devido à anulação das eleições gerais. Pedro Louvado.

0: sua desmobilização, os comandantes rebeldes nicaraguenses assinaram um documento no qual confirmavam não ter qualquer arma. Manifestavam também a sua disposição em contribuir para a paz do país. Em uma data na história, recordamos hoje a tomada de posse do primeiro governo de Moçambique independente, em 1975. O assassinato do presidente argelino Muhammad Boudiaf, em 1992, e o fim da Guerra Civil na Nicarágua, em 1990. A redação do texto foi de Dalila Miquidad, teve a sonorização de Moussa Giga Libo e a locução de Albertina Zandamela.
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Terima kasih, Mari.

Bom dia, Moçambique. Seja bem-vindo a mais uma edição do Jornal de Manhã, o espaço que o mantém informado sobre os principais acontecimentos do país e do mundo. Confira já a seguir os destaques desta edição. Presidente da República, Daniel Chapo, inicia hoje uma visita de trabalho de 4 dias à província de Cabo Delgado.

56 mil habitantes do distrito de Maua, na província de Niassa, não têm acesso à água potável. Na atualidade internacional, o número de mortos após terremotos que atingiram a Venezuela na última quarta-feira subiu para 1.450, segundo o novo balanço divulgado este domingo pelas autoridades.

0: Desejamos-lhe uma excelente escuta. Fique connosco e acompanhe o detalhe as notícias que fazem manchete no país e no mundo. E seguem as notícias apresentadas por Vitor África. Bom dia.
1: Bom dia. O presidente da República, Daniel Chapo, inicia hoje uma visita de trabalho de 4 dias à província de Cabo Delgado, no âmbito da iniciativa de governação com o povo. Em Cabo Delgado, o chefe de Estado deverá deslocar-se à cidade de Pemba e aos distritos de Montepuez e Meluco, onde vai orientar comícios e dirigir sessões extraordinárias com os órgãos de governação provincial e distrital, de acordo com um comunicado da presidência. O chefe de Estado vai manter contacto com a população, as autoridades locais e os diferentes segmentos da sociedade. Arranca hoje a fase das audições públicas para debater as contribuições recebidas durante as auscultações realizadas no âmbito do Diálogo Nacional Inclusivo. A Comissão Técnica para o Diálogo Nacional Inclusivo perspectiva mudanças no sistema eleitoral, na organização da República e na configuração do Estado na sequência das contribuições recebidas durante a fase de auscultação, segundo o presidente da Comissão Técnica para o Diálogo Nacional Inclusivo, Edson Macuacua.

0: político e jurídico. O terceiro cenário, que seria o de alterações pontuais, mantendo o atual sistema político.
1: Edson Makwakwa falava este domingo em conferência de imprensa que serviu para anunciar o arranque hoje da fase das audições públicas. O cônsul de Moçambique... Audições públicas. O cônsul de Moçambique...

a vandalização de bens, as agressões físicas e a violência contra as pessoas em razão da sua nacionalidade ou origem nunca poderão constituir solução para os desafios de qualquer sociedade. Os povos africanos estão unidos por laços históricos. Laços culturais e de solidariedade, e todos continuamos a orar pela

o quarto seminário sobre cibercriminalidade, sob lema por uma ação firme contra burla e fraude eletrónica, investigação, cooperação e responsabilização. O evento é dirigido a magistrados do Ministério Público e Judiciais, investigadores do CERNIC, representantes de entidades reguladoras, instituições de crédito e sociedades financeiras, empresas de telecomunicações e de carteira móvel, organizações da sociedade civil, instituições de ensino superior, estudantes universitários, bem como especialistas nacionais e estrangeiros em matéria de prevenção e combate a burlas e fraudes eletrónicas. O seminário visa reforçar a capacidade do Ministério Público e dos demais intervenientes na detecção, prevenção, investigação e repressão das burlas e fraudes eletrónicas, com especial enfoque na articulação interinstitucional e cooperação internacional, refere um comunicado. O Instituto Nacional dos Transportes Rodoviários, INATRO, reúne-se a partir de hoje até quinta-feira próxima, no seu 5º Conselho Consultivo. O evento a ter lugar na cidade da Beira, em Sofala, será realizado sob o lema apostar na competência e integridade do capital humano para melhor servir ao cidadão. Um comunicado do INATRO refere que o encontro reúne órgãos de direção e quadros para avaliar o desempenho institucional, definir prioridades e alinhar as principais ações que irão reforçar a capacidade do INATRO em responder com maior eficiência. Aos desafios do setor rodoviário e às expectativas dos cidadãos. E no plano internacional, subiu para 1.450 o número de mortos na sequência dos sismos que atingiram o norte de Venezuela na passada quarta-feira. Os novos dados foram apresentados a CQM este domingo pelo presidente da Assembleia Nacional Venezuelana, Jorge Rodrigues, que indicam também a existência de 3.150 pessoas que ficaram feridas. De acordo com o governo venezuelano, as equipas de busca e salvamento resgataram até este domingo 33 pessoas que estavam soterradas. Os sismos ocorridos na Venezuela...

bola a zero. O golo que deu vitória ao Canadá foi marcado aos 92 minutos por Estáquio. As eliminatórias prosseguem hoje com os jogos Brasil-Japão às 19 horas de Moçambique e Alemanha-Paraguai às 22 horas e 30 minutos. Apresentamos as notícias no próximo bloco às 7 horas.

ocorrência de chuvas fracas ou chuviscos, neblinas ou nevoeiros matinais, vento de sueste a nordeste fraco a moderado. E para a zona sul do país, prevê-se céu pouco nublado a limpo, neblinas e nevoeiros locais, vento de sueste a nordeste fraco a moderado. E temperaturas máximas previstas em graus Celsius. Indica para Maputo e Tete, 31, Xai-Xai e Pemba, 30. Xai-Xai e Pemba, 30. Beira e Nampula, 29. Quelimane, 28.

0: O Jornal da Manhã da Rádio Moçambique, no seu setor, são neste momento 6 horas e 11 minutos. Este é o magazine informativo mais alargado desta estação emissora. Iniciamos a viagem matinal. Desta forma, o Presidente da República, Daniel Chapo, inicia hoje uma visita de trabalho de 4 dias à província de Cabo Delgado. O ponto de partida, Daniel Chapo, esta província é o distrito de Montepuez, onde logo a sua chegada irá orientar uma sessão extraordinária dos dois órgãos de descentralização para depois dialogar com a população local, realizando um comício na sede distrital. Florencio Moussam.
1: A visita de Daniel Chapo é aguardada com expectativas por parte dos residentes desta parcela da província de Cabo Delgado. Alguns cidadãos entrevistados pela Rádio Moçambique, aqui na cidade de Montepuez, consideram a vinda do Presidente da República uma oportunidade para partilhar desafios atuais que interferem a vida normal da população de Cabo Delgado.
2: Calibo Vitorino, eu gostaria de pedir o emprego nós, os jovens, e também aumentar o número das escolas, e mais reabilitar as estradas que estão estragadas a Montepuez para Pemba.
3: Camilo Alberto Arlindo. Andar daqui de Chur 130 km, fazer 6 horas do tempo, é muito doloroso. E outra coisa que nós temos aqui, temos problema do hospital. Aqui no hospital não há medicamento. Outra coisa, temos problema de água aqui. Aqui há falta de água, não temos já com esse nosso distrito.
1: Alguns desafios que poderão ser reportados ao chefe do Estado, Daniel Chapo, no comício que a agenda orientar dentro de horas, aqui na cidade de Montepuez. O distrito de Montepuez fica localizado a 210 quilômetros da cidade de Pemba, capital provincial de Cabo Delgado. Com cerca de 272 mil habitantes, segundo o censo de 2017, a sua maioria dos residentes locais tem a agricultura como a base de sustento. O comércio é outra atividade econômica do distrito de Montepuez. Além das terras aráveis, ocorrem no distrito de Montepuez alguns minérios tais como rubis, grafite e mármore, constituindo como algumas das várias oportunidades de investimento. Segundo o programa Nosso Poder, o chefe do Estado chegará aqui na cidade de Montepuez por volta das 9 horas para, tal como dissemos, orientar a

No âmbito da iniciativa de governação com o povo em Cabo Delgado, Daniel Chapo deverá deslocar-se à cidade de Pemba e aos distritos de Montepuez e Meluco, onde vai orientar comícios, dirigir sessões extraordinárias com os órgãos de governação provincial e distrital, e tal como provincial e distrital, e tal como deu a conhecer o nosso colega Florencio Moussa. E o Presidente da República vai manter contato com a população, as autoridades locais e os diferentes segmentos da sociedade. E continuamos em Cabo Delgado, onde poderá

0: condicionada à execução de programa de manutenção de estradas durante o presente ano devido à insuficiência de fundos, Florinda Fernando.
1: De facto, Ernesto Chauqui, neste momento, o setor de estradas dispõe de apenas 266 milhões de meticais para a manutenção da rede viária, contra 393 milhões disponibilizados no ano passado, representando uma redução em 32% do orçamento. O delegado provincial da Administração Nacional de Estradas, em Cabo Delgado, Jorge Govanica, explicou que, tendo em conta as limitações financeiras, a prioridade é a conclusão das obras transitadas em 2025, afastando, numa primeira fase, a execução de novas intervenções na rede viária.
2: No ano passado tivemos limite de 393 e este ano desceu para 266. Este é o desafio que nós temos, em que no global estamos com menos 32% do orçamento em relação ao ano passado. Quer dizer, este ano vai ser mais desafiante em relação ao ano passado, mais por conta deste decréscimo que está-se a verificar aqui na alocação do orçamento.
1: Entretanto, o chefe do Conselho Executivo Provincial encorajou o setor a priorizar infraestruturas em curso, defendendo maior rigor na contratação de empreiteiros.
3: Estamos com muitas infraestruturas paradas que nem nós sabemos explicar em algumas circunstâncias, mas não podemos ir acumulando, dar esperança à população e depois pararmos pelo caminho e virmos contar mais alguma coisa. Não pode ser essa a nossa rotina.
1: Valege Tawabo, governador da província de Cabo Delgado. Na Vangamé de Macono, Utumila Sabuni Aurio, Pakulota Turipoche, Xiluele Xaxipindupi.
0: Trazia 16 minutos projetos financiados pelo Fundo de Desenvolvimento Económico Local em Sofala já começam a mostrar sinais considerados animadores. As autoridades manifestam-se otimistas e dizem que vem aí a transformação nos distritos, Felipe Jorge.
4: A nível da província de Sofala, foram financiados este ano pelo FIDEL mais de 1.600 projetos, num montante estimado em 73 milhões de meticais. Mais de metade dos mutuários são jovens cujas iniciativas estão viradas ao empreendedorismo e geração de emprego, mas são os setores de agricultura, pecuária e comércio que dominam os projetos financiados pelo FIDEL. O governador de Sofala, Lourenço Bulha, afirma que foram lançadas as bases para a revolução econômica nos distritos, enfatizando que se aproxima o momento de colher os frutos.
5: Apelamos aos jovens que capitalizem da melhor forma as várias oportunidades que têm sido colocadas à vossa disposição, destacando o fundo de desenvolvimento, transformando as várias ideias de negócios, gerindo com disciplina e responsabilidade. Para presente ano, apelamos aos interessados para se dirigirem para as administrações de todos os distritos e municípios para a fase de submissão de projetos cujo termos de entrega termina a 30 de julho. Seguir-se-ão a fase de seleção e aprovação de projetos que serão financiados a partir do mês de agosto. O futuro econômico de Moçambique depende da coragem e ousadia da nossa juventude. Da coragem e ousadia da nossa juventude.
4: O governador de Sofala, Lourenço Bulha, dando nota positiva ao decurso dos projetos financiados pelo Fundo de Desenvolvimento Econômico Local. Felipe Jorge, Beira, muito bom dia.
0: Projetos financiados pelo Fundo de Desenvolvimento Económico Local, FEDEL, em Sofala, já começam a mostrar sinais considerados animadores. As autoridades manifestam-se otimistas e dizem que vem aí a transformação nos distritos. E na província de Tete persistem casos de mortes resultantes do conflito homem-fauna bravia no Parque Nacional de Mágoa. A situação continua a preocupar as autoridades, Manuel Cardoso.
6: É verdade, mais uma vez, bom dia Ernesto. Para já, trata-se de uma área de conservação que se estende.
7: 10 vítimas mortais. As 10 pessoas perderam a vida na sequência de ataques de animais tidos como problemáticos naquela área de conservação, considerada como um dos maiores destinos turísticos de Moçambique. Os hipopótamos e os crocodilos continuam a ser os animais que mais fatalidades provocam, sobretudo nas comunidades ribeirinhas ao longo do rio Zambeze. Idal Bufer de Caurabaça, a administradora do Parque Nacional Temago, explicou que os elefantes deixaram de ser a principal... Os elefantes deixaram de ser a principal causa de mortes, resultado das estratégias adotadas para afastar estes animais das zonas ribeirinhas. Juliana, assim que é, alerta que os crocodilos e os hipopótamos continuam a representar uma ameaça para a população que depende diariamente das águas do rio Zambeze para a pesca, a agricultura e outras atividades de subsistência.
8: Era muito normal que essas fatalidades, 90% estivessem relacionadas com o conflito homem-fauna-brava, em especial o elefante. E hoje, orgulhosamente, por causa das medidas de mitigação e prevenção do conflito homem-fauna-brava em várias vertentes que estão em curso no Parque Nacional de Mágoa, hoje as fatalidades... tem a ver com o elefante. Portanto, alguma coisa, algum progresso em relação à gestão do conflito homem-fauna-bravia, especialmente com o elefante.
7: Juliana Muito, administradora do Parque Nacional de Mágoa, e as medidas em curso para minimizar os conflitos entre o homem e a fauna-bravia naquela área de conservação da província de Tete. Como sempre, antes do fecho, fica este apelo de Manuel Cardoso, que vos falo a partir da cidade de Tete.
9: Matenda

0: Rigobert Chissan.
1: O projeto anunciado mês passado pelo Presidente da República vai culminar com a requalificação e elevação da unidade sanitária de centro de saúde para hospital distrital, visando responder à demanda que decorre do aumento populacional. Com financiamento de uma instituição de ensino superior que opera em Boane, as obras vão solucionar as dificuldades de funcionamento numa infraestrutura que a cada dia apresenta sinais de degradação. A diretora do Serviço Distrital de Saúde, Mulher e Ação Social, Olivia Chissac, diz que o projeto vai igualmente melhorar e ampliar os serviços prestados aos utentes em Boane.
2: Na verdade, está meio degradada, precisa mesmo de uma intervenção, de uma reabilitação e também de uma requalificação. Plano como tal, sim, há uma luz verde, porque o diretor do STEG está mesmo com este projeto de poder nos apoiar na reabilitação e requalificação deste centro de saúde. E, inclusive, dentro desta semana, ele irá fazer uma visita junto com o diretor provincial e também iremos informar o administrador também para fazer parte desta equipe para uma avaliação desta unidade sanitária. Será mesmo aumentar o edifício? Por...

0: foi se degradando, alguma parte foi tendo infiltrações. Então precisa da remoção do teto e colocar-se um novo teto. E a troca de algumas janelas, vidros.
1: Olívia Chissac, diretora distrital de Saúde, Mulher e Ação Social em Boane, e o projeto de reabilitação, modernização e requalificação do Centro de Saúde Local, Vacaína. É de Vunirir Camavadja Kwambarambana. Rigoberto Chissano, da Autarquia da Matola, bom dia.
2: Bom dia e bom trabalho, Rigoberto Chissano, dando conta que equipas conjuntas trabalham a partir desta semana no projeto de reabilitação e modernização do Centro de Saúde de Boane, na província de Maputo. E é um projeto anunciado mês passado pelo Presidente da República que vai culminar com a requalificação e elevação da unidade sanitária do Centro de Saúde para o Hospital Distrital, visando responder à demanda que decorre do aumento populacional. E o Governador da província da Zambésia reinaugura esta terça-feira o Centro de Saúde da Ilha de Idugo, no distrito de Quelimane, depois da sua ampliação com fundos da Embaixada do Japão. Hamilton António tem mais pormenores.
3: A informação é avançada pelo diretor do Serviço Distrital de Saúde, Mulher e Ação Social de Quelimane, Tomé Charles. As obras de ampliação do Centro de Saúde de Idugo foram executadas pela Fundação Zalala. Todos os serviços daquela unidade sanitária funcionavam no edifício da maternidade, agora passam a funcionar em novos edifícios. Tomé Charles diz que a ampliação do Centro de Saúde da Ilha de Idugo vai melhorar o conforto e a qualidade de serviço que presta ao público.
4: Consultas para adultos, consultas para crianças, o programa de vacinação, portanto, para vacinação para as crianças, consulta o bloco, por exemplo, de sala de tratamento para engenharia.

0: que era pequena. Segundo, é a questão também da privacidade, que maternidade precisa ser um espaço reservado, um espaço com pouca circulação de pessoas.
1: Tomé Charles, diretor do Serviço Distrital de Saúde, Quelimane, Hamilton António.

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de Maua, na província de Niassa, não têm acesso à água potável. Número de mortos após terremotos que atingiram a Venezuela na última quarta-feira subiu para 1.450, segundo o novo balanço divulgado este domingo pelas autoridades.

Moçambique. Previsão de hoje, dia 29 de junho de 2026. Para a zona norte e centro do país, prevê-se céu pouco nublado, localmente muito nublado na faixa costeira da província.

moderado. E para a zona sul do país, prevê-se céu pouco nublado a limpo, neblinas e temperaturas máximas previstas moderado. E temperaturas máximas previstas em graus Celsius. Indica para Maputo e Tete 31, Xai-Xai

0: do Diálogo Nacional Inclusivo. Esta e outras questões serão respondidas hoje no Café da Manhã pelo presidente da Comissão Técnica para o Diálogo Nacional Inclusivo, Dr. Edson Makwakwa. E o ouvinte é convidado também a participar pelos números 21 31 77 77 e 82 34 77 ou pela página do Facebook Jornal da Manhã RM. A viagem matinal continua. A viagem matinal continua quando são 6 horas e 34 minutos. Autoridades sanitárias em Manica apelam à população a procurar assistência médica imediata caso tenham diarreia e vômitos para evitar complicações e possíveis mortes por cólera, uma doença que ainda assola 4 distritos desta província. Jornalista Daniel Oliveira.
1: O coordenador do Centro de Operações de Emergência em Saúde Pública de Manica, Pedro Magul, refere que a doença continua com transmissão ativa nos distritos de Vanduze, Chimoio, Gondola e Tambara, daí a necessidade de reforçar o cumprimento das medidas de prevenção da doença. Os distritos de Guru, Barue e Macossa já foram declarados livres do surto de cólera na sequência da evolução favorável da situação epidemiológica. Pedro Magul revelou que desde janeiro a província registrou 342 casos de cólera, com 239 altas hospitalares e 3 óbitos, apelando à população para a procura imediata de assistência médica perante sintomas da doença.
2: Atitudes de uns poucos podem prejudicar a vida de muitos. Quando tiverem sintomas de diarreia, vômitos, devemos ir cedo às unidades sanitárias para prevenir casos de agravamento em casa. Se alguém, por exemplo, vive um pouco distante ou teve algum constrangimento que não lhe facilitou chegar cedo à unidade sanitária, há tem primeiros socorros que recomenda-se. Olha, quando a pessoa tem vômitos, ele perde água e alguns outros minerais, não é, que são essenciais para a vida e que não são substituídos por beber. Posição daquilo que o corpo perde quando temos vômitos e diarreia.
1: Pedro Mano, reiterando que qualquer caso de diarreia. Manica, reiterando que qualquer caso de diarreia e. Daniel Oliveira.
0: A Lichimoio, vamos a Lichinga, onde perto de 56 mil habitantes do distrito de Maua, na província de Niassa, não têm acesso à água potável. Margarida Nchwembu.
3: Este número corresponde a 61,3% dos 90 mil habitantes do distrito de Maua. A situação se deve a um número reduzido de fontes de água existentes, aliada à dispersão da população. A fraca cobertura em água é mais gritante nos postos administrativos de Maua.

0: água dos rios e poços caseiros, correndo risco à saúde. A fonte afirma que, para minimizar esta carência, o governo e parceiros vão construir este ano dois sistemas e três furos de água.
1: E nesse momento está a decorrer o esforço no sentido. Externa. E nesse momento já foi lançado o concurso para a abertura de dois sistemas de abastecimento de água nos dois centros de saúde. Referimos aqui o centro de saúde de Mapula. Vai haver um sistema de abastecimento de água e no centro de saúde debatiu aqui a sede do posto administrativo de Maiaca. Também do que a direção provincial das obras públicas.

0: colocarmos este furo para garantir a extensão do abastecimento de água.
1: Diretor do Serviço Distrital de Planeamento e Infraestruturas de Mauá, Felizardo Biriat, falando do trabalho em curso para resolver o problema de carência de água que se vive em alguns povoados do distrito de Mauá. Atualmente, aquela região conta com 7 sistemas de abastecimento de água e 107 fontes do precioso líquido, das quais 14 avariadas. Achalongo, tudo em Zicati, um ambebo. Quando hoje vê tudo em Bajopé, Pacuti e Catupatá, Iluele Yambumo, Nicosomola. Margarida Anchoampo, em Lixinga.
2: Perto de 56 mil.
1: Em Lixinga.
2: Perto de 56 mil habitantes do distrito de Mauá, na província de Niassa, não têm acesso à água potável. Nos distritos de Mabalane e Guijanga,

0: cette organisation non gouvernementale Visão Mundial no âmbito da execução do projeto de água, saneamento e higiene, e com a meta de beneficiar mais de 3 mil pessoas nos dois distritos. O gestor de operações de emergência na ONG, José Macaringa, notou que com esta ação pretende-se evitar a eclosão de doenças de origem hídrica nos distritos de Mabalane e Guijá, em consequência do consumo de água imprópria por parte da população.
1: Há todo o tipo de problemas com as fontes. Podem ter ficado assoreadas durante a inundação. Pode ser um problema das bombas da Fridevas, bombas...

0: grupos de gente que trabalham, por sua vez, numa abordagem de treinamento de treinadores. Então, estes promotores de higiene recebem formação, recebem informação que depois deverão disseminar, deverão partilhar com as restantes famílias aqui a nível da comunidade.
1: Paralelamente ao trabalho de reabilitação de fontes nos distritos de Mabalane
2: e Guijá, em Gaza, José Macaringue, gestor de operações de emergência na visão mundial, salientou que a ONG está a promover o cumprimento de medidas de higiene individual e coletiva. O INCSET,

0: que já em Gaza está em curso a reabilitação de 11 fontes de abastecimento de água que foram afetadas pelas cheias e inundações deste ano. São neste momento 6 horas e 41 minutos. Em Mobota, província de Inhambane, as autoridades estão a incrementar a produção de gergelim na perspectiva de tornar a região maior produtor desta cultura de rendimento no sul do país. Toda a informação por Armindo Massing.
1: E como resultado do incremento da produção do gergelim, o distrito espera colher, na presente campanha, mais de 600 toneladas numa área de cerca de 250 hectares plantados. O diretor das atividades económicas em Mabote, João Munguambe, disse que as condições agroecológicas do distrito são favoráveis para a prática desta cultura, cuja procura no mercado tem vindo a aumentar. João Munguambe referiu que em apenas um hectare lavrado chega-se a colher em média de 3 a 4 toneladas, quantidade que anima os cerca de 150 produtores envolvidos a aumentarem suas áreas. Produtores envolvidos a aumentarem suas áreas de cultivo de gergelim.
2: Ainda nesta campanha que já está a começar a colher, através do nosso fomentador desta cultura, é um cidadão que vem da província de Manica e ele garantiu a disponibilidade de semente para esses produtores. Quando ele se percebeu que, afinal de contas, a procura era muito maior desse produto, já era tarde para poder disponibilizar a semente. Acreditamos que para a próxima campanha este número venha a duplicar, se não triplicar, aquilo que são as necessidades entre os nossos produtores. Não temos dúvida que sim, que a procura é maior devido ao mercado que também é garantido. Agora, o preço de referência de 70 meticais é satisfatório. É um preço justo e acreditamos que os nossos produtores vão aderir e vão produzir em massa para poder garantir a pronta resposta que são as necessidades em termos de renda das famílias.
1: A diretora das atividades económicas no distrito de Mabote, norte da província de Inhambane, João Munguambe, e a produção do gergelim, que na presente campanha vai colher mais de 600 toneladas em uma área de 250 hectares. Como nota de fecho, realiza-se esta manhã na cidade de Inhambane um seminário sobre o tema branqueamento de capitais e financiamento do turismo. Participam neste seminário, a ser orientado pela Secretaria de Estado da província, os líderes religiosos e organizações sem fins lucrativos. Vamakadu, aí teve que ler em Kamabadu, Telangana, Katishikalich. Sou Armindo Massinga, presidente de Inhambane. Bom dia.
0: Bom dia e bom trabalho, Armindo Massinga. A indicação de que em Mabote, província de Inhambane, as autoridades estão a incrementar a produção de gergelim na perspectiva de tornar a região maior produtora desta cultura de rendimento. Vamos agora à província de Nampula, província de Nampula.

0: a informação disponível. A indicação que temos é que o distrito de Munjinkual, na província de Nampula, prevê capturar até ao final deste ano 20 mil toneladas de pescado. E desta quantidade, o destaque para a chaveta, uma espécie pesqueira em abundância neste distrito costeiro de Nampula. Olívio Mateus.
1: Para a materialização desta meta, Munjinkual conta com perto de 2 mil pescadores artesanais e de janeiro a esta parte foram capturadas cerca de 12 mil toneladas de pescado. O diretor das atividades químicas de Munjinkual,

0: O atual nível de captura pelos pescadores será ultrapassada a meta de 20 mil toneladas de pescado até ao final deste ano.
1: Porque depois da veda que nós já tivemos há bocado, né, que se levantou no final de março, então, para além dessa atividade, também executamos atividades que são estabelecimento de áreas de conservação lá dentro.

0: seis meses, abre-se sempre a vermos de ter aquelas espécies. Então as espécies não vão desaparecer, mas sim vão aumentando o nível de captura.
1: Diretor Distrital das Atividades Económicas de Mojincoal, Daniel Justino, a falar do plano de captura de pescado este ano naquela região da província de Nampula. A moça, Opia Okati Woriria, uma capeleleke Anamane e Orakavale, moro. Olive Mateus, Nampula.

Comissão Técnica para a Materialização do Compromisso Político para o Diálogo Nacional Inclusivo, COT, inicia hoje a segunda fase do diálogo político com o arranque das audições públicas, que irão debater três propostas de reforma do Estado resultantes das auscultas.

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0: Desporto no Jornal da Manhã e agora. Desporto no Jornal da Manhã e agora. Destaque: 4 golos no Balão. Ferroviário da Beira empata ao cair do pano. Há 2 bolas com o Ferroviário de Nampula. Albino Yamba, bom dia.
1: Bom dia. No jogo de emoção.

0: tenham lamentado as oportunidades desperdiçadas que poderiam ter feito a diferença. As palavras são de Aquil Marcelino, do Ferro Verde da Beira, e Nassir Armando, de Nampula.
1: Oh, 90 minutos perdemos 2 pontos em casa, mais uma vez. Vencer em casa não está fácil. Vínhamos já de um empate feito a Machaquena aqui em casa, portanto temos que tentar fazer melhor em casa.

0: 20-25 minutos, o adversário ligou, chegou até a supremacia de jogo, mas conseguimos fazer o segundo.
1: Isso não é correto e a mesma falta acabou dando o gol de empate do adversário. Depois eu... Acabou dando o gol de empate do adversário. Depois, obviamente, um jogo...

0: Felipe Jorge, Beira.
1: Num domingo de empates, na Maxixe, a Associação Desportiva de Velancul e a Associação Black Bulls não foram além de empatar uma bola, Efraim Macetela.
2: A equipa da casa entrou melhor na partida e chegou ao intervalo com vantagem. De um golo anotado por Mário. No reatamento, a Black Bulls reagiu e, num lance de bola parada, Cadre

0: Na finalização, no último terço, há muitas equipas que vão perder pontos aqui. Nós queríamos chegar aqui e levar 3 pontos. Falhamos o objetivo, que era levar 3, mas levamos 1 ponto. Não estamos satisfeitos, mas temos que estar felizes porque sabemos a dificuldade e a complexidade que é jogar contra a ADV no campo deles.
1: Do lado da Associação Desportiva de Vilanculo, o treinador adjunto, Artur Romão, ou simplesmente Arturito, valoriza o esforço dos seus pupilos, apesar do resultado agridoce.
2: Não sabemos nos posicionar. Devíamos estar bem enquadrados com a baliza.
3: Também só dar parabéns ao grupo.
4: Bem enquadrados com a baliza.
5: Também só dar parabéns ao grupo.

0: Associação Desportiva de Vilanculo e Associação Black Bulls Namaxis, referente à nona jornada de Moçambola 2026, marcado por uma arbitragem questionável de Dick Mushanga e seus pares. Riame Desporto e Fraime Macitela.
1: No regresso de Xingal de Teta Moatize, os canarinhos empataram sem abertura de contagem com a Associação Desportiva de Pemba, vulgo Pembinha, Momad Rafik.
2: O treinador adjunto do Clube de Desporto de Xingal de Teto, Hipólito Senet, inconformado com a divisão de pontos, disse que a equipa foi perdulária.
3: Não quisemos ganhar, simplesmente não quisemos ganhar, porque tivemos a melhor oportunidade, que foi um penalti. Executámos muito mal e quando é assim paga-se caro. Estamos a pagar caro a fatura, porque podíamos ter saído daqui com um bom resultado. Num jogo que, para mim, teve uma primeira parte, os primeiros 15 minutos, um pouco apática, as duas equipas entraram apática, mas depois fomos crescendo gradualmente e tivemos controle de jogo.
2: Do lado contrário, o técnico da Associação Desportiva de Pemba, Vítor Mayamba, visivelmente satisfeito, disse que valeu pelo empate fora de portas.
4: É um ponto precioso, estamos felizes, num campo difícil, porque acho que a qualidade da relva não é das melhores. Estamos felizes, porque estava todo mundo esperançoso que seria o regresso de Xingal às vitórias, jogando em casa.
2: Momentos do jogo, Xingal 0, Associação Desportiva de Pemba. Momentos do jogo, Xingal 0, Associação Desportiva de Pemba 0. Com este desfecho, Xingal passa a somar 3 pontos em 11º e antepenúltimo lugar. A Associação Desportiva de Pemba soma 7 pontos e passa para a 9ª posição, numa prova liderada pelo Clube Ferro da Beira, a partir da cidade mineira de Moatize. Em Tate, Momad Rafik.
1: Recapitulamos os resultados dos jogos já realizados desta 8ª jornada. Associação Desportiva de Vilanculo 0, Ferro de Maputo 0, Ferro Velho de Lixinga 2, Costa do Sol 1, União Desportiva de Songo 1, Baía de Pemba 1, Ferro Velho da Beira 2, Ferro Velho de Nampula 2, Xingal de Tete 0, Associação Desportiva de Pemba 0, Associação Desportiva de Vilanculo 1, Associação Black Bulls de Maputo 1. Portanto, verificaram-se 6 empates. A jornada 8 conclui-se hoje com a efetivação da partida entre a Liga Desportiva de Sofala e o Ferro Velho de Nacala no Caldeirão do Xiveve. Taça de Moçambique, há um jogo grande na zona centro, nos 16º de final da prova. Planície de Pádua, Teste África de Chimoio, jornalista Manuel Cardoso.
5: O Planície de Pádua volta a cruzar o caminho Teste África de Chimoio nos 16º da fase regional.
6: Que o Planície de Pádua voltasse a cruzar caminho com os Fabris de Manica, para a preocupação do presidente Planície de Pádua, Caetano Fontade, que reagia ao sorteio desta fase para a Taça de Moçambique em futebol. Aliás, vai ser a reedição de 2025, que Fontade não quer recordar, já que foi eliminado por esta equipa por uma bola a zero. Longe das surpresas, o presidente Planície de Pádua diz que não vai ser fácil sobreviver no complicado e ruidoso relevado da Sualpo para
5: uma equipa que gosta de apoio dos seus adeptos. Mesmo assim, Caetano Fontade diz que não vai a Sualpo desarmado.
7: Teste África está sempre no nosso caminho, né? Mais uma vez vamos ter que enfrentar o Teste África.
8: O Teste África jogar em casa vai fazer diferença?
7: Sim, vai fazer diferença, porque estamos a falar de um dos colossos com uma massa associativa que dá aquela pressão. Mas pronto, nós estamos também nessa fase, queremos mostrar também que temos alguma coisa a dizer.
8: Jogo difícil.
7: Super difícil, é jogo de mata ou morre. E vamos

0: Bom, para este empate que conta para os 16 avos da fase regional da Taça de Moçambique, o futebol está marcado para
1: a contar para a mesma ronda e
0: já em 2025, o Paranaense de Empalme perderá com o Testa Fernando de Chimoio por uma bola a zero. Arriba de esforço, Cidade de Manuel Cardoso.
2: No Mundial da FIFA 2026, a África do Sul foi eliminada nos 16 avos de final do certame pelo Canadá. Ao cair do pano, o gol de Stéphane Eustáquio retirou os Bafana Bafana da competição. A turma sul-africana até esteve em bom plano na partida, tendo jogado.

0: 3 horas da madrugada de amanhã, Países Baixos, Marrocos, e às 19 horas de terça-feira, Costa do Marfim, Noruega. É o fim deste desportivo no Jornal da Manhã, onde destacamos a jornada de empates no Moçambola 2026. Por exemplo, ontem, domingo, não se verificou nenhuma vitória. Na Beira, na Maxixe e em Moatize foram empates. Bom dia.
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0: Atualização das notícias por Vitor África.
1: O presidente da República, Daniel Chapo, inicia hoje uma visita de trabalho de 4 dias na província de Cabo Delgado, no âmbito da iniciativa de governação com o povo. Em Cabo Delgado, o chefe de Estado deverá deslocar-se à cidade de Pemba e aos distritos de Montepuez e Maluku, onde vai orientar comícios, dirigir sessões extraordinárias com os órgãos de governação provincial e distrital, de acordo com o comunicado da presidência. O presidente da República vai manter contacto com a população, as autoridades locais e...

0: e também aumentar o número das escolas e mais reabilitar as estradas que estão estragadas a Montepois para Pemba.
1: Camilo Alberto Arlindo, andar daqui de Chiúri 130 km, fazer 6 horas do tempo, é muito doloroso. E outra coisa que nós temos aqui, temos problema do hospital. Aqui no hospital não há medicamento. Outra coisa, temos problema de água aqui. Aqui há falta de água, não temos água nesse nosso distrito.
2: Cidadãos entrevistados pela Rádio Moçambique em Pemba e a visita do chefe de Estado a Cabo Delgado. O ponto de partida da visita do Presidente da República é o distrito de Montepuez, onde vai orientar uma sessão extraordinária dos dois órgãos de descentralização e, de seguida, dialogar com a população local num comício a ter lugar na sede distrital. Arranca hoje a fase das audições públicas para debater as contribuições recebidas durante as auscultações realizadas no âmbito do Diálogo Nacional Inclusivo. A Comissão Técnica para o Diálogo Nacional Inclusivo perspectiva mudanças no sistema eleitoral, na organização da República e na configuração do Estado, na sequência das contribuições recebidas durante a fase das auscultações, segundo o presidente da Comissão Técnica para o Diálogo Nacional Inclusivo, Edson Makwakwa.
3: Há quem pense na mudança de um sistema presidencial para um sistema parlamentar. Há quem pense na mudança de um sistema de eleição proporcional baseado em listas partidárias para um sistema de eleição individual. O segundo cenário, onde iriam ser mantidas questões consideradas como boas do atual sistema político e jurídico. O terceiro cenário, que seria o de alterações pontuais, mantendo o atual sistema político.
2: Edson Makwakwa falava este domingo em conferência de imprensa que serviu para anunciar o arranque hoje da fase das audições públicas. Perto de 56 mil habitantes do distrito de Imaúa, na província do Niassa, não têm acesso à água potável. Jornalista Margarida Nchembo.
4: Este número corresponde a 61,3% dos 90 mil habitantes do distrito de Imaúa. A situação se deve a um número reduzido de fontes de água existentes, aliada à dispersão da população. A fraca cobertura em água é mais gritante nos postos administrativos de Maiaca, Mapula e na sede do distrito de Imaúa. O diretor dos Serviços Distritais de Planeamento e Infraestruturas de Imaúa, Felizardo Biriat, disse que nestas regiões a população recorre à água dos rios e poços caseiros, correndo risco à saúde. A fonte afirma que, para minimizar esta carência, o governo e parceiros vão construir este ano 2 sistemas e 3 furos de água. Margarida Nchuampo, em Lixinga.
2: A Procuradoria-Geral da República realiza hoje em Maputo o 4º Seminário sobre Cibercriminalidade e o Sublema. Por uma ação firme contra burla e fraude eletrónica, investigação, cooperação e responsabilização. O evento é dirigido a magistrados do Ministério Público e judiciais, investigadores do CERNEC, representantes de entidades reguladoras, instituições de crédito e sociedades financeiras, empresas de telecomunicações e de carteira móvel, organizações da sociedade civil, instituições de ensino superior, estudantes universitários, bem como especialistas nacionais e estrangeiros em matéria de prevenção e combate a burlas e fraudes eletrônicas. O seminário visa reforçar a capacidade do Ministério Público.

0: Quinto Conselho Consultivo. O evento a ter lugar na cidade da Beira, em Sofala, será realizado sob o lema Apostar na competência e integridade do capital humano para melhor servir ao cidadão. Um comunicado do Inatro refere que o encontro reúne órgãos de direção e quadros para avaliar o desempenho institucional, definir prioridades e alinhar as principais ações que irão reforçar a capacidade do Inatro em responder com maior eficiência aos desafios do setor rodoviário e às expectativas dos cidadãos. E no plano internacional, subiu para 1.450 o número de mortos na sequência dos sismos que atingiram o norte da Venezuela na passada quarta-feira. Os novos dados apresentados este domingo pelo presidente da Assembleia Nacional Venezuelana, Jorge Rodrigues, indicam ainda que 3.150 pessoas ficaram feridas. De acordo com o governo venezuelano, as equipas de busca e salvamento resgataram até este domingo 33 pessoas que estavam soterradas. Os sismos ocorridos na Venezuela afetaram 12.721 famílias e danificaram 774 edifícios. O exército israelita aprovou ontem a continuidade das operações militares no sul do Líbano, tendo feito novos ataques na região, de acordo com a Lusa. A continuidade das operações militares israelitas no Líbano foi aprovada, mesmo com o acordo sobre paz e segurança duradouras anunciado entre os dois países. O exército israelita diz em comunicado que o objetivo é atacar membros do Hezbollah perto da zona de segurança definida por Israel. O Hezbollah, por seu turno, opôs-se ao acordo, que o descreve como erro grave. Na sexta-feira passada, foi anunciado em Washington um acordo preliminar entre Israel e Líbano, sob mediação norte-americana. Fechamos com o desporto. A seleção de futebol do Canadá qualificou-se ontem para os oitavos de final do Mundial da FIFA 2026, após derrotar a congênere da África do Sul por 1-0. O golo que deu vitória ao Canadá foi marcado aos 92 minutos por Eustáquio. As eliminatórias prosseguem hoje com os jogos Brasil-Japão às 19 horas de Moçambique e Alemanha-Paraguai às 22 horas e 30 minutos. Apresentamos as notícias. O próximo bloco às 8 horas.
1: As temperaturas máximas para hoje com o meteorologista António Massango.
2: Maputo e Tete, 31. Xai-Xai e Pemba, 30. Beira e Nampula, 29. Quelimane, 28. Vilanculo, 27. Chimoio e Inhambane, 25. E finalmente a cidade de Lixinga com... Finalmente a cidade de Lixinga com 24 graus Celsius.

0: Bom dia.
1: Muito bom dia, Tchau, que bom dia também, ouvinte da Rádio Moçambique. De facto, respondo daqui da Baixa da cidade de Xai-Xai, no Jardim Municipal, ou por outras, aqui na Praça dos Heróis de Moçambique. É o local onde, na verdade, estamos a espreitar... a partir desta janela para podermos perceber até que ponto este lugar pode voltar a ser...

conforme nós testemunhamos no início da jornada da limpeza, removemos tantos resíduos sólidos neste local e removeu quase tudo que tínhamos como plantas. Estamos a falar da ornamentação, tudo foi abaixo mesmo. E estamos neste momento a evitar esforço para voltar e colocarmos o jardim em condições aceitáveis para os nossos munícipes. Mas temos esta questão de recursos financeiros, não porque não é prioridade, temos algumas entradas para os bairros no interior da Baixa da cidade, que estamos a intervir agora, mas o assunto do jardim não está esquecido, conforme o senhor jornalista pode ver, já começamos a tirar alguns solos.

temos um nivelamento conforme estamos a ver, as chuvas abriram algumas covas ou algumas ravinas e nós temos que fazer esse trabalho primeiro de nivelar o jardim, depois temos o assunto de lafis, todos os componentes, temos também o parque infantil.

momento, mas as cheias vieram deixar tudo abaixo, mas não é um plano armado. Estamos a mobilizar recursos para implementação ou colocarmos em plano o projeto de requalificação desse jardim. Muito obrigado.

também da Independência, tiveram lugar na zona alta, por conta, na verdade, da situação em que se encontra este jardim,

0: e serviços digitais em línguas locais, correspondente Sérgio Sixpence.
1: Com o financiamento da Fundação Gates, o projeto irá formar modelos de inteligência artificial para compreender e comunicar em Xixewa, abrindo potencialmente o acesso à informação a milhões de malawianos que utilizam principalmente línguas locais. A gestora do Programa de Dados para o Desenvolvimento do Banco Mundial, Holly Krambeck, afirmou que o projeto procura reduzir a barreira linguística que continua a limitar o acesso à informação, particularmente entre a população rural. Afirmou que o Malawi foi escolhido para ser pioneiro na iniciativa devido aos esforços contínuos para construir recursos linguísticos que possam ser utilizados para desenvolver sistemas de inteligência artificial adaptados às necessidades locais. Acrescentou que o projeto já recolheu cerca de 7 mil horas de gravações áudio em Xixewa de programas de rádio que serão utilizadas para treinar a inteligência artificial a compreender e responder aos utilizadores na sua própria língua. O ministro da Defesa, Festoni Kaupa, que representou o governo do Malawi no workshop sobre a iniciativa da Biblioteca de Dados Linguísticos, saudou o projeto, descrevendo-o como um passo significativo para garantir que o Malawi não fique para trás na economia digital. Tire que o Malawi não fique para trás na economia digital que está em rápida evolução. Deu nota de que os sistemas globais de inteligência artificial têm sido tradicionalmente desenvolvidos em torno das principais línguas internacionais.

0: deixando muitos idiomas africanos, incluindo o Xixewa, subrepresentados no ecossistema digital. Sérgio Sixpence, em Blantyre.
1: O deputado da Frelimo, pelo Círculo Eleitoral da África do Sul, Zacarias Mondlane, condena a violência contra os moçambicanos na África do Sul, alertando que estes incidentes mancham as relações históricas entre os dois países. Eduardo Figurão.
2: Zacarias Mondlane, que falava em Joanesburgo, à margem de um culto religioso que assinalou os 51 anos da independência nacional, aconselhou os cidadãos em situação ilegal a regressarem voluntariamente a Moçambique.
3: É, a mensagem que posso deixar para os moçambicanos é que mantenhamos vigilantes e que cuidemos de nós. Os que ainda conseguem atravessarem a fronteira, aqueles que sabem que estão em situação vulnerável, que não tenham documentos necessários, eu aconselharia que todos eles pudessem voltar voluntariamente para casa nestes dias e mais tarde poderá-se ver o que é que vai acontecer.
2: Entretanto, vários grupos anti-imigração agendaram para esta terça-feira manifestações de protesto em toda a África do Sul. Apesar do governo sul-africano garantir que amanhã será um dia normal, o deputado apela à comunidade moçambicana para que reforce a vigilância e permaneça em locais seguros.
3: O moçambicano, dia 30, é cuidar de si. Quem está dentro da sua casa, fique em casa. Aconselharia que todos nós ficássemos nas nossas casas e acompanharmos o que é que vai acontecer nesta data. E depois disso vamos ver o que é que exatamente vai acontecer. Mas aconselharia que todos nós fiquemos dentro dos nossos lugares e criemos também grupos de WhatsApp. Esses grupos não é para agitação, é para comunicarmos um ao outro sobre os acontecimentos dos diversos lugares. Assim estaremos atentos e sabemos o que é que está a acontecer. Nesses grupos de WhatsApp não é para violência, não é para responder, não é para fazer nada, mas é simplesmente para podermos comunicar um ao outro sobre os acontecimentos daquela data. Mas esperamos que tudo corra bem.

0: que a responsabilidade de lidar com a imigração ilegal cabe exclusivamente ao Estado. Rádio Moçambique, Eduardo Figurão, Joanesburgo.
1: Autoridades governamentais de Machad no Niassa defendem o fortalecimento dos serviços socioeconómicos na região para. Dos serviços socioeconómicos.

0: são da estrada Machege-Lixinga, de cerca de 210 km, que chega a ser percorrida entre 10 a 12 horas.
1: Nós, por exemplo, por estar distante da nossa sede, Malulu, e a nossa sede provincial, quando temos algumas situações de doença, recorremos ao país.

0: Esta zona é lá onde sempre recorremos. Então, por causa da distância, sobretudo quando é tempo chuvoso.
1: Daimon Asane diz que o mesmo se vive na área econômica.
0: De que nossos concidadãos aproveita a partir de Tanzânia, obter vários produtos que naqueles mercados de Tanzânia, estamos a falar a partir de Songea, estamos a falar a partir de Macambako, estamos a falar do mercado regional que é Kariakoo em Dar es Salaam. Nós, moçambicanos, por causa da facilidade.
1: Chefe do posto administrativo de Machege, no Niassa, Daimon Asane, e as relações entre Moçambique e Tanzânia naquela região fronteiriça. Daimon Asane falava no segundo congresso, sede do posto administrativo, numa entrevista exclusiva à Rádio Moçambique. De Dar es Salaam para a Rádio Moçambique, Monteiro Bonifácio.
2: Este é o momento reservado ao noticiário económico com Ana Vinela.

A queda da produção mineira limita o crescimento econômico no país e evidencia forte dependência da indústria extrativa. Dados preliminares do Instituto Nacional de Estatística mostram que entre janeiro e março a produção mineira caiu 21,6% face ao mesmo período de 2025. Segundo o relatório do INE, o primeiro trimestre ficou marcado por um forte contraste entre os diferentes setores da economia, enquanto o comércio e os serviços ajudaram a sustentar o crescimento. A indústria extrativa, um dos principais motores da economia, registou

sazonais e serviços concretos. O governador de Nampula, Eduardo Abdullah, que revelou os dados no fim de semana, elucidou que os frutos da produção da Feira Económica de Nampula continuarão a dar resultados nos próximos tempos. Antes de terminar o noticiário econômico, espreitemos as taxas de referência cambial para esta segunda-feira. A compra do rand custa 3 meticais e 85 centavos e pode ser vendido a 3 meticais e 92 centavos. Já o dólar norte-americano pode ser adquirido a 63 meticais e 27 centavos e vendido a 64 meticais e 53 centavos. E por fim, o euro custa 72 meticais e 28 centavos a compra e 73 meticais e 71 centavos a venda. Bom dia.

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1: Os frutos da independência. Moçambique comemorou a 25 de junho o seu 51º aniversário da independência. Antes da independência, a então cidade de Lourenço Marques, atual Maputo, a zona Cimento era exclusivamente habitada por brancos. Igualmente o Liceu Salazar, atual Escola Secundária Josina Machel, no período colonial era frequentado só por brancos. E o Liceu António Enes, atual Escola Secundária Francisco Manhanga, era frequentado por mulatos, e os filhos dos ditos negros indígenas só podiam frequentar as escolas da periferia. Depois da independência, as escolas passaram a ser inclusivas. E olhando para trás, podemos citar um pouco daquilo que constitui o ganho da independência. Dos vários exemplos, podemos citar os seguintes. Na área da educação, em 1975, existia apenas uma universidade, e não era para todos. Hoje, passados 51 anos, em todas as províncias existe um estabelecimento de ensino superior. O governo construiu N escolas pré-universitárias, secundárias e primárias. Isto é, hoje Moçambique formou e forma engenheiros e doutores. Na área de saúde, um distrito.

área da justiça, um distrito, um tribunal distrital, é mais uma prova inquestionável do ganho da independência. A justiça cada vez mais próxima do cidadão. Na área de obras públicas e habitação, por exemplo, a construção da ponte da unidade sobre o rio Rufuma, a construção da ponte Armando Emílio Guebuza em Caia, província de Sofala, a construção da ponte Maputo Catembe, a construção da ponte Cais da Inhaca, considerada a

que estava ao seu encalço. Era levado para ser encarcerado na cadeia de Kadjamanguane. E hoje, com a liberdade de expressão, os moçambicanos se expressam livremente e onde quer que seja. Há mais ganhos? Claramente que há, sim senhor. E são bem visíveis a olho nu. Sim senhor. E são bem visíveis a olho nu. O importante é que cada moçambicano deve saber como valorizar estas conquistas que custaram...

Dizemos que na cultural, neste momento, quando são 7 horas e 28 minutos, dizemos que os grupos culturais.

de 70, inicialmente como uma agremiação familiar que tinha como objetivo animar as festas locais. Com o passar do tempo, o grupo integrou elementos da comunidade, permitindo que mais pessoas pudessem praticar esta dança, que mistura a timbila e outros instrumentos que dão ritmo aos passos dos dançarinos. O responsável do grupo Ngalanga de Dongane, Henriques dos Santos Lázaro, disse que atualmente o grupo é composto maioritariamente por jovens e crianças.

0: Santos Lázaro, responsável do grupo Ngalanga de Dongane, e as ações visando garantir que esta dança não desapareça. Foram conhecidos no final de semana os vencedores da primeira edição do Festival Cultural Sambo Wato, evento que teve lugar na cidade de Moatize, em Tete. Egídio Pascoal e o detalhe.
1: Para a expressão de...
0: Egídio Pascoal e o detalhe.
1: Njole, o grupo de Katembe Sede ficou na terceira posição, na segunda ficou Njole de Chitata e o primeiro lugar foi para o grupo Njole de Malabwe. Para a dança Mafue, o grupo de Nyamitsats ficou em terceiro, o grupo de Malabwe em segundo e em primeiro lugar o grupo Mafue primeiro de maio. O governador de Tete, Domingos Viola, que foi um espectador atento ao evento, garantiu que o governo vai continuar a incentivar e a mobilizar parceiros para garantir a realização de mais eventos temáticos.
2: Nós vamos continuar a promover festivais desta natureza para alegrar a nossa população, para alegrarmos-nos uns aos outros, razão pela qual temos aqui o canhenhe de Moussakama, que é a melhor iguaria que nós temos no distrito de Moatize.
1: Os vencedores da primeira edição do Festival Cultural Sambo Wato receberam como prémios valores monetários disponibilizados pela Vulcan Moçambique, a patrocinadora do evento.
0: A cantora moçambicana Juliana de Souza, baseada em Nhambane, lança mais dois novos trabalhos musicais virados para a exaltação das vivências e tradições do clã dos Vatonga. Horácio Romão.
3: As novas músicas intituladas Igada Gada e Olá Bonito estão a alimentar os locais de diversão e cerimônias tradicionais na província de Inhambane. É um trabalho que teve a participação de uma voluntária italiana que, ao lado da cantora Juliana de Souza, fizeram uma combinação estonteante das vozes. A cantora Juliana de Souza explica a essência desta música que está a ser aplaudida nas suas atuações em vários eventos.
4: Tem duplo sentido. É um instrumento usado para torrar a farinha tapioca ou o ralo, mas tem um sentido também metafórico, né? A expressão da feminidade expressada ali.
3: Antes do Gigadagada, Juliana de Souza produziu a música intitulada Olá Bonito, que elevou a sua performance, tendo por isso transformado-a numa marca.
4: Então, se tu é uma combinação perfeita entre a sua musicalidade e transmitir isto em produtos que as pessoas podem portar, através deles também semear em memórias próprias.

Vamos refletir sobre as audições públicas em torno do diálogo nacional inclusivo. A nova fase arranca hoje para debater as contribuições recebidas durante as auscultações realizadas no âmbito deste diálogo. Nosso convidado é o presidente da Comissão Técnica do Diálogo Nacional Inclusivo, Dr.

0: liderança nos processos de participação, na promoção de espaços de participação pública dos cidadãos no desenvolvimento do país.
1: Hoje sempre projetando Moçambique.
0: Sempre projetando Moçambique e projetando sempre para o melhor.
1: Muito bem.
0: Hoje sempre.
1: Antes de falarmos da nova fase, e qual é a avaliação dos trabalhos realizados

disse e passo a citar. Continuamos firmes e inabaláveis na nossa agenda do diálogo nacional inclusivo como instrumento

da diáspora moçambicana e da sistematização das principais contribuições, o processo entra agora numa etapa igualmente importante, a fase das audições. Etapa igualmente importante, a fase das audições públicas.

0: este seja um exercício genuinamente participativo, no qual o povo moçambicano não seja apenas ouvido, mas participativamente na construção de consensos necessários para o futuro deste nosso belo Moçambique. Fim da citação. Estive a citar as declarações proferidas por Sua Excelência Daniel Francisco Chapo, Presidente da República de Moçambique, no dia 25 de junho. Portanto, o balanço é bastante positivo. A primeira fase do diálogo nacional inclusivo, que do ponto de vista de participação foi de auscultações públicas, afirmou-se como um espaço de exercício ativo da soberania, da participação e do exercício da cidadania. O primeiro ganho que tivemos com este exercício foi, sem dúvida, a estabilização política do país, onde os moçambicanos manifestaram a renúncia à violência como expediente, como instrumento para o alcance de seus objetivos e apostaram no diálogo como o mecanismo de persecução de seus objetivos, incluindo até de resolução de litígios ou mesmo de diferenças. Assim, o diálogo nacional inclusivo proporcionou espaço a todos os cidadãos de todos os estratos sociais para que pudessem discutir o Moçambique e cada um deles apresentar a sua visão sobre o que acha que Moçambique deve ser, para que todos nós, como moçambicanos, continuemos a ter orgulho de sermos moçambicanos e a preservar as nossas conquistas, a unidade nacional, a coesão nacional e a fortalecer a paz, a estabilidade política como fatores fundamentais para a realização do bem-estar que todos nós almejamos.
1: E quando fala de renúncia da violência, podemos considerar que o diálogo, mesmo antes de terminar, já está a dar frutos.
0: O diálogo, mesmo antes de terminar,

cultura estranha à cultura dos moçambicanos. Os moçambicanos sempre foram um povo pacífico, um povo unido na diversidade e mesmo nas suas diferenças. Então, a tentativa de trazer uma ideologia e um discurso de ódio, de violência, como forma de fazer política, ficou abandonada. E todos os atores, tanto políticos como sociais, como econômicos, estão em consenso

sem a governabilidade do país, não é possível implementar os programas de desenvolvimento e daí obtermos os resultados económicos e sociais que decorrem da implementação do programa de governo e do desenvolvimento das atividades pelo setor público.

0: resgatar valores muito importantes da cultura cívica e da cultura política dos moçambicanos e restaurar a necessária harmonia social, a estabilização e a partir daí todos os moçambicanos se lançarem naquilo que tem sido a palavra de ordem de Sua Excelência Daniel Francisco Chiapo, Presidente da República, quando diz vamos trabalhar.
1: E arranca hoje a fase das audições públicas para debater as contribuições recebidas durante as auscultações realizadas no âmbito deste diálogo. Nova fase, qual é o foco central deste importante momento que segue?
0: Excelente. Enquanto na primeira fase, ou a fase anterior, a Comissão Técnica desdobrou-se indo ao terreno sem nenhuma proposta na manga, portanto, abrindo espaço para que todos os cidadãos pudessem, de forma livre, espontânea, trazer os conteúdos para a mesa do diálogo, para o debate, trazendo as suas opiniões sobre quaisquer temas. Nesta fase atual, já temos um foco. Portanto, é por isso que é uma audição. Há um objeto concreto em torno do qual se espera que gravite o debate. E qual é o objeto? É que já fizemos a sistematização das contribuições que recebemos na fase das auscultações. Porém, desta sistematização resultou que não há uma, neste momento, uma única visão de todos os moçambicanos sobre todos os moçambicanos sobre

leis ou de algumas políticas públicas. Agora, nesta questão das respostas aos desafios, encontramos três cenários que se evidenciaram. Um primeiro cenário de moçambicanos que julgam que o caminho a seguir tem que ser o de refundação do Estado, ou seja, realizar reformas profundas, portanto, reformas radicais, uma espécie de, vamos dizer que irmos ao paradigma zero, né? E reconstituir o Estado. O que passaria, por exemplo, por a organização de uma Assembleia Constituinte, portanto, ou pelo menos a assunção de poderes constituintes, não para rever a Constituição, mas para aprovar uma nova Constituição. Aquilo que juridicamente se diz, criar uma nova República, que pode significar a mudança do sistema político, a mudança do sistema de governação, a mudança do sistema eleitoral. Portanto, cria-se um novo paradigma de Estado. Uhum. Agora, existe o segundo cenário, que é dos moçambicanos que pensam que temos que fazer reformas moderadas. Isto é, nem tudo está mal, né? Há coisas boas, há conquistas. Então, em reformas moderadas, iria-se manter o que está bom, né? Iria-se consolidar o que são conquistas e poderia-se melhorar o que não está, quer dizer, ia-se mudar o que não está bom, ia-se melhorar o que carece de aprimoramento e também pode-se introduzir novos elementos na perspectiva de consolidar, portanto, o Estado de Direito Democrático e de Justiça Social. Digamos que seriam mudanças, não no sentido de ruptura, mas mudanças no sentido de aprofundamento, no sentido de reforço das instituições, da cultura democrática, da sociedade democrática, do Estado democrático. Portanto, seriam reformas no sentido de aprimoramento, de consolidação. Existe um terceiro cenário, que há moçambicanos que julgam que, bom, o caminho a seguir tem que ser o de continuidade com ajustes, né? O que significa que defendem que

não desconstroem a essência do sistema. Então, a ideia é colocar estes três cenários, a discussão, para aferirmos entre os três cenários qual é o cenário que deve prevalecer, democratizar a decisão sobre os três cenários. Porque só com decisão sobre os três cenários. Porque só com uma decisão sobre qual dos três cenários deve prevalecer é que podemos já caminhar para a construção do.

imaginar. A comissão técnica está com milhares e milhares de papéis, de documentos, de contribuições apresentadas nas reuniões de auscultações públicas, nas mesas redondas de debates temáticos, no Congresso da Justiça, em eventos de iniciativa de cada uma das organizações que espontaneamente desencadeou também seus processos de auscultação de forma paralela, mas articulada com a comissão técnica, e depois de documentos que recebemos virtualmente através das plataformas digitais, redes sociais. Então, tivemos que fazer um grande trabalho de sistematizar este material, de modo que pudesse ser um material objeto de debate e dele resultar alguma decisão. Porque, como pode imaginar, a decisão final não será necessariamente um somatório das opiniões expressas por cada um dos cidadãos individualmente. Teremos que transformar estas ideias individuais de pessoas singulares e coletivas num conjunto com alguma sistemática, né? Porque quando se fala de uma Constituição, de uma lei, de uma política pública, ela tem que ter dentro de si alguma coerência, alguma integridade. Então, devemos fazer o exercício de agrupar, organizar as várias ideias, opiniões, em diferentes perspectivas, como foram apresentadas, de forma bruta, sem qualquer juízo de valor, sem qualquer depreciação.

0: dar um exemplo hipotético sobre eleições, por exemplo.
1: Votação manual. Porquê? Porque há Moçambique, é Moçambique, não é só Maputo, há muitas zonas sem acesso à energia, há ainda um grande exercício de literacia digital que precisa fazer, há muita gente sem acesso, sem domínio, é uma civilização mais oral do que escrita, há muitos constrangimentos, pode ser também excludente, mas também pode haver receios de manipulação dos sistemas eletrónicos, essas questões todas. Então, há quem tem receio de que avançar para a votação eletrónica
2: Pode ter
1: pode
2: as suas
1: as suas
2: consequências.
1: consequências negativas. Mas há outro grupo que diz que não. As suas
2: Consequências.
1: consequências. Mas há outro grupo que diz que não. Temos que avançar para a votação eletrónica. A votação eletrónica é mais segura, é mais rápida, portanto, resolve o problema da moradia.

0: não há condições infraestruturais, não há condições técnicas, e os cidadãos também precisam de um exercício de alfabetização digital ou de educação cívica.
1: Nota-se claramente que o debate é muito aceso.
0: É um debate
1: vale
0: bastante
1: pena,
0: rico.
1: Vale a pena dialogar.
0: Não, vale a pena dialogar e
1: vale a pena dialogar.
0: Não, vale a pena dialogar e o que nós fizemos como Comissão Teca foi evitar irmos ao debate com respostas. Evitarmos irmos ao debate com preconceitos. Por isso fomos à auscultação pública sem nenhuma opinião, sem nenhuma posição.
1: Vamos agora ouvir os nossos ouvintes.
0: Muito obrigado.
2: 21-31-77-77 ou então 82-34-77 são os nossos números já disponíveis para os tomados 20 participar no Café da Manhã. Pode escrever-nos também na nossa página do Facebook, Jornal da Manhã RM. Já temos em linha o nosso primeiro ouvinte, ouvinte Júlio Samson, a partir de Congolote. Caro ouvinte, bom dia.
3: Bom dia, África. Bom dia, Shaoki. Bom dia, Dr. Makwapa. Há muita coisa que se diz e se fala sobre diálogo inclusivo, mas a minha questão, doutor, está ligada à questão da revisão da lei eleitoral, porque eu acho que o que provocou esse grande problema de manifestações foi justamente por causa das eleições. Doutor, não acha que nós vamos atrasados sobre a questão da lei eleitoral, tendo em conta que já em 2028 temos eleições autárquicas ou municipais. E depois dessa discussão, a consultação pública, a lei vai para a Assembleia da República. Não vamos atrasado com a questão da lei eleitoral. Muito obrigado. Júlio Samson, de Congolote, Moçambique de Matola. Bom dia.
2: Bom dia, caro ouvinte. Vamos agora atender o ouvinte Félix Parruque, a partir de Xaixai. Bom dia.
4: Bom dia, Vitor África. Bom dia, Nessa Outro. Bom dia, doutor Edson Macuapo. Bom, quero saudar a este processo. Na verdade, é um exercício muito grande no qual precisa-se, de fato, de escolher aquilo que são as sensibilidades em função, naturalmente, da encontrando ao longo deste processo. O colega que me antecedeu, o Samson, fala da lei eleitoral. E o Dr. Macuaco, na sua questão, também dava um exemplo, ainda que pateto, mas é o que está acontecendo, não é? Em relação às eleições. Eu penso que dessas opções que foram sendo colhidas ao longo do tempo, não devemos, Dr. Macuaco, termos receio de avançarmos. Porque o que, de fato, culminou esta decisão de diálogo nacional, inclusive, é exatamente por conta dessas diferenças e em função dessas coisas de eleições, de divergência ali e acolá. Então, eu penso que essas propostas estão na mesa. Devem serem tomadas como... Estão na mesa. Devem serem tomadas com muita seriedade. E avançarmos, doutor. Porque se nós quisermos, enfim, resguardar um pouco, podemos atrasar o processo de Moçambique e dar-nos continuar a fazer, digamos assim, alterações pontuais. O que é não se pretende. Agora, para terminar, doutor, gostaria de perceber. Esta fase na qual queremos entrar agora, quem vai debater essas três propostas importantes para que possamos, de qualquer ter um documento final deste diálogo nacional, inclusive? Um abraço para o Faruque Xaxai, das mais velhas um pouco.
2: Temos agora o ouvinte Domingos Xunga, a partir de cá, em Sofala. Caro ouvinte, bom dia.
5: Vitor África, muito bom dia e bom dia aos ouvintes da Rádio Moçambique. Eu, Domingos Xunga, de Caia, província de Sofala, posto administrativo de Muraça.

0: recôndita, o que pode esperar durante esse diálogo nacional inclusivo? Para terminar, agradecer o senhor de Caia, província de Sofala. É o Domingos Xunga de Caia, província de Sofala. Muito bom dia e bom trabalho.
1: Obrigado, caro ouvinte, pela audiência. Vamos agora ler as mensagens que temos na nossa página do Facebook. Temos a do 2020 Bento, que escreve: bom dia, RM, as minhas questões. Qual é a faixa etária abrangente a este diálogo e quem faz este interrogatório nas comunidades? Escreve-nos o 2020 Bento, a partir de Muidumbi. Temos também a mensagem do ouvinte Lencastre Pacua, que escreve:

0: E a outra questão, nesta fase do processo, quantas brigadas serão constituídas para garantir a implementação destas ações? Temos também a mensagem do ouvinte Ruben Jaime, a partir da Macinga, que escreve: Bom dia, café da manhã. Quem são os intervenientes da segunda fase do diálogo nacional? E de Quilomane, escreve-nos o ouvinte Jubeque Alfândega. Saudações, café da manhã. Já o arranque da nova fase do diálogo nacional, inclusive, os coordenadores que estavam afetos nas províncias no diálogo passado serão os mesmos. Vamos fechar este espaço de interação com o ouvinte Nelson Vasco. Caro ouvinte, bom dia.
1: Bom dia, Zucca. Bom dia, Restaurante. Bom dia, também.

0: é opinião, mudamos as eleições para eleições, será que o conflito vai acabar? E também, o governo já deu espaço para nos sindicatos, mas temos aquela coisa que quando é escolhido, quando não está o partido X, pronto, o diálogo não vai correr bem. Não é bem assim. Esse diálogo que para nós todos, ninguém que é mais importante nesse diálogo nacional exclusivo. Vamos ter nossa mente, mas vamos debater muito mais por causa das eleições. Por que é que nós temos problemas sérios?
1: Muito obrigado, caro ouvinte, para darmos espaço às respostas. Ernesto Schalke.
2: Muito bem, passamos a palavra para o nosso convidado, Dr. Edson Macuaco, para poder fazer.

cada uma delas na medida do possível. Portanto, cada uma delas na medida do possível. A primeira é sobre a questão do tempo. Concordamos que o tempo é um grande desafio para o processo, por isso estamos a fazer tudo o que está ao nosso alcance para que o diálogo nacional, o processo da produção da lei eleitoral, não comprometa o calendário eleitoral. Aliás, este foi o compromisso assumido por Sua Excelência Daniel Francisco Chiapo, Presidente da República de Moçambique, e nós estamos a cumprir de forma resoluta. O que nós estamos a evitar é também fazermos as coisas às pressas, a correr, que é para, costuma-se dizer que a pressa às vezes é inimiga, né, da profissão. Então, estamos cientes do desafio do tempo, mas precisamos de trabalhar com a serenidade necessária e ouvir a todos os atores. Portanto, sobre quem vai debater as três propostas. São os moçambicanos, todos nós, sem exceção, tal como aconteceu na primeira etapa da participação, que foi da auscultação. Nesta etapa, o processo não é seletivo, o processo é inclusivo, não é um privilégio de uns, não. Este é um direito e um dever cívico de todos de participar e contribuir

e participa de forma igual. Por isso, temos 11 brigadas para as 10 províncias e a cidade de Maputo, que estão prontos para trabalhar em todos os distritos e vão chegar às localidades. E vamos também, para além de espaços físicos de participação, continuar também a privilegiar formas virtuais de contribuição. Mas, em termos de abrangência, a Comissão

0: o Diálogo Nacional tem esta particularidade de que mesmo as crianças são chamadas a participar. Né? Nós tivemos sessões onde só estivemos a ouvir crianças, que pronto, também são parte da sociedade e muitas vezes são os que muito sofrem das consequências. São os que muito sofrem das consequências de alguns problemas ou de algumas ações dos adultos, mas também porque eles são o futuro do país, né? Porque é preciso levar a que essa questão do diálogo seja parte da nossa cultura cívica, da nossa cultura política. Então, ao fazer com que eles também participam, também se apropriam e cultivam esta cultura democrática que é fundamental. Então, em termos de faixa etária, são todas as faixas etárias. Agora, como é que se avalia a implementação? Bom, a avaliação é bastante positiva. Vemos que, primeiro, todos os atores políticos abdicaram, abandonaram os discursos de divisão, de ódio, de violência, fazem os seus trabalhos políticos baseando-se em discursos pacíficos, respeitando a ordem estabelecida e privilegiando o diálogo para a manifestação das suas opiniões. Mas também temos um exemplo bastante didático de Sua Excelência, o Presidente da República, Daniel Francisco Chapo, que continua aberto, disponível a dialogar, a interagir com todos os segmentos sociais e também já apresentou propostas concretas de normas no Parlamento que já começam a dar resposta a algumas das questões que fomos sendo apresentadas no Diálogo Nacional, inclusive como é o caso da lei sobre o conteúdo local, que é uma lei nova que há bastante tempo era solicitada, era colocada, a questão da revisão da lei sobre descentralização, da lei de minas, lei de petróleo, todo este pacote, este movimento já faz parte. Portanto, queremos, antes de terminar, convidar a todos os moçambicanos a que participem de forma ativa, se apropriem desta fase das audições públicas e que deem as suas contribuições e propostas para o consenso nacional e desfecho bastante positivo do Diálogo Nacional, inclusive.
1: Muito obrigado, Dr. Edson Macuaco, da Comissão Técnica do Diálogo Nacional, inclusivo, falando aqui do arranque da nova fase e que é hoje.

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1: 8 horas no país. Volta ao Vitor África para a atualização das notícias.
2: O presidente da República, Daniel Chapo, iniciou hoje uma visita de trabalho de 4 dias de Cabo Delgado na missão com o povo. Em Cabo Delgado, o chefe de Estado deverá deslocar-se à cidade de Pemba e aos distritos de Montepuez e Meluco, onde vai orientar comícios, dirigir sessões extraordinárias com os órgãos de governação provincial e distrital, de acordo com o comunicado da presidência. O presidente da República vai manter contacto com a população, as autoridades locais e diferentes segmentos da sociedade. E a Rádio Moçambique consideram a deslocação do chefe de Estado a Cabo Delgado como oportunidade para partilhar os desafios da população.
3: Calibo Vitorino, eu gostaria o emprego nós, os jovens, e também aumentar o número das escolas e mais reabilitar as estradas que estão estragadas.

Cidadãos entrevistados pela Rádio Moçambique em Montepuez e a visita de trabalho do Presidente da República a Cabo Delgado. Arranca hoje a fase das audições públicas para debater as contribuições recebidas durante as auscultações realizadas no âmbito do Diálogo Nacional Inclusivo. A Comissão Técnica para o Diálogo Nacional Inclusivo perspectiva mudanças no sistema eleitoral, na organização da República e na configuração do Estado, na sequência das contribuições recebidas durante a fase das contribuições recebidas durante a fase.

0: onde iriam ser mantidas questões consideradas como boas do atual sistema político e jurídico. O terceiro cenário, que seria o de alterações pontuais, mantendo o atual sistema político.
1: Presidente da Comissão Técnica.
0: Político.

reduzido de fontes de água existentes, aliada à dispersão da população. A fraca cobertura em água é mais gritante nos postos administrativos de Maiaca, Mapula e na sede do distrito de Mauá. O diretor dos serviços distrito de Mauá. O diretor dos serviços de

0: em Lixinga.
1: A Procuradoria-Geral da República realiza hoje em Maputo o quarto seminário sobre cibercriminalidade, sob lema por uma ação firme contra burla e fraude eletrónica, investigação, cooperação e responsabilização. O evento é dirigido a magistrados do Ministério Público e Judiciais, investigadores do CERNIC, representantes de entidades reguladoras, instituições de crédito e sociedades financeiras, empresas de telecomunicações de carteira móvel, organizações da sociedade civil, instituições de ensino superior, estudantes universitários, bem como especialistas nacionais e estrangeiros em matéria de prevenção. Listas nacionais e estrangeiros em matéria de prevenção e combate a burlas e fraudes eletrónicas. O seminário visa reforçar a capacidade do Ministério Público e os demais intervenientes na detecção, prevenção, investigação e repressão das burlas e fraudes eletrónicas, com especial

foco na articulação interinstitucional e cooperação internacional, refere um comunicado. O Instituto Nacional dos Transportes Rodoviários reúne-se a partir de hoje até quinta-feira próxima no seu 5º Conselho Consultivo. O evento a ter lugar na cidade da Beira, em Sofala, será realizado sob o lema Apostar na competência e integridade do capital humano para melhor servir ao cidadão. Um comunicado de Inatro refere que o encontro reúne órgãos de direção e quadros para avaliar o desempenho institucional, definir prioridades e alinhar as principais ações que irão reforçar a capacidade do Inatro em responder com maior eficácia aos desafios do setor rodoviário e às expectativas dos cidadãos. No plano internacional, o exército israelita aprovou ontem a continuidade das operações militares no sul do Líbano, tendo feito novos ataques na região. De acordo com a Lusa, a continuidade das operações militares israelitas no Líbano foi aprovada mesmo com o um acordo sobre paz e segurança duradouras anunciado a CQE entre os dois países. O exército israelita diz já em comunicado que o objetivo é atacar membros do Hezbollah perto da zona de segurança definida por Israel. O Hezbollah, por seu turno, opôs-se ao diálogo e descreve o acordo como um erro grave. Na sexta-feira passada, foi anunciado em Washington um acordo preliminar entre Israel e Líbano sob mediação norte-americana. Fechamos com o desporto. A seleção de futebol do Canadá qualificou-se ontem para os oitavos de final do Mundial da FIFA 2026. Foi marcado aos 92 minutos por Eustáquio. As eliminatórias prosseguem hoje com os jogos Brasil-Japão às 19 horas de Moçambique e Alemanha-Paraguai às 22 horas e 30 minutos. Apresentamos as notícias no próximo bloco às 9 horas.

Nesta edição falaremos do verbo intervir. Intervir é um verbo composto, inter mais vir. Por esta razão conjuga-se em todos os tempos. Intervir é um verbo composto.

0: não sará.
1: Os tempos, como ir, verbo a partir do qual é formado. Ele veio, ele interveio. Eles intervieram no debate. Eles têm intervindo de forma particularmente ativa. Seria aconselhável que ele interviesse para acalmar os ânimos. O mesmo se passa com todos os outros verbos compostos de vir, como advir, convir, provir, sobrevir. Ele interveio no debate.
2: Assim se fala português.

0: Ora viva, cá estamos para mais uma edição do O Meu Direito à Segurança Social, um programa do Instituto Nacional de Segurança Social em parceria com a Rádio Moçambique. Eu sou a Rosa Freitas, a sonorização é de Estevão Mucavel e Idrissa Mujahid está na produção. O estabelecimento hospitalar que receber o trabalhador ou o seu dependente, estando internado naquele mesmo local, beneficia do subsídio por internamento hospitalar. Esse é o nosso tema para o presente encontro. Joar Gairate é técnico de segurança social. Bem-vindo.
1: Muito obrigado.
0: Subsídio por internamento hospitalar. O que é?
1: O subsídio de internamento hospitalar é um subsídio que é pago ao estabelecimento hospitalar ou a quem prove documentalmente ter suportado com as despesas, neste caso do internamento, de acordo com a taxa diária em vigor no Serviço Nacional de Saúde.
0: E nessa ordem de ideias, quais são os requisitos que o trabalhador deverá preencher?
1: O trabalhador deve ter registro de pelo menos 3 meses com entrada de contribuições durante os 12 meses anteriores ao início do internamento.
0: E quanto aos documentos, quais é que são que o trabalhador deve apresentar?
1: Como documentos, este trabalhador deve apresentar um atestado que confirme a hospitalização do requerente ou do menor a seu cargo. Deve juntar ainda o bilhete de identidade ou a cédula pessoal, ou ainda a certidão ou assento de nascimento, o DIR, que é o documento de identificação de residente de estrangeiro, passaporte do acompanhante. Deve juntar ainda o bilhete de identidade ou cédula pessoal, assento de nascimento, documento de identificação de residente, passaporte do menor, se for o caso de ser mãe ou um acompanhante. Como também é importante juntar o número de identificação bancária, conhecido por NIB, tendo em conta que o sistema de pagamento é direcionado ou vai diretamente a esta pessoa ou aquele que comprovar documentalmente ter assumido com as despesas de internamento hospitalar. Vou ainda aconselhar ao ouvinte que aceda às plataformas digitais do INSS. Saudações e até o próximo programa.
0: Muito obrigada, Joar Gairate. Voltaremos a estar juntos numa próxima edição do O Meu Direito à Segurança Social. Subsídio por internamento hospitalar é uma contribuição que é paga ao estabelecimento hospitalar ou a quem prove documentalmente ter suportado as respectivas despesas, de acordo com a taxa diária.

0: convidado a aceder às plataformas digitais do INSS, tais como o portal, o Facebook, Instagram, assim como o canal do WhatsApp para ter mais informações sobre o Sistema de Segurança Social. Até a próxima.
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Quando chega o Pim Pam Pum, o meu coração enche de alegria, pois estaremos conectados para mais um momento de aprendizagem. É isso, amiguinho! Falar do valor essencial da família é a nossa proposta. E hoje falaremos do respeito. Amiguinho, o respeito é um dos valores humanos mais importantes.

0: as normas, regras de uma determinada sociedade onde estivermos inseridos. Por exemplo, se é norma da escola usar o uniforme, devemos respeitar e usar. Isso é sinal de respeito. Amiguinho, o respeito está...
1: Vem-me te amo tocar. 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

0: Trágeme de tush. Puxa, hoje mataram. Mararam de amassicum. Não comigo, irei.
1: A concordar plenamente com outra pessoa, mas significa não discriminar, ofender ou impedir que o amiguinho realize suas próprias escolhas. E queremos que tu sejas um menino com muito respeito. Combinado? Boa!
0: O que é que é? Há um coro lá.

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Do ponto mais alto de Moçambique, Monte Binga, onde nascem rios que descem para leste em direção ao Índico. Nas suas montanhas nascem águas de elevada pureza.

0: montantes mínimos de compra já definidos pelo governo é punível perante a lei, podendo sofrer penalizações, incluindo multas. Vamos agora conversar sobre a introdução de guias eletrónicas para permitir o transporte e a circulação do algodão e das oleaginosas em todo o país. Amigo comerciante e operador de Fomento, o Instituto do Algodão e Oleaginosas de Moçambique introduziu, a partir desta campanha de comercialização, a guia eletrónica, que é um documento que deve ser solicitado na plataforma digital do Instituto, que vai permitir que o algodão, o gergelim, soja,
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0: Amigo comerciante ou operador de Fomento de Algodão e das Oleaginosas, para terminar a nossa conversa, vamos falar sobre a importância do uso de padrões e mostruários de classificação nos mercados de compra e venda destes produtos. De acordo com o Decreto 37/2015, de 31 de dezembro, e 75/2022, de 30 de dezembro, que aprovam o Regulamento para a Cultura do Algodão e o Regulamento para Culturas Oleaginosas, respectivamente, todo operador económico deve adquirir os padrões e mostruários de classificação nas delegações do Instituto do Algodão e Oleaginosas antes do início da comercialização. Pois é, caro amigo, o uso de padrões e mostruários de classificação nos mercados.
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0: 8:55, daqui a pouco as notícias. Logo depois, a Albertina Zandamela estará aqui para lhe fazer companhia, amigo ouvinte. Não perca o espaço Manhã na Antena. Espero que a sua segunda-feira seja fantástica. Não há um dia que seja igual ao outro, então aproveito para desejar que não seja mais um dia apenas, mas que seja um dia que possa aproveitar muito e muito bem e cumprir com a sua agenda planeada. Eu vou-me embora. Eu sou a Rosa Freitas. Fique bem. Continue ligado à restante programação da Antena Nacional. Tata.
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0: 9 horas.
1: Esta hora, apresentadas por Adérito Lipang. Muito bom dia.
2: Muito bom dia, Albertina Zandamela e ouvinte. O presidente da República, Daniel Chapo, trabalha esta manhã no distrito de Monte Poês, no quadro da visita de trabalho que efetua à província de Cabo Delgado, no âmbito da iniciativa de governação com o povo. Vamos ao detalhe, em direto, com o jornalista Florencio Mussá, já posicionado em Monte Poês. Florencio, bom dia.
3: Bom dia, Dery Tulipang, bom dia, caro ouvinte. É verdade, o chefe do Estado é esperado aqui na cidade de Monte Poês, primeiro ponto da sua visita de trabalho à província de Cabo Delgado. Neste distrito, o chefe do Estado agenda...

deste comício, o chefe do Estado vai visitar a exposição das potencialidades económicas da província de Cabo Delgado, para então depois dirigir-se a este local onde vai orientar o comício. Muita expectativa também manifestada aqui por alguns cidadãos que falaram à Rádio Moçambique de dialogar com o chefe.

0: Muno para então vir acompanhar a mensagem do chefe do Estado neste primeiro dia da visita de trabalho à província de Cabo Delgado. Nós vamos fazendo acompanhamento, nos próximos momentos traremos mais detalhes desta visita, que tal como dissemos está a iniciar hoje e terá duração de 4 dias. Até já.
1: Até já, Florencio. Noutras notas, o presidente da Comissão Técnica para o Diálogo Nacional Inclusivo apela ao envolvimento de todos na fase das audições públicas que hoje arranca em todo o país. Edson Macuaco recorda que esta é uma etapa crucial para a conclusão do processo, que poderá resultar em reformas no sistema eleitoral e na configuração do Estado. Por isso, Edson Macuaco refere que estão criadas as condições para o arranque do processo, tendo sido criadas brigadas que vão trabalhar em todos os distritos do país.
2: Temos 11 brigadas para as 10 províncias e a cidade de Maputo que estão prontos para trabalhar em todos os distritos e vão chegar às localidades. E vamos também, para além de espaços físicos de participação, continuar também a privilegiar formas virtuais de contribuição. Mas, em termos de abrangência, a Comissão Técnica está preparada para escalar todo o país real e levar tanto às audições, às comunidades.
1: Edson Macuaco falava esta manhã em entrevista à Rádio Moçambique no quadro do arranque hoje da fase das audições públicas que visam debater as contribuições recebidas durante as auscultações realizadas no âmbito do Diálogo Nacional Inclusivo. E a Comissão Técnica do Diálogo Nacional Inclusivo em Manica assegura que estão criadas as condições para o arranque a partir de hoje das audições públicas. Jornalista Moisés Sayela.
3: O membro da Comissão Técnica destacada para a província de Manica, Miguel Kenas, explicou que se esperam 3 cenários a saber: a manutenção do modelo atual com alterações pontuais, reformas moderadas e que propõem mudanças mais significativas e a reforma profunda que contempla transformações estruturais. De acordo com Miguel Kenassi, desta vez o processo será alargado para além das sedes distritais, abrangendo igualmente os postos administrativos e localidades, com o objetivo de garantir uma participação mais ampla e rural. A partir da cidade de Chimoio, Moisés Sayela.
1: Ainda na atualidade política, a secretária-geral da Organização da Mulher Moçambicana inicia hoje uma visita de trabalho à província de Tete no âmbito da monitoria e assistência aos órgãos de base. Ana Avenila.
4: Durante 3 dias, Cidália Chauca vai trabalhar sucessivamente na cidade de Tete e nos distritos de Macanga e Angónia. Naqueles locais, a secretária-geral da OMM vai dirigir as sessões extraordinárias dos secretariados distritais da agremiação, reunir-se com os membros e visitar associações mais empreendedoras. Da cidade, Ana Venila.
1: Na atualidade internacional, o suspenso chefe adjunto da inteligência sul-africana, o major-general Feroz Khan, sobreviveu esta noite. Melhor, na noite deste domingo, há uma tentativa de assassinato. Segundo a polícia sul-africana, Khan foi baleado por desconhecidos na zona de Houghton, no nordeste de Joanesburgo. Esta semana, Feroz Khan deveria prestar declarações na comissão criada pelo presidente Cyril Ramaphosa, que investiga a alegada captura do sistema de justiça criminal da África do Sul. Feroz Khan encontra-se neste momento hospitalizado depois de ter sido submetido a uma cirurgia de emergência. No desporto, a seleção de futebol do Brasil defronta hoje às 19 horas a congênero do Japão no prosseguimento da fase de eliminatórias no Mundial da FIFA 2026. Ainda hoje, a seleção da Alemanha defronta o Paraguai às 22 horas e 30 minutos. Ontem, a seleção do Canadá qualificou-se para os oitavos de final após derrotar a congênero da África do Sul por 1-0. O golo que deu vitória ao Canadá foi marcado aos 92 minutos por Eustáquio. Para fechar o resumo das temperaturas máximas previstas para hoje nas principais cidades, Maputo e Tete podem atingir 31 graus centígrados, para Pemba e Xai-Xai prevê-se 30 graus, Beira e Nampula 29, Quelimane 28, Vila Ankulo 27, Inhambane e Chimoio 25, por último Lixinga com 24 graus centígrados de temperatura máxima prevista. Próximas notícias às 10 horas.
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1: A sua atenção às notícias desta hora, apresentadas por Adérito Lipang. Mais uma vez, Adérito, bom dia.
2: Muito bom dia, Albertina Zandamela e ouvinte. O presidente da República, Daniel Chapo,
3: inserida na visita de trabalho à província de Cabo Delgado, no âmbito da iniciativa de governação com o povo. O detalhe é em direto com o jornalista Florencio Mussar. Florencio, bom dia.
4: Bom dia, Adérito Lipang. Mais uma vez dizer que, para o efeito, está patente ao lado do local onde Daniel Chapo vai orientar o comício, uma exposição demonstrando as várias potencialidades econômicas desta parcela da província de Cabo Delgado. O destaque aqui vai para os enormes jazigos de rubis, mármore, turmalinas e ouro, cuja extração já está a acontecer através de algumas empresas multinacionais que têm contribuído em larga medida para a coleta da receita para os cofres do Estado. Apenas para um exemplo, em 2025, a empresa Ruby Mine canalizou cerca de 23% das suas receitas, o equivalente a 11 milhões de dólares americanos para os cofres do Estado, o que contribuiu, de certa maneira, para o aumento dos níveis de coleta de receita. O potencial agroflorestal é outra valência econômica que torna Montepuez um destino apetitivo de investimentos. Tal como dissemos, é nesta terra que Daniel Chapo vai iniciar a sua visita de trabalho à província de Cabo Delgado. Neste momento, o chefe do Estado já está a aterrar no aeródromo da cidade de Montepuez para depois vir então apreciar as diversas potencialidades da primeira atividade a realizar aqui em Montepuez, porque seguidamente vai orientar o comício aqui na cidade de Montepuez. Nós voltamos dentro em breve para o essencial do comício, o primeiro dos três previstos nesta visita de Daniel Chapo à província de Cabo Delgado. Até já.
2: Via aberta, Florencio Mussá, e até já. Noutras notas, o presidente da Comissão Técnica para o Diálogo Nacional Inclusivo apela ao envolvimento de todos na fase das audições públicas que hoje arranca em todo o país. Edson Macuaco destaca que esta é uma etapa crucial para a conclusão do processo que poderá resultar em reformas no sistema eleitoral e na configuração do Estado. Macuaco garante, por isso, que está tudo a postos para o arranque do processo, tendo sido criadas brigadas que vão trabalhar em todos os distritos do país.
5: Temos 11 brigadas para as 10 províncias e a cidade de Maputo que estão prontos para trabalhar em todos os distritos e vão chegar às localidades. E vamos também, para além de espaços físicos de participação, continuar também a privilegiar formas virtuais de contribuição. Mas, em termos de abrangência, a Comissão Técnica está preparada para escalar todo o país real e levar tanto às audições, às comunidades.
2: Edson Macuaco falava esta manhã à Rádio Moçambique no quadro do arranque hoje da fase das audições públicas que visam debater as contribuições recebidas durante as auscultações realizadas no âmbito do Diálogo Nacional Inclusivo. E na província de Manica, a Comissão Técnica para o Diálogo Nacional Inclusivo assegura que estão criadas as condições para o arranque hoje das audições públicas deste processo. Moisés Sayala.
6: O membro da Comissão Técnica destacada para a província de Manica, Miguel Kenas, explicou que se esperam três cenários a saber: a manutenção do modelo atual com alterações pontuais, reformas moderadas e que propõem mudanças mais significativas e a reforma profunda que contempla transformações estruturais. De acordo com Miguel Kenassi, desta vez o processo será alargado para além das sedes distritais, abrangendo igualmente os postos administrativos e localidades, com o objetivo de garantir uma participação mais ampla e rural. A partir da cidade de Chimoio, Moisés Sayala.
2: A secretária-geral da Organização da Mulher Moçambicana inicia hoje uma visita de trabalho à província de Tete no âmbito da monitoria e assistência aos órgãos de base da agremiação Ana Avenila.
7: Durante três dias, Cidália Chauque vai trabalhar sucessivamente na cidade de Tete e nos distritos de Macanga e Angónia. Naqueles locais, a secretária-geral da OMM vai dirigir as sessões extraordinárias dos secretariados distritais da agremiação, reunir-se com os membros e visitar associações mais empreendedoras. Da cidade, Ana Venila.
2: Na atualidade internacional, o suspenso chefe adjunto da inteligência sul-africana, o major-general Feroz Khan, sobreviveu na noite de ontem a uma tentativa de assassinato. Segundo a polícia sul-africana, Khan foi baleado por desconhecidos na zona de Houghton, no nordeste de Joanesburgo. Esta semana, Feroz Khan deveria prestar declarações à comissão criada pelo presidente Cyril Ramaphosa, que investiga a alegada captura do sistema de justiça criminal da África do Sul. Feroz Khan encontra-se neste momento hospitalizado depois de ter sido submetido a uma cirurgia de emergência. No desporto, a seleção de futebol do Brasil defronta hoje às 19 horas a congênero do Japão no prosseguimento da fase de eliminatórias do Mundial da FIFA 2026. Ainda hoje, a seleção da Alemanha defronta o Paraguai às 22 horas e 30 minutos. Ontem, a seleção do Canadá qualificou-se para os oitavos de final após derrotar a congênera da África do Sul por 1-0. Apresentamos as notícias das 10, as próximas quando forem 11 horas.

0: Academia de Altos Estudos Estratégicos não é uma instituição apenas de ensino. Queremos que a instituição forme quadros que não se limitem a fazer diagnósticos descritivos. Precisamos de graduados que possam produzir análises profundas, que apresentem propostas exequíveis e soluções aplicáveis. Desafiamos-vos a imprimirem na academia a componente de pesquisa e investigação científica sobre os grandes desafios da segurança nacional. Por exemplo, sobre o terrorismo e o extremismo violento na província de Cabo Delgado, seria bom esclarecer, sem margem de dúvidas, a origem, os mandantes, os mecanismos de recrutamento, o modus operandi, as redes de financiamento, para além de apresentar os mecanismos para fortalecer a resiliência das comunidades locais. Para o caso dos raptos, por exemplo, há muita pesquisa que pode ser feita pela academia, desde as dinâmicas operacionais, os seus circuitos financeiros, assim como as medidas de prevenção e dissuasão. Para a complexa teia do crime organizado transnacional, como o tráfico de drogas, os crimes cibernéticos, assim como a desinformação e os chamados fake news, que colocam em causa a imagem do país e dos seus dirigentes. O Estado precisa de conhecimento próprio sobre estes fenómenos.
1: Presidente da República, Daniel Chapo.
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Colômbia 0, Portugal 0, República Democrática do Congo 3, Uzbequistão 1, Argélia 3, Áustria 3, Jordânia 1, Argentina 3, South Africa 0, Canadá 1. República Democrática do Congo. Para a base, passa por de qual irá. Para o Inem, o Acute. 16 avos de final. Argentina, 16 avos de final. Canadá, 16 avos de final. Portugal, 16 avos de final. Passa na Legião Mundial. 19 horas. Base Mundial, 19 horas. Hein? Brasil, hein? O Tingo agora no Japão. Brasil, dia de base por de qual? 16 avos de final. Alemanha. Dia de base por de qual? 16 avos de final. Brasil, Mundial, 19 horas. O Tingo agora no Japão. Alemanha. O Tingo agora no Paraguai. Por dia 22 horas e 30 minutos. As velhas pelo para passar para a Olina com 16 avos de final. Haiti. Tanganinha, Maré Pérez.

0: da província de Cabo Delgado, no âmbito da iniciativa de governação com o povo. Vamos então em direto para o detalhe desta notícia com o jornalista Florencio Mussá. Florencio, bom dia.
1: Bom dia, Adéri Tulipang, caro ouvinte. Confirmar aqui a presença do chefe de Estado aqui no distrito de Montepuez, concretamente aqui na cidade, sede digital. O Presidente da República já se encontra. Neste momento, o chefe de Estado está a visitar a exposição das potencialidades económicas do distrito de Montepuez e da província de Cabo Delgado. Esta é a primeira atividade que vai realizar o chefe de Estado, porque depois ele dirigir-se ao local do comício, onde vai orientar o primeiro comício dos três previstos nesta sua visita à província de Cabo Delgado, que vai durar precisamente 4 dias. Aqui no local do comício tudo já está posto, com a população presente de forma intensa aqui neste local, que veio para então poder receber a mensagem do chefe de Estado, tal como dissemos, está a iniciar a sua visita de trabalho a esta província hoje e concretamente aqui na cidade de Montepuez. Nós voltamos com o comício e com mais informações. Até já.
0: Até já, retratos dos momentos iniciais da visita de trabalho à província de Cabo Delgado, sendo que neste momento o chefe de Estado encontra-se no distrito de Montepuez, ainda em Cabo Delgado. A execução do programa de manutenção de estradas poderá estar condicionada este ano devido à insuficiência de fundos. O detalhe por Florinda Fernando.
2: Neste momento, o setor de estradas dispõe de apenas 266 milhões de meticais para a manutenção da rede viária, contra 393 milhões disponibilizados no ano passado, representando uma redução em 32% do orçamento. O delegado provincial da Administração Nacional de Estradas em Cabo Delgado, Jorge Guvanica, explicou que, tendo em conta as limitações financeiras, a prioridade é a conclusão das obras transitadas em 2025, afastando, numa primeira fase, a execução de novas intervenções na rede viária.
0: O Gabinete Provincial de Prevenção e Combate à Droga em Inhambane está a reforçar o combate ao consumo de álcool e drogas em instituições públicas. As ações em curso incluem a realização de palestras visando sensibilizar os funcionários públicos sobre os riscos de consumo de drogas. É uma informação prestada por Orlando Taula, do Gabinete Provincial de Prevenção e Combate à Droga em Inhambane.
3: Às vezes tem havido conflitos familiares, falta de entendimento, quando volta de lá grosso, ou vem criar confusão em casa, ou gasta dinheiro que nem resta para sustentar a família no serviço. Vamos supor que alguém está a consumir até a madrugada. Acorda cansada, acorda com lazer, não consegue ir trabalhar. Como é que vai se entender com seu chefe? Ele está lá para trabalhar, tem lá certas metas para cumprir.
0: Orlando Taula disse ainda que tendem a aumentar casos de consumo de bebidas alcoólicas e outras drogas envolvendo funcionários públicos em Inhambane. O Procurador-Geral da República inicia hoje uma visita de trabalho à província de Tete. Américo Letela vai avaliar o funcionamento do Ministério Público e a qualidade dos serviços prestados à população. Ignácio Gamay.
4: Américo Letela irá acompanhar as atividades desenvolvidas pelos órgãos da Administração da Justiça, inteirar-se dos principais desafios e reforçar a articulação institucional com os diversos parceiros. A visita inclui audiências com a população, reuniões de trabalho com magistrados judiciais e quadros do Ministério Público nos distritos de Mágoa, Caurabaça, Moatize, Angónia e na cidade de Tete. Uma nota em nosso poder refere que a visita do Procurador-Geral da República contribui para o reforço da eficiência e da melhoria contínua da prestação de serviços aos cidadãos na província de Tete. De onde falou Ignácio Gamay.
0: Na atualidade internacional, o Irão e os Estados Unidos da América concordaram hoje em suspender temporariamente os ataques no Médio Oriente após violações do acordo de paz assinado a 17 de junho corrente. Os dois países aceitaram também reunir-se amanhã no Catar para resolver os diferendos em torno da circulação no Estreito de Hormuz. De acordo com a imprensa norte-americana, as partes decidiram, por enquanto, permitir que os navios circulem livremente na rota marítima enquanto prosseguem as negociações para uma solução duradoura do conflito no Médio Oriente. O Banco Mundial vai capacitar mais de 5 milhões e 400 mil jovens das regiões da África Ocidental e Central em matéria de facilitação para o acesso ao mercado de trabalho, a iniciativa que se enquadra no programa denominado Competências para Inovação, Resiliência e Aspirações, visa expandir o acesso ao emprego e reforçar os sistemas nacionais e regionais de desenvolvimento econômico. O vice-presidente do Banco Mundial, Ousmane Diagana, explicou que o projeto vai abranger numa primeira fase, Cabo Verde, Costa do Marfim e Guiné, num orçamento estimado em mais de 600 milhões de dólares. Foram as notícias das 11, as próximas às 12 horas e 30 minutos, inseridas no Jornal da Tarde.

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1: 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São 11 horas e 56 minutos. Ouvinte, muito bom dia. Bem-vindo ao nosso primeiro período em língua portuguesa de hoje, segunda-feira. 29 de junho de 2026, com a seguinte programação até às 14h50. 12 horas, os tópicos do jornal do Niassa. 12 horas e 5 minutos, uma data na história. Às 12h10, música moçambicana. 12h30, o jornal da tarde em cadeia nacional. 13 horas, o jornal do Niassa. 13 horas e 20 minutos, informações e os nossos comerciais. Às 14, as notícias em cadeia nacional. 14 horas e 10 minutos, o programa desportivo Ecos do Fim de Semana. Às 14h50, a nossa despedida e transição para programação em Xinhanja. Nelly Anicua na cabine de locução, coadjuvada por Gervásio Rabisson na Central Técnica. Em sua companhia, fazemos votos de uma perfeita audição à nossa programação. O desejo é do final de uma manhã feliz e uma tarde excelente de segunda-feira. E, acima de tudo, uma boa disposição e bom trabalho. Bom dia.

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0: 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Vamos, dentro de instantes, trazer os tópicos do Jornal do Niassa. Desta segunda-feira, o Jornal do Niassa, que irá para o ar quando forem 12 horas e, melhor, quando forem 13 horas. Boa tarde, Januário Eduardo. Quais os tópicos?
2: Boa tarde, Neliane Kua. Boa tarde, estimado ouvinte. A Comissão da Defesa, Segurança e Ordem Pública na Assembleia da República considera de calma a segurança ao nível da província do Niassa. Três pessoas morreram nos últimos 5 meses no sítio de Maua, na província do Niassa, devido ao conflito homem-fauna bravia. A promoção da liderança, artes plásticas e visitas a locais históricos marcam as celebrações dos 23 anos da criação do Clube de Escritores, Poetas e Amigos do Niassa. Estimado 20, estes e outros, acompanhe quando forem pontualmente 13 horas.
0: Muito obrigada, Januário Eduardo. O amigo 20 é o nosso convidado a acompanhar em desenvolvimento estas e outras notícias que farão parte do Jornal do Niassa de hoje, segunda-feira. Um jornal que, como acompanhamos nos tópicos, está sendo preparado pelo editor Januário Eduardo. Esperamos que continue sintonizado a nossa estação emissora. E daqui a pouco vamos conferir acontecimentos do dia 29 de junho no programa Uma Data na História. Boa tarde e continuação de uma perfeita audição à nossa programação.

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1: Uma data na história.
2: 29 de junho de 1975. Tomava posse o primeiro governo de Moçambique independente.

O ato ocorreu 4 dias depois da Independência Nacional, assinalada a 25 de junho de 1975. A independência de Moçambique foi fruto da luta armada de libertação nacional, conduzida pela Frente de Libertação de Moçambique, e teve a duração de 10 anos. A primeira Constituição moçambicana indicava como funções do Conselho de Ministros a preparação do plano e do Orçamento Geral do Estado, a elaboração dos projetos de lei e as decisões a serem submetidas à então Assembleia Popular. Outras funções do Conselho de Ministros da República Popular de Moçambique eram a consolidação da independência nacional e a criação de condições para que todo cidadão moçambicano participasse do poder popular. Ainda nesta data, mas em 1992, era assassinado o presidente da Argélia, Mohamed Boudiaf.

Modiaf foi assassinado 5 meses depois da tomada de posse como presidente da Argélia, atingido por uma bala disparada por um homem trajado de uniforme da polícia anti-mutim, quando discursava na Casa da Cultura de Annaba, 600 quilómetros a leste da Argélia. Antes de Modiaf ser baleado, houve explosões que desviaram a atenção dos presentes e do próprio presidente.

Mahmoud Diaf, considerado herói da Guerra de Libertação da Argélia, esteve no exílio desde 1963 até 1999, altura em que regressou ao país. Foi preso devido às divergências surgidas logo após a independência da Argélia. Libertado, deixou o país e exilou-se em Marrocos, onde dirigiu a oposição. Mahmoud Boudiaf foi convidado a regressar ao seu país numa altura em que a Argélia entrou numa crise política devido à anulação das eleições gerais que davam como vencedores os islamitas.

0: 29 de junho, mas de 1990, terminava a Guerra Civil na Nicarágua, com os últimos 120 contra a entregarem as suas armas à presidente eleita, Violeta Chamorro, numa cerimónia simbólica realizada em São Pedro Louvado. Após ter recebido as armas, Chamorro beijou os chefes dos contra, que durante 10 anos combateram o governo dos sandinistas, liderados por Daniel Ortega. Após a sua desmobilização, os comandantes rebeldes nicaraguenses assinaram um documento no qual confirmavam não ter qualquer arma. Manifestavam também a sua disposição em contribuir para a paz do país. Em uma data na história, recordamos hoje a tomada de posse do primeiro governo de Moçambique independente, em 1975, o assassinato do presidente argelino Muhammad Boudiaf, em 1992, e o fim da Guerra Civil na Nicarágua, em 1990. A redação do texto foi de Dalila Miquidad, teve a sonorização de Musagi Galibo e a locução de Albertina Zandamela.
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12 horas e 9 minutos. Esta é a presença amiga da Rádio Moçambique, estúdios em Lixinga. Vamos então ficar com a música do nosso país até às 12h30, altura do Jornal da Tarde, em cadeia nacional.

Rodi, os maçucos aqui a darem o pontapé de saída a este espaço de música do nosso país. São 12 horas e 16 minutos. Bugudilé, interpretação do grupo Katigongo, daqui da cidade de Luxinga.

0: São 12 horas e 23 minutos. Vamos estabelecer o contacto com a Antena Nacional da Rádio Moçambique, pois a esta altura o Presidente da República, Daniel Francisco Chapo, encontra-se na província de Cabo Delgado. Vamos então acompanhar as incidências desta visita presidencial.
1: São de Deus para lhe dar mais saúde e bem-estar social. Excelência, desejamos boa estadia e bom trabalho. Montepuez, 29 de junho de 2026, e o meu muito obrigado.
2: Esta foi a parte da mensagem da população do distrito de Montepuez, apresentada por ocasião da visita do chefe do Estado que já se encontra neste distrito e neste momento a orientar o comício alusivo a esta visita, dizer que na essência a mensagem da população destaca aqui a necessidade de expansão da rede comercial de telefonia móvel e de energia elétrica. Também faz menção da necessidade de reabilitação da estrada Montepuez Pemba e Montepuez Moeda. São essas então as vias de acesso cruciais e que, uma vez reabilitadas, podem dinamizar a economia da região.
3: Estamos aqui juntamente com a população de Montepuez, mas sim a população de Namuno. Estão aqui, os outros estão lá em Namuno. Agradecemos muito bem pela visita do nosso irmão, o Daniel Francisco Chapo, que é o nosso presidente da República de Moçambique, e a recomendação da população de Namuno. E falo através deles, ficam nos recomendar que quando chega a Montepuez, a recepção do novo irmão presidente da República. E nós ficamos muito contentes e satisfeitos pela razão da nossa visita aqui na província de Cabo Delgado. E, fora disso, estamos a pedir várias coisas, por inteiros como, mas enfim. Temos escolas secundárias, temos hospital, temos maternidade, temos bloco operatório. E louvamos muito bastante, até aqui estamos à espera de uma fonte de água potável, mas não basta. O que nós precisamos mais para podermos nos aumentar no nosso distrito, temos dificuldades, que não nos pede fazer outras coisas, mas sim, a coisa mais importante, pedimos a energia, porque o distrito de Namuno é um distrito vasto, com 6 postos administrativos. Os postos ainda não chegou a energia elétrica. E a coisa mais importante também, pedimos a sua excelência, ao nosso irmão, Daniel Francisco Chávez, que é o nosso presidente da República, a situação que nos leva a não ficar muito satisfeito é pela razão da nossa estrada, depois de Namuno, estamos com muita dificuldade. Até aqui, não conseguimos levar uma coisa para oferecer ao nosso presidente. Conseguimos carregar 1 grau de amendoim num caminhão, mas não conseguimos chegar aqui em Montepuez. Estragou-se o caminho através do peso desse grão de amendoim. Isso é caso, não. E o próximo ano, se a estrada ficar feita, vamos ligar ao nosso irmão, presidente da República de Moçambique, Daniel Francisco Chapo, 10 navios, que é para vir carregar amendoim, 5 navios, vir carregar amendoim do ano passado. 5 navios para vir carregar deste ano. E assim, íamos ficar muito felizes que nos visite por sempre e assim não tem mais outra coisa a falar. Assim, o meu melhor, muito obrigado.
4: Muito obrigado. De seguida, convido o grupo cultural Mapico Felipe Jacinto Nhusi, diretamente do Distrito de Moeda, para sua atuação.

momento, então, em que se convida o grupo cultural proveniente do distrito de Moeda. Neste comício que está a ser orientado pelo chefe do Estado, aqui na cidade de Montepuez, o primeiro ponto da sua visita de trabalho de 4 dias à província de Cabo Delgado. Dizer que o chefe do Estado, antes de estar aqui neste local onde decorre o comício, já visitou a exposição que retrata as principais potencialidades económicas da província de Cabo Delgado e, de maneira específica, do distrito de Montepuez. O Presidente da República teve a oportunidade de ver, por exemplo, o stand da Ruby Mine, uma das empresas que está a explorar pedra preciosa Ruby, e que ganha um destaque na economia da província de Cabo Delgado por ser a maior contribuinte no que diz respeito ao pagamento de impostos. Foram cerca de 3 anos consecutivos que a Ruby Mine vai ocupando a primeira posição no que diz respeito à contribuição de, em receita, melhor assim, a receita do Estado anualmente, e vai se destacando dentre várias empresas que operam nesta província. Este compasso de espera numa altura em que o grupo cultural já se encontra no palco para a sua exibição. Vamos acompanhar.

0: Nunce, pela linda e bela atuação. Muito obrigado, uma salva de palmas. Muito obrigado. Neste momento, convido a Sua Excelência Valige Itauapo, governador de província de Cabo Delgado, para fazer a sua intervenção. Obrigado.
1: Muito boa tarde a todos. Presidente Daniel Francisco Chapo, oiê! Montepuez está presente? Presidente Daniel Francisco Chapo, oiê! Moçambique, oiê! Cabo Delgado, oiê! Montepuez, oiê! Balama, oiê! Namuno, oiê! Excelência, em nome da população da província de Cabo Delgado, gostaríamos de reiterar os nossos cumprimentos de boas-vindas com votos de que a vossa estadia, juntamente com os membros da vossa comitiva, seja cômoda e produtiva. Está aqui a população de Montepuez, uma parte dos cerca de 2,9 milhões de habitantes da província de Cabo Delgado, alegres, ansiosos, ávidos para dialogar com Vossa Excelência. Excelência, tenham bondade. Muito obrigado.
2: Cabo Delgado, oiê! Moçambique, oiê! Montepuez, oiê! Balama, oiê! Namuno, oiê! Cabo Delgado, oiê! Atiana, oiê! Alô, Buana, oiê! Salama! Kai Kihali! Amujambo! Mashala Uti! Asante sana! Koshukuru Vanchen!
3: Obrigado!
2: Queria, em primeiro lugar,
3: capela.
2: Agradecer esta recepção calorosa que nós tivemos aqui em Montepuez. Nós viemos trabalhar na nossa província de Cabo Delgado. Porque quando tomamos posse, dissemos que a nossa governação vai ser uma governação próxima do povo. E para nós, governação próxima do povo significa deixar Maputo, vir a Cabo Delgado, a Montepuez, para se encontrar com a população de Montepuez, Namuno, Balama, Moeda e outros distritos da nossa província de Cabo Delgado.
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2: Por isso queremos agradecer a recepção calorosa que nós tivemos aqui no distrito de Montepuez.
3: Himana ya, hinimpela osukuru, manana china kelenlenyu, nretela ka ele parasa yo ontipwehi.
2: Dos combatentes,
3: Ale wane koto.
2: Dos nossos líderes comunitários.
3: Ale oho lela uneti.
2: Dos nossos líderes religiosos.
3: Ale oho lela hinamatini.
2: Dos homens.
3: Ale amuabano.
2: Das mulheres.
3: Ale atiana.
2: Da juventude.
3: Ale amuabano.
2: Das crianças.
3: Ale asana.
2: Eu até estava a perguntar aqui à delegação.
3: Mpaka mikana kohava awananyaka.
2: Será que ficou alguém em casa aqui em Monte Poeix?
3: Pako hakamimba no kerakacho. Wawera kamawani moahawa hande.
2: Porque aqui está tapa, tapa.
3: Kontava okalieta pa. Pata, pata, pata.
2: Monte Poeix, oiê!
3: Oiê!
2: Cabo Delgado, oiê!
3: Oiê!
2: Agora queremos agradecer.
3: Mano nanimpelo sukuru.
2: Primeiro queremos agradecer aos nossos líderes religiosos.
3: Viva noi opadera nimpela wa sukuru. Ale anhole la matinini.
2: Que oraram aqui e com as suas orações abençoaram este nosso comício.
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2: Quero pedir uma grande salva de palma para eles.
3: Inale pela wera no pele makupi.
2: Em segundo lugar, quero agradecer aos nossos jornalistas de Palmo e Meio.
3: Ionaeli, impela wa sukuru.
2: Quando estavam a fazer o jornalismo, aquelas crianças que estavam aqui, eu estava a dizer ao nosso presidente do município
3: que
2: ia continuar assim as crianças.
3: Estão
2: a pôr em casa o emprego dos meus amigos da comunicação social. Criança, oi!
3: Oi!
2: Criança de Monte Poeix, oiê!
3: Oi!
2: Criança de Cabo Delgado, oiê!
3: Oi!
2: Criança moçambicana, oiê!
3: Oi!
2: Quero pedir uma grande salva de palma para os nossos
3: pequenos.
2: Quero agradecer também aos músicos.
3: E caeruaga de jamo. Que não há sucurela alima músico.
2: Aos nossos grupos culturais.
3: Ele é o grupo Iowineninha.
2: E agradecer também as vossas grandes mensagens aqui.
3: E que chamo que sucurela ca inye e raparichi uilehu.
2: E as pessoas que leram e leram muito bem.
3: E nale akande osoma. Ahosoma ore rawen.
2: Quero pedir uma grande salva de palmas para todos vocês.
3: E que nale pela uera no pele macopia.
2: Nós não viemos aqui para roubar muito tempo depois desses agradecimentos. Queremos dizer que estamos a trazer mensagens de paz. Porque a nossa maior preocupação deste momento, como moçambicanos, é o terrorismo.
3: Conta um cutaputo e rumudo para. Ila ila puyo kapu delicado ila ari ale anamankelele anuhi hayele la puela.
2: Não é só preocupação de Cabo Delgado, mas é preocupação de Moçambique.
3: Unakana wera orinku takutu o kapu delicado pahi.
2: Por isso,
3: ila puela yotene.
2: Por isso que viemos aqui a trazer mensagens de paz.
3: Himana wa ulehuwa niwana ka mhupi wompuha.
2: Estamos aqui para trazer a mensagem de unidade entre o povo moçambicano. Estamos aqui para trazer a mensagem de reconciliação entre o povo moçambicano. Mensagem de diálogo entre o povo moçambicano. Mensagem de vigilância entre o povo moçambicano.
3: Moçambique.
2: E mensagem de trabalho para desenvolvermos o nosso país.
3: E um rupi wonteko para ela para o Moçambique rirwehela ka uhona.
2: Essas são as grandes mensagens que estamos a trazer.
3: E a tirimi rupi chulu paleti mwana nehu.
2: Mas antes de eu começar a falar sobre estas mensagens,
3: mano miki hinaya wunu machan hinaya mi rupi chila.
2: Queria dizer que eu não vim aqui também sozinho.
3: Mikero era miaki wileveka.
2: Vim acompanhado por uma delegação.
3: Kiwile nasi kunaka akande o kibele.
2: Saiu de Maputo para Montepuez e Cabo Delgado.
3: E kumaka o Maputo para um tipo aí o no Cabo Delgado.
2: Que eu queria pedir para eles puderem vos saudar.
3: Mikana le pelaere e kale o komachan.
2: Para depois deixarmos as grandes mensagens para a população de Cabo Delgado.
3: Para o Erevan Mihie que um rupi mundo para a muti o Cabo Delgado.
2: Nihiwa.
3: Ouvimos.
2: Nihiwa sana.
3: Ouvimos bem.
2: Sanene.
3: Bem mesmo.
2: Eu choro vantene.
3: Estou agradecido.
4: Primeira parte do discurso do chefe do Estado, Daniel Chapo. Daniel Chapo, que primeiro reafirmou que vai continuar a priorizar uma governação próxima da população. Aliás, um compromisso, segundo o chefe do Estado, assumido quando da tomada de posse, quando foi eleito presidente da República. Também disse nesta primeira parte que veio a Cabo Delgado na bagagem com algumas mensagens prioritárias, como é o caso de mensagem da paz, mensagem da unidade nacional, reconciliação, diálogo, vigilância e trabalho para desenvolver o país. Na essência, esta primeira parte do discurso do chefe do Estado, este foi o que ficou aqui numa altura em que acontece a apresentação, a auto-apresentação dos integrantes da comitiva do presidente da República.
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6: Presidente Chapo, oye! Presidente Daniel Chapo, oye! Montepejo, oye! Namuno, oye! Balama, oye! Tinanaka Iveta Lane, Tekoaka, Wawe Herera, Tiana, Anamuane, Nashipapuawe, Ministra do Trabalho, Gênero e Ação Social, Koshukuru Vanchene.
7: Cabo Delgado, oi! Montepuez, oi! Namuno, oi! Balama, oi! Presidente Daniel Francisco Chapo, oi! Eu sou o Ricardo Sengo, sou ministro na presidência. Assante sana.
3: Montepuege, oiê! Onamuno, oiê! Ato Ontepuege, oiê! Opemba, oiê! Mueda, oiê! Balama, oiê! Presidente Daniel Francisco Chapo, oiê! Salama, ato havo, ato tena kumi, miano tameken kumi, minchina naki natinha Francisco Hussein Mukanyeye, ka conselheiro a presidente, teko aka onva hakili presidente, uira avareke nteko sana na atu teno Mozambique, ela perereke ekeleko holo. Dewa, koshukuru, obrigado.
8: Presidente Daniel Chapo, oiê! Cabo Delgado, oiê! Montepuez, oiê! Meu nome é José Ajapo Sene Chironga, conselheiro do Camarada Presidente para os assuntos políticos. Hassan Sana.
9: Presidente
2: Monte Poeche, oiê! Cabo Delgado, oiê! Unidade Nacional, oiê! Por isso dizia que nós não viemos para roubar muito tempo. Estes são os que nos acompanham para continuarmos a trabalhar para o povo moçambicano. A primeira coisa que nós viemos fazer aqui em Montepoês é, a partir de Montepoês, agradecer à população da província de Cabo Delgado. Porque ano de 2024 nós tivemos aqui a trabalhar, a fazer campanha, a dizer para votar na Frelimo e no seu candidato. E nós vencemos eleições em Cabo Delgado porque a população de Cabo Delgado, a população de Montepoês, votou na Frelimo e no seu candidato. E não podíamos começar a falar sem agradecer à população de Montepoês. Muito obrigado, Montepoês. Koshukuru Vanchene.
3: Agradeço muito.
2: Asante sana.
3: Obrigado.
2: Nihiwa.
3: Ouvimos.
2: Nihiwa sana. Por isso, nós, hoje, estamos a trazer mensagens. O trabalho que começamos a fazer para o povo moçambicano e aquilo que ainda já está planificado para acontecer. Mas tudo que nós estamos a fazer e tudo que nós pretendemos fazer não vai ser possível fazermos à vontade sem paz e segurança. A paz e segurança são as coisas número um para nós podermos desenvolver o nosso país. Por isso, para que haja paz, é preciso acabar com o terrorismo. É ou não é? Por isso, essa é a primeira mensagem que estamos a trazer em Cabo Delgado. Para nós, como governo, continuamos a trabalhar dia e noite para que este terrorismo em Cabo Delgado tenha fim.
3: É mal.
2: Para nós podermos desenvolver o nosso país. Porque sem paz, sem segurança, não é possível desenvolvermos Cabo Delgado como nós pretendemos desenvolver. Não é possível desenvolver
3: Moçambique
2: como nós pretendemos desenvolver. É por isso que hoje estamos a trazer essa mensagem de dizer à população de Cabo Delgado
3: que
2: nós, como governo,
3: continuamos
2: a trabalhar dia e noite para que haja paz em todo Moçambique, incluindo na nossa província de Cabo Delgado. Porque atacar Cabo Delgado é como atacar todo
3: Moçambique.
2: Povo moçambicano
3: é
2: um povo unido do Rovuma ao Maputo, do Zumbu ao Índico. É um único povo, como se fosse esse meu corpo aqui. Pode ter as mãos, pode ter braços, mas o corpo é o mesmo. Por isso, se aparecer alguém a pisar o meu dedo, até pode ser o dedo pequeno do pé,
3: kani.
2: Ou a cortar o meu dedo.
3: Watuna atikinda ka nikokona kano.
2: Mesmo que seja o dedo mais pequeno do pé.
3: Potu kana nikokono madhera no nyani.
2: Todo o corpo sente a dor.
3: Eruti yotene na wono weria.
2: Eu não é. Eu não é. Por isso, é o mesmo que acontece quando os terroristas atacam os nossos irmãos de
3: Cabo Delgado.
2: É uma dor que todos nós, como moçambicanos, como o único povo, o povo irmão, sentimos a mesma dor. Por isso não conseguimos apanhar sono enquanto o terrorismo continuar em
3: Cabo Delgado.
2: Enquanto as nossas forças armadas combatem o terrorismo para defender o nosso povo e as forças amigas, nós continuamos a trabalhar dia e noite para que haja paz em Cabo Delgado. Porque só com a paz e vivermos à vontade é que podemos desenvolver Cabo Delgado e que podemos desenvolver
3: Moçambique.
2: Eu não é. Por isso, nós, neste momento, temos dito ao povo, temos dito àqueles nossos irmãos que estão no mato, que ninguém vai desenvolver Moçambique com guerra. Ninguém vai desenvolver Moçambique com terrorismo. Ninguém vai desenvolver Moçambique com violência. Ninguém vai desenvolver Moçambique com ódio. Vamos desenvolver Moçambique com paz. Vamos desenvolver Moçambique com segurança. Vamos desenvolver Moçambique com uma convivência harmoniosa entre o povo
3: moçambicano.
2: Por isso, nós temos apelado
3: a
2: que aqueles que estão no mato possam se sair de lá, juntar-se ao povo para juntos podermos trabalhar a terra em paz, desenvolver Moçambique em paz. Nós ouvimos aqui as preocupações do povo. Queremos mais escolas, mais hospitais, mais energia, mais estrada, mais água. Eu não é? Eu não é? Queremos a estrada Montepuez Pemba.
3: Nimpela e prepara. 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
2: Montepuez Namuno.
3: E prepara.
2: Montepuez
3: mpaka Namuno.
2: Moeda.
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2: Omoeda. Montepuez Balama.
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2: E Montepuez Proposto Administrativo e Localidade e outros distritos.
3: E kumaka waparasa wantipuehi. 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
2: Para que haja mais água.
3: Para o era calaca mate,
2: expandirmos energia à vontade.
3: E nem marusse naca energia.
2: Mais escolas à vontade.
3: Nem marusse naca escola.
2: Mais hospitais à vontade.
3: E nem marusse naca escola.
2: É preciso que haja paz.
3: Ainda mulio calampuha.
2: Eu não é. Por isso,
3: Imana,
2: queremos mais uma vez dizer que para nós como governo não apanhamos sono. Trabalhamos dia e noite. De segunda em segunda. Para que haja paz em Cabo Delgado. Porque a paz em Cabo Delgado é a paz em Moçambique. É a paz para todo o povo moçambicano. E todo o plano que nós temos para desenvolver Cabo Delgado. Só vai ser possível se nós estarmos em paz. É por isso que a segunda mensagem que estamos a trazer é vigilância. Nós temos que perceber que a principal polícia que o governo tem é o próprio povo. Em qualquer país do mundo, o povo vigilante é a principal polícia. Tem que haver vigilância, porque para além do terrorismo, os inimigos do povo moçambicano, os inimigos do desenvolvimento, para além do terrorismo, inventam outras coisas para distrair o povo. Como vocês sabem, estes dias, quando começamos a vacinar as nossas crianças para não ficarem doentes, apareceram pessoas a dizer que há pessoas que trazem cólera. Só porque não querem ver o povo em paz. Não há ninguém que traja cólera. Cólera chama-se doenças de mãos sujas. O que quer dizer é que se nós formos à latrina, antes de comer, temos que lavar as mãos. Se pegarmos coisas sujas, antes de comer, temos que lavar as mãos. Se nós fizermos isso, ninguém vai apanhar a cólera. Não há ninguém que traz cólera. Mas os inimigos da paz inventam esta mentira que há pessoas que trazem cólera. E quando a juventude não está atenta, quando o povo não está atento, existem pessoas que saem para ir destruir um hospital. E dia seguinte, descobre que a esposa está doente, ou ele mesmo está doente, ou a filha está doente, ou a esposa está grávida, tem que ir dar parto, e não tem hospital. E destruiu o hospital por causa de um boato. Não podemos fazer essas coisas. Este boato não tem diferença com aquele boato que aconteceu depois das eleições, daqueles que inventaram a mentira que ganharam eleições. Quem não ficou atento também foi destruir escola, foi destruir hospital. E a pergunta é muito simples: hospital não anda, não fez campanha, não foi recensear, não tem cartão de eleitor, nem foi votar.
3: Ne kiruele u votar.
9: Onde que entra o hospital nas eleições?
3: Vá no hospital e mumu, em que lá vai?
9: Nihio sana. Escola.
3: Escola.
9: Não anda.
3: Escola é que na meteu, né, que na macuta.
9: Não fez campanha.
3: Escola é o que panquile campanha.
9: Não foi recensear.
3: Escola é o que ruele o tita.
9: Não tem cartão de eleitor.
3: Escola é o que rina é cartão de eleitor.
9: E nem foi votar.
3: E que ruele o votar.
9: Onde é que entra a escola nas eleições?
3: E a escola é lá. É riva e menem que ela vai momo e saunimo.
9: Nihio sana. Então precisamos de estar atentos.
3: Vano pinda mudia hu kala pa sopa muchi.
9: Senão por causa do boato.
3: Vano ya enrikande johi mahimia chowoto.
9: Não vai haver a paz.
3: Vano mpuha com halo kala.
9: Porque há pessoas
3: conta a hawa atu
9: que por causa do boato
3: ndahanya yeyi johi mahimia chiyo
9: está a matar seu irmão.
3: Mpaka analipandima omuiva munaya.
9: Ou uma coisa.
3: Nitu ile.
9: Que não aconteceu.
3: Ehi kumele ndene hiranele.
9: Não acontece.
3: Nikine irania.
9: E nunca vai acontecer.
3: Iki inhala uirania.
9: Quando o boato de que ganharam eleições não colou.
3: Vano. Wongo hijohi mahimia iwapanyilaya eleição iki kolandri.
9: Inventaram boato de cólera.
3: Vano aho patu la cha chohi mahimia chowoto ta chokolera.
9: Quando boato de cólera non colou.
3: Vano yenye chohi mahimia chokolera yuwa hikalana ya epua.
9: O que cada de nós precisa de perceber.
3: Vano va wokulantu hii ndamulie huiweha.
9: É que os inimigos da paz.
3: Ale ena ni mpuha.
9: Inimigos do desenvolvimento do povo moçambicano.
3: Ale ena ni opo hera eho elapo ela uholo.
9: Nunca quer ver o povo em paz.
3: Kampela yo. Yonaka amuchi inimpuha.
9: Quando o povo está em paz.
3: Vano amuchi toko hii.
9: Quando o povo está feliz.
3: Vano hii toko na akalaka nute elia.
9: Não fica satisfeito.
3: Kunachi vela.
9: Inventa qualquer coisa.
3: Vano mpaka ne patula chiki ituvite inapanya muruio.
9: Para não haver paz.
3: Paruero hikalempuha.
9: Quando o boato e a mentira de ganhar eleições não pegou.
3: Vano e tempo e joi mahimia chio wa kanda ya opa ya eleição e kaya kapua.
9: Inventaram o boato e a mentira da cólera.
3: Vano pa kanda ya opa tulacha wota imo hinan cólera.
9: Quando não colou.
3: Vani e wa ikalanya ya epua.
9: Inventaram outro boato e outra mentira.
3: Vani ya opa tulacha tochitu joi mahimia chitu cho wota chikwamwe.
9: Que dizem que quando uma pessoa toca outro ou cumprimenta outro.
3: Vano yeraka wera, akumuntu nuntu, akalaka onkwa nyankwamwe.
9: O sexo costuma se atrofiar ou costuma desaparecer.
3: Vano winena nguoni maru chuluayana akuma.
9: É mentira.
3: É rio wotia.
9: É boato.
3: É rio wotia.
9: Nihiwa.
3: Vimu.
9: Nihiwa sana.
3: Vimu.
9: Sanene. É outro boato e outra mentira. Infelizmente, continuamos a ter pessoas que não estão atentas. E acreditam nesta mentira e neste boato. Até chegar ao ponto de matar o seu irmão. Nós, como governo, temos o controle de todos os hospitais do Ruvuma Maputo. Não existe nenhuma pessoa sequer que já apareceu num hospital ou num centro de saúde a dizer que o sexo dele desapareceu ou se atrofiou. Uma pessoa só.
3: Mena ntumocha.
9: Do Ruvuma ao Maputo, do Zumbo ao Índico.
3: Elapo ela yotene kawo kumelende.
9: Não existe.
3: Kawo kumelende.
9: É mentira.
3: Eritu yowotia.
9: É boato.
3: Eritu yowotia.
2: Tal como inventaram a mentira de que ganharam eleições.
3: Mano como yaho patulacha yaho tota wera eleição ti yaho ganhari.
2: Tal como inventaram a mentira de que existem pessoas que trazem cólera.
3: Mano toko chicha ma irmana na toko chotilha wera ha wata no mano cha cólera.
2: É o mesmo inimigo do povo, inimigo do desenvolvimento de Moçambique, que inventou esta mentira e continua a inventar mentiras.
3: Pintuene.

0: É vigilância no seio do povo. E é trabalho. E estes boatos só nos distraem. Há irmãos nossos que deixam de trabalhar a terra para ir matar o seu irmão. E estes mentirosos boateiros, os inimigos da paz e do desenvolvimento do povo moçambicano, gostam de sangue. Não gostam de paz.
1: Então
0: há pessoas que estão a matar seu irmão inocente. Com um boato de uma coisa que nunca aconteceu. Não acontece. E nunca vai acontecer. Uma pessoa tocar outra pessoa, cumprimentar outra pessoa, dizer que sexo atrofiou-se ou desapareceu. Portanto, é boato. É mentira. Riwa sana. Sanene. Esta é a mensagem que estamos a trazer. Para que haja paz no nosso seio, temos que estar atentos. Continuarmos a trabalhar para que haja paz em Cabo Delgado. Aqueles que estão no mato, nós chamarmos a razão, que são moçambicanos, e não há nenhum país no mundo que desenvolve com a guerra. Eles próprios também estão a sofrer. Viver no mato não é vida. Então é preciso pôr mão na consciência. E perceber que com a paz, todos nós vamos sair a ganhar. Por cada vez reabilitação de estradas, os jovens vão ter emprego. Os projetos de gás que estão aqui em Cabo Delgado vão trabalhar à vontade. Vai haver mais emprego para a juventude e a mulher moçambicana. Vamos desenvolver a agricultura à vontade. Vai haver mais emprego e mais comida para o povo. Vai haver mais indústrias. Vamos expandir mais energia. Mais água. Mais escola. Mais hospitais. Mais livros mahala para as nossas crianças. Mais medicamento para o nosso povo. Se houver paz. É por isso que nós neste momento estamos a levar a cabo o diálogo nacional inclusivo. Para falarmos entre nós, irmãos. O segredo da paz, mesmo em casa, é o diálogo. A paz começa na família. Espalha-se para o bairro. Para o nosso município.
1: Para
0: o nosso distrito.
1: Para
0: a nossa província de Cabo Delgado.
1: Para o
0: Moçambique todo.
1: E o outro candoco no Moçambique.
0: Hoje que estamos

0: quem Gabo Delgado.
1: E nele o arrimbo Cabo Delgado.
0: Começamos a segunda fase do diálogo nacional, inclusive.
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0: Em que todos nós, como irmãos moçambicanos.
1: O era hinda no ato otene como um tinimun nawe o Moçambique.
0: Na primeira fase falamos sobre aquilo que nós gostaríamos de ver.
1: E o pachera hinu lumachile. 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
0: Depois o grupo sentou. Sistematizou tudo aquilo o que foram as principais contribuições. Nessa segunda fase da audição, é para confirmar se é aquilo mesmo que nós falamos. Se tudo as principais coisas estão lá, e se temos alguma coisa a acrescentar, ou alguma coisa a contribuir para estar melhor do que está. Por forma que tenhamos Moçambique que todos nós desejamos. Moçambique de paz.
1: Moçambique ompuha.
0: Moçambique de reconciliação entre irmãos moçambicanos.
1: Moçambique orera unkomachira oma lihanantuni munawe.
0: Moçambique de união entre irmãos moçambicanos.
1: Moçambique orera ukala pa mocha umocha ntuni munawe.
0: E não Moçambique de guerra.
1: Kanakala wohi kala Moçambique ukoto.
0: Não Moçambique de terrorismo.
1: Wohi kala Moçambique ali shabab.
0: Não Moçambique de discursos de ódio.
1: Woi kala Moçambique choi mahimi a chontima.
0: Não Moçambique de violência.
1: Woi kala Moçambique owi banana.
0: Mas sim Moçambique de paz.
1: Manso akalaka Moçambique ompuha.
0: E Moçambique de amor ao próximo.
1: Imo akalaka Moçambique ofentana ule ni matamana ni awe.
0: E nós como governo?
1: Vano hi como governo?
0: Estamos concentrados em desenvolver Moçambique.
1: Hiniripa sopa owe hea wera Moçambique ninrue heloholo.
0: Por isso que já começamos a fazer algumas coisas e outras estão no plano. Podemos dar alguns exemplos. Nós sabemos que no distrito há muitos jovens, muitas mulheres que têm ideia de fazer negócio. Mas não conseguem desenvolver porque não há dinheiro.
1: Manso, canoriane hayenyo kontesiani kunwonsuruku.
0: É por isso que nós levamos Fidel para o distrito.
1: Himana yahimba no wanchisile hawo nerelia Fideli para o distrito.
0: Sabemos que houve muita gente que submeteu projetos.
1: Hinina chuela wera. Aha watu miloko miloko chene arwa hile cheche dokumente tampulisa chiyo.
0: E o dinheiro não foi suficiente.
1: Vano nsuruku yokuato sendre.
0: É por isso que nós decidimos.
1: Himana ya hiva nuwampele hupanka chiyo.
0: E este ano.
1: Werola mwakola.
0: Vamos duplicar o valor do Fidel em todos os distritos de Moçambique, incluindo em Montepuez.
1: Ola mwakola. Nina wiha toto. Nipeteani hakoyoyo Fideluyo.
0: Nihiwa sana. Para aqueles que não tiveram ano passado.
1: E que
0: dinheiro saiu este ano.
1: Este
0: ano possam ter. Mesmo se não for
1: suficiente.
0: Nós vamos continuar a enviar
1: dinheiro. Para
0: emprestar aqueles que têm ideia de fazer negócio.
1: Porque com
0: este empréstimo.
1: Não criam
0: negócio só para si.
1: Vano himpanke na koso para uipankela
0: wewe. Ajudam a população.
1: Vano waka bihekapo.
0: A ter produtos perto.
1: Para uere kalana ka inye chore rotumi hava kibiruwe.
0: Se for uma mercearia.
1: Vano ja kalakwere choto matumi hinya.
0: E cria um emprego para outros jovens.
1: Vane kalaka opa tulacha empresa chiku emprego miteko chikwam para muavano nkwamo.
0: Cria um emprego para outras mulheres.
1: Vano kalaka opa nka miteko chikwam para
0: e desenvolve Montepuez e Cabo Delgado.
1: Vano epoherra ka Edapo yo Cabo Delgado on tipo hi.
0: Eu não é. Eu não é. É por isso que nós vamos enviar mais dinheiro para o distrito de Montepuez.
1: Imana ya wa hale hubelele hatun suru kutomu inchi para Edapo yo Cabo Delgado.
0: e para a província de Cabo Delgado.
1: E para a província de Cabo Delgado.
0: Outras coisas que estamos a fazer
1: é
0: aquilo que disse o nosso ministro do interior. Para que as populações também se identifiquem.
1: Para o era atual chichamo, e panhei etam polícia chichamo.
0: Para se saber quem é quem.
1: Vano para o era atuani e pani pan.
0: É importante termos documento.
1: Erito yulu para riva no canne etam polícia.
0: Principalmente o bilhete de identidade.
1: Utepa cha e misin cucho choito era chi.
0: Por isso nós como governo.
1: Himana e riva no como governo.
0: Decidimos.
1: Que
0: até dezembro deste ano, todos aqueles que não têm BI podem ir se recensear e ter BI mahala, não se paga nada.
1: E panhaka e bilhete yo mahala, yo hilivia.
0: Nihiwa sana. Sanene, seja uma criança,
1: Poto kalamuana,
0: seja um adulto,
1: Poto kalamulu pale,
0: aproveite este momento.
1: Mnyenyu, unka aproveitarini yolo katula,
0: até dezembro deste ano,
1: mpaka mweri wonakumi,
0: para terem documento mahala.
1: Para wera mpanya documento jo mahala.
0: Ter BI mahala.
1: Mpanyaka e bilieti yo mahala hawa hirina va.
0: Ni hiwa sana.
1: Ewa.
0: Sanene, e nós como governo do povo,
1: Rivano como governo a povo,
0: que fomos eleitos pelo povo,
1: Rivano kande otandia,
0: trabalhamos para o povo,
1: Rivano nivarakanteko para a povo,
0: vamos continuar a trabalhar,
1: para
0: trazer mais coisas para o distrito,
1: para o era niwana kachitu chikwamu para o distrito ila,
0: mesmo na função pública,
1: poto kalamomo governo ni momo,
0: estamos a nos organizar, para retomar as horas extras,
1: para o era yenyenye unereria que ora o orunha quando ora timbaria tio não
0: retomar atos administrativos
1: para o era niruaca o varche chile chile como administrativo
0: e muitos outros direitos dos funcionários
1: mpaka inye mpanten kwame o ananteko
0: porque são eles que asseguram
1: conta ya ayo pimbarlela
0: esse nosso estado moçambicano
1: vano ilapo em rio moçambique ila
0: estamos a fazer tudo por tudo
1: inina panka wote panawene
0: para retomarmos pagar salário com antecedência
1: para o era nikale oli vayenye ova hansuru
0: para o funcionário poder se organizar
1: para o era ule novaranteko eton komanihe
0: por isso para aqueles que ficaram atentos
1: himana ya ala kande pasopa
0: conseguiram ver que antes do 25 de junho
1: ahona wera ehinayo pia mahuko yele dinrele
0: dia da nossa independência
1: ni huku no mpuha no independência
0: todo salário funcionário público tinha seu salário na conta
1: vano othe nala nanteko mkontanwa ya wahawo nsuruku
0: eo não é eo não é e vamos continuar
1: e ninapa herro holo
0: a tomar medidas
1: niruaka uvare lanteko
0: que leva Moçambique a desenvolver.
1: Uera Moçambique la nindro ehelo uholo.
0: Neste momento aprovamos muitas leis.
1: Yolo katu lola hini hokala otu na inye hukumu chinchi.
0: Novas.
1: Chonana no.
0: Principalmente na área dos recursos minerais.
1: Wote pana inye choti patipia toko rubi, u grafiti.
0: Ouro.
1: Inye
0: ouro,
1: rubi,
0: grafite,
1: o grafite,
0: pedras preciosas,
1: ale maluco ompuha,
0: para que os moçambicanos,
1: para o era moçambicano,
0: sejam dono dos seus próprios recursos.
1: E kalepa sinene, yayo maluco ayayo.
0: Nihiwa sana. Não venham estrangeiros,
1: ai kale owa. Okuma elapo chikwamwe
0: explorar os jovens localmente
1: awaka wahu ya ala amavano
0: vamos nos organizar
1: Niruene tonkomanihe.
0: Em cooperativas.
1: Niruene tonkomanihe. E grupo, e grupo, e grupo.
0: Para que os moçambicanos.
1: Para o era alma moçambicana.
0: Sejam donos do seu próprio ouro.
1: E calepasine ouro.
0: Sejam donos do seu grafite.
1: E calepasine e grafite.
0: Sejam donos do seu rubi.
1: E calepasine e rubi.
0: Sejam donos das suas pedras preciosas.
1: E calepasine ale maluco.
0: E sejam donos da sua riqueza. Rio Asana. Sanene Montepuege. Montepuege, oiê!
1: Oiê!
0: Moçambique, oiê!
1: Oiê!
0: Cabo Delgado, oiê!
1: Oiê!
0: E vamos continuar a trabalhar.
1: Para
0: que tudo que apareceu aqui na vossa mensagem.
1: Para o era chotene e eu te uirei um dia me rupi te sominha.
0: E que eu registrei.
1: Vano de canejo antequia.
0: Possa acontecer.
1: O era de comele de irania.
0: Todas as preocupações que apresentaram.
1: E a tamala machotene de canejo casariava.
0: São preocupações verdadeiras.
1: Vano de richok.
0: E legítimas.
1: E
0: é nosso trabalho como governo.
1: Vano rima como governo.
0: Trabalhar para criar melhores condições de vida.
1: Para o era nivarente co era chikumele chitu chomana.
0: Por isso,
1: Himana,
0: a estrada Montepuez Pemba
1: ela é para para. Yoko Montepo Heruaka
0: está Upemba. Dentro do nosso programa reabilitar a estrada.
1: Vano yeyo erim planuni.
0: Nihiwa sana. Sanene. É uma estrada principal para o desenvolvimento da província de Cabo Delgado.
1: Eri para para, yulu pale para o paherra o holo e lá para o Cabo Delgado.
0: E vamos continuar a trabalhar.
1: Ininaro na paherra o holo varanteco.
0: Para que a estrada Montepuez Namuno.
1: O era é para para, eu como Montepuez Heruaco.
0: Montepuez Balama.
1: É para para, eu como Montepuez Heruaco Balama.
0: Montepuez Moeda.
1: É para para, eu como Montepuez Heruaco Moeda.
0: E tantas outras estradas da nossa província.
1: Ini para para ti quamo chela poe.
0: Mesmo daqui da sede do distrito para um posto administrativo.
1: Vano um posto cale para para, eu como Montepuez Heruaco Maposto.
0: Para uma localidade.
1: Para o era Heruaco uma localidade.
0: Precisamos de colocar as nossas estradas em condições.
1: Nindamulia o loki hayenye para para ti cale sana.
0: Porque as estradas são como as veias no nosso corpo onde circula o sangue.
1: Conta e prepara yo, tirito com mitinkehu, inya chinchineta e pome huila.
0: Se as veias não estiverem em condições,
1: vano chakalagora mitinkanya kachindoka
0: kachinka. O sangue não vai circular bem,
1: vai pome yo kineta sana.
0: E consequentemente a pessoa pode morrer.
1: Vano puntule poto ukwa.
0: É ou não é? Estrada é a mesma coisa.
1: Vano piriato que prepare.
0: Quando nós temos estradas em condições,
1: hina kananaka e prepara chomane, né?
0: Facilmente a circulação de pessoas e bens.
1: Vano atuale anaweta uita pulene wompuha.
0: E o desenvolvimento que todos nós almejamos acontece rapidamente.
1: Vano upahera uholo mpuhoyo, unapahera uholo.
0: Por isso vamos continuar a trabalhar.
1: Himana ya hii ni pahero varanteko.
0: Para que tudo aquilo que apresentaram na mensagem.
1: Para o era choteni yenye chikandehu chowiwa chohimi ya va.
0: Mais escolas técnicas profissionais para os nossos jovens.
1: Vano ninha escola chile chile chosomia chowitu chihia chitu.
0: Mais energia para a nossa população, principalmente os postos administrativos e localidades.
1: Energia tipo a herra ca uholo para uma posto administrativo em uma localidade.
0: Mais água para o nosso povo.
1: Minimasi para a povo.
0: Mais hospital e mais medicamento para o nosso povo.
1: Tipo a herra ca uholo tipo chincheria que hospital.
0: Mais escola. Mais escola e mais livros mahala para as nossas crianças.
1: Chincheria ca escola, ni livro inye cho mahala para sanehu.
0: É o que estamos a fazer neste momento.
1: Vano yolo katulo la pimvare lehunte kochechi.
0: Para podermos desenvolver o nosso país.
1: Para o era elapo enhuila e poherre uholo.
0: Incluindo a província de Cabo Delgado.
1: E o ote pana elapo enhuio Cabo Delgado.
0: Mas para isso acontecer.
1: Para yenyo kumelela.
0: A paz.
1: Empurra aqui o autor, empurra.
0: A paz.
1: Empurra.
0: A paz.
1: Empurra.
0: Sem a paz.
1: Oi, cada empurra.
0: Não é possível trabalharmos à vontade. Por isso, minhas irmãs e meus irmãos, nós viemos visitar a província de Cabo Delgado, onde vamos trabalhar durante 3 dias, para dizer que nós estamos a trabalhar dia e noite. Para que haja paz em Cabo Delgado.
1: Para o era o Cabo Delgado, nono, ni kala nem puha.
0: Queremos mais uma vez
1: apelar
0: para que aqueles nossos irmãos que estão nas matas junto aos terroristas para matar o seu irmão, para que parem de fazer isto, porque eles próprios não estão a viver em paz. As nossas forças armadas, as forças amigas, continuam a combater o terrorismo em defesa do nosso povo. Então, para que haja paz, é preciso sentar. Nós dissemos, estamos a promover o diálogo nacional inclusivo. Se há uma preocupação, o diálogo nacional inclusivo é para todo o povo moçambicano.
1: Para todos
0: os partidos políticos.
1: Para
0: todas as organizações sociais.
1: Para
0: o setor público e o setor privado. Líderes religiosos. Líderes comunitários.
1: A
0: juventude,
1: as
0: mulheres, os homens, as crianças, todos nós, não está excluído nenhum moçambicano sequer para dar a sua contribuição. Por isso, é a falar que a gente se entende. E não é com conflito. Não é com confusão. Não é com ódio. Não é com boato. Mas é com a paz que se desenvolve em Moçambique. É com diálogo entre irmãos moçambicanos que se desenvolve em Moçambique. É com a unidade do povo moçambicano que se desenvolve em Moçambique. É com a vigilância que se desenvolve em Moçambique. Por isso, mesmo aqueles que se encontram junto aos terroristas, mesmo os próprios terroristas, não estão em paz. Mato foi feito para um animal. Não foi feito para um ser humano. É por isso que nós queremos mais uma vez apelar para poderem parar. E se há necessidade e uma preocupação, o povo moçambicano está aberto
1: a povo o Moçambique,
0: a continuar a dialogar,
1: para epaherraka o holo
0: ulumen, encontrar uma solução. Não há nenhum problema sem solução.
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0: Encontrar uma solução.
1: Hupanyeraka ipiro chaya.
0: Para que haja paz.
1: Para uero kala kampuha.
0: Porque nós queremos paz.
1: Quanta hini mpela mpuha.
0: Para desenvolver Cabo Delgado.
1: Para elapu yo Cabo Delgado.
0: Uruehela uholo. E desenvolver Moçambique.
1: Ini Moçambique ni nruehela ka uholo.
0: Nihiwa sana. Sanene. Nós temos um programa nacional de estradas. As estradas que eu falei aí que e outras estradas. Queremos reabilitar em paz. Temos um programa nacional para construir mais centros de saúde, mais hospitais.
1: Nihana e programa chikwamo lapela yothene para o winchereira hospitali.
0: Queremos arrancar agora e construir em paz.
1: Hinimpela va upachera nana noni, mansomo mumo ni kanipachera nimpuha.
0: Queremos construir mais escolas.
1: Impela uteka winchereira escola.
0: Em paz.
1: Hina nimpuha.
0: Expandir energia para o nosso povo.
1: Nimaruselaka energia para a povo.
0: Em paz.
1: Nimpuha.
0: Mais água.
1: Nimas ninchereira
0: para o povo.
1: Para a povo.
0: Em paz.
1: Nimpuha.
0: Por isso que a principal mensagem que nós estamos a trazer para Cabo Delgado é a paz.
1: Himana ya nhupi mundo pale omwane para lá para o Cabo Delgado. Nimana nhupi wompuha.
0: Vamos acabar com o terrorismo.
1: Na malihali shababi ala.
0: Para que haja paz em Cabo Delgado.
1: Para o era o cale mpuha e lá para o Cabo Delgado.
0: E com a paz todos nós vamos viver à vontade e trabalhar à vontade.
1: E nimpuha. O tene hini na halo kala no uita pula inivaraka nteko no uita pula.
0: Eu não é. Moçambique, oiê!
1: Oi.
0: Cabo Delgado, oiê!
1: Oi.
0: Montepuege, oiê!
1: Oi.
0: Unidade Nacional, oiê!
1: Oi.
0: Diálogo Nacional Inclusivo, oiê!
1: Oi.
0: Reconciliação Nacional, oiê!
1: Oi.
0: Moçambique, oiê!
1: Oi.
0: Muito obrigado.
1: O Shukuru Vanchena.
0: Asante Sana.
2: Discurso do Presidente da República neste comício aqui na cidade de Montepuez, um discurso que o chefe de Estado disse trazer para esta província algumas mensagens específicas, nomeadamente mensagem de paz, mensagem de reconciliação, diálogo e mensagem de trabalho para desenvolver o país. O Presidente da República vincou aqui a necessidade de acabar com a guerra em Cabo Delgado, tendo referenciado que o problema do terrorismo é um problema nacional. Convidou aos terroristas a abandonarem as matas e a se juntarem às suas famílias e os esforços dos moçambicanos para desenvolver este país. Na essência, são essas mensagens passadas pelo chefe do Estado neste comício Montepuez, no arranque da sua visita de trabalho à província de Cabo Delgado. É tudo por agora. Pâncras Lourenço e eu, Florencio Moussa, garantimos a transmissão deste comício. Até à próxima.
3: Muito obrigada, Florencio Moussa, na cobertura do Comício Popular, no âmbito da visita de trabalho do Presidente da República à província de Cabo Delgado. Amigo ouvinte, votos de uma boa tarde. Eu sou a Helena Pitoro, estarei consigo nas próximas horas. São 13 horas e 41 minutos.
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0: Boa tarde, estimado ouvinte. Bem-vindo ao Jornal da Tarde. 7 professores detidos este ano na província de Nampula por venda e consumo de drogas nas escolas. Moçambique registra mais de 35 mil crimes cibernéticos. É um dado referente a 2025, que, segundo o Ministro das Comunicações e Transformação Digital, revela a evolução da criminalidade com o avanço da tecnologia. No estrangeiro, a União Europeia impõe restrições a vistos de cidadãos da Somália. Em causa está a alegada falta de cooperação no que diz respeito à readmissão de cidadãos deportados da Europa. São destaques do Jornal da Tarde desta segunda-feira, dia em que o Presidente da República inicia a visita de trabalho à província de Cabo Delgado. Neste momento, Daniel Chapo está no distrito de Montepuez, onde reafirmou o compromisso do governo em pôr fim aos ataques terroristas e consolidar a paz em Moçambique. E por conta disso mesmo, este Jornal da Tarde vai excepcionalmente a esta hora. Hermínio Abel está na sonorização. Eu sou Adérito Lipang na edição e apresentação. Votos de ótima escuta. Presidente da República trabalha a partir de hoje na província de Cabo Delgado. Neste momento, Daniel Chapo está no distrito de Montepuez, onde, em comício, reafirmou que o governo continua empenhado em pôr fim aos ataques terroristas em Cabo Delgado e consolidar a paz em Moçambique. Daniel Chapo refere que é nesta perspectiva que o Executivo prioriza uma governação próxima dos cidadãos, visando responder aos desafios que o país enfrenta e garantir o desenvolvimento socioeconômico.
1: A paz e segurança são as coisas número um para nós podermos desenvolver o nosso país. Por isso, para que haja paz, é preciso acabar com o terrorismo. Nós, como governo, continuamos a trabalhar dia e noite para que este terrorismo em Cabo Delgado tenha fim, para nós podermos desenvolver o nosso país. Porque sem paz, sem segurança, não é possível desenvolvermos Cabo Delgado, não é possível desenvolver Moçambique, dizer à população de Cabo Delgado. Nós, como governo, continuamos a trabalhar dia e noite para que haja paz em todo Moçambique.
0: O chefe de Estado falava há momentos no distrito de Montepuez, onde orientou um comício no âmbito da visita que efetuou à província de Cabo Delgado. Daniel Chapo disse à população que o governo vai continuar a trabalhar para garantir serviços básicos na região.
1: Queremos a estrada Montepuez-Pemba, Montepuez-Namuno, Montepuez-Balama, Montepuez para os postos administrativos e localidades e outro distrito. Para que haja mais água, expandirmos energia à vontade, mais escolas à vontade, mais hospitais à vontade, é preciso que haja paz. Por isso, queremos mais uma vez dizer que para nós, como governo, não apanhamos sono. Trabalhamos dia e noite, de segunda a segunda, para que haja paz em Cabo Delgado.
0: O chefe de Estado falava há momentos no distrito de Montepuez, num comício, e ainda em Cabo Delgado, o Presidente da República vai dirigir sessões extraordinárias com os órgãos de governação provincial e distrital no âmbito da iniciativa de governação com o povo. Para mais detalhes, juntamos em direto a este jornal o nosso colega Florencio Mussá, posicionado em Montepuez e cobre esta atividade inicial do chefe de Estado. Florencio, boa tarde.
2: Boa tarde, Adérito Lipang. Boa tarde, caro ouvinte. É verdade, o chefe do Estado, na matéria de estabilização ou de criação à paz a esta região, voltou aqui a apelar os terroristas que ainda continuam nas matas para deporem as armas e se juntarem aos moçambicanos para participarem no desenvolvimento deste país. Referiu que o desenvolvimento deste país requer a paz, requer a reconciliação entre os moçambicanos. Daí que convidou a todos os moçambicanos a participar neste processo. Falou também dos esforços do governo visando desenvolver o país, tendo referenciado aqui a questão de criação do Fundo de Desenvolvimento Econômico Local, também a decisão do governo de conceder de forma gratuita o bilhete de identidade, melhoramento dos regularização dos salários dos funcionários públicos, pagamento de horas extras, entre outras ações que estão em curso visando a melhoria das condições dos funcionários do Estado, porque o chefe do Estado entende que os funcionários do Estado são esses que contribuem para o funcionamento da máquina administrativa. Referiu também que a necessidade de participação de todos no diálogo nacional inclusivo, tendo anunciado, por exemplo, o arranque da segunda fase, onde explicou que trata-se de uma fase em que os envolvidos no processo voltam para apresentar a compilação que foi feita e o cidadão tem a oportunidade de confirmar se a sua contribuição vem constante nesta compilação ou se necessário acrescentar. Também sobre esta matéria de diálogo nacional, convidou aos terroristas a participarem, porque, segundo o chefe do Estado, este é o momento em que todo aquele que se acha incomodado por alguma coisa, de participar, visando criar um país de paz, um país de concórdia entre os moçambicanos. O chefe do Estado falou das grandes ações visando a melhoria do acesso à energia, o acesso à água potável e a expansão das redes escolar e sanitária. Basicamente, estas foram as mensagens que foram aqui passadas pelo chefe do Estado neste primeiro comício no âmbito da sua visita à província de Cabo Delgado. Adérito, é o que nos oferece dizer neste momento, tal como disse, em breve o chefe do Estado vai orientar a sessão extraordinária dos órgãos de descentralização, o Conselho Executivo Provincial e o Conselho de Representação do Estado, na província de Cabo Delgado, alargada aos administradores e presidentes dos municípios desta parcela do país. Boa tarde.
0: Boa tarde e muito obrigado, Florencio Moussa. Num dia em que o Presidente da República acaba de reafirmar que o governo continua empenhado para pôr fim aos ataques terroristas em Cabo Delgado e consolidar a paz em Moçambique, e apesar de um ambiente calmo e ordeiro na província do Niassa, deputados da Assembleia da República recomendam o reforço da vigilância na fronteira entre Niassa, Malawi e Tanzânia. O entendimento dos parlamentares é de que a linha de fronteira não sirva de corredor para a entrada ao país de indivíduos de conduta duvidosa. Raimundo Matola.
3: A Comissão da Defesa, Segurança e Ordem Pública na Assembleia da República considera de calmo e ordeiro o ambiente que se vive na província do Niassa, apesar dos desafios relacionados com a fragilidade no controle da linha fronteiriça com os países vizinhos. O sentimento foi expresso esta segunda-feira pelo Pedro Comissário, vice-presidente desta comissão na Assembleia da República, após um encontro com os órgãos de governação descentralizada provincial. Contudo, a comissão recomenda a realização de ações coordenadas de controle e agudização da vigilância na linha de fronteira entre Niassa e as repúblicas vizinhas do Malawi e Tanzânia, para que a província não sirva de corredor de entrada ao país de indivíduos de conduta duvidosa. Para o efeito, a Comissão da Defesa, Segurança e Ordem Pública na Assembleia da República trabalha no Niassa até a próxima sexta-feira e agendou visitas aos distritos do Lago, Marrupa e Mikula, onde vai se interar junto da população e dos governos locais sobre os trabalhos em curso de defesa à soberania nacional.
4: O relatório que nós recebemos indica que a situação é muito boa, mas evidentemente Moçambique é um país muito grande, tem fronteira com 6 países e uma costa longa de 2.700 quilômetros. Portanto, isto em si traz germes de problemas que devemos prestar grande atenção.
3: Pedro Comissário, vice-presidente da Comissão de Defesa, Segurança e Ordem Pública na Assembleia da República, falando dos desafios de segurança na província do Niassa. De Lixinga, Raimundo Matola.
0: E os crimes cibernéticos tendem a ganhar mais terreno no país com o avanço da tecnologia. É uma situação com forte impacto e de forma negativa na segurança das pessoas e na economia. Hoje, na abertura do 4º Seminário sobre Cibercriminalidade, organizado pelo Ministério Público, foi traçado um quadro preocupante. Joana Mauai.
5: Moçambique registrou no ano passado mais de 35 mil casos de crimes cibernéticos, com destaque para burlas e fraudes eletrônicas. Segundo o ministro das Comunicações e Transformação Digital, o número revela a forma como a criminalidade evolui ao mesmo tempo que a tecnologia avança. Américo Muxanga diz, por isso, ser urgente a devida resposta para tornar o espaço digital mais seguro e confiável.
6: É preciso uma resposta firme, porque a criminalidade no espaço digital não pode encontrar complacência. Ela deve ser baseada na investigação, porque o conhecimento, a inteligência e a capacidade técnica são determinantes para antecipar e neutralizar as ameaças. A resposta deve ser alicerçada na cooperação, porque nenhum país ou instituição consegue enfrentar isoladamente um fenômeno de dimensão global e deve ser orientada pela responsabilização, porque a segurança do espaço digital depende do cumprimento da lei, da ética e do compromisso de todos os atores da nossa sociedade.
5: Américo Muxanga falava hoje em Maputo, na abertura do 4º Seminário sobre Cibercriminalidade, organizado pelo Ministério Público. Por sua vez, a vice-procuradora-geral da República, Irene Afonso, afirma que o crescimento da cibercriminalidade afeta não só a segurança dos cidadãos, mas a economia do país.
7: O fenômeno da cibercriminalidade tem vindo a crescer, causando prejuízos econômicos e comprometendo a confiança dos cidadãos nos meios digitais, afetando a segurança das transações eletrônicas. Em consequência dos efeitos da cibercriminalidade, se colocam desafios acrescidos às instituições a quem compete a prevenção, investigação e responsabilização criminal.
5: O 4º Seminário sobre Cibercriminalidade visa reforçar a capacidade do Ministério Público e dos intervenientes na direção, investigação e repressão das burlas e fraudes eletrônicas, com especial enfoque na articulação interinstitucional e cooperação internacional.
0: Sete professores foram detidos este ano na província de Nampula por venda e consumo de drogas nas escolas. O governador de Nampula, que lidera na província uma forte campanha de combate à produção, consumo, tráfico e venda de drogas, não quer tréguas aos prevaricadores. Albano Xavier.
8: O governador da província de Nampula, Eduardo Abdul, recomenda aos gestores escolares desta província, no sentido de redobrarem os esforços na identificação e responsabilização de professores envolvidos na venda e consumo de drogas nas escolas. Dados do setor da Direção Provincial de Educação indicam que este ano foram detidos 7 professores no envolvimento de venda e consumo de drogas nos estabelecimentos de ensino nos distritos de Herati, Memba e Nampula. O governador de Nampula, Eduardo Abdullah, fez esta exortação nesta segunda-feira, na segunda reunião provincial de planificação da educação, que decorre até esta terça-feira. Eduardo Abdullah pediu maior vigilância e proteção das escolas para estancar a circulação de drogas.
9: Eu sinto-me muito envergonhado. A venda de consumo e droga nas escolas. Não vamos tolerar isto. A escola é lugar de saber, de disciplina e de futuro. Não de vício e de crime. É inaceitável que existam indivíduos a usar o espaço escolar para destruir a vida dos nossos alunos, das nossas crianças, dos nossos filhos. Já temos professores detidos por envolvimento nestas práticas. Repito, temos professores detidos por venda de estupefacientes nas escolas. A Direção Provincial de Educação e Cultura, os diretores distritais e as comunidades devem denunciar, vigiar e proteger as nossas escolas. Queremos zero tolerância na circulação de drogas nas escolas. Estamos a colocar polícias fardados em algumas escolas.
8: Governador da província de Nampula, Eduardo Abdullah. Por seu turno, o diretor provincial da Educação de Nampula, William Tunzini, disse que neste momento decorrem processos crime e disciplinar que poderão culminar com a expulsão dos prevaricadores.
10: O que nós queremos é que não haja venda, muito menos o consumo de drogas dentro das nossas escolas na província de Nampula. Portanto, estamos a trabalhar com as autoridades locais para colmatarmos essa situação de venda e consumo de drogas nas nossas escolas.
8: Diretor Provincial da Educação de Nampula, William Tuzini, na segunda reunião provincial de planificação deste setor, que tem a duração de 2 dias, Albano Xavier, em Nampula.
0: Já na província de Inhambane, o consumo de drogas e de bebidas alcoólicas já atinge os escritórios da função pública, comprometendo o normal funcionamento do setor. Horácio Romão.
11: Gabinete Provincial de Prevenção e Combate à Droga em Inhambane promove palestras nas instituições públicas visando consciencializar os funcionários sobre os riscos do consumo de drogas. Nos últimos dias, registra-se uma tendência crescente do envolvimento de funcionários no consumo excessivo de bebidas alcoólicas, mesmo em pleno período laboral. Orlando Taula, do Gabinete Provincial de Prevenção e Combate à Droga em Inhambane, disse que o envolvimento de funcionários nas drogas mancha a imagem do funcionalismo público. Taula observa que o consumo excessivo de bebidas alcoólicas por parte dos servidores públicos, além de fragilizar o seu estado de saúde, afeta a economia familiar, uma vez que o salário destes acaba nas adegas.
12: Às vezes tem havido conflitos familiares, falta de entendimento, quando volta de lá grosso ou vem criar confusão em casa ou gasta dinheiro que nem resta para sustentar a família no serviço. Vamos supor que alguém está a consumir até a madrugada, acorda cansada, acorda com lazer, não consegue ir trabalhar. Como é que vai se entender com seu chefe? Ele está lá para trabalhar, tem lá certas metas para cumprir, mas se vai ao serviço embriagado, certeza não irá conseguir alcançar essas metas que tem por cumprir durante o dia, a semana ou durante o mês.
11: Orlando Taula, do Gabinete Provincial de Prevenção e Combate à Droga em Inhambane, e a preocupação em torno do envolvimento de funcionários no consumo excessivo de bebidas alcoólicas e outras drogas. Horácio Romão, Inhambane.
0: No ar, o Jornal da Tarde da Rádio Moçambique. No Niassa, há concorrência desleal na atividade de transporte de passageiros. Os operadores ilegais tomaram de assalto o setor e embaraçam os transportadores licenciados que já clamam por uma solução das autoridades. Pinto Catawa.
13: Transportadores semicoletivo e de passageiros no Niassa pedem intervenção urgente das autoridades para acabar com a proliferação de operadores ilegais em diferentes rotas da província. A usurpação da atividade de transporte de passageiros por indivíduos não licenciados está a provocar a escassez de passageiros nos terminais de transportes rodoviários desta província. Transportadores associados no Niassa afirmam que operadores ilegais tomaram de assalto o setor e, além de gerar desordem, comprometem os investimentos, postos de emprego, através de queda de receitas. Jorge Cine e Estefânia Jorge, da Associação dos Transportadores do Niassa, sugeram a inclusão dos associados nas atividades de fiscalização para a prevenção e combate aos operadores ilegais.
14: Nós, como associação, não sabemos como controlar esse motorista, porque ele não está a carregar no sítio próprio, onde tem a associação, onde tem o próprio município, onde tem o próprio Polícia de Transporte e Comunicações. São três entidades que estão no parque que vela essa situação de legalidade e melhor mobilidade para o utente.
15: Temos desafio na fiscalização de recolha de passageiros e a necessidade de reforços das normas que delimitam as rotas interdistritais e interprovinciais.
13: As preocupações foram levantadas recentemente na primeira reunião provincial dos transportes e comunicações no Niassa, que tinha como pano de fundo sistematizar as inquietações e criar um código de postura policial na província. Pinto Mungoni, um dos empresários do setor de transportes, considera a melhoria das vias de acesso como um dos fatores impulsionadores do desenvolvimento da província.
16: O que é mais importante são as vias de acesso. Com vias de acesso em condições, o transporte vai fluir. Há de haver muita gente a investir na área de transporte. Provavelmente isso vai melhorar bastante. Enquanto as vias estiverem nas condições em que estão hoje, vai ser muito difícil, porque ninguém pode investir ou comprar uma viatura, por exemplo, para mandar a Majeje, porque essa viatura não vai levar nem sequer um ano, vai ficar toda destruída.
13: Para refletir sobre a segurança rodoviária e outros aspectos do setor de transportes na província do Niassa, o encontro reuniu várias entidades públicas e privadas. De Lixinga, Pinto Catawa.
0: Prosseguimos com outras notas da atualidade. Línguas nacionais já alicerçadas em plataformas tecnológicas passam a integrar o sistema de aviso prévio. O objetivo é melhorar a atuação e fortalecer os mecanismos de resiliência comunitária em contextos de desastres naturais. O contexto desta novidade por Paulino Nunes.
17: O Instituto Nacional de Meteorologia quer digitalizar e modernizar o seu sistema de produção de aviso prévio para permitir a difusão de informação automatizada em 5 línguas nacionais. É um plano anunciado hoje no distrito de Matutuíne, província de Maputo, pelo diretor-geral adjunto do INAM na abertura do seminário sobre a produção da matriz de aviso prévio baseado no impacto. Moussa Mustafa explica que a tradução das previsões em línguas de maior influência no país vai promover a inclusão, melhorar a atuação e fortalecer os mecanismos da resiliência comunitária em contextos de desastres naturais.
18: Neste momento, a nossa língua oficial é português, mas mais tarde nós podemos pensar em que línguas nós podemos colocar nesse sistema de aviso prévio, porque o sistema é automático. Este é um desafio que nós temos e este processo está na fase inicial e será um ganho para o país ter um sistema de produção de previsões automático, porque isto vai reduzir o tempo, porque nós às vezes temos que escrever.
17: Moussa Mustafa disse ainda que a implementação de um sistema de aviso prévio baseado no impacto até a próxima época chuvosa e ciclónica vai permitir a compreensão de termos técnicos e assegurar que a população tome medidas antecipadas diante de eventos extremos.
18: Dizem que o INAM só diz vento de 70 km por hora. Percebe-se o que são 70 km por hora. Mas o problema é o que pode causar os 70 km por hora. Por isso que usamos a nossa terminologia, né? Previsões ou avisos baseados no impacto, que é para nós dizermos que, olha, vem um ciclone, vai trazer chuva, em termos de quantidade, prevemos 200 milímetros em 24 horas. Significa que vai acontecer isto, aquilo, e o cidadão vai tomar a sua medida de precaução.
17: O seminário sobre a produção da matriz de aviso prévio baseado no impacto, que decorre até quinta-feira, junta setores prioritários como a educação, saúde, género, energia e órgãos de comunicação social.
0: E as autoridades da província de Tete estão a implementar ações preventivas para minimizar os efeitos da seca severa associada ao fenômeno El Niño, que poderá afetar diversas regiões nos próximos meses. Otília Bendito.
19: As intervenções já abrangem, numa primeira fase, os distritos de Mutarara, Doa e Muatize, zonas que enfrentam ciclicamente período de escassez de chuva e insegurança hídrica, com impactos significativos na agricultura, pecuária e abastecimento de água às comunidades. Para apoiar as populações vulneráveis, serão investidos mais de 22 milhões de meticais, disponibilizados pelo Fundo Climático Verde, recursos que serão aplicados na reabilitação de 24 fontes de água destinados a reforçar a resiliência das famílias. As ações serão executadas em coordenação com os governos distritais e conta com a participação das organizações não governamentais Save the Children e Visão Mundial. Segundo David Maga, coordenador do projeto Link na Save the Children em Tete, o objetivo é adotar as comunidades capacidades que lhes permitem enfrentar os impactos negativos da seca antes da sua ocorrência.
20: Ao nível de Mutarara, estamos agora a começar este processo de aprovação do plano que elaboramos no ano passado conjuntamente com o Governo do Distrito, com o INGD e com a Visão Mundial. Esperamos, nos próximos meses, assegurar a expansão dessa iniciativa para os demais distritos, que são Doa e Muatize.
19: A delegada provincial do Instituto Nacional de Gestão e Redução do Risco de Desastres, INGD, em Tete, Ana Paula Correia, explicou que a aposta nas ações antecipadas permite atuar antes da ocorrência dos choques climáticos.
21: Porque olha-se praticamente para as infraestruturas que são afetadas e trazem impacto na comunidade, como a escassez de água, perda de culturas. E também temos o grupo vulnerável, que este está ligado ao INAS, que são os idosos que precisam de assistência alimentar.
19: As projeções do Instituto Nacional de Meteorologia apontam para a possibilidade de ocorrência de condições climáticas adversas associadas ao fenômeno El Niño. De Tete, Otília Bendito.
0: Ação social produtiva é a forma encontrada no distrito de Massingira, em Gaza, para apoiar comunidades carenciadas. É um projeto levado a cabo pelo INAS, Instituto Nacional de Ação Social e Parceiros. Entenda como funciona com o jornalista Rogério Madete. 3 mil famílias em situação de extrema pobreza beneficiam de um programa de ação social produtiva denominado Jobs Now, no distrito de Massinger, em Gaza. Trata-se de famílias vítimas das últimas enxurradas que realizam trabalhos socialmente úteis, recebendo um subsídio mensal de 2.100 meticais numa iniciativa do Instituto Nacional de Ação Social. O administrador do distrito de Massinger, que partilhou a informação, anotou que, numa primeira fase, o programa vai durar 2 meses, sendo que, depois deste período, as famílias serão integradas num projeto de geração de rendimentos. Sérgio Costa explica que, para a geração de renda, as famílias vão receber um valor de 14 mil meticais cada.
1: Compreende, primeiro, a realização de atividades sociais, em que a família, num período de 2 meses, recebe um valor de 2.100 meticais, mas depois desta atividade, a família qualifica para se beneficiar de um financiamento na ordem de 14 mil meticais. Este valor, através do qual a família será incentivada a desenvolver alguma atividade de geração de renda para si, reduzir aquilo que são os impactos negativos da situação que nós passamos. Julgamos que há de ser um programa que vai, de alguma forma, concorrer para a redução daquilo que tem sido o clamor das nossas populações, sobretudo no acesso a recursos financeiros para atender as suas necessidades básicas. E também fica um desafio para nós como governo de garantir que, após as famílias receberem esses valores, sejam corretamente utilizados, sobretudo no fim resultem em melhoria da sua condição de vida.
0: O administrador do distrito de Massinger, Sérgio Costa, indicou que as famílias estão envolvidas em trabalhos de limpeza da vila sede distrital, manutenção de estradas, entre outras atividades de interesse comum. Rogério Maded, em Xaxai. No distrito de Caia, em Sofala, autoridades querem travar o conflito homem-fauna bravia. O objetivo é devolver segurança e permitir que os camponeses retomem as atividades agrícolas. Filipe Jorge.
2: O governo do distrito de Caia, em Sofala, acaba de mapear a origem dos elefantes e búfalos que, diariamente, invadem e devastam os campos agrícolas dos camponeses naquela região do norte da província. Segundo o diretor do Serviço Distrital de Atividades Econômicas de Caia, os animais deslocam-se das zonas de Xemba, Maringue, Marromeu e da Coutada do distrito de Macosta, em Manica. Domingos Alfândega disse que está em curso um plano para a sua devolução ao habitat natural, que conta com o envolvimento das entidades responsáveis pela conservação da fauna bravia. Domingos Alfândega explicou que as autoridades do distrito estão comprometidas em encontrar solução que salvaguarde tanto a população como a conservação da vida selvagem, reduzindo os conflitos entre homens e fauna bravia.
22: Estamos em consonância com a província para municiar mais foguetes, de tal maneira que a situação minimiza-se. São animais que circulam de um ponto para outro, dentro de uma costa, Xemba, Maringue, mesmo no Parque Nacional de Grongosa. Então, eles circulam muito durante o dia. São os mesmos que depois vão a Marromeu, voltam, não sei qual. Circulam muito. Tomaram ouvir agora que estão em Topa, mas passado algum tempo estão em Chatala. Epa, eles estão em Licoma, não sei, são os mesmos que circulam. Reconciliar-se, né? Também sempre entregamos foguetes para eles poderem sempre afugentar. Nós

0: imprescindíveis para vistos de múltiplas entradas, o tempo de processamento dos pedidos de visto vai aumentar para 45 dias e os passaportes diplomáticos não serão isentos de taxas nem terão procedimentos simplificados. O presidente da Somália, Hassan Sheikh Mahmoud, contestou as críticas da União Europeia, afirmando que muitos estrangeiros fazem-se passar por somalis para obter asilo na Europa. Por aqui termina o Jornal da Tarde, edição desta segunda-feira. Despedem-se Hermínio Abel na sonorização e Adéri Tulipang na edição e apresentação. Boa tarde.
1: Boa tarde.
2: São neste momento 14 horas e 15 minutos e meio. É tempo para a atualidade provincial no Jornal do Niassa. Boa escuta.
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0: Sinta-se cumprimentado, estimado ouvinte, a Comissão da Defesa, Segurança e Ordem Pública na Assembleia da República considera de calmo e ordeiro o ambiente que se vive na província do Niassa. Três pessoas morreram nos últimos 5 meses no distrito de Maua, na província do Niassa, devido ao conflito homem-fauna-bravia. A promoção da liderança, artes plásticas e visitas a locais históricos marcam as celebrações dos 23 anos da criação do Clube de Escritores, Poetas e Amigos do Niassa. Estimado ouvinte, estes e outros assuntos farão parte na presente edição do Jornal Provincial do Niassa de hoje, 29 de junho de 2026, que conta com edição e apresentação de Anuar Eduardo e Adolfo Sadiq na sonorização. A todos, ótima escuta! A Comissão de Defesa e Segurança e Ordem Pública na Assembleia da República considera de calmo e ordeiro o ambiente que se vive na província do Niassa. Toda a informação com o jornalista Raimundo Matola.
1: A Comissão de Defesa, Segurança e Ordem Pública na Assembleia da República considera de calmo e ordeiro o ambiente que se vive na província do Niassa, apesar dos desafios relacionados com a fragilidade no controle da linha fronteiriça com os países vizinhos. O sentimento foi expresso esta segunda-feira pelo Pedro Comissário, vice-presidente desta comissão na Assembleia da República, após um encontro com os órgãos de governação descentralizada provincial. Contudo, a comissão recomenda a realização de ações coordenadas de controle e agudização da vigilância na linha de fronteira entre Niassa e as repúblicas vizinhas do Malawi e Tanzânia, para que a província não sirva de corredor de entrada ao país de indivíduos de conduta duvidosa. Para o efeito, a Comissão da Defesa, Segurança e Ordem Pública na Assembleia da República trabalha no Niassa até a próxima sexta-feira e agendou visitas aos distritos do Lago, Marrupa e Mikula, onde vai se interar junto da população e dos governos locais sobre os trabalhos em curso de defesa à soberania nacional.
2: O relatório que nós recebemos indica que a situação é muito boa, mas evidentemente Moçambique é um país muito grande. Tem fronteira com 6 países e uma costa longa de 2.700 quilômetros. Portanto, isto em si traz germes de problemas que devemos prestar grande atenção.
1: Pedro Comissário, vice-presidente da Comissão de Defesa, Segurança e Ordem Pública na Assembleia da República, falando dos desafios de segurança na província do Niassa.
0: Era o jornalista Raimundo Matola com informações de segurança ao nível da província do Niassa. O conflito homem-fauna-bravia provoca a morte de 3 pessoas no distrito de Maungua, na província do Niassa. Jornalista Mércio João.
3: 3 pessoas morreram nos últimos 5 meses no distrito de Maua, no Niassa, devido ao conflito homem-fauna-bravia naquela região da província. As mortes foram registradas nos meses de fevereiro, maio e junho corrente nos povoados de Envite, Napasso e Espada, no posto administrativo de Maua.

0: Iaca, que dista 85 quilômetros da sede do distrito de Mauá. Os cidadãos foram atacados nos seus campos de produção por manadas de elefantes quando tentavam repelir a presença destes paquidermas nestas regiões habitacionais. Preocupada com o recrudescimento do conflito homem-fauna bravia, a população do distrito de Mauá pede apoio do governo. Por estes dias, nota-se a presença massiva de elefantes na nossa comunidade. Isso nos dá medo e força para que nós nos movimentemos de uma para outra localidade. Dizem sim que temos de nos entender, mas o que acontece é que nós vamos sofrer de fome, pois estamos a abandonar os nossos campos de produção e já vimos uma criança a ser arrastada por macacos. Insuficiência de técnicos de campo especializados para o afugentamento e abate de animais problemáticos é apontada como uma das razões da notificação crescente de casos de conflito homem-animal no distrito de Mauá. Os serviços distritais de atividades económicas de Mauá avançam com algumas estratégias, segundo fundamenta o titular deste setor no distrito, Daniel Ambrosio.
1: Os ataques e a frequência dos animais têm se mostrado muito preocupante. E são zonas habitacionais, temos comunidades por velar, tem vastas áreas de produção que são perdidas e estamos a fazer o esforço de junto das comunidades potencializarmos, sobretudo as comunidades, em mecanismos de primeira resposta.
0: Já o secretário de Estado, Deniasa Silva Livone, que visitou o distrito este fim de semana na região, disse que decorre, junto do governo central, trabalho de mobilização de recursos para a vedação definitiva da extensão da Reserva Especial de Niassa.
2: O calcanhar daquilo é a vedação total da Reserva Especial de Niassa. E isso nós vamos trabalhar no sentido de, se nós conseguirmos vedar a Reserva Especial de Niassa, vedar as machambas dos produtores, vedar as aldeias das comunidades locais, então vamos colocar alguma segurança, porque todos os métodos de afugentamento, os elefantes, os búfalos, os hipopótamos, os crocodilos, já não têm medo.
0: Silva Livone, secretário de Estado de Niassa, e os trabalhos para a redução de casos de conflito homem-fauna bravia no distrito de Mauá.
3: Funcionários e agentes do Estado de várias instituições públicas na cidade de Lixinga estão a ser dotadas de instrumentos de liderança da administração pública e inovação das atividades nas instituições. Para desenvolvimento da notícia, chamamos em antena a jornalista Judite Kawawa.
4: 117 funcionários e agentes do Estado de várias instituições da cidade de Lixinga estão a ser capacitados desde esta segunda-feira em matérias de liderança e gestão de equipas na administração pública. Com a duração de 2 dias, a formação visa dotar aos funcionários e agentes de Estado ferramentas sólidas sobre liderança e inovação das atividades nas instituições para bem servir aos utentes. A diretora do Instituto de Formação e Administração Pública e Autárquica de Lixinga, Benilde Salomão, disse igualmente que a capacitação vai ajudar a guiar e mobilizar equipes de estratégias e planejamento governamentais e desenvolvimento contínuo e adaptação a mudanças institucionais.
5: Achamos que é um tema muito importante. Em algum momento temos a percepção de que quem tem que ser líder é simplesmente aquele que é o diretor ou administrador. Mas todo aquele que ocupa cargo de direção e chefia e confiança, em condições normais, devia ter noções sobre a liderança. Para que não tenhamos as nossas instituições a depender simplesmente do líder máximo da instituição, temos as lideranças intermédias, os chefes intermédios. Então, este é um papel muito importante.
4: Entretanto, alguns participantes a esta formação explicaram que os conhecimentos já serão adquiridos vão melhorar a gestão e liderança na administração pública.
6: Angelina Rabson Cigarro, com essa capacitação nós aproveitamos aumentar as nossas capacidades em termos dessa liderança, não porque algo está a falhar. Pode haver uma e outra instituição, mas com essa capacitação penso que aumentamos mais o conhecimento em relação à liderança.
7: A Sandra Basildo Rassul, o que esperamos desta capacitação é mesmo dotar-nos de conhecimento de ferramentas essenciais da administração pública e darmos continuidade com as ferramentas que aqui serão nos deixadas.
4: Alguns funcionários e agentes do Estado no Niassa, em formação desde esta segunda-feira em Lixinga, sobre a liderança e gestão de equipas em várias instituições públicas.
3: Estimado ouvinte, está a escutar o Jornal Provincial do Niassa da Rádio Moçambique, estúdios em Lixinga. Mais de 23 mil habitantes da província de Niassa consomem água potável. Jornalista Fernando Damas.
8: Mais de 23 mil habitantes de 5 distritos do Niassa beneficiam de água potável. Para o efeito, nos últimos 4 anos, o Conselho Executivo Provincial do Niassa, através do Programa Governação Transparente para Água, Saneamento e Saúde, GOTAS, abriram 77 fontes dispersas de abastecimento de água nos distritos de Lixinga, Mandimba, Mecanhelas, Metarica e Lago. Com a abertura destes furos, a taxa de cobertura de água subiu de 46,6% para 49,9%. Para a construção dos empreendimentos, o Conselho Executivo Provincial do Niassa contou com o financiamento do governo suíço, que desembolsou mais de 181 milhões e 600 mil meticais. Falando no encerramento da segunda reunião do Comitê de Supervisão do Programa GOTAS, a governadora do Niassa, Judite Massengele, disse que a abertura destes furos está a contribuir para a redução do tempo gasto pela população para encontrar uma fonte deste líquido.
9: Pelo que devemos garantir que os fiscais das mesmas estejam no terreno para garantir a sua qualidade, como nos referimos anteriormente, que há problemas em alguns casos de qualidade.
8: Já o representante do consórcio SNV e United Pops, implementadores do programa, admitem que o GOTAS criou condições para que as comunidades participem na monitoria do abastecimento de água.
10: A criação da capacidade institucional dos distritos-alvos, comunidades mais preparadas para a participação nos planos e monitoria dos serviços de abastecimento de água.
8: A fase 3 do programa Governação Transparente para Água e Saneamento e Saúde projetou a abertura de 123 fontes de água, 46 das quais serão concluídas até dezembro próximo.
3: Na página cultural, mais uma vez junta-se em antena o jornalista Fernando Damas.
8: A promoção da literatura, artes plásticas e visita a locais históricos marcam as celebrações dos 23 anos da criação do Clube de Escritores, Poetas e Amigos do Niassa. Para o efeito, a organização promoveu esta segunda-feira uma excursão literária à região de Unango, distrito de Sanga, onde o malogrado presidente Samora Machel pretendia implantar uma cidade modelo. Em Unango, o artista plástico Lino Stacchio pintou um mural e decorreu uma feira exposição e venda de livros e uma oficina literária na Escola Secundária 4 de Outubro de Malulu. As atividades decorrem sob o lema Leio para não adoecer. E Lino Stacchio, convidado de honra do evento, explica o alcance deste lema.
11: É uma perspectiva de prevenir doenças psicológicas. Nos últimos dias temos verificado com alguma preocupação jovens a desembocarem para suicídios, depressão. Então nós precisamos incentivar os jovens a ocupar parte do seu tempo na leitura e na escrita.
8: Na ocasião, a vice-presidente do Clube de Escritores, Poetas e Amigos do Niass, Amélia Matavel, mais conhecida por Predestinada, disse que com o evento pretende-se cultivar nos alunos a importância da leitura.
12: Esperamos que seja um momento de muita interação, um momento de aprendizado e não só, um momento de expansão da leitura, porque nos dias atuais a literatura está passando por momentos um pouco difíceis, porque os hábitos de ler reduziram, principalmente nas gerações mais jovens. Queremos tentar desenvolver, recriar e provocar esse instinto da leitura.
8: Esta não é a primeira excursão do Clube de Escritores, Poetas e Amigos do Niassa. As outras tiveram lugar em Marrupa e Quama, no quadro do Festival Literário, que neste ano tem lugar a 4ª edição. O CEPAN celebrou 23 anos a 5 de abril último.
3: Agora sim, vamos à Tanzânia, ao encontro do jornalista Monteiro Bonifácio, para nos trazer informações que dão conta que as autoridades governamentais de Majeje, no Niassa, defendem o fortalecimento dos serviços socioeconômicos.
13: As autoridades governamentais de Machegia, no Niassa, defendem o fortalecimento dos serviços socioeconômicos na região para tirar a população local da dependência da Tanzânia. O chefe do posto administrativo de Machegia, no Niassa, Daimon Asane, disse que devido a limitações nos serviços de saúde, a maior parte da população recorre à Tanzânia para o acesso aos cuidados de saúde. Daimon Asane afirmou que a situação torna-se mais complicada devido à degradação da estrada Machegia-Lixinga, de cerca de 210 quilômetros, que chega a ser percorrida entre 10 a 12 horas.
14: Nós, por exemplo, por estar distante da nossa sede, Malulu, e a nossa sede provincial, quando temos algumas situações de doença, recorremos ao país vizinho, os hospitais, temos hospital aqui nas Irmãs, aqui em Mukenda, temos hospital de Mukuru, temos hospital de Mpitimbi, temos o hospital de Songea e lá em Songea também temos o hospital de Peramio, que é o hospital mais de referência nesta zona. É lá onde sempre recorremos. Então, por causa da distância, sobretudo quando é tempo chuvoso.
13: Daimon Asane diz que mesmo se vive na área econômica.
14: De que nossos concidadãos aproveitam a partir de Tanzânia obter vários produtos que naqueles mercados de Tanzânia, estamos a falar a partir de Songea, estamos a falar a partir de Macambako, estamos a falar do mercado regional que é Kariakó em Dar es Salaam, nós, moçambicanos, por causa da facilidade.
13: Chefe do posto administrativo de Machegia no Niassa, Daimon Asane, e as relações entre Moçambique e Tanzânia naquela região fronteiriça. Daimon Asane falava no segundo congresso, sede do posto administrativo, numa entrevista exclusiva à Rádio Moçambique. De Dar es Salaam para a Rádio Moçambique, Monteiro Bonifácio.
3: Na arena desportiva, esta tarde, o Ferver de Lixinga recebe o Machakene, no campo 1º de maio de Lixinga. Jornalista Mércio João.
15: Boa tarde. Ferroviário de Lixinga manifesta a sua prontidão alta para o jogo diante do Machakene hoje a partir das 14 horas e 45 minutos no Estádio Municipal 1º de Maio de Lixinga. A coletividade dirigida por Antoninho Muxanga diz ter treinado e solidificado os seus processos de jogo, por aí que espera hoje um resultado positivo para o conjunto na nona jornada do Moçambola. Sem aguardar muitas dificuldades, mas a respeitar o adversário, é assim que Nelson Malô, treinador adjunto do Ferroviário de Lixinga, expressou-se na antevisão do jogo.
16: Não vamos olhar para o Machakene olhando para a classificação. Nós vamos procurar tentar fazer um bom jogo, cometer menos erros e tentar fazer golos.
15: O Ferroviário de Lixinga com processos de jogo alinhados para o embate de mais logo diante do Machakene para a nona jornada do Moçambola versão 2026. Realça-se que este será o primeiro jogo entre as duas coletividades nesta edição do Moçambola, por aí que aguarda-se espetáculo no Estádio Municipal 1º de Maio de Lixinga. Aqui já começa a se notabilizar um movimento característico desta capital provincial de Niassa, sempre que há jogos em que os cidadinos, sempre com bandeirinhas e camisetas a rigor a representarem o Ferroviário de Lixinga, vão demonstrando a sua paixão, o seu amor e o seu afeto por este conjunto niassense que milita no Moçambola. Mércio João, a partir da cidade de Lixinga, o próximo encontro fica marcado para a hora do relato de jogo aqui no RM Desporto.
3: Estimado ouvinte, está completa a informação no Jornal Provincial do Niassa de hoje, 29 de junho de 2026. Despede-se Januário Eduardo, que editou e apresentou, e Adolfo Sadiq, que sonorizou, com promessas de voltar nas próximas ocasiões. A todos, continuação de uma ótima escuta à recente programação que a Rádio Moçambique lhe oferece.
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0: Informação completa no Jornal do Niassa, primeira edição. Acompanhe a segunda edição quando forem 19 horas. São neste momento 14 horas e 35 minutos. Primeiro período em língua portuguesa de hoje, segunda-feira, a caminhar para o seu final. Por ora, vamos passar aqui uma informação necrológica, os nossos comerciais e um pouco de música. A família Chicomo comunica com profunda dor e consternação o falecimento do seu ente querido esposo, pai, irmão, tio, avô, José Domingos Chicomo, antigo diretor do Conselho Cristão de Moçambique e proprietário da pensão Ponto Final, ocorrido ontem, 28 de junho, pelas 5 horas, no Hospital Provincial de Lixinga, vítima de doença. As cerimônias fúnebres serão amanhã, terça-feira, 30 de junho, com a seguinte agenda: concentração na Casa Mortuária, às 8 horas, e de seguida na Casa do Malogrado, no bairro Popular, pensão Ponto Final. Seguir-se-á missa de corpo presente na Igreja Evangélica de Cristo, próximo à Padaria Maria, ao pé do prédio 24 de julho. O funeral previsto para as 13 horas no cemitério da UPE. A informação é extensiva aos familiares e ao público em geral em vários pontos do nosso país. Paz à sua alma. Continue sintonizado à Rádio Moçambique, estúdios em Lixinga. Vamos passar aqui a alguns comerciais e depois um pouco de música. Caminhamos mesmo para o final do nosso primeiro período em língua portuguesa. Continuação de uma ótima tarde e tenha uma ótima segunda-feira laboral.
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0: 14 horas e 38 minutos. Continuação de uma excelente tarde na nossa companhia.

14 horas e 48 minutos. Esta é a presença amiga da Rádio Moçambique Estúdios em Lixinga. Minutos finais deste primeiro período em língua portuguesa de hoje, segunda-feira, 29 de junho de 2026. Com muita amizade e carinho, Nelly Anicua levou até si toda a programação referente a este período. Mas o amigo ouvinte poderá ficar ainda a par da nossa programação daqui a pouco em Xinhandia, mais concretamente com as atenções viradas para o Moçambola 2026. Um forte abraço e até mais logo. Não, vai, não.

0: 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Assim, camisola número 2, no time de Mashakane, camisola número 2 no Cláudio, Ivaldo, a bonita sempre pela nuala. 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O time português vira logo no estádio 1º de maio. E aí, por causa do pedacinho, o time de ação rodeado do Xinga. Por causa do problema, o Humberto sempre tem anotando o nome. A primeira parte, o Jambam tinha machado andando. Aconó, o Lugaram, o Manga se despiram no estádio o 1º de maio. Assim, a última vez que o time vai sacar, e quando o Xinga vai dar rojo, acabou de ver a time de ação rodeado do Xinga. 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estádio, pela vertical, o curado do Brasil, o Itaim, o Adime, o canal, o prega do Brasil, stop, a roupa do prega da face, o Silvio Juizzi, o fumo na trama, o Silvio Juizzi, o tempo de Brasil, Gombam o 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

0: em Moçambique são 16 horas.
1: Há hoje que podemos chegar.

0: ataques terroristas em Cabo Delgado e consolidar a paz em Moçambique. Daniel Chapo refere que é nesta perspectiva que o Executivo prioriza uma governação próxima dos cidadãos, visando responder aos desafios que o país enfrenta e garantir o desenvolvimento socioeconómico.
1: A paz e segurança são as coisas número um para nós podermos desenvolver o nosso país. Por isso, para que haja paz, é preciso acabar com o terrorismo. Nós, como governo, continuamos a trabalhar dia e noite para que este terrorismo em Cabo Delgado tenha fim, para nós podermos desenvolver o nosso país. Porque sem paz, sem segurança, não é possível desenvolvermos Cabo Delgado, não é possível desenvolver Moçambique, dizer à população de Cabo Delgado. Nós, como governo, continuamos a trabalhar dia e noite para que haja paz em todo Moçambique.
0: O chefe de Estado falava hoje no distrito de Montepuez, onde orientou um comício no âmbito da visita que efetua à província de Cabo Delgado. Daniel Chapo disse à população que o governo vai continuar a trabalhar para garantir serviços básicos na região. A Comissão de Defesa, Segurança e Ordem Pública da Assembleia da República considera que o ambiente que se vive na província do Niassa é calmo e ordeiro, apesar dos desafios relacionados com a fragilidade no controle da linha fronteiriça.
2: Depois de calmo, tendo o nome, de colocar o referendo.

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1: tem fronteira com seis países e uma costa longa de 2.700 quilômetros. Portanto, isto em si traz germes de problemas e, que devemos prestar grande atenção.

0: das comunicações e transformação digital, o número revela a forma.
1: Primeiro de maio. Tazial não sendo o nome. Boquita. 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Pela base do Diaulem.

0: Alquipa, guardarete. E aí?
1: A resposta deve ser alicerçada.
0: Arim, há um tempo não. Como ele é o Arim, quando ele não era. Porque tinha Alquipa, guardarete no time de Arim. Mas é caro. Daí ele quer ir. Arim para Arim, há um tempo. E aí? Arim, o Enequim, Sultano. 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
2: Divulgado hoje, a organização não-governamental refere que as forças do Mali e mercenários estrangeiros têm estado a protagonizar abusos contra civis desde que os confrontos se intensificaram em abril. A Human Rights Watch destaca no documento que a impunidade continua a alimentar o ciclo de abusos contra civis e apela às Nações Unidas e à União Africana a apoiarem as investigações independentes sobre os crimes. Foram as notícias das 16. As próximas às 17 horas.

0: comunidades locais. Crimes cibernéticos, assim como a desinformação e os chamados fake news, que colocam em causa a imagem do país e dos seus dirigentes. O Estado precisa de conhecimento próprio sobre estes fenómenos.
1: Presidente da República, Daniel Chapo.

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0: Camisola número 30. Cuide da Baquel, não tem o nome. Camisola número 9. Nicolagam, Ivan. Camisola. E aí, Ivan e Ana, Brise. Brise. Brise. Nino.
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5: De acordo com o número 2 do artigo 66 e número 3 do artigo 99, todos do Regulamento de Contratação de Empreitada de Obras Públicas, Fornecimento de Bens e Prestação de Serviços ao Estado, aprovado pelo Decreto número 79/2022, de 30 de dezembro, o Confregeral dos Registros e Notariado comunica as seguintes adjudicações. Concurso Público número 23A002141-C.P/02-2026 para contratação de serviços de empreitada de obras para construção de raiz da Conservatória dos Registros e Notariado.
0: 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sendo, e aí, ali, ao não sendo, não conhece, pelo menos, a sorte de Xinga, na boca de Cascar de Lula, Bandari, o Ari, o Cari, uma rola maior da Timothy, a sorte de Xinga, Muninho, Muninho, aí você bate Egas, Egas.
5: De
0: 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E aí, vai ser a reunião da Timothy Alfredo Rodrigo de Xinga. O cara junto com o companheiro da Timothy Alfredo Rodrigo de Xinga. A última vai ser o final. Terminal, é o Guilherme Bocita. Bocita, guarda a reunião da Timothy Alfredo, mas a casa, a partir do final, a reunião do Moro, na Bezoni, o Rádio Batão, lá, o Mongo, o Caio, o Serno, o Nenuelan, Uenda chikwa mchizio. 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

0: qualquer lugar onde estivermos. Vou aqui dar alguns exemplos. Pedir permissão antes de entrar na sala ou no quarto e saudar a quem encontrar em casa ao voltar de algum sítio. Nós devemos também respeitar as normas, regras de uma determinada sociedade onde...
1: O estádio, o frio, vindo de Campos Puto da Panha, mal no 39, a Colombo,

a autoridade, a Deus ou a doutrina de uma religião. Percebes, amiguinho, que o respeito está em todo lugar onde estamos? O respeito impede que uma pessoa tenha

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1: Vim falhar e com o número de apanar a defesa.

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1: Abraão, e aí?

0: 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Canta, denuncia.
1: Arrabiado, 5 anos, 5 anos, 5 anos. Marcha cá.

0: Neste mês, a 10 de junho de 1951, na província de Gaza, ele gravou o seu primeiro álbum no ano de 1970 e foi membro de vários grupos musicais com os quais gravou vários sucessos também e cantando sempre na língua materna.
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1: É sucesso de Calixto Ferreira, amigo ouvinte, ainda vai ouvir músicas como de Deodato Siqueira, O Homem Novo, e ainda vamos aqui abrir o álbum de Zoco Demande nesta tarde e vamos fechar com o trabalho de Assa Matusse. E dentro de instantes vai acompanhar o espaço Segurança Rodoviária com votos de uma ótima sintonia, mas acima de tudo uma ótima tarde, um bom trabalho se for o caso, está a trabalhar tal como nós, queremos sempre ser a sua companhia em todos os...
0: Camisola número 22, o ingresso de camisola número 20, o time de ano. O carro de ar de xinga no estado, lá, o meu barrigo preto matirinho, o time de ano, o carro de ar de xinga.
1: Física. Em Moçambique são 16 horas e 30 minutos.

0: Juntamos em antena Alexandre Manhissa para mais um espaço Segurança Rodoviária. Ótima escuta.
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2: 2026, para o efeito, estamos posicionados com agente de trânsito afeta aqui no Departamento da Polícia de Trânsito, no Comando-Geral da Polícia da República de Moçambique, Felizmina Mondlane, boa tarde. Qual foi o comportamento dos peões e dos condutores nas últimas 72 horas?
3: Boa tarde, Maísa. Boa tarde, ouvintes da Rádio Moçambique. A Polícia de Trânsito, nas últimas 72 horas, registrou 5 casos de acidentes de viação, sendo do tipo atropelamento, despistes, que resultaram em 4 óbitos, 2 feridos graves e 2.
2: Quantas viaturas foram fiscalizadas ao longo do fim de semana?
3: Registramos 216 ações de controle de velocidade, 189 ações de controle de álcool, 404 ações de fiscalização conjunta, que culminaram na fiscalização de 41.740 viaturas, sendo essas nacionais. De veículos e automóveis, 3 condutores detidos por prática de crime de corrupção ativa e tendo sido apreendidos respectivos valores monetários correspondentes à corrupção.
2: A velocidade excessiva acabou sendo a principal causa dos acidentes de viação nas últimas 72 horas, que acabou ceifando 4 vidas em resultado de 5 acidentes de viação.
3: Hoje temos como principais causas a velocidade excessiva, que resultam em várias mortes nas nossas estradas nacionais. Dizer que a velocidade excessiva

0: aumenta significativamente o risco de acidente e torna as suas consequências mais graves. Entre os principais efeitos estão maior risco de colisão, aumento da distância de travagem, temos o impacto mais severo em caso de acidente, a perda do controle do veículo, maior consumo de combustível e, acima de tudo, a velocidade tem perigado a vida dos utentes da via e dizimado várias vidas. Apelar aos condutores que respeitem as placas de sinalização de velocidade, amem a vida e cheguem seguros.
1: Muito obrigado, Felizmina Mondlane. Ficou essencial. Infelizmente, quatro pessoas morreram em resultado de cinco acidentes de viação ao longo do fim de semana. A questão do excesso de velocidade continua a dominar as causas dos sinistros rodoviários. Por que é que existe o limite máximo de velocidade? Porque o excesso de velocidade é a primeira causa dos acidentes de trânsito. E nesta esteira, os condutores são obrigados a moderar a velocidade nas proximidades de passagens já assinaladas na faixa de rodagem para a travessia de peões, nas proximidades das escolas, dos hospitais, das creches, dos mercados, ou seja, em lugares devidamente assinalados, como é o caso de algumas descidas com alguma inclinação acentuada. Nas curvas, nos cruzamentos, nos entroncamentos, nas rotundas, nas lombas e em todos os.
2: Primeiro de maio, preparinho, a gente tem que ganhar. Na boca, eu consigo lá assim um grande pirão. O diabo não sendo não. Mas como não manha, mas tudo com a gás. Raul! Raul, assim. E aí? Quanto de lenda? De chapu, tem animação de mudiam. Só rodear do Xinga. O colo que bate daqui a cá e o Xinga me piram. Animação de lá assim. Botinho, os comissários em Cuxinã Piranha de Macam, aqui no Jam, Machacá.

no ano da nossa independência. Podemos assim dizer que este ano ele completa 51 anos, que é o mesmo tempo que Moçambique está independente. Seguimos com o guitarrista Zoko Dimand. É também um ritmo suave a esta altura.

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Tira o ele, lá o Inegazinho, o time de o Ferro, de Xinga, e o 55 minutos, o Ferro de Xinga. 2, mas se querem, 0, primeiro de maio.

0: para juntos podermos trabalhar a terra em paz, desenvolver Moçambique em paz. Nós ouvimos aqui as preocupações do povo. Queremos mais escolas, mais hospitais, mais energia, mais estrada, mais água.
1: O chefe de Estado falava hoje no distrito de Montepuez, onde orientou um comício no âmbito da visita que efetua a província de Cabo Delgado. Na província do Niassa, mais de 23 mil habitantes dos distritos de Lixinga, Mandimba, Micanhelas, Metarica e Lago beneficiam de água potável na sequência da abertura de 77 novas fontes. Com a abertura destes furos, a taxa de cobertura de água subiu nos últimos anos de 46,6 para 40.

0: que a abertura destes furos está a contribuir para a redução do tempo gasto pela população para encontrar uma fonte deste líquido. Fernando Damas, em Lixinga.
1: 7 professores foram detidos este ano na província de Nampula por venda e consumo de drogas nos estabelecimentos de ensino dos distritos de Irat, Memba e Nampula. O governador de Nampula, Eduardo Abdullah, exorta os gestores escolares a redobrarem esforços na identificação e responsabilização de professores envolvidos.
2: O governador de Nampula, Eduardo Abdullah, fez esta exortação nesta segunda-feira, na segunda reunião provincial de planificação da educação, que decorre até esta terça-feira. Eduardo Abdullah pediu maior vigilância e proteção das escolas para estancar a circulação de drogas. Albano Xavier, em Nampula.
1: O secretário-geral da Frelimo exorta a sociedade moçambicana a dar as suas contribuições de forma aberta e honesta relativamente aos pontos a serem colocados à Comissão Técnica do Diálogo Nacional e Inclusivo. Segundo Shaquila Abubakar, todas as contribuições devem ter em conta o bem-estar dos moçambicanos.
3: É importante que exista honestidade e sinceridade. Temos que mudar para atingir algum objetivo. Assegurar que a paz, estabilidade e segurança dos moçambicanos seja um bem legítimo e adquirido por todos nós. O diálogo é a responsabilidade de todos nós, porque no final o país que vamos ter é aquele que todos nós sonhamos. Então todos nós somos chamados.
1: Secretário-Geral da Frelimo falava.
4: Domingos, Anari, o Conselho Cristã de Moçambique, Munuag, indito a pensar um ponto final. E o amarira para 28 de junho de 2026, então, já faz o coloco, cujo
1: para de letalidade situa-se atualmente em 28,3%. Neste momento, 178 pessoas conseguiram recuperar-se da doença e mais de 500 doentes estão hospitalizados na República Democrática do Congo devido ao vírus do Ebola. O tempo, a cidade de Tato poderá registrar amanhã 33 graus centígrados de temperatura máxima, seguida por Beira com 31 graus. Quilimane, Nampula e Pemba 29, Inhambane e Vilanculo 28, Maputo e Xai-Xai 27 e por fim...
4: Gani. Evangélica de Cristo. Com a Igreja Evangélica de Cristo, Moendica Nandi Padaria... Maria, o culto de Cupredo 24. Quíquido Amanda, como a Lemua, de 3.
5: Magnífico reitor e vice-reitor da Academia de Alto Estudo Estratégico. Ao assumirem estas funções, passam a liderar uma instituição cuja missão central é formar quadros superiores para o Serviço de Inteligência, Defesa e Segurança do Estado, bem como para outras áreas críticas da Governação Estratégica Nacional. Como podem ver, esta missão não é meramente académica. É uma função de Estado que exige alto sentido de responsabilidade, competência, integridade, porque no mundo...
4: No Pará de Moçambique. 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
5: Com base em informações produzidas com rigor científico. Estamos a transmitir esta mensagem porque nos dias que correm, a segurança do Estado deixou de ser apenas militar. Hoje ela é tão multidimensional, só pode ser feita com quadros bem formados. É por isso que esta academia é vital para a segurança do Estado moçambicano.
6: Presidente da República, Daniel Chapo.

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0: Chegamos para uma semana inteira de revelações e notícias da cultura moçambicana. A seguir, os destaques desta edição: Moçambique esteve representado no Festival Internacional de Jazz Winnipeg, no Canadá.
1: A aceitação do produto da música que eu estava a produzir, do espetáculo em si, fez muita diferença. Um momento único, um momento agradável, um momento da paz, um momento da alegria. Se eu pudesse viver assim todos os dias, seria bom.
0: Casimiro Nhusse, coreógrafo, bailarino e músico, a fechar o mês de junho com muita música jazz. Ainda nesta tarde, saiba que já são conhecidos os vencedores da primeira edição do Festival Cultural Samboato, da cidade de Moatize, em Tete.
2: Vamos continuar a promover festivais temáticos, temáticos em função das nossas potencialidades. Hoje, estando em Moatize, estamos a destacar o carvão que é explorado aqui. O dinheiro que aqui atribuímos aos grupos vencedores é resultante da exploração do carvão. Então, este festival podemos atribuí-lo como o Festival do Carvão de Moatize.
0: Domingos Viola, governador de Tete, e o Festival Cultural.
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0: jazz para o coreógrafo, bailarino e músico, acompanhado pela sua banda, a Nafro Band. Casimiro foi um dos artistas mais aplaudidos no Festival Internacional de Jazz.
1: Yeah,

0: Assim como surgiu o convite, a diferença entre este ano e os anos atrás que nós fizemos, nos anos atrás não éramos cartaz, do coisa do dia, mas este ano fomos cartaz do dia. Portanto, antes do nosso espetáculo, houve cerca de cinco bandas internacionais. Depois nós fechamos a noite. Este aqui é.
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0: de novembro, a primeira semana de novembro. Este é mais ou menos a imagem das atuações que ainda por vir este ano.
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0: marcante. Tivemos aqui uma experiência única. O Império de Papel é um projeto que eu estou a levar a cabo, nesse caso, que vem a partir do disco e passa para a performance de palco. E essa estreia foi algo espetacular, se assim posso dizer. O público que cá esteve fez a festa e...
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0: têm muito potencial a dar e que fazem desta cultura moçambicana uma cultura que só tem a lucrar e a ganhar com tudo isso que está a acontecer. Então, Império de Papel também é um marco na história por estar a trazer essa diversidade artística.
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0: emoções bem asseguradas, no sentido de não ser volátil, não ser frágil. E o Império de Favela é o oposto disso, é um império feito à base de emoções, à base de paixões. E isso faz com que o império não seja sólido. Então, essa instabilidade do império é o que eu quis trazer aqui ao palco, um misto de emoções.
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0: nossa, de uma rebenta, do Panza, que está lá patente. Então, em termos de estilos musicais, é isso que compõe o Império do Papel, não deixando o lado, nesse caso, das melodias serem mais de amor, de retratarem essa parte aí que nós chamamos de emoções, nesse caso, né? Para efetivamente.
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0: que ainda vamos lançar juntos. E trouxe o OG, que é um dos artistas que gosto muito. Trouxe o Lil Chris, que é um artista que também tem um projeto com ele. Então eu quis, nesse Império de Papel, trazer muito essa identidade do que foi e o que continua a ser o Melo, nesse caso, como artista moçambicano, e trazer a minha evolução, nesse caso.
1: Agora, Melo, é verdade que o Império do Papel foi estreado aqui no estúdio?
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0: Vou lançar uma edição especial ilimitada, nesse caso, para essas pessoas que gostam do meu trabalho nessa vertente. Bom, ver o público a cantar as músicas comigo foi, sem sombra de dúvidas, o momento mais marcante. E sem desprezar também o momento que se viveu aqui, é um misto de gerações. Eu trouxe ao palco.
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0: auditório da Rádio Moçambique para além fronteiras, para outros palcos nacionais, trazer essa emoção para que as outras pessoas possam sentir e se identificam com aquilo que nós estamos a fazer como moçambicanos. Escutam a Rádio Moçambique, escutam a voz do Melo neste exato momento, dizer que.
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A evolução musical que resulta da mistura entre Kizomba, Marrabenta e o Panza. Com a direção musical assinada pelo próprio artista, o projeto Império de Papel deverá agora seguir viagem para outros palcos nacionais e além fronteiras. Esta é uma reportagem de Alberto Mazanga.

0: Já são conhecidos os vencedores da primeira edição do Festival Cultural Samboato, evento realizado este sábado na cidade de Motize, em Tete, onde esteve presente Egídio Pascoal, que vai já a seguir nos contar toda a história.
1: Samboato, ou seja, Nossos Hábitos, em português, é um concurso de dança tradicional e que teve nesta primeira edição a participação de 15 grupos de Njola e Mafue. Para a expressão Njola, o grupo de Katembe Sede ficou na terceira posição, na segunda ficou Njola

0: Agora se veio 40 mil meticais.
1: Sim.
0: O que é que vão fazer com esse dinheiro?
1: Rouba para as crianças para dançar com ele.
0: Assim, gostaram de participar neste Nsamboato?
1: Sim, gostamos muito.
0: Ok.
1: Devia repetir mais.
2: Eu chamo-me Maria Monteiro Chadaica. Antes estávamos meio satisfeitos, quando eram 25. Sim. Agora que subiu para 50, estamos muito felizes.
0: E estavam à espera.
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0: Vamos continuar a promover festivais temáticos. Temáticos em função das nossas potencialidades. Hoje, estando em Moatize, estamos a destacar o carvão que é explorado aqui. O dinheiro que aqui atribuímos aos grupos vencedores é resultante da exploração do carvão. Então, este festival podemos atribuí-lo como o Festival do Carvão de Moatize. Eu não...
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0: pelo qual temos aqui o Canhenha de Moçagama, que é a melhor iguaria que nós temos no distrito de Moatize.
1: Os vencedores da primeira edição do Festival Cultural Samboato receberam como prémios valores monetários disponibilizados pela Vulcan Moçambique, a patrocinadora do evento. Egídio Pascoal, Cidade de Tete.
2: Bom, com Jezera Baizinho.

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1: la cidade de Moatize na província de Tete, de onde nos falou e contou-nos toda a história o Egídio Pascoal.
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1: A promoção da literatura, artes plásticas e visitas a locais históricos marcam as celebrações dos 23 anos da criação do Clube dos Escritores, Poetas e Amigos do Niassa. A seguir, Fernando Damas, a partir de Lixinga.
4: A promoção da literatura, artes plásticas e visita a locais históricos marcam as celebrações dos 23 anos da criação do Clube de Escritores, Poetas e Amigos do Niassa. Para o efeito, a organização promoveu esta segunda-feira uma excursão literária à região de Unango, distrito de Sanga, onde o malogrado presidente Samora Machel pretendia implantar uma cidade modelo. Em Unango, o artista plástico Lino Stacchio pintou um mural e decorreu uma feira exposição e venda de livros e uma oficina literária na Escola Secundária 4 de Outubro de Malulo. As atividades decorrem sob o lema Leio para não adoecer. E Lino Stacchio, convidado de honra do evento, explica o alcance deste lema.
5: É uma perspectiva de prevenir doenças psicológicas. Nos últimos dias temos verificado com alguma preocupação jovens a desembocarem para suicídios, depressão. Então nós precisamos incentivar os jovens a ocupar parte do seu tempo na leitura e na escrita.
4: Na ocasião, a vice-presidente do Clube de Escritores, Poetas e Amigos do Niass, Amélia Matavel, mais conhecida por Predestinada, disse que com o evento pretende-se cultivar nos alunos a importância da leitura.
6: Esperamos que seja um momento de muita interação, um momento de aprendizado e não só, um momento de expansão da leitura, porque nos dias atuais a literatura está passando por momentos um pouco difíceis. Porque
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0: mato que ninguém vai desenvolver Moçambique com guerra. Ninguém vai desenvolver Moçambique com terrorismo. Ninguém vai desenvolver Moçambique com violência. Ninguém vai desenvolver Moçambique com ódio. Vamos desenvolver Moçambique com paz. Vamos desenvolver Moçambique com segurança. Vamos desenvolver Moçambique com uma convivência harmoniosa entre o povo moçambicano. Para juntos podermos trabalhar a terra em paz. Desenvolver Moçambique em paz. Nós ouvimos aqui as preocupações do povo. Queremos mais escolas, mais hospitais, mais energia, mais estrada, mais água.
1: O chefe de Estado falava hoje no distrito de Montepuez, onde orientou um comício no âmbito da visita que efetua a província de Cabo Delgado. 64 carregamentos que resultaram na exportação de mais de 8 milhões de toneladas de gás natural liquefeito e condensado foram efetuados no ano passado na província de Cabo Delgado. A informação consta do relatório sobre a extração minera de hidrocarbonetos apresentado hoje pelo governador de Cabo Delgado, Balista Guabo, na sessão extraordinária dos órgãos de descentralização provincial, orientada pelo presidente da República, Daniel Chapo. O documento espelha igualmente algumas ações realizadas no ano passado.
2: Licenciadas 86 unidades industriais, das 90 unidades planificadas, o que representa uma realização de 100% e um decréscimo de 28% quando comparado com as 120 unidades fabris de 2024. A produção industrial atingiu a 1.273 milhões de meticais dos 1.156 milhões de meticais planificados, o que corresponde a uma realização de 110% e um crescimento de 5% quando comparado com os 1.124 milhões de meticais de 2024.
1: O chefe do Estado falava, o governador de Cabo Delgado fala, o governador de Cabo Delgado, Balista Guabo, e o informe apresentado hoje ao presidente da República, Daniel Chapo, no âmbito da sua visita de trabalho àquela província. O Conselho Municipal de Nampula garante que vai minimizar nos próximos 2 meses o problema da escassez de água que afeta a cidade com a aquisição de maquinaria de perfuração e abertura de furos. Pormenores da notícia por Otávio Fonseca.
3: É uma garantia dada esta segunda-feira pelo respectivo edil de Nampula, Luís Jiquira, durante os trabalhos da segunda sessão ordinária da Assembleia Municipal de Nampula. Luís Guia reconhece a legitimidade da preocupação da escassez de água nos bairros da cidade, uma situação que se agrava no verão, acreditando que com a máquina de perfuração serão abertos muitos furos de água. Guia realçou que com a aquisição do equipamento vai igualmente reduzir o custo de terceirização de abertura de furos de água. A segunda sessão ordinária da Assembleia Municipal apreciou e debateu o plano de atividades e o orçamento do Conselho Municipal da cidade de Nampula referente ao primeiro trimestre de 2026. Otávio Fonseca, Nampula.
1: O secretário-geral da Frelimo exorta a sociedade moçambicana a dar as suas contribuições de forma aberta e honesta relativamente aos pontos a serem colocados à Comissão Técnica do Diálogo Nacional Inclusivo. Segundo o Shaquille Abubakar, todas as contribuições devem ter em conta o bem-estar dos moçambicanos.
4: É importante que exista honestidade e sinceridade. Temos que mudar para atingir algum objetivo. Assegurar que a paz, estabilidade e segurança dos moçambicanos sejam um bem legítimo e adquirido por todos nós. O diálogo é a responsabilidade de todos nós. Porque no final, o país que vamos ter é aquele que todos nós sonhamos.
1: Secretário-Geral da Frelimo falava hoje na Matola durante o lançamento da segunda fase do Diálogo Nacional Inclusivo. Atualidade internacional, subiu para 360 o número de mortes devido ao vírus do Ébola na República Democrática do Congo. De acordo com o boletim divulgado ontem pelo Instituto Nacional de Saúde Pública deste país, a taxa de letalidade situa-se atualmente em 28,3%. Neste momento, 178 pessoas conseguiram recuperar-se da doença e mais de 500 doentes estão hospitalizados na República Democrática do Congo devido ao vírus do Ébola. O tempo, a cidade de Tete poderá restar amanhã 33 graus centígrados de temperatura máxima, seguida por Beira com 31 graus, Quilimane, Nampula e Pemba 29, Inhambane e Vilanculo 28, Maputo e Xaxai 27 e, por fim, Chimoio e Lixinga 25 graus centígrados de temperatura máxima. Apresentamos as notícias próximas às 19h e 30 minutos, inseridas no Jornal da Noite.
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1: 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Ouvinte, muito boa noite. Bem-vindo ao nosso segundo período em língua portuguesa de 29 de junho de 2026, segunda-feira. Até às 21 horas, a nossa emissão comportará a seguinte programação em língua portuguesa. 19 horas, o Jornal do Niassa, segunda edição. 19 horas e 20 minutos, informações dos nossos comerciais. Às 19h30, o Jornal da Noite em cadeia nacional. 20 horas, cartas na mesa. 21 horas, noticiário em cadeia nacional. A seguir será a programação em Emáqua, até à meia-noite, à altura do fecho da nossa emissão. Neliane Cua e Odêncio Salvador em sua companhia, fazemos votos de uma perfeita audição à nossa programação. Uma vez mais, boa noite.

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0: Boa noite, estimado ouvinte. A Comissão de Defesa e Segurança e Ordem Pública na Assembleia da República considera de calmo e ordeiro o ambiente que se vive na província do Niassa. Três pessoas morreram nos últimos 5 meses no distrito de Maua, na província do Niassa, devido ao conflito Homem-Fauna Bravia. Lançado esta segunda-feira em Lixinga, a fase de audição pública no âmbito do Diálogo Nacional Inclusivo. Estimado ouvinte, estes e outros assuntos farão parte da presente edição do Jornal Provincial do Niassa de hoje, 29 de junho de 2026, que conta com edição e apresentação de Januário Eduardo e Adolfo Sadiq na sonorização. A todos, ótima escuta! Lançado esta segunda-feira em Lixinga, no Niassa, a fase de audição pública no âmbito do Diálogo Nacional Inclusivo. Contornos da notícia com o jornalista Pinto Catawa.
1: O secretário de Estado no Niassa defende reformas profundas da Constituição da República com conteúdos enraizados na realidade política e social que marcam as diferentes gerações dos moçambicanos. Segundo Silva Lifone, a Constituição da República é instrumento que deve refletir e definir um projeto com visão de Estado a médio e longo prazos, através de uma agenda nacional. Falando no lançamento da audição pública sobre o Diálogo Nacional Inclusivo na cidade de Lixinga, Silva Livona afirmou que este processo é uma oportunidade para os moçambicanos rever as fragilidades da atual lei MAE e construir um Estado forte.
2: Igualmente, é nosso interesse que o Diálogo Nacional Inclusivo constitua como uma ferramenta de commitment de todos os moçambicanos na agenda nacional a longo prazo para o alcance da nossa almejada independência económica. Porque nós já temos a independência física e territorial, a soberania, e se continuarmos a contar sobre isso e o nosso passado, não vamos ter foco. Então, esse diálogo nacional, inclusive, deve ser induzido para este horizonte que é o alcance da independência económica do nosso país.
1: Na ocasião, a governadora do Niassa, Judite Massengela, enfatizou que o diálogo deve ser um espaço de criação de consensos entre os moçambicanos para a construção de um futuro risonho.
3: Estas audições constituem um espaço para que os cidadãos contribuam com as suas ideias, propostas, para a construção de consensos sobre o futuro do nosso país.
1: A coordenadora da Comissão Técnica do Diálogo Nacional Inclusivo para a Niassa, Fátima Sufo, pede maior empenho de todos para o sucesso do processo.
4: Com todas as vozes, jovens, mulheres, líderes comunitários, acadêmicos, organizações da sociedade civil, setor privado, confissões religiosas, associações e ordens profissionais e de cada cidadão comprometido com o futuro de Moçambique.
1: Entretanto, João Jace, um dos representantes dos partidos signatários do diálogo, encoraja a participação massiva de todos os cidadãos.
5: Igualmente, ao uso de plataformas digitais e outros meios de participação. Nenhuma contribuição é pequena e nenhuma voz é irrelevante.
1: Participam nas audições públicas do Diálogo Nacional Inclusivo diferentes segmentos da sociedade, com destaque para líderes comunitários, religiosos, setor público, privado, políticos, sociedade civil, dentre outros.
0: A Comissão de Defesa e Segurança e Ordem Pública na Assembleia da República considera de calmo e ordeiro o ambiente que se vive na província do Niassa. Toda a informação com o jornalista Raimundo Matola.
6: A Comissão da Defesa, Segurança e Ordem Pública na Assembleia da República considera de calmo e ordeiro o ambiente que se vive na província do Niassa, apesar dos desafios relacionados com a fragilidade no controle da linha fronteiriça com os países vizinhos. O sentimento foi expresso esta segunda-feira pelo Pedro Comissário, vice-presidente desta comissão na Assembleia da República, após um encontro com os órgãos de governação descentralizada provincial. Contudo, a comissão recomenda a realização de ações coordenadas de controle e agudização da vigilância na linha de fronteira entre Niassa e as repúblicas vizinhas do Malawi e Tanzânia, para que a província não sirva de corredor de entrada ao país de indivíduos de conduta duvidosa. Para o efeito, a Comissão da Defesa, Segurança e Ordem Pública na Assembleia da República trabalha no Niassa até a próxima sexta-feira e agendou visitas aos distritos do Lago, Marrupa e Mikula, onde vai se interar junto da população e dos governos locais sobre os trabalhos em curso de defesa à soberania nacional.
7: O relatório que nós recebemos indica que a situação é muito boa, mas evidentemente Moçambique é um país muito grande, tem fronteira com 6 países. e uma costa longa de 2.700 quilômetros. Portanto, isto em si traz germes de problemas que devemos prestar grande atenção.
6: Pedro Comissário, vice-presidente da Comissão de Defesa, Segurança e Ordem Pública na Assembleia da República, falando dos desafios de segurança na província do Niassa.
0: Era o jornalista Raimundo Matola com informação de segurança ao nível da província. O conflito homem-fauna bravia provoca a morte de 3 pessoas no distrito de Maua, na província do Niassa. Jornalista Mércio João.
8: 3 pessoas morreram nos últimos 5 meses no distrito de Maua, no Niassa, devido ao conflito homem-fauna bravia naquela região da província. As mortes foram registadas nos meses de fevereiro, maio e junho corrente, nos povoados de Envite, Napasso e Espada, no posto administrativo de Maiaca, que dista 85 quilômetros da sede do distrito de Maua. Os cidadãos foram atacados nos seus campos de produção por manadas de elefantes quando tentavam repelir a presença destes paquidermas nestas regiões habitacionais. Preocupada com o recrudescimento do conflito homem-fauna bravia, a população do distrito de Maua pede apoio do governo. Por estes dias, nota-se a presença massiva de elefantes na nossa comunidade. Isso nos dá medo e força para que nós nos movimentemos de uma para outra localidade. Dizem sim que temos de nos entender, mas o que acontece é que nós vamos sofrer de fome, pois estamos a abandonar os nossos campos de produção e já vimos uma criança a ser arrastada por macacos. Insuficiência de técnicos de campo especializados para o afugentamento e abate de animais problemáticos é apontada como uma das razões da notificação crescente de casos de conflito homem-animal no distrito de Maua. Os serviços distritais de atividades económicas de Maua avançam com algumas estratégias, segundo fundamenta o titular deste setor no distrito, Daniel Ambrosio.
9: Os ataques e a frequência dos animais têm se mostrado muito preocupante. E são zonas habitacionais, temos comunidades por velar, tem vastas áreas de produção que são perdidas e estamos a fazer o esforço de junto das comunidades potencializarmos, sobretudo das comunidades, mecanismos de primeira resposta.
8: Já o secretário de Estado de Niassa, Silva Livone, que visitou o distrito este fim de semana na região, disse que decorre, junto do governo central, trabalho de mobilização de recursos para a vedação definitiva da extensão da Reserva Especial de Niassa.
10: O calcanhar daquilo é a vedação total da Reserva Especial de Niassa. E isso nós vamos trabalhar no sentido de, se nós conseguirmos vedar a Reserva Especial de Niassa, vedar as machambas dos produtores, vedar as aldeias das comunidades locais, então vamos colocar alguma segurança, porque todos os métodos de afugentamento, os elefantes, os búfalos, os hipopótamos, os crocodilos, já não têm medo.
8: Silva Livone, secretário de Estado de Niassa, e os trabalhos para a redução de casos de conflito homem-fauna bravia no distrito de Maua.
0: Estimado ouvinte, está a escutar o Jornal Provincial do Niassa da Rádio Moçambique, estúdios em Lixinga. O município de Lixinga assina memorandos de cooperação em diversas áreas de desenvolvimento com a Câmara Municipal de Maia, em Portugal. Mais uma vez, junta-se em antena o jornalista Pinto Catawa.
1: Jovens do município de Lixinga, no Niassa, vão beneficiar de formação superior, técnico, profissional e oportunidade de emprego para Portugal ainda este ano. Para o efeito, foram assinados este mês, em Portugal, alguns memorandos de entendimento entre o Conselho Autárquico de Lixinga e Câmara Municipal de Maia para o reforço da cooperação em diferentes áreas. O presidente do Conselho Municipal de Lixinga, Luiz Jumo, apontou os setores de construção civil, eletricidade e a profissão de motorista como as áreas de maior interesse para o recrutamento de mão de obra de Moçambique para Portugal. Luiz Jumo afirmou que, em paralelo, serão enviados para capacitação técnicos do Conselho Municipal em matéria de gestão do lixo, urbanização e finanças para a réplica da experiência da Câmara Municipal de Maia nesta urbe. O edil de Lixinga avançou que, neste momento, decorre trabalho de elaboração de termos de referência para a materialização dos memorandos de entendimento.
11: Na gestão financeira, eles estão muito avançados, tudo é sistematizado e nós colhemos esta boa prática. Também na gestão de resíduos sólidos, também aprendemos como é que eles fazem a recolha do resíduo sólido, para além dos contentores que eles têm, mas também a componente de educação nas escolas. A educação ambiental começa no ensino primário. Então as crianças são educadas nas escolas como é que devem gerir o lixo e por isso que a cidade é a cidade mais limpa de Portugal.
1: A informação foi publicada esta segunda-feira em conferência de imprensa na cidade de Lixinga, onde apelou aos jovens desta urbe a tirar o máximo proveito destas oportunidades. Luís Jum indicou que oportunamente serão tornados públicos os mecanismos de recrutamento para o preenchimento de vagas de emprego e bolsas de estudo, bem como os critérios de candidatura.
0: Na página cultural Juntas em Antena, o jornalista Fernando Dama.
12: 17 de maio, diz que o seu conjunto vai continuar.
13: São as celebrações dos 23 anos da criação do Clube de Escritores, Poetas e Amigos do Uniassa. Para o efeito, a organização promoveu esta segunda-feira uma excursão literária à região de Unango, distrito de Sanga, onde o malogrado presidente Samora Machel pretendia implantar uma cidade modelo. Em Unango, o artista plástico Lino Stacchio pintou um mural e decorreu uma feira exposição e venda de livros e uma oficina literária na Escola Secundária 4 de Outubro de Malulo. As atividades decorrem sob o lema Leio para não adoecer. E Lino Stacchio, convidado de honra do evento, explica o alcance deste lema.
14: É uma perspectiva de prevenir doenças psicológicas. Nos últimos dias temos verificado com alguma preocupação jovens a desembocarem para suicídios, depressão. Então nós precisamos incentivar os jovens a ocupar parte do seu tempo na leitura e na escrita.
13: Na ocasião, a vice-presidente do Clube de Escritores, Poetas e Amigos do Uniassa, Amélia Matavel, mais conhecida por Predestinada, disse que com o evento pretende-se cultivar nos alunos a importância da leitura.
15: Esperamos que seja um momento de muita interação, um momento de aprendizado e não só, momento de expansão da leitura, porque nos dias atuais a literatura está passando por momentos um pouco difíceis, porque os hábitos de ler reduziram, principalmente nas gerações mais jovens. Queremos tentar desenvolver, recriar e provocar esse instinto da leitura.
13: Esta não é a primeira excursão do Clube de Escritores, Poetas e Amigos do Uniassa. As outras tiveram lugar em Marrupa e Quama, no quadro do Festival Literário, que neste ano tem lugar a 4ª edição. O CEPAN celebrou 23 anos a 5 de abril último.
0: Na arena desportiva, na tarde desta segunda-feira, o Ferroviário de Lixinga recebeu uma chacane no campo 1º de maio de Lixinga. Abdul Zacarias descreve a partida.
16: O Ferroviário de Lixinga somou a sua 4ª vitória no Moçambola em curso ao derrotar o Machacane esta segunda-feira por 2-1. Num jogo equilibrado, mas com muitas paragens, o Machacane saiu da primeira parte a vencer por 1, golo apontado por Jafete aos 34 minutos. No reatamento, o Ferroviário de Lixinga restabeleceu a igualdade na partida com o golo de Egas aos 34 minutos. E Raul selou o marcador de penalti no período de prolongamento. Fim da partida, o treinador adjunto do Ferroviário de Lixinga, Nelson Malom, disse que o seu conjunto esteve mais sólido e esclarecido, por aí marcou e venceu o certamen.
17: Hoje o resultado é justo, porque ganhamos o jogo. Vamos continuar a trabalhar para melhorarmos as que conseguimos constatar hoje. Tivemos dificuldade no último terço, eles se fechavam bem, mas mesmo assim conseguimos ganhar o jogo.
16: Já Dário Monteiro, o treinador do Machacane, disse que a sua equipe dominou a partida, apesar do desaire registrado em Lixinga.
18: Fabricou o gol da vitória e marcou. Este, auxiliar aqui. Eu não costumo falar de arbitragem, mas assim, é descarado. Está no fim o jogo e ele ganhou o jogo. O Ferroviário de Lixinga. Vocês viram a exibição que a minha fez. Personalizada, chegou a 1-0. O Ferroviário de Lixinga foi empurrado. Foi empurrado pela equipe de arbitragem para conseguir virar este jogo. Não conseguiu virar naturalmente. O primeiro golo foi por mérito. Jogada muito bonita. Então a equipe fez um cruzamento finalizado. O segundo, não há penalti.
16: Dário Monteiro, treinador do Machacane, e a derrota da sua equipa por 2-1 diante do Ferroviário de Lixinga na 9ª jornada do Moçambola. Com o resultado de 2-1, o Ferroviário de Lixinga saiu da 7ª para a 3ª posição, agora com 14 pontos, enquanto o Machacane mantém-se na 12ª posição com 3 pontos e continua sem vencer na competição.
0: Estimado ouvinte, com a informação desportiva, colocamos o ponto final na presente edição do Jornal Provincial do Niassa, em que destacamos o seguinte. A Comissão de Defesa e Segurança e Ordem Pública na Assembleia da República considera de calmo e ordeiro o ambiente que se vive na província do Niassa. 3 pessoas morreram nos últimos 5 meses no distrito de Maua, no Niassa, devido ao conflito Homem-Fauna Bravia. Lançado esta segunda-feira em Lixinga, a fase de audição pública no âmbito do Diálogo Nacional Inclusivo. Despede-se Januário Eduardo, que editou e apresentou, e Adolfo Sadique sonorizou, com promessas de voltar nas próximas ocasiões. A todos, continuação de uma ótima escuta à restante programação que a Rádio Moçambique lhe oferece. Boa noite.
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10: 19 horas e 22 minutos. 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

0: 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Necrologia. A família Chokome comunica com profunda dor e consternação o falecimento do seu ente querido esposo, pai, irmão, tio, avô, José Domingos Chokome, melhor Chokome, antigo diretor do Conselho Cristão de Moçambique, ocorrido ontem, dia 28 de junho de 2026, pelas 5 horas, no Hospital Provincial de Lixinga, vítima de doença. As cerimônias fúnebres serão na terça-feira, dia 30 de junho, portanto, amanhã, com a seguinte agenda. Concentração na Casa Mortuária, às 8 horas, e de seguida na Casa do Malogrado, no bairro Popular. Seguir-se-á missa de corpo presente na Igreja Evangélica de Cristo, próximo da Padaria Mária, ao pé do prédio 24. O funeral previsto para as 13 horas no cemitério do Conselho Municipal. A informação é extensiva aos familiares e ao público em geral. Paz à sua alma. 19 horas e 24 minutos.
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0: Às 19 horas e 30 minutos, vamos transmitir o Jornal da Noite em cadeia nacional. São neste momento 19 horas e 25 minutos. Vamos ficar com um pouco de música do nosso país.

19 horas e 30 minutos, a Rádio Moçambique passa a transmitir em cadeia nacional o Jornal da Noite. Boa escuta.

Boa noite. Arrancam as audições públicas no âmbito do diálogo nacional inclusivo. A Comissão Técnica espera definir nesta fase os caminhos que poderão culminar com a revisão ou criação de uma nova Constituição da República. Estados Unidos sobe para mais de 300 milhões de dólares a ajuda de emergência à Venezuela abalada por três sismos violentos. Começa agora o Jornal à Noite, no dia em que o Presidente da República, Daniel Chapo, prossegue a visita de trabalho à província de Cabo Delgado. Nelson Moura está na apresentação e Michel Horácio na sonorização. Fique conosco.

0: é bem-vindo à capital do país Maputo e às províncias.
1: À capital do país Maputo e às províncias testemunharam hoje o lançamento oficial das audições públicas na esteira do Diálogo Nacional Inclusivo. É uma fase que a Comissão Técnica para o Diálogo Nacional.
2: Criação de uma nova Constituição da República. Leopoldo Agapito, da nossa redação.
3: O processo que vai decorrer até meados de agosto pretende colher a opinião do público sobre os três cenários propostos para a reforma do Estado. Os três cenários apontam para a reforma profunda do Estado, que implicaria a adoção de um novo sistema político, mudança moderada que consiste na mudança funcional do modelo atual e, finalmente, a continuação do modelo vigente com alterações pontuais. Estes dados foram partilhados nesta segunda-feira em Maputo pelo presidente da Comissão Técnica para o Diálogo Nacional Inclusivo durante o lançamento das audições públicas deste processo na capital do país. Edson Makwakwa anotou que as audições públicas vão decorrer em torno das três propostas e no final do processo será encontrada a consensual, que será submetida às entidades governamentais para os passos subsequentes.
4: O conteúdo que neste momento consubstancia cada um dos três cenários, não é uma elaboração da autoria da Comissão Técnica. É resultante das contribuições, das ideias apresentadas pelos cidadãos durante as auscultações públicas. Significa que o conteúdo dos cenários também pode ser alterado, pode ser melhorado. Posso trazer alguns elementos do cenário 1 para 2, do cenário 3 para 1, em função daquilo que é o ponto de vista dos diferentes cidadãos. Se prevalecer o cenário de reforma radical, de uma reforma profunda. Então, aí sim, temos que entrar num exercício de produção praticamente de uma nova Constituição. Até pode-se equacionar a possibilidade de convocação ou de uma Assembleia Constituinte. Não para rever a Constituição, mas para elaborar uma nova Constituição. Isto é, criar uma nova República.
3: Presidente da Comissão Técnica para o Diálogo Nacional Inclusivo, Edson Makwakwa, falando esta segunda-feira em Maputo, durante o lançamento das audições públicas deste processo na capital do país.
1: Capital do país Maputo e as províncias testemunharam hoje o lançamento oficial das audições públicas nesta era do Diálogo Nacional Inclusivo, uma fase que a Comissão Técnica para o Diálogo Nacional Inclusivo espera definir os caminhos que poderão determinar a revisão ou não, ou a criação de uma nova Constituição da República. E o secretário-geral da Frelimo exorta a sociedade moçambicana a dar suas contribuições de forma aberta e honesta sobre os pontos a serem colocados na presente fase do Diálogo Nacional Inclusivo. Disse-nos da conta Rigoberto Chissano.
5: Shaquille Abubakar fez saber que todas as contribuições devem ter em conta sempre o bem-estar da população moçambicana. Abubakar recordou que este é o espaço aberto pelo chefe do Estado para o Moçambique que queremos, sem pensar no individualismo.
6: É importante que exista honestidade e sinceridade. Não podemos mudar só por mudar. Temos que mudar para atingir algum objetivo. E o principal objetivo do diálogo é esse: assegurar que no final a paz, estabilidade e segurança dos moçambicanos seja um bem legítimo e adquirido por todos nós. Não se pode voltar ao espectro do que nós assistimos durante as manifestações. É inconcebível o que aconteceu. O impacto daquilo não é só social. Tem um impacto político muito grande, econômico muito grande. E que todos nós temos que assumir esse compromisso de não voltar a acontecer.
5: Secretário-Geral da Frelimo, Shaquille Abubakar, no lançamento esta segunda-feira na Matola, da segunda fase do Diálogo Nacional Inclusivo. Rigoberto Chissano, da Autarquia da Matola.
1: A RENAMO, uma das formações políticas signatárias do acordo, aponta esta fase como crucial para buscar a visão do cidadão comum e de definição do rumo político que o país deve seguir. Jornalista Dini Kassamo, em Chimoio.
7: A representante do signatário Suf Momad, no lançamento das audições públicas do Diálogo Nacional Inclusivo na província de Manica, Maria Angelina Inok, afirma que o diálogo é uma das mais nobres ferramentas para a resolução pacífica das diferenças em torno dos grandes desafios nacionais. Maria Angelina Enoch, que falava esta segunda-feira em Chimoio, disse que as audições públicas abrem espaço para a participação dos cidadãos na apresentação de propostas para a construção de consensos nacionais visando o fortalecimento da paz, da reconciliação e da democracia no país. Apelou à participação de diferentes setores da sociedade nas audições públicas, sublinhando que as contribuições recolhidas vão ajudar na definição de soluções para os desafios políticos, económicos e sociais de Moçambique. Disse ser este o momento de os moçambicanos colocarem os interesses do país em primeiro lugar.
8: É, pois, momento de deixarmos para trás as nossas diferenças político-partidárias, pondo os interesses de Moçambique e dos moçambicanos em primeiro plano. A fase de audição que hoje inicia deve ser encarada como um espaço aberto e participativo, onde cada contribuição tenha valor e onde prevaleçam o espírito de cidadania, de tolerância e o compromisso do interesse superior da nação.
7: As audições públicas decorrem no âmbito do diálogo nacional e inclusivo no país. A partir de Chimoio, Dini Kassam.
1: Na Zambésia, o governador local espera que a segunda etapa do diálogo nacional e inclusivo, lançada esta segunda-feira à escala nacional, produza consensos em torno do modelo político que mais se enquadra à realidade nacional. Hamilton António.
9: O governador da Zambésia afirma que as discussões a serem levantadas durante as audições públicas devem ser genuinamente de moçambicanos, sem interferência de agendas externas.
10: Nós queremos sermos nós, moçambicanos, a fazer esta transformação, sem ingerência de ninguém. Não precisamos que nos venham dar aulas de democracia. Nós já somos democratas como povo, como história. Queremos continuá-lo a sê-lo, mas genuinamente moçambicano, não com interferências. Porque as interferências vão distorcer o verdadeiro sentido desta iniciativa, que é valiosa.
9: Entretanto, o chefe da Comissão Técnica para o Diálogo Nacional Inclusivo na província da Zambésia, Albino Mangene, diz que, na segunda etapa, os debates estão circunscritos a três cenários.
11: Até aqui, temos que ir a um novo modelo do funcionamento do Estado, eliminando os vícios atuais. Mas temos o segundo cenário, que é de reforma moderada, que nós percebemos que precisamos de eliminar questões negativas e mantendo as positivas, conforme a melhorar o funcionamento das nossas instituições. Tem o terceiro cenário, que chamamos de continuidade com ajuste, onde pode haver entendimento de que, não, as coisas como funcionam agora, estamos satisfeitos.
9: Por seu turno, Cornélio Kivale, que falava em representação dos signatários do Diálogo Nacional Inclusivo, disse esperar num desfecho que contribua para o desenvolvimento do país. Quelimane Hamilton António.
1: Jornal da Noite. O presidente da República, Daniel Chapo, visita a província de Cabo Delgado. O chefe de Estado orientou hoje um comício em Montepuez, onde vincou a necessidade dos moçambicanos trabalharem para a pacificação do país. Florencio Moussa.
12: O chefe de Estado, Daniel Chapo, renova o apelo aos terroristas para abandonarem as matas e se juntarem a outros moçambicanos nas ações em curso visando ao desenvolvimento do país. Apelo neste sentido foi lançado num comício realizado na cidade de Montepuez, na província de Cabo Delgado, no âmbito da visita que o presidente da República efetua desde esta segunda-feira a esta província nortenha do país. Daniel Chapo chamou a razão aos terroristas para que entendam que a paz é crucial para o alcance da vontade coletiva dos moçambicanos, que é desenvolver o país.
13: Aqueles nossos irmãos que estão nas matas, junto aos terroristas,
14: não,
13: para matar o seu irmão, para que parem de fazer isto, eles próprios não estão a viver em paz. As nossas forças armadas, as forças amigas, continuam a combater o terrorismo em defesa do nosso...
12: Presidente da República referiu, por outro lado, que os moçambicanos estão abertos ao diálogo com qualquer que seja, incluindo com os terroristas, para o alcance da paz.
13: Então, para que haja paz, é preciso sentar. Nós dissemos que estamos a promover o diálogo nacional inclusivo. Se há uma preocupação, diálogo nacional inclusivo é para todo o povo moçambicano. Mesmo aqueles que se encontram junto aos terroristas. Mesmo os próprios terroristas. É por isso que nós queremos mais uma vez apelar. Para poderem parar e se há necessidade e uma preocupação, o povo moçambicano está aberto a continuar a dialogar.
12: Daniel Chapo falando num comício na cidade de Montepuez, no arranque da sua visita de trabalho de 4 dias à província de Cabo Delgado, para onde leva algumas mensagens específicas.
13: Viemos aqui a trazer mensagens de paz. Estamos aqui para trazer a mensagem de unidade entre o povo moçambicano. Estamos aqui para trazer mensagem de reconciliação entre o povo moçambicano. Mensagem de diálogo entre o povo moçambicano. Mensagem de vigilância entre o povo moçambicano. E mensagem de trabalho para desenvolvermos o nosso...
12: No que tange ao desenvolvimento, o Presidente da República enfatizou que no país estão em curso várias ações e em diversos domínios.
13: Nós, como governo, estamos concentrados em desenvolvermos. Por isso que já começamos a fazer algumas coisas e outras estão no plano. Podemos dar alguns exemplos. Nós sabemos que no distrito há muitos jovens, muitas mulheres que têm ideia de fazer negócio. Mas não conseguem desenvolver porque não há dinheiro. É por isso que nós levamos Fidel para o distrito. Outras coisas que estamos a fazer é aquilo que disse o nosso ministro do interior. Para que as populações também se identifiquem. Ações também se identifiquem. Para se saber quem é quem. É importante termos documento, principalmente o bilhete de identidade. Por isso, nós, como governo, decidimos que até dezembro deste ano, todos aqueles que não têm BI podem ir se recensear e ter BI mahala. Não se paga nada.
12: O chefe de Estado, Daniel Chapo, prossegue amanhã a sua visita a Cabo Delgado, cumprindo uma agenda de trabalho no distrito de Meluco, na região centro da província. A partir de Montepuez, para a Rádio Moçambique, Florencio Moussa.
1: Ainda no âmbito da visita que efetua a província de Cabo Delgado, o Presidente da República recebeu informações sobre a quantas anda a exploração dos hidrocarbonetos. Novamente, Florencio Moussa.
12: 64 carregamentos que resultaram na exportação de mais de 8 milhões de toneladas de gás natural liquefeito e condensado foram efetuados o ano passado no âmbito da exploração desse recurso na bacia do Rovuma, na província de Cabo Delgado. Esta informação, que consta do relatório sobre a extração mineira e de hidrocarbonetos, apresentado esta segunda-feira na sessão extraordinária dos órgãos de descentralização provincial, cuja realização estava inserida na agenda da visita de trabalho do Presidente da República à província de Cabo Delgado. O documento apresentado pelo governador de Cabo Delgado, Valige Tawabo, refere também à realização de leilões que contribuíram para o encaixe de receitas para os cofres do Estado.
14: Foram realizados 5 leilões na Tailândia, Singapura, Nova York e Índia, tendo resultado numa arrecadação de 265,10 milhões de meticais.
12: O documento que foi debatido no encontro que estava alargado aos administradores distritais e presidentes dos conselhos municipais da província de Cabo Delgado espelha também algumas ações realizadas no ano passado no âmbito de relançamento da indústria que foi largamente afetada pelo terrorismo.
14: Licenciadas 86 unidades industriais das 90 unidades planificadas, o que representa uma realização de 95% e um decréscimo de 28% quando comparado com as 120 unidades fabris de 2024. A produção industrial atingiu a 1.200 meticais planificados, o que corresponde a uma realização de 100%. O que corresponde a uma realização de 110% e um crescimento de 5% quando comparado com os 1.124 milhões de meticais de 2024.
12: Informe apresentado ao chefe do Estado, Daniel Chapo, no início desta segunda-feira, de uma visita de trabalho à província de Cabo Delgado. A partir de Montepuez, para a Rádio Moçambique, Florencio Moçá.
1: E 150 pequenas e médias empresas moçambicanas vão beneficiar de formação especializada para reforçar sua capacidade de fornecer bens e serviços à indústria de petróleo e gás. Adérito Magaia, da nossa redação central.
15: Falando na cerimónia de lançamento do programa, o presidente do Conselho de Administração da Empresa Nacional de Hidrocarbonetos, Rudêncio Moraes, disse que a iniciativa visa preparar as empresas nacionais para responder às exigências da indústria de petróleo e gás.
16: Único e primordial objetivo, preparar estas 150 empresas para o sucesso no dinâmico setor de energia de petróleo e gás moçambicano, anima as vontades não só da ENH, mas das empresas que hoje participam no setor de petróleo e gás. Estas 150 empresas foram selecionadas através de um processo transparente e competitivo. Representam empresas de três províncias, Cabo Delgado, Inhambane e Maputo.
15: As empresas selecionadas desenvolvem atividades nos setores da construção civil, engenharia, transportes, logística, hotelaria e segurança. Durante o programa, receberão formação em literacia financeira, acesso ao crédito, processos de contratação, tecnologias de formação e inglês para negócios, além de acompanhamento técnico individual. A iniciativa é financiada pelo Banco Africano de Desenvolvimento e pretende aumentar a capacidade das pequenas e médias empresas moçambicanas para responder às oportunidades criadas pela nova lei do conteúdo local, reforçando a sua participação na cadeia de valor da indústria de petróleo e gás.
1: São 19 horas e 49 minutos. Na província de Niassa, mais de 23 mil habitantes dos distritos de Lixinga, Mandimba, Mecanhelas, Metarica e Lago beneficiam de água potável. O facto resulta da abertura de 77 novas fontes nos últimos 4 anos. Fernando Damas.
17: O Conselho Executivo Provincial do Niassa, através do Programa Governação Transparente para Água, Saneamento e Saúde, GOTAS, abriram fontes dispersas de abastecimento de água nos distritos de Lixinga, Mandimba, Mecanhelas, Metarica e Lago. Com a abertura destes furos, a taxa de cobertura de água subiu de 46,6% para 49,9%. Para a construção dos empreendimentos, o Conselho Executivo Provincial do Niassa contou com o financiamento do governo suíço, que desembolsou mais de 181 milhões e 600 mil meticais. Falando no encerramento da segunda reunião do Comitê de Supervisão do Programa GOTAS, a governadora do Niassa, Judite Massengele, disse que a abertura destes furos está a contribuir para a redução do tempo gasto pela população para encontrar uma fonte deste líquido.
18: Pelo que devemos garantir que os fiscais das mesmas estejam no terreno para garantir a sua qualidade, como nos referimos anteriormente, que há problemas em alguns casos de qualidade.
17: Já o representante do consórcio SNV e United Pops, implementadores do programa, admitem que o GOTAS criou condições para que as comunidades participem na monitoria do abastecimento de água.
19: A criação da capacidade institucional dos distritos-alvo, comunidades mais preparadas para a participação nos planos de monitoria dos serviços de abastecimento de água.
17: A fase 3 do programa Governação Transparente para Água e Saneamento e Saúde projetou a abertura de 123 fontes de água, 46 das quais serão concluídas até dezembro próximo. Fernando Damas, em Lixinga.
1: Mais de 23 mil habitantes dos distritos de Lixinga, Mandimba, Mecanhelas, Metarica e Lago no Niassa beneficiam de água potável. E os gestores municipais em Nampula vão usar recursos próprios para abrir furos de água ao longo da urbe. A cidade enfrenta há vários anos insuficiência de água para satisfazer a necessidade dos habitantes. Otávio Fonseca.
20: O Conselho Municipal de Nampula garante minimizar nos próximos 2 meses o problema de escassez de água que afeta a cidade através de aquisição de máquinas de perfuração e abertura de furos de água. É uma garantia dada esta segunda-feira pelo respectivo edil de Nampula, Luiz Jiquira, durante os trabalhos da segunda sessão ordinária da Assembleia Municipal de Nampula. Luiz Jiquira reconhece a legitimidade da preocupação da escassez de água nos bairros da cidade, uma situação que se agrava no verão, acreditando que com a máquina de perfuração serão abertos muitos furos de água. Jiquira realçou que com a aquisição do equipamento vai igualmente reduzir o custo de terciarização de abertura de furos de água.
21: Queremos aqui reconhecer que realmente há uma crise. Normalmente quando chega esta época seca e vamos entrar nesta crise de água. Mas nós, a nível do Conselho Municipal, mesmo sabendo que essa responsabilidade é compartilhada com os serviços centrais, FIPAG e as demais instituições, nós vamos fazer de tudo para poder facilitar o acesso a este preciso líquido. Estamos a contar que até finais do próximo mês ou início do mês de agosto recebermos o nosso próprio meio, o nosso próprio caminhão para minimizar o custo para a abertura de um furo d'água.
20: O presidente do Conselho Municipal da cidade de Nampula, Luiz Jiquira, falou dos trabalhos realizados ao nível dos bairros na componente de abastecimento de água.
21: Na questão de água de saneamento, inauguramos o sistema de abastecimento de água de Moatava Rex, contribuindo para a melhoria do acesso à água potável e das condições de vida de 600 famílias e o centro de saúde local.
20: A segunda sessão ordinária da Assembleia Municipal apreciou e debateu o plano de atividades e o orçamento do Conselho Municipal da cidade de Nampula referente ao primeiro trimestre de 2026. Otávio Fonseca, Nampula.
1: O Conselho Municipal de Nampula vai usar recursos próprios para abrir furos de água ao longo dos bairros da urbe. Na capital do país, Maputo, cidadãos e agentes económicos denunciam supostas cobranças ilícitas por parte de funcionários municipais para atribuição do título de uso e aproveitamento de terra do ato e o licenciamento do exercício da atividade comercial. Jornalista Jeremias Mundiano.
22: O edil de Maputo convida os agentes económicos a denunciarem práticas ilícitas no distrito de Camavota. Razak Banheca sublinhou durante o encontro com o empresariado local que toda a cobrança deve ser documentada. Recolha de lixo, acessibilidade e melhoria das rodovias, drenagens e valetas constituem, entre outras, preocupações dos agentes económicos.
23: De vez em quando suscita alguma dúvida. Por exemplo, eu vou lá, começam a dizer, o processo ainda está no 24 de julho. Mas esse processo está aqui há um ano. E outra coisa, quando é para fazer, você já pagou taxa de visita ao campo? Já pagou tudo, imposto, taxa de visita? E para seguir a visita, a visitar o terreno para começar com a tramitação do processo, é outra ginástica, você precisa de namorar o técnico. Eu falo isso honestamente. Precisa de namorar o técnico.
22: O presidente do município de Maputo, Razak Manhica, sublinhou a necessidade da realização de fiscalizações constantes, dado que se torna importante o equilíbrio entre o exercício económico e os hábitos estabelecidos nas comunidades. A gestão dos espaços comuns, mormente o lixo e a poluição sonora, incluindo a prostituição, constituem preocupação do edil.
24: E quando temos razão, como cidadão, como agente econômico, diga ao senhor, invoque os seus argumentos aí nessa nota, mas deixe-me aqui a nota, deixe-me aqui a multa e siga para a contestação. É o direito que tem, quando se sentir lesado. Nós também temos de ter senso. Cometi infração. O senhor agente não vai sair daqui com um questão que seja meu do bolso para o seu bolso. Só assim é que se vai edificar a cidade que nós queremos. Emita uma multa, eu vou pagar.
22: O presidente do município de Maputo, Razak Manhica, ainda manteve encontro com as diferentes associações dos agricultores da Baixa de Camavota.
1: Notas do estrangeiro de emergência destinada a fazer face aos efeitos do sismo. Aos efeitos do sismo registado na semana passada na Venezuela. os fenómenos naturais causaram pelo menos 1.450 mortos e 3.150 feridos, segundo o mais recente balanço oficial. Segundo a ONU, mais de 50 mil pessoas estão desaparecidas. A Human Rights Watch denuncia que as partes em conflito no Mali estão a cometer graves. Refere que as forças do Mali e mercenários estrangeiros. Refere que as forças do Mali e mercenários estrangeiros têm estado a protagonizar abusos contra civis desde que os conflitos se intensificaram em abril. A Human Rights Watch destaca no documento que a impunidade continua a alimentar o ciclo de abusos contra civis e apela às Nações Unidas e à União Africana a apoiarem as investigações independentes sobre os crimes. Subiu para 360 o número de mortos devido ao vírus do Ébola na República Democrática do Congo. De acordo com o boletim divulgado pelo Instituto Nacional de Saúde Pública daquele país, a taxa de letalidade situa-se atualmente em 28,3%. Neste momento, 178 pessoas conseguiram recuperar-se da doença e mais de 500 doentes estão hospitalizados na República Democrática do Congo devido ao vírus da Ébola. Está a acompanhar o Jornal da Noite da Rádio Moçambique. Vamos olhar as temperaturas máximas previstas para amanhã, terça-feira. A cidade de Tete poderá registrar 33 graus centígrados de temperatura máxima, seguida por Beira com 31 graus. Quilimane, Nampula e Pemba 29, Inhambane e Vilanculo 28, Maputo e Xai-Xai 27, Província Moio e Lixinga 25 graus centígrados de temperatura máxima. Os títulos que corporizaram esta edição do jornal arrancam as audições públicas no âmbito do diálogo nacional inclusivo. A Comissão Técnica espera definir nesta fase os caminhos que poderão culminar com a revisão ou a criação de uma nova Constituição da República. No estrangeiro, os Estados Unidos sobe para mais de 300 milhões de dólares a ajuda de emergência à Venezuela abalada por três sismos violentos. Tópicos do jornal desta segunda-feira, um dia que também demos conta da atividade do Presidente da República na província de Cabo Delgado, onde efetua uma visita de trabalho. 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Para já, recebo os cumprimentos de Nelson Muanto, que apresentou esta edição, e Michel Horácio, que esteve na sonorização. Boa noite.

0: Boa noite, são 20 horas em Moçambique.
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0: estimado ouvinte, saudações. Sol ameno, característico dos meados do ano, estamos na zona da Macaneta, província de Maputo. Neste ambiente converge o sol.
1: Os turísticos e de pesca flutuam nas águas de uma zona que carrega uma vasta tradição turística e pesqueira.
0: Nesta reportagem vamos viajar pelo dia a dia da Macaneta, situada a escassos quilômetros da vila de Marraquene, na província de Maputo. A produção é de Rigoberto Chissano, com a sonorização de Afonso Magule.
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0: O rio Encomate, que atravessa o distrito de Marraquene, marca o limite entre a sede distrital e a Macaneta. A travessia, outrora feita de barco, é agora feita através de ponte sobre o Encomate. A partir desta infraestrutura, já é possível contemplar a rústica paisagem de uma zona que cresce a cada dia. Construções turísticas que enchem o olho de qualquer visitante, praias limpas e gente alegre e acolhedora marcam o dia a dia de uma localidade habitada por cerca de 11 mil pessoas. Uma população que se dedica, sobretudo, ao turismo e à pesca, principais atividades de rendimento. Uma loucura turística que anualmente acolhe milhares de cidadãos nacionais e estrangeiros, atraídos pela beleza da Macaneta. Para Sheila Nguenha, gestora turística em Macaneta, esta zona é um autêntico canto de sossego. Um sossego embalado por uma mistura de sons. O das ondas do mar, que se cruza com o crocitar dos corvos, enquanto o vento, de forma suave, sopra abanando o conjunto de plantas nativas e exóticas que fazem da Macaneta uma zona verde.
3: Quero estar em casa, quero estar num ambiente calmo. Então, daí que surge o Caia, sim, para dar aconchego a todos.
4: Mas como é que tem sido o turismo aqui? As pessoas vêm? De onde é que vêm? São nacionais, internacionais? Que tipo de pessoas vocês já têm recebido?
3: Nós temos recebido pessoas de várias nacionalidades. Nós, moçambicanos, viemos muito para cá. Nossos vizinhos também sul-africanos vêm para cá. Temos também visitantes de Brasil e um pouco de... onde é que é? Tanzânia, sim.
4: E quando chegam aqui, o que é que mais procuram?
3: Hospedagem e estar nesse ambiente. Nossa casa é meio rústica, então ele tem muito de vegetação. Então, só quando vem para cá, quer sair daquele ambiente de cidade, de prédios, quer vir aqui, estar num ambiente natural, temos alguns macacos aqui, então só quer desligar. É isso que procuram, acomodações sempre organizadas, temos welcome drink para todo cliente que vai para a acomodação, chega com álcool ou sem, dependendo daquilo que a pessoa...
0: A gastronomia é marcadamente feita de mariscos, mas também frango preparado a moçambicana.
3: A comida é variada, mas temos muito marisco. Quando a pessoa vai à praia, quer marisco, então temos que ter. Fazemos muito um combo de mariscos, que tem camarão, lulas, peixe, lagosta. É um prato assinatura da casa.
5: Okay.
3: Quando chega numa caneta cá, quero aquele combo. Sim. Então, é assinatura, esse combo de mariscos, sai com legumes, nosso frango também. Frango é algo moçambicano, sim.
5: É típico.
3: Sim. Mas temos um frango excepcional, que a pessoa come e diz, não, eu tenho que voltar para o Caia por causa disso.
5: Comer o frango.
3: Sim.
0: Com 32 instâncias, o turismo posiciona-se como motor dinamizador da economia em Macaneta. O chefe do posto administrativo municipal, Rafael Matsui, caracteriza Macaneta como uma zona tipicamente turística e pesqueira. São duas áreas que constituem bandeira, mas há mais.
6: Macaneta, para o nosso município, é um centro turístico. É a porta para o turismo no nosso município, bem como no nosso distrito.
0: Qual é a bandeira da Macaneta? Falou do turismo, mas outras áreas que complementam a bandeira da Macaneta?
6: Bem, para complementar a bandeira da Macaneta, temos a agricultura, temos a pecuária, temos também a pesca artesanal. Isso são atividades que complementam a nossa bandeira aqui no posto da Municipal da Macaneta.
0: Este movimento tem estado a contribuir para a empregabilidade juvenil. Ainda assim, segundo o chefe da localidade, prevalecem desafios, sobretudo associados à capacidade técnica para responder às exigências do setor de turismo.
6: É Macaneta, quanto a esse ponto, temos maior número de empregabilidade, só que ainda estamos num pequeno déficit em que a maior parte da nossa camada juvenil ainda reclama de emprego cá. Eles vêm estâncias, mas dizem que não têm emprego isso. Mas já estamos mesmo a tentar reverter esta situação, não é? Para que todos consigam trabalhar, mas também porque a maior parte das instâncias que vêm se instalar aqui, eles é que fazem os seus recursos humanos, eles é que definem o que é que querem, o que não querem. Eles é que definem que tipo de cidadão vai trabalhar na estância deles. Então, fomos detectar que a maior parte dos funcionários de cá não são daqui da Macaneta, mas também não quer dizer que não são do distrito de Maracuene. Muitos são do distrito de Maracuene, mas só não são residentes e nativos daqui da Macaneta. Não é? Mas o nível de empregabilidade está meio sustentável.
0: As autoridades estão neste momento em campanhas de sensibilização junto dos operadores turísticos, visando incrementar o volume de arrecadação. É que o município de Maracuene é ainda novo e alguns serviços funcionam sem alicerces. Este facto constitui ainda desafio na cobrança de impostos e taxas municipais.
6: Olhando para a percentagem no lado municipal de 100% das instâncias que estão cá a trabalhar, menos de 30 é que ainda estão na dificuldade de pagamento das receitas. Por que é que digo isso? As receitas municipais são diferentes com as receitas que o governo vinha cobrando. O nível é diferente. Então, nessas instâncias ainda estamos naquela maior sensibilização dos nossos agentes econômicos para perceberem que a vida é diferente. Temos todos pagar as receitas. Então, para dizer, por aí, 90%, melhor dizer assim, 90% das instâncias, eles pagam as taxas receitas. Mas por que é que digo ainda não? Por causa de um caso muito, muito importante. Porque nós cá no posto, porque o município ainda é muito bebê, ainda não descentralizamos todas as funcionalidades. Tudo que é cobrança de receitas é feito na sede do município. Então, nós apenas sensibilizamos os agentes econômicos para saírem daqui e irem à sede do município para efetuarem os seus pagamentos. Então, para dizer ou para apurar valores agora é prematuro.
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0: A localidade de Macaneta sofreu e continua se ressentindo dos efeitos das últimas cheias e inundações. Os campos agrícolas continuam alagados, o que dificulta a retoma desta atividade. Fernando Mazzuaia vive em Macaneta há 67 anos. nasceu em 1959 e desde lá assiste vários fenômenos que a zona atravessa. Agora, a secretária do bairro Mbuba, Majaya, conta que na sequência das últimas cheias, Macaneta atravessa uma situação dramática.
5: A parte da comida, porque a quem tiver comida em casa, assim, fui primeiro a tirar. Fui primeiro a tirar, antes de tudo. Então, não posso dizer que não perderam muita coisa nas casas deles. Só o prejuízo foi muito na Machamba. Foi muito na Machamba. Mas a pessoa que tiver em casa, tiver em casa, tirou. Tirou mesmo. Mas, da outra parte, das pessoas, só acompanhei que há outros que não conseguiram tirar, às vezes, os seus arrumar, pensando que não vai ser nada, mas quando volta amanhã, já a água estava dentro, e para tirar já foi difícil. Foi difícil. A louça estava mesmo nos seus armários, estavam ali. Então, pronto, são essas pessoas. Mas também, nem todos, são alguns. Segundo como falamos que tivemos mesmo a informação, outras pessoas começaram a tirar antes de chegar à água.
0: Segundo o secretário do bairro, a pesca apresenta-se neste momento como a única base de sustento.
5: Há fome para quem que não dedica na Machamba ou na pesca, porque aqui temos pesca, temos a Machamba, apesar que também a pesca agora não está a render como antes, já há mudança. Nessa altura ainda apanhava peixe, mas agora não se apanha peixe agora, não se apanha peixe.
0: Terminada a conversa com o secretário do bairro Mbuba, continuamos de lês a lês palmeando Macaneta. É manhã. Alguns pescadores se fazem ao mar, enquanto outros se concentram na arrumação das redes e preparação dos seus barcos. Neste grupo encontramos Alexandre Nhaka, pescador que já conta com várias águas. Nhaka é presidente da Associação dos Pescadores em Macaneta. É uma zona de onde diariamente saem consideráveis quantidades de pescado. É muito peixe, muito que acaba não sendo absorvido pelo mercado devido à falta de condições de conservação. Alexandre Nhaka lamenta o facto enquanto caminha sobre as limpas areias da praia da Macaneta.
7: Esses outros é várias espécies. Às vezes sai a abundância e nós conseguimos capturarmos, mas às vezes o nosso mercado, o mercado é Maracuene. Então, aí naquele mercado que está ali em Maracuene, não vende esse nosso peixe daqui de Maracuene, praia de Macaneta. Vende aquele peixe vermelho, aquele de qualidade da primeira classe, para os turísticos, para os restaurantes. Então, esses nossos que nós capturamos aí, senão, tem que dependermos das pessoas de Costa do Sol, Mexiquelene, que vêm de outros bairros. Então, É por a razão que nós não usamos aquele mercado. Preferimos subir para lá em cima, em Maracuene. Porque lá é que, às vezes, encontramos as pessoas que querem comprar carilho e essas coisinhas todas. Então, é aí que nós conseguimos ver alguma coisa. E nós não temos sido para, talvez, guardar aquele nosso pescado como frigorífico para tirarmos pouco para revender. Mas devemos levar logo ao mesmo tempo, nós todos, mesmo ser 70 barcos, conseguiu apanhar camarão. Nós todos vamos estar no mesmo sítio. E os compradores não são suficientes para levar toda aquela produção. Então, se o governo já ajudava do produzir um outro produto e tiramos aqueles que sabemos que o preço vai manter. Mas isso não acontece, por causa do nosso mercado não tem essas condições de armazenar o nosso pescado.
0: Com a agricultura e a pesca limitadas, um fenômeno emerge e assombra a dinâmica localidade da vida das comunidades locais: a insegurança alimentar. A situação está estampada
1: no rosto das famílias nas humildes zonas residenciais à volta do paraíso que quase cobre Macaneta. Pelas residências de pequenas construções,
0: quase comuns, procuramos ouvir as crianças. Para encontrar as crianças, fomos até a escola básica de Macaneta. Danças típicas do ambiente infantil e escolar marcam os momentos de intervalo. Na escola, onde há garantia de pelo menos uma refeição no quadro do programa de alunos.
8: João Fernando Nseco.
9: Ter comida aqui na escola é bom?
8: Sim, é muito bom.
9: O que ajuda?
8: Ajuda quando nós temos fome, quando sair da sala, vemos comer.
9: E assim você já não foge da escola?
8: Sim.
9: Antes de ter comida, as crianças fugiam?
8: Sim.
9: Fugiam?
8: Sim.
9: E você fugiu também?
8: Não.
10: Vasco Eduardo Nhaca, na escola básica de Macaneta.
9: Sim, mas é bom ter comida aqui na escola?
10: Sim.
9: Por quê?
10: Porque as crianças gostam de fugir na escola quando não ter comida.
9: Então, assim, com comida, vocês não fogem?
10: Sim.
9: Você já fugiu uma vez?
10: Sim.
9: E agora que tem comida, você não foge?
10: Sim.
11: Feliz Miller, Neto Marangoni.
9: É bom ter comida aqui na escola?
11: Sim.
9: Por quê?
11: Porque ajuda a escola para outros que não comem em casa deles, outros que não têm condições.
9: Pelo menos chegou aqui com fome, mas come alguma coisa aqui na escola?
11: Sim.
9: Teu nome é o primeiro, né?
12: Naomi.
9: Naomi quem?
12: Mário.
9: Ter comida na escola é bom?

0: para a educação, sobretudo na primeira infância. O resultado é notório no aproveitamento escolar das crianças.
1: Maré da Luz, Macaneta 2. Escola primária completa de Macaneta.
2: O que é que fazes aqui?
1: Estou aqui para ajudar as crianças. Cozinho durante esse projeto que temos aqui, para ajudar as crianças só apenas.
2: Cozinha o quê mesmo? Cozinha o quê mesmo?
1: Depende. Às vezes verdura, feijão, chima, arroz, papa, parama.
2: Mas dizem que esse projeto é para o quê mesmo aqui na escola?
1: Esse projeto quase é para ajudar as crianças. Motiva as crianças a virem à escola.
2: Esteja quando dia com as crianças?
1: Não é difícil.
2: Qual tem sido o dia a dia com as crianças?
1: Não é difícil, sim, mas como assim trocamos em grupos da segunda à sexta-feira. Então, andamos assim mesmo.
3: Você disse que era um grupo?
1: Sim, outro grupo. É assim, segunda, outro grupo, terça, outro grupo, antecipadamente até sexta-feira. Eu também tive essa paixão de poder vir cozinhar aqui para as crianças, porque sei de tu ajudar. Para que as crianças tenham um coisa bom aproveitamento na escola também. Não ganhamos só de nós, estamos já para ajudar só apenas. Sim, toda essa comunidade.
2: Cozinha uma refeição de quantas crianças?
1: O número exatamente, não sei bem.
2: Esta iniciativa,

0: Fernando Novela, sou daqui de Macaneta, Macaneta 2.
1: Mãe, estás há quanto tempo a trabalhar aqui?
0: Um ano. Sim.
1: O que é que te comoveu, o que é que te levou a ver se juntar com outras mães para...
0: Aqui me comoveu porque eu ajudo outras mamanas, como eu sou mamana também, as crianças, cozinhamos para a criança comer aqui na escola. Sim. Não é fácil, mas como sou mamana também, conseguimos em fila as crianças para poder ter um pouco de alimentos. Sim. Não, que continua, porque ajuda muitas crianças, porque há criança que sai de casa sem comer nada, mas quando chega aqui na escola, apanha alguma coisa para ele comer. Sim, já ajuda, como o governo também nos ajuda muito, porque tem muita criança que não consegue ter qualquer coisa lá em casa, lá, mas quando chega aqui na escola, consigo ter alguma coisa para comer, sim.
2: Ainda na Escola Básica da Macaneta, conversamos com o diretor adjunto neste estabelecimento. De ensino.
3: Eu sou de São Paulo. Um dos objetivos é reter a criança na escola. Dentro desta questão de reter a criança, então aí vamos ver que frutos, em termos pedagógicos, emergem. Faça isso aqui. A gestão é conciliadora, porque, no final de contas, não só a instituição como tal, que é professor, aluno, ou direção da escola, gere. Envolvemos a estrutura do poder local, assim como o conselho da escola.
1: E o lanche escolar nesta escola está a beneficiar quantas crianças?
3: Muito obrigado. O lanche beneficia 997 crianças. Distribuídas de primeira à nona classe.
2: O aspecto de fome é presente de tal maneira que algumas crianças contam apenas com o lanche escolar como refeição do dia. É um cenário que encontramos na conversa com alguns alunos da escola primária de Mboa.
4: Eu chamo-me Yasmin Leonel Dengo. Estou na quinta classe, tenho 10 anos de idade. Escola primária de Mboa. Eu, quando com minha mãe não está, não tem dinheiro para comprar comida. Às vezes eu venho comer na escola.
2: Também o teu nome?
5: Eu chamo-me Catarina Marinha Paz. Quinta classe.
1: E com o lanche escolar na escola, o que vocês estão a ganhar?
5: Ganhar.

0: Schwarza.
1: Primeiro também o teu nome?
0: Meu nome é Clésio Celestone. Sou aluno da quinta classe.
1: Você tem, come, come aqui na escola?
0: Sim, como.
1: O que, que isso te ajuda?
0: Isso me ajuda a ter força depois de chegar em casa. Posso não comer nada quando não tem comida.
1: E gostaria que isso continuasse de comida aqui na escola?
0: Sim, gostaria muito para me ajudar quando eu chegar em casa não encontrar nada.
2: Teve os ganhos do lanche escolar.
3: Álvaro Xirinza, diretor pedagógico da Escola Primária de Moura. O projeto PRONAI tem melhorado, principalmente, primeiro, a retenção da rapariga na escola. Então, ela tem melhorado bastante mesmo para a leitura e a escrita das crianças, porque elas têm tempo. Praticamente em casa, as crianças chegam, não fazem nada, porque já têm um lanche garantido na escola. Elas almoçam aqui, após o almoço ficam, ainda fazem os TPCs aqui na escola. Com a ajuda, em alguns casos, dos professores,
4: em outros casos, sozinhas, em grupos. Sim.
1: E aqui na escola de Boa, está a beneficiar a quantas crianças?
4: Neste exato momento, para este ano, temos 216 crianças no total.
1: É uma escola
4: EP1, é escola primária. Escola primária.
1: Tem quantas classes?
4: De primeira, leciona de primeira a sexta classe. Sim.
1: São 200?
4: 216 alunos, crianças, sim.
1: Temos curso noturno?
4: Não, não temos curso noturno. Os graduados da sexta classe aqui é que vão para a escola básica de Macaneta. Sim. Porque nós só lecionamos de primeira a sexta. Sim.
1: E qual é a colaboração?

0: O que acontece é que não são os mesmos que preparam de segunda a sexta. Há uma escala que os encarregados elaboraram, tem um grupo que vem na segunda, na terça, assim sucessivamente. Então eles vão se trocando durante as semanas, sim, a maior participação.
1: O secretário do bairro, Mbua, Fernando Majaya, disse que com a situação da falta de comida na zona, o lar.
2: Estão a ajudar muito. Estão a ajudar muito as crianças, porque há crianças que às vezes pode sair mesmo de casa, não chegar à escola. É? Mas agora que já sabe que epa, lá há lanche, há que. Então estão a dedicar mesmo. E estão sendo ajudados, estão a nos ajudar.
1: Ao nível do distrito de Marraquém, 5 mil alunos beneficiam neste momento de projetos de lanche escolar. E Jorge Massinga, diretor interino nos Serviços Distritais de Educação, Juventude e Tecnologia de Marraquém, explica que a iniciativa está a contribuir para a retenção da criança na escola e no melhoramento do aproveitamento pedagógico.
3: No que diz respeito à alimentação escolar, o distrito faz parte dos distritos que têm este projeto e contamos com 12 escolas que se beneficiam de alimentação escolar. Dessas 12 escolas, tem um universo de 5.641 alunos. E acreditamos que temos resultados positivos porque com a alimentação escolar, garantimos também a retenção das próprias crianças nas escolas. E isso é um resultado muito positivo, é um dado muito positivo, porque criamos condições sempre de.

0: É o almoço. E todos os dias garante-se a presença dos alunos na escola.
1: Quais são as dificuldades que as escolas que beneficiam desse projeto estão a enfrentar? Estão a falar de lenha, carvão.
0: Bem, estamos a falar de algumas escolas que estão na zona de Macanza. Então lá é uma zona que tem lenha em abundância. Mas também temos outras escolas na zona de Nditi, Pazimana. É uma zona que, apesar de estar mais ou menos cá no posto sede, ainda oferece condições mínimas para garantirmos a lenha. E em termos de alimentação, de garantia, os encarregados em si também colaboram muito, faz-se escala na. Colaboram muito, faz-se escala em algum momento para garantir que as confissões ou a alimentação seja confeccionada a tempo e hora. E não temos relatos de situação da falta de alimentação por causa da situação de lenha. Sempre a garantia de existência de lenha e os encarregados também estão lá para apoiar no sentido de garantirmos que no período que se deve dar almoço, as crianças tenham almoço.
1: Estamos no

0: praias de Macanete. Despede-se. Rigoberto Chissano, na produção desta reportagem, e Afonso Maguli, na sonorização.
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Momentos finais deste período em língua portuguesa, período noturno da segunda-feira, hoje, 29 de junho de 2026.

0: Minutos finais deste espaço de música e também do nosso segundo período em língua portuguesa de segunda-feira, 29 de junho de 2026, que com muito...
1: A partir das 21 horas, Olga da Glória. Obrigado pela preferência. Em Moçambique são 21 horas.

0: As notícias a seguir apresentadas por Vitor Rufino. Vitor, boa noite.
1: Boa noite, Sérgio Guissamulo. Boa noite, ouvinte. O presidente da República apela aos jovens filiados às fileiras dos terroristas a abandonarem as matas e se entregarem às autoridades. Daniel Chapo lançou apelo esta segunda-feira num comício realizado na cidade de Montepois, no prosseguimento da sua visita a Cabo Delgado.
2: Aqueles nossos irmãos que estão nas matas, junto aos terroristas, para matar o seu irmão, para que parem de fazer isto, eles próprios não estão a viver em paz. As nossas forças armadas, as forças amigas, continuam a combater o terrorismo em defesa do nosso povo.
1: Esta terça-feira, no prosseguimento da sua visita a Cabo Delgado, o chefe do Estado cumpre uma agenda de trabalho no distrito de Meluco, na região centro da província. Prossegue na sexta-feira, na cidade de Maputo, a audição pública no âmbito do Diálogo Nacional Inclusivo. O processo, que vai decorrer até meados de agosto, pretende colher a opinião do para a reforma profunda do Estado. Os cenários apontam para a reforma profunda do Estado, que implicaria a adoção de um novo sistema político, mudança moderada, que consiste na mudança funcional do modelo atual, e, finalmente, a continuação do modelo vigente, com alterações pontuais. Estes dados foram apresentados esta segunda-feira em Maputo pelo presidente da Comissão Técnica para o Diálogo Nacional Inclusivo, Edson Macuacua, durante o lançamento das audições públicas deste processo na capital do país.
3: O conteúdo que neste momento consubstancia cada um dos três cenários não é uma elaboração da autoria da Comissão Técnica. É resultante das contribuições, das ideias apresentadas pelos cidadãos durante as auscultações públicas. Significa que o conteúdo dos cenários também pode ser alterado, pode ser melhorado.
1: Edson Macuaco anotou que as audições públicas vão decorrer em torno das três propostas e no final do processo será encontrada a consensual, que será submetida às entidades governamentais para os passos subsequentes. 150 pequenas e médias empresas moçambicanas vão beneficiar de formação especializada para reforçar a sua capacidade de fornecer bens e serviços à indústria de petróleo e gás. A iniciativa foi lançada esta segunda-feira em Maputo pela Empresa Nacional de Hidrocarbonetos no âmbito do programa ENH Linkar. Falando na cerimónia de lançamento do programa, o presidente do Conselho de Administração da Empresa Nacional de Hidrocarbonetos, Rudêncio Moraes, disse que a iniciativa visa preparar as empresas nacionais para responder às exigências da indústria de petróleo e gás.
4: Preparar estas 150 empresas para o sucesso no dinâmico setor de energia de petróleo e gás moçambicano anima

0: Mban e Maputo.
1: As empresas selecionadas desenvolvem atividades nos setores da construção civil, engenharia, transportes, logística, hotelaria e segurança. 3 pessoas morreram nos últimos 5 meses no distrito de Maua, no Niassa, devido ao conflito homem-fauna bravia naquela região da província. As mortes foram registradas nos povoados de Invite, Napasso e Espada, no posto administrativo de Maiaca, que dista a 85 km da sede do distrito de Maua. Os cidadãos foram atacados nos seus campos de produção.

0: 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Isso nós vamos trabalhar no sentido de, se nós conseguirmos vedar a reserva especial do Niassa, vedar as machambas dos produtores, vedar as aldeias das comunidades locais, então vamos colocar alguma segurança, porque todos os métodos de afugentamento, os elefantes, os búfalos, os hipopótamos, os crocodilos, já não têm medo.
1: Três pessoas morreram nos últimos 5 meses no distrito de Maua, no Niassa, devido ao conflito homem-fauna bravia naquela região da província. Na atualidade internacional, perto

1.300 pacientes infectados pelo vírus do Ébola na República Democrática do Congo estão desaparecidos, gerando preocupações às autoridades sanitárias africanas. O chefe do Centro de Controlo de Doenças da África diz que o desaparecimento destes pacientes vai gerar falhas no rastreamento e propiciar a disseminação descontrolada do vírus mortal. A República Democrática do Congo confirmou mais de 1.100 casos de Ébola desde que o...

28, Maputo e Xai-Xai 27. Por fim, Chimoio e Lixinga com 25 graus Celsius de temperatura máxima. Apresentamos as notícias a esta hora. As próximas, às 22 horas.

Acadêmica. É uma função de Estado que exige alto sentido de responsabilidade, competência, integridade, porque num mundo marcado por incertezas, rivalidades geopolíticas internacionais e ameaças cada vez mais sofisticadas, os Estados que sobrevivem e se afirmam são aqueles que pensam estrategicamente, antecipam cenários regionais. Antecipam cenários regionais, continentais e internacionais.

0: que esta academia é vital para a segurança do Estado moçambicano.
1: Presidente da República, Daniel Chapo.

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0: Boa noite, malta estudantil! Boa noite para todos os jovens que neste momento estão ligados à Antena Nacional da Rádio Moçambique.
1: É com muita alegria que voltamos a entrar na tua companhia para mais uma edição do Último Tempo, o programa que transforma cada minuto numa oportunidade para aprender, crescer e descobrir coisas novas.
0: Que bom, estamos juntos mais uma vez. Onde quer que estejas, em casa, no internato, a rever apontamentos ou simplesmente a relaxar depois de um dia cheio de atividades, não é? Porque os nossos dias são agitados. Recebe o nosso abraço e as nossas boas-vindas.
1: Aqui aprendemos de forma simples, conversamos sobre temas importantes para a vida dos estudantes e partilhamos conhecimentos que podem fazer a diferença dentro e fora da sala de aulas.
0: O meu nome é Chelsea Maite e é um enorme prazer estar contigo nesta missão de entreter, ensinar e partilhar muito conhecimento.
1: E eu sou Stélio Chimizani, vamos acompanhar-te durante os próximos minutos com muita informação, boa disposição.
0: Não vai faltar, né?
1: É isso mesmo, Chelsea. E claro, muito conhecimento.
0: Na produção temos o nosso amigo Pavel Monjana e Violeta Mata. Na sonorização estamos com o Mauro Jamisse e o Coutinho Zita encontra-se na realização desta edição.
1: Amigos, está tudo preparado para mais uma grande aula.
0: Queremos também ouvir a tua voz aqui no nosso programa. Sim, sim, sim. Tu podes muito bem mandar uma mensagem de texto ou de voz para o número 8200656060.
1: Partilha connosco de onde nos acompanhas e as tuas novidades, bem como a tua opinião sobre o tema de hoje. Mas agora vamos mexer o esqueleto.
0: Música e até já!
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0: hoje vamos falar sobre um tema que interessa a todos os estudantes, tal como todos os outros que nós abordamos nas edições do nosso programa. O tema de hoje é técnicas de preparação para as provas.
1: As provas fazem parte do percurso escolar e para outros estudantes representam um período de desafios, expectativas e até algum nervosismo.
0: Mas será que existe uma forma, Stélio, mais eficiente de estudar?
1: Existe sim, Chelsea, e ao longo desta... vamos descobrir algumas dicas práticas que podem ajudar-nos a estudar melhor e a enfrentar os desafios, ou melhor, as provas, com muita confiança.
0: E como já é tradição, aqui no Último Tempo teremos várias rubricas preparadas especialmente para ti.
1: Vamos viajar pelo mundo das profissões através da rubrica Profissão. Igualmente, o nosso diário de estudante, olha, Chelsea, é um diário muito especial, porque vamos saber como é o dia a dia de uma...

0: ela tem passado e o que ela tem feito. Mas também vamos poder acompanhar a reportagem do dia e terminaremos de uma forma muito especial.
1: É isso, Chelsea, com o nosso português habitual, aula de língua portuguesa.
0: Amigo ouvinte, temos tudo prontinho para mais uma viagem.
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0: Liwa Ekwa.
1: De forma insistida, têm feito a venda de combustíveis em momentos locais inapropriados.
0: Mas preocupa-nos
1: mais da maneira como esse combustível é
0: armazenado.
1: Caso
0: concreto que aconteceu, eu
1: estava misturando combustível lá dentro,
0: também tinha combustível,
1: pessoas e deu nisso que nós todos podemos aqui testemunhar neste momento.
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4: Comemos e descansamos bem. Estudar é muito importante, mas se nós estudamos em excesso, se nós não respeitarmos o nosso corpo, com certeza tudo vai se estragar. Mas para alinharmos o útil ao agradável, vamos ouvir mais música e nós voltamos em breve, amigo ouvinte.
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1: Os ataques e a frequência dos animais têm se mostrado muito preocupante.
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1: Potencializarmos sobretudo as comunidades e mecanismos de primeira resposta.
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2: Kakanya daquilo é a vedação total da reserva especial do Niassa. Isso
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2: Os elefantes, os búfalos, os hipopótamos, os crocodilos, já não tem medo.
0: Silva Livone, secretária Miteko.

0: E pronto, estamos de volta. Chegou o momento da nossa primeira rubrica da noite.
1: A primeira rubrica desta edição de hoje será profissões. Vamos conhecer uma nova profissão. E para quem ainda não sabe o que é que vai seguir futuramente, então saiba, amigo ouvinte, que este é o melhor espaço para tal. Vamos ouvir e nós voltamos em breve para me dizeres ou nos contares, assim é que é, se esta profissão é útil ou não para o teu futuro.
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4: 258 mil cachoeiras no distrito de Meconta, sem que o consulte no seu território. É a cadeira ruim. É, o lugar que é a rede da equipanha, o Amogota, que nova, é canha acerca de 215 toneladas a mil do distrito do hotel.
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0: Uau, uau, uau. Muito obrigado, Eunice, pela partilha. Salgadeira, uma profissão bem interessante, Chelsea. Uhum. Ela falou aqui de chamuças.
1: Muito bom, muito bom. Mas se a Eunice precisar de uma ajudante, não é? Só para provar, claramente. Eu estou aqui bem disponível, bem disposta.
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0: importante é que nós escutemos música. Vamos valorizar o que é nosso.
1: Vamos valorizar o que é nosso, porque o DJ Mauroca já está posicionado. Agita a juventude.

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3: Vou a explicação, na explicação entro às 9 horas e minha carinha, ela passa para me buscar às 10 horas. Depois vou para a escola, chego na escola às 11, vou rever um pouco da matéria. E estudo até 17h35, apanho o carinha e quando chego a casa é a mesma rotina da segunda-feira.
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4: já vê que nós já tivemos a bocado, né? Que se levantou no final de março. Então, para além dessa atividade, também executamos a atividade.
5: A rotina acadêmica.
6: Foi muito bom te acompanhar, Liane. Esperamos que continues com muita força, muita garra e muita determinação. Esta mensagem não vai somente para o Liane, mas para todos aqueles que são alunos, são estudantes. Continuem, foquem-se, porque o futuro depende muito deste estudo que nós fazemos hoje. Vamos ouvir música e até já.

0: Começando para responder uma questão que tem a ver com o ambiente, que diz: qual o papel da educação ambiental no combate à poluição urbana e rural? Dizer que a educação ambiental é o motor que transforma a consciência em ação. No seu combate à poluição, tem seu papel, que é humanizar a nossa relação com a natureza.
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0: químicos e proteção de nascentes, preservando o solo e a biodiversidade. Muito obrigado.
1: Educação ambiental no âmbito de poluição do meio ambiente. Mesmo qualquer um pode entender do que se trata. Mas é um papel muito importante porque ajuda a preservar o meio ambiente em que nós estamos. Então, quando nós educamos as pessoas de como preservar o meio ambiente, é para evitar com que o ambiente em que nos rodeia esteja poluído. Nesse caso, nas zonas urbanas, é mais ou menos aqui na cidade, né, onde nós vivemos, educar as pessoas como podem gerir o assunto de lixo, abrirem valas de drenagens, conservar o meio ambiente em que nos rodeia. Agora, quando é mais para zonas já rurais, é mais para evitar com que hajam queimadas descontroladas. Por exemplo, aqui na zona urbana, evitar construir fábricas que são esses que influenciam na poluição do meio ambiente. Então, é mais ou menos isso. Educar as pessoas como devem gerir o meio ambiente. Colocarem placas lá, contentores de lixo, para evitar com que o ambiente que nos rodeia esteja poluído. Porque essa poluição que faz com que haja aparecimento de muitas doenças.

0: resultados amanhã. Então, no final do dia, proteger o meio ambiente nunca foi sobre nós, mas é sobre passar. Queremos que alguém veja um animal, por exemplo, vamos lá, temos ali o rinoceronte branco que está quase extinto, temos alguns, mas já estão quase extintos. Tu viste hoje, mas se não protegeres, teu filho amanhã não terá a oportunidade de ver. Tudo isso ali, a palavra que fica de essência é proteger. Hoje, na verdade, era reflexo amanhã.
1: Para as empresas, como o Mano já disse, que tem, trabalha com crianças e também trabalha num projeto chamado Raízes do Futuro e também que faz parte da Moda Agrobusiness. O que que a Moda Agrobusiness carrega como bagagem para ensinar as pessoas sobre a proteção do meio ambiente para desenvolvimento rural?
0: Com a globalização e industrialização atualmente, que tem degradado muito aquilo que é o meio ambiente, precisamos ensinar as crianças sobre a importância da proteção ambiental. Temos visto hoje em dia, por exemplo,

0: baixo, que são as crianças.
1: Foi mais uma reportagem que nos permitiu conhecer diferentes realidades e aprofundar temas importantes para a nossa sociedade.
2: Muito obrigada a todos que participaram. Muito obrigada.

0: Ué, praia, gingona em bondeiro, cerâmica, cerâmica.
1: O prefeito do indicativo, ele interviu.
2: Eles interviram ou eles intervieram?
1: Eles interviram.
2: Eles interviram?
1: Sim, sim.
3: Ele interveio.
2: Ele interveio?
3: Sim, sim.
2: Eles interviram ou eles intervieram?
3: Eles interviram.
4: Intervir é um verbo composto, inter mais vir. Por esta razão, conjuga-se em todos os tempos como ir, verbo a partir do qual é formado. Ele veio. Ele interveio. Eles intervieram no debate. Eles têm intervindo de forma particularmente ativa. Seria aconselhável que ele interviesse para acalmar os ânimos. O mesmo se passa com todos os outros verbos compostos de vir, como advir, convir, provir, sobrevir. Ele interveio no debate.
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7: É com o nosso português que nós chegamos ao final de mais uma edição do Último Tempo.
8: Hoje falamos sobre técnicas de preparação para as provas e percebemos que a organização, a disciplina e os bons hábitos de estudo podem fazer toda a diferença no sucesso escolar.
7: Esperamos que as dicas partilhadas nesta emissão te ajudem a enfrentar os próximos desafios académicos com mais confiança e determinação. Bem.
8: Na apresentação estivemos nós, dupla S, ou seja, Stélio Chimizani e Chelsea Maite.
7: Na produção contamos com Pavel Mongene e Violeta Mate.
8: Na sonorização contamos com Mauro Jamisi, ou simplesmente DJ Maurocas.
7: E na realização esteve o Coutinho Zita. Na onda do saber,
8: sintoniza-te para aprender.

0: sua atenção às notícias a esta hora apresentadas por Vítor Rufino. Boa noite.
1: Da Glória, boa noite, ouvinte. O presidente da República apela aos jovens filiados às fileiras dos terroristas.
2: Aqueles nossos irmãos que estão nas matas junto aos terroristas para matar o seu irmão, para que parem de fazer isto, eles próprios não estão a viver em paz. As nossas forças armadas, as forças amigas, continuam a combater o terrorismo em defesa do nosso.
1: Esta terça-feira, no prosseguimento da sua visita a Cabo Delgado, o chefe do Estado cumpre uma agenda de trabalho no distrito de Meluco, na região centro da província. Prossegue na sexta-feira, na cidade de Maputo, a audição pública no âmbito do Diálogo Nacional Inclusivo. O processo, que vai decorrer até meados de agosto, pretende colher a opinião do público sobre os três cenários propostos para a reforma do Estado. Os três cenários apontam para a reforma profunda do Estado, que implicaria a adoção de um novo sistema político, mudança moderada, que consiste na mudança funcional do modelo atual, e, finalmente, a continuação do modelo vigente, com alterações pontuais. Estes dados foram apresentados esta segunda-feira em Maputo pelo presidente da Comissão Técnica para o Diálogo Nacional Inclusivo, Edson Macuacua, durante o lançamento das audições públicas deste processo na capital do país.
3: O conteúdo que neste momento consubstancia cada um dos três cenários não é uma elaboração da autoria da Comissão Técnica. É resultante das contribuições, das ideias apresentadas pelos cidadãos durante as auscultações públicas. Significa que o conteúdo dos cenários também pode ser alterado, pode ser melhorado.
1: Edson Macuaco anotou que as audições públicas vão decorrer em torno das três propostas e no final do processo será encontrada a consensual que será submetida às entidades governamentais para os passos subsequentes. 150 pequenas e médias empresas moçambicanas vão beneficiar de formação especializada para entidades governamentais para os passos subsequentes. 150 pequenas e médias empresas moçambicanas vão beneficiar de formação especializada para reforçar a sua capacidade de fornecer bens e serviços à indústria de petróleo e gás. A iniciativa foi lançada esta segunda-feira em Maputo pela Empresa Nacional de Hidrocarbonetos no âmbito do programa ENH Linkar. Falando na cerimónia de lançamento do programa, o presidente do Conselho de Administração da Empresa Nacional de Hidrocarbonetos, Rudêncio Moraes, disse que a iniciativa visa preparar as empresas nacionais para responder às exigências da indústria de petróleo e gás.
4: Preparar estas 150 empresas para o sucesso no dinâmico setor de energia de petróleo e gás moçambicano anima as vontades não só da ENH, mas das empresas que hoje participam no setor de petróleo e gás. Estas 150 empresas foram selecionadas através de um processo transparente e competitivo. Representam empresas de três províncias: Cabo Delgado, Inhambane e Maputo.
1: As empresas selecionadas desenvolvem atividades nos setores da construção civil, engenharia, transportes, logística, hotelaria e segurança. Três pessoas morreram nos últimos 5 meses no distrito de Maua, no Niassa, devido ao conflito homem-fauna-bravia naquela região da província. As mortes foram registradas nos povoados de Envite, na Passo e Espada, no posto administrativo de Maiaca, que dista a 85 km da sede do distrito de Maua. Os cidadãos foram atacados nos seus campos de produção por manadas de elefantes quando tentavam repelir a presença. De recursos para a vedação definitiva da extensão da reserva especial do Niassa.
5: Colocar alguma segurança, porque todos os. Vedar a reserva especial do Niassa, as machambas dos produtores, vedar as aldeias das comunidades locais. Então vamos colocar alguma segurança, porque todos os métodos.

Na atualidade internacional, a África diz que o desaparecimento destes estão desaparecidos.

propiciar a disseminação descontrolada do vírus mortal. A República Democrática do Congo confirmou mais de 1.100 casos de ébola desde que o surto foi anunciado em meados de maio, com casos com pelo menos 281 óbitos. Por fim, Chimoio e Lixinga, com 25 graus Celsius de temperatura máxima. Apresentamos as notícias a esta hora, as próximas, às 23 horas e 30 minutos, no último jornal.

0: magnífico reitor e vice-reitor da Academia de Altos Estudos Estratégicos. Ao assumirem estas funções, passam a liderar uma instituição cuja missão central é formar quadros superiores para o Serviço de Inteligência, Defesa e Segurança do Estado.
1: Quando eu comecei a falar, eu não sei se eu estou falando.

cada vez mais sofisticadas. Os estados que sobrevivem e se afirmam são aqueles que pensam estrategicamente, antecipam cenários regionais, continentais e internacionais e decidem com base em informações produzidas com rigor científico. Estamos a transmitir esta mensagem.

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4: Seja bem-vindo a esta hora e seguimos com o desporto.

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1: Hoje o resultado é justo porque ganhamos o jogo.
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1: Mas mesmo assim conseguimos ganhar o jogo.
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2: Fabricou o gol da vitória e marcou. Este, auxiliar aqui. Eu não costumo falar da arbitragem, mas assim, é descarado.
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0: pelo dossiê eleições nas federações de atletismo e de futebol. Tal como se sabe, o ministro da Juventude e Desportos, Kaifadine Manass, mandou suspender na sexta-feira o processo eleitoral da Federação Moçambicana de Atletismo, alegando que não existem condições organizacionais para a realização do escrutínio.
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0: A suspensão ocorreu após ser levantada a questão da alegada ilegalidade de 3 associações provinciais, fato que levou o ministro a impedir o arranque da Assembleia Geral Eleitoral e a recomendar a regularização das associações antes da marcação de uma nova data para as eleições.
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0: alguém que faz, em última instância, é um inspetor destes processos das nossas instituições desportivas, neste caso concreto, da Federação Moçambicana de Atletismo, logicamente que não havendo, se houvesse uma irregularidade.
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0: eu tenho primeiro aquilo que chamamos uma... Mas antes, veja, eu um pouco mal educado. Eu beber a má educação. Antes de saudar Adão, saudar ao Miguel Vaz, a Leonardo Matemel, e uma saudação especial aos ouvintes. Eu não aplaudo nem repudio. Estou naquela situação que disse ficar em cima do muro. Que não é bem. Não, já me explico. Já me explico. Dito assim, fica mal.
1: Eu prefiro decidir mal do que estar em cima.
0: Não, deixe-me coisar.
1: Chama-se em português oportunismo.
0: Posso concluir para depois perceber o que é mal ou não? Então, dizia assim, estou numa sensação agridoce, né? Primeiro, pelo timing em que as coisas acontecem. Eu percebo e tenho noção que o Ministério da Juventude e Desportos é o guardião da legalidade, é um inspetor da legalidade, principalmente a nível desportivo, e existindo irregularidades, de facto ela deve.
2: Em Ferroviário Obeira, em tempo sobre a Camuloco, limitando a moça.
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competência que o Ministério da Juventude tem para tal, havendo irregularidade, espero que esta seja a primeira de muitas intervenções, aqui, se calhar, onde o Miguel Vaz bateu palmas, seja

0: questão da legalidade da própria Federação Moçambicana de Atletismo, que traz outro tipo de debate quando se diz que a Federação Moçambicana de Atletismo não está legalizada. Desde então, nunca esteve, mas é uma federação que esteve sempre em funcionamento desde a independência nacional.
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0: trabalho atual.
1: Para
0: não chegássemos aí.
1: Constatarmos que não há condições para aquela.
0: Exatamente. E quando falo já da legalidade ou não da própria Federação Moçambicana de Atletismo, aí torna-se mais grave, porque estamos a falar, não está-se a falar de uma situação pontual, está-se a falar dela não estar.
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0: cuidasse da legalidade da própria federação, que não havia impedimento absolutamente nenhum. Mas depois aparece essa questão: como é que as eleições irão decorrer tendo as três associações em situação irregular? É isso, não, que está aqui em causa.
1: Portanto, eu só podia assinar e carimbar dizendo que antes tarde do que nunca.
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0: estas sessões manifestaram desacordo com os fundamentos apresentados pelo ministro.
1: Não posso discutir pormenores, porque não estive, que não tenho os documentos. De facto, só tenho ouvir e depois...
0: Fazer o juízo em função do, fazer dos materiais que têm à sua disposição. Quem também esteve na sala foi a antiga campeã olímpica e Lourdes Mutola.
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4: Matibola no momento com educação física, a gente já tem equipa, já se loupa na casa de Tiana.
3: Ah, mas quando a gente tinha a Manihana equipa, ela é uma professora de educação física, na Colômetro era um banco que também grupo já se tinha, já se loupa na Pimana, como de Major Nantan, Naru Nyamban, na Logis equipa, a gente já tira já se tinha, o Manhum.
4: Ok, aí foi Taya, Pirola, Macalão no Mantia.
3: Ah,
4: o Manhum tinha que fazer uma reputação do gato da Dini, Dini.
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0: possam surgir a eleição de um presidente ou de uma direção de forma interina, desde que não fosse esta comissão, que vamos lá, nestes moldes
1: esta,
0: em que
1: a comissão pôs a prova está. Sua incompetência.
0: Sim, claramente, claramente, Adão. Primeiro, olhando ainda no contexto interno, é que temos a esta altura uma comissão de gestão que já está a funcionar fora do prazo estabelecido para aquela. Uma das coisas previstas é que ela de facto conseguisse organizar as eleições, essa Assembleia Geral Eleitoral, para que já tivéssemos uma direção, um presidente, uma direção eleita. Não acontecendo, e muito bem, o Miguel Vaz diz bem, há normas, do ponto de vista internacional, há datas, há prazos para que as instituições possam ficar sem uma direção, e é dado o aviso à Federação Moçambicana de Atletismo para que reveja isso. Agora, o importante é perceber, será possível, dentro dos prazos limites ou limitantes dados pelo órgão internacional, esta questão da irregularidade, porque tudo passa por aqui. Não basta só queremos ter uma direção eleita. É preciso, primeiro, passar por essa legalização e regularização da questão das três associações. O que é que não está regularizado? Eis a questão. É algo de resolução fácil? É algo que se resolva tão rápido assim, até o ponto de, a breve trecho, termos eleições e não incorrermos a estas sanções? Estas são as perguntas que ficam no ar, mas incorremos ao risco também de, tal e qual o basquetebol, por não ter participado de algumas mudanças, estamos a pagar o preço disso, do ponto de vista de masculinos.
2: Falando em dossiê eleições, também temos, Vitor, esta pretensão do terceiro mandato na Federação de Futebol.
0: Sim, tudo indica
2: caiu
0: que
2: por terra, ou vai cair que, por terra.
0: Sim, os indicadores são de tender a cair por terra. Ainda que a Federação Moçambicana de Futebol, a Assembleia Geral, com os seus associados, tenha procurado harmonizar os seus estatutos, até aquilo, dentro daquilo que a própria lei do desporto, o seu regulamento, previram, que podem as federações harmonizar o número de mandatos às instituições-mãe. Quando falamos de instituições-mãe, estamos a falar da FIFA, estamos a falar da FIBA, estamos a falar de outras mais. E que, harmonizando os regulamentos a tal processo, poderiam também passar de 2 a 3 mandatos. Porém, há esta questão, há este sinal, tudo indica que este processo da Federação Moçambicana de Futebol vai bater na trave, né? Numa linguagem mais futebolística ou desportiva, com tendência ao futebol. Vai bater na trave e também parece que não acolhe consenso, não acolhe aprovação por parte do Ministério.
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2: por parte do próprio Ministério da Juventude e Esporte, porque parece contrariar o que ainda a Secretaria de Estado de Esporte, é verdade, foi aprovada através da lei do desporto e do próprio regulamento. Né? Parece haver aqui um contrassenso, talvez uma explicação mais exaustiva, detalhada, possa nos tirar desta zona de penumbra, possa também retirar muitas mentes que estão com essa questão da desconfiança, de animosidade existente entre a Federação Moçambicana de Futebol e o próprio Ministério da Juventude e Esporte, por causa de muitos dossiers que não vamos aqui esconder, a questão da nomeação do selecionador nacional, a questão dos sub-17, depois da qualificação. Há muita coisa aqui que faz com que as pessoas também aventem outro tipo de possibilidades para que esta questão não seja aqui aprovada.
3: Miguel Vaz, é legal ou não a questão, a pretensão de se ter mais um mandato na Federação de Futebol?
4: Em termos de questões formais legais, pode não ser. Em termos de legalidade, circunscrevendo-nos só e só aquilo que é o regulamento da FIFA e aquilo que a lei do desporto e o seu regulamento preconizam, é legal. Agora, poderá haver aspectos formais,
2: técnicos,
4: formais legais, que não estejam a ser respeitados.
2: Dentro desta proposta que a própria Federação Moçambicana de Futebol possa ter apresentado. É por isso que disse.
3: E qual seria a saída?
4: A saída, de facto, é por enquanto... esperar ou seja, rebater esta decisão.
2: Sim.
4: O mais certo,
3: ou seja, a auditoria pode pedir que a federação corrija o que não está bem.
4: Corrija, sim, para
3: que ela esteja em conformidade,
4: isso, conformidade
3: com os estatutos, com a lei.
4: Para entrarmos nas questões formais, né?
2: Sim.
4: Porque
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0: pesar, vai pesar naquilo que vinha sendo o rendimento desta equipa jogando no seu meio, portanto, jogando em Sofala. Daqui realmente isto conjugado com o facto do Ferro Velho de Nacala estar num bom momento e estar a ser, também sofreu naquele que penso era o seu melhor jogador, que agora está na União Desportiva de São, também algumas alterações qualitativas no seu plantel, mas eu tenho alguma inclinação que o Ferro Velho de Nacala mantenha esta sua qualidade e esta sua performance nesta jornada e neste jogo em particular.
1: Vítor, é uma oitava jornada marcada essencialmente por empates. Tivemos 4 empates. A única equipa que venceu foi o Ferro Velho de Lixinga na recessão ao Costa do Sol. É um Costa do Sol que sempre que sai do seu ninho não consegue ganhar jogos. A segunda saída, segunda derrota. Portanto, o Costa do Sol está nesta tendência de não conseguir ganhar jogos fora. Mas a questão é, quem é o principal vencedor desta jornada?
2: O principal vencedor desta jornada, vamos lá, continua a ser o Ferro Velho da Beira, por não ter perdido pontos, por não ter perdido, apesar do empate a 2, a liderança, isto porque os seus adversários mais diretos também empataram,
0: Victor,
2: e o outro perdeu, que é o Costa do Sol.
0: Acho que o Ferro Velho da Beira, sensivelmente, a partir da sexta ou quinta,

0: As equipas que jogaram fora ganharam alguma coisa nesta jornada.
1: Se olharmos para esta perspectiva de jogar fora, jogar em casa, mas convenhamos.
0: Não perder.
1: Convenhamos. Quando estamos a falar de um Costa do Sol, quando estamos a falar de uma Black Bulls, estamos a falar de equipes que se espera.

era um adversário difícil também para o Costa do Sol, ele xinga tanto que acabou perdendo. É, mas são clubes que joguem onde joguem, a ideia passa por ganhar os jogos, passa por conquistar os 3 pontos. E olhando para essa sua perspectiva, quem mais perdeu, dos que mais perderam, é verdade que o Costa do Sol perde, mas dos que empataram, mas foram muitos, muito perdedores na jornada, é o DS. E conjugado isto a vários fatores. Ao adversário, não a dimensão do adversário, mas aquilo que o adversário.

0: para Bahia, que há 2-3 jogos não perde. É verdade que ainda não venceu, fora o jogo da taça, mas há 3 jogos não perde, sinais de algum crescimento, e que diz para que contem com ela no Moçambola.
1: Vamos fazer só um minutinho para os nossos compromissos comerciais, já voltamos.
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1: Voltando para analisar

0: no seu pico
1: é
0: médio.
1: É uma oscilação constante.
0: Constante. O facto de parares um fim de semana ou de parares dois seguidos, tudo isto não está...
1: Depois de vier jogar domingo, jogas quarto.
0: Sim, tudo isto não está perspectivado em nenhum, naquilo que é... Desculpa, naquilo que é a...

0: fazer a avaliação do desempenho da
1: sim,
0: equipe?
1: Sim, sim, é difícil. É difícil. Um dos primeiros parâmetros é a regularidade, não é? É a regularidade com que decorre uma prova. O primeiro grande parâmetro é esse. Sem isso, vamos também. Vamos, a, nossa, a,

0: era expectável que, sendo candidato, sendo campeão, estando a representar nas competições internacionais, recebendo o Bahia de Pemba na posição em que estava, na tabela classificativa, que a ODS de facto conquistasse pontos. Em contraponto, é o que dizia bem, um Bahia que começa a dar sinais de quem deve se contar com ele. Outro grande perdedor, sem sombra de dúvidas, verdade seja dita, que jogava fora, jogava num terreno muito difícil, diante do Ferroviário de Lixinga, é um
1: Iremos
0: campo
1: para
0: muito.
1: aí.
0: Ah, iremos para aí,
1: O que
0: mas
1: é que se
0: pronto.
1: passa? O que é que se passa na União Desportiva de Songo? Pelo menos a nível discursivo, desta vez nem foi o treinador principal, nem o adjunto, mas sim o diretor desportivo a falar sobre o jogo.
0: É complicado. Deixa a sensação de estar a passar-se algo. Agora, para responder taxativamente o que é que se passa, poderão ser os próprios treinadores, o próprio diretor desportivo ou agentes ligadas à própria União Desportiva. Mas para nós, a sensação que nos passa é que, sob o ponto de vista de ambiente dentro do próprio clube, as coisas não andam bem. Desde logo, há alguns sinais que parecem não ser sinais, mas dizem muito. Um Domingues que havesse retirado, não sabemos se por opção ou por indicação de alguém, mas de repente, a meio da época, é resgatado para fazer parte novamente da equipe. Então, parece que não há uma consonância, uma dissonância entre algumas.
2: Kassim Malan.

E aqui parece que não se sabe quem decide o quê. Parece que a luta no poleiro são dois galos, ou três, ou quatro, não sei quantos são, a tentar lutar no poleiro na questão de decisão de diferentes aspectos estruturais, estruturantes, se calhar até do próprio jogo na UDS. E isso vai se refletindo nos resultados, mais do que nos resultados, vai se refletindo nas exibições. E se formos a recuar mais, é olhar para uma UDS que dispensou aqueles que foram as melhores unidades, as unidades mais preponderantes para a conquista do título, o recorde batido de número de vitórias na época passada. Estou a falar do Chester, estou a falar do Mbulu, que volta ao Costa do Sol, estou a falar de outros

0: não contava. Se calhar o atleta achava que ainda contava.
1: Ainda contava.
0: Se calhar o atleta...
1: ainda quisesse continuar.
0: Ainda quisesse continuar, que ainda contava. E arranjaram lá um cargo, não sei de quantos, para o ir mantendo lá. Vamos supor aqui que, de facto, uns decidiram de uma forma e há outros que decidiram de forma diferente. Logo, só por aí é fácil nós concluirmos e concluirmos mesmo que há algo que não está a funcionar entre decisões administrativas desportivas e as decisões meramente desportivas.
1: Miguel, queres um sinal maior de que as coisas não andam bem quando no final de um jogo não é nenhum elemento da equipa técnica a falar para a imprensa e o diretor desportivo? Existe sinal maior do que esse? Na minha concepção, não, porque não vejo isso em parte alguma. Normalmente, desde que lhe diga, normalmente, quando acontece sinal do género, termina um jogo, não é nenhum elemento da equipe técnica falar, é um dirigente. Normalmente, não é o caso, mas normalmente é porque a equipa técnica já não faz parte do grupo de trabalho. Quando se procede dessa maneira? Quando se protege? Porque... não foi isso, mas quando se procede dessa maneira, normalmente porque as coisas não estão bem e há uma posição com relação à equipa técnica.
0: É porque há discordância entre a decisão do lado administrativo desportivo e do lado meramente desportivo. Sim, é esta a conclusão.
2: Quem fala sobre o jogo, aspectos próprios do jogo, são os treinadores.
0: Quem fala
2: e não
0: jogo,
2: o diretor desportivo.
1: Não, claro, não, não mesmo.
0: Se tivesse havido situações de flagrante prejuízo com base na organização do jogo, aí talvez pudesse aparecer o diretor desportivo.
2: Bom, neste caso, Paulito...
1: mas mesmo assim, não, nunca para falar
0: nunca
1: do jogo.
2: Estamos
0: nunca
2: a falar
0: para
2: de
0: falar do jogo.
2: Usurpação de competências.
0: Sim. Sim.
1: É mesmo isso.
2: Bom, voltamos para o Costa do Sol. Costa do Sol, já dizíamos que a segunda voltou a perder.
1: A segunda saída. É um Costa do Sol que... vamos lá.
2: E no fim, sim, o treinador foi muito corrosivo em relação à atuação da equipa de arbitragem. Aliás,
1: não
2: para
1: é,
2: o
1: não,
2: Gonçalves,
1: não é a primeira vez.
2: O Costa do Sol não perdeu o jogo.
1: Sim, e não é a primeira vez a falar da arbitragem. Devem estar a ter situações muito anómalas, né, no seu jogo.

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2: Por cá.
3: Vamos fazer mais intervalo. Voltamos daqui a pouco.
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0: Moçambola, que o fator casa, que o fator de casa tem um peso determinante, não é decisivo, determinante naquilo que são as suas atuações e consequentemente, os seus resultados,
1: é
0: vamos dizer
1: delas.
0: Que a mim não me surpreende.
1: Sim, é uma delas, sim. É uma das equipes que...
2: Bom, neste ping-pong do Moçambola, já houve...
0: Ah, e dizer, em relação ao Costa do Sol, eu teria comentado num jogo em que eu conhecia o Costa do Sol mal perdedor, que não o conhecia mal ganhador. Porque uma das escaramuças que eu...
1: Tinha vencido o jogo.

0: Bom, dizia eu que neste ping-pong, jogos da oitava jornada, nona jornada, a oitava jornada fecha hoje, mas a nona jornada começou ontem, domingo.
1: É o entrelaçar de jornadas.
0: Começou com este empate entre a Associação Desportiva de Vilanculo e a Black Bull, e depois vamos ter jogos, aliás, hoje mesmo temos Ferro Verde Lixinga Machacane. Amanhã Liga
1: Ferro Verde Lixinga Machacane
0: hoje, amanhã temos Liga

0: em termos de fazer uma de comentar talvez, mas de fazer uma dar uma opinião analítica a esta situação do nosso campeonato, à prestação das diferentes equipas. Corremos esse risco de não podendo fazer raciocínios sistematizados que estejam apoiados em alguma lógica. É muito difícil estarmos aqui a fazer algo que não esteja muito perto da especulação.
1: Falávamos de Lixinga hoje, é como a Chacan.
0: Falar de Lixinga. Estás a deixar esse berbicacho para mim, mas dizer que Machaquer, na minha opinião, ainda não tem estrutura enquanto equipa para realmente fazer melhor do que vem fazendo. Pode acontecer circunstancialmente jogar para um

0: casa e a resposta disso é no último resultado diante do Costa do Sol. Do ponto de vista de índices competitivos, índices motivacionais, vai encontrar uma equipa dessa. Agora, do ponto de vista de índices competitivos, pode também encontrar uma equipa ligeiramente desgastada. O Machacane, durante o final de semana, salvo erro, não jogou, esteve fora, do ponto de vista competitivo.
1: Na tua opinião, entanto, como treinador, isto é bom para criar alguma rotina competitiva uma equipe?
0: Não, ainda é a desenvolver. O Machacane não jogou.

0: os principais destaques do.
1: Forças Armadas de Defesa e Segurança continuam empenhadas no combate ao terrorismo. Daniel Chapo interagia hoje com a população no arranque da visita àquela província. O Instituto Nacional dos Transportes Rodoviários é chamado a eliminar a burocracia no atendimento público usando procedimentos mais simples, céleres e eficazes, capazes de dinamizar o setor. No estrangeiro, países europeus e membros permanentes do Conselho de Segurança das Nações Unidas, entre eles a França, e o Reino Unido apelaram hoje a Israel para que ponha fim à expansão dos seus colonatos na Cisjordânia. São tópicos do último jornal. Eu volto daqui a 29 minutos para desenvolver estes e outros assuntos. Até já.
0: Até já, Mohamed Jana, às 23 horas e 30 minutos. Voltaremos ao teu contacto para então acompanharmos o último jornal.
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0: 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Nosso muito obrigada pela sua preferência. 23 horas e 2 minutos. Arrancamos esta hora musicalmente com sons que nos chegam do Niassa. São os Maçucos com Dadawe. Às 23 horas e 15 minutos faremos uma pausa para o INSS.

Na Sinal, quando chega a esta hora, já dá para quebrar o protocolo, como sabe, ao longo do dia, 100% música moçambicana passa aqui no nosso canal, mas a esta hora a viagem segue para o sétimo maior país da África, o Mali, onde nasceu o Salif Keita, Conu, é a voz da África.

nossa passagem pelo sétimo maior país da África, o Mali, na voz do Salif Keita, com seu Conor.

0: 23 horas e 15 minutos ainda para ouvir Caminhos de Otis, uma música que dá título ao álbum. Com ele seguimos até às 23 horas e 15 minutos. Esperamos e muito bem que esteja a ter uma noite tranquila. Seria
1: Júlio Inciso, na matrica lá poia o Paraguai, antes de falar com o Matavini, uma Alemanha.

Eu sou a Rosa Freitas. A sonorização é de Estevão Mucavel e Idrissa Mujahid está na produção. O estabelecimento hospitalar que receber o trabalhador ou o seu dependente, estando internado naquele mesmo local, beneficia do subsídio por internamento hospitalar. Esse

0: de, com as despesas, neste caso do internamento, de acordo com a taxa diária em vigor no Serviço Nacional de Saúde.
1: E nessa ordem de ideias, quais são os requisitos que o trabalhador deverá preencher?
0: O trabalhador deve ter registro de pelo menos 3 meses com entrada de contribuições durante os 12 meses anteriores ao início do internamento.
1: E quanto aos documentos, quais é que são que o trabalhador deve apresentar?
0: Como documentos, este trabalhador
2: deve apresentar
0: um atestado que confirme a hospitalização do requerente ou do menor a seu cargo. Deve juntar ainda o bilhete de identidade ou a cédula pessoal, ou ainda a certidão ou a senha de nascimento, o DIR, que é o documento de identificação de residente de estrangeiro,

0: ou vai diretamente a esta pessoa ou aquele que comprovar documentalmente ter assumido com as despesas de internamento hospitalar. Vou ainda aconselhar ao ouvinte que aceda às plataformas digitais do INSS. Saudações e até o próximo programa.
1: Muito obrigada, Joar Gairate. Voltaremos a estar juntos numa próxima edição do O Meu Direito à Segurança Social. Subsídio por internamento hospitalar é uma contribuição que é paga ao estabelecimento hospitalar ou a quem prove documentalmente ter suportado

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0: Da República de Moçambique são 23 horas e 30 minutos. A Rádio Moçambique passa a transmitir o último jornal, a assinatura do jornalista Mohamed Jan.
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1: Boa noite, é o princípio do Último Jornal. Presidente da República reitera em Cabo Delgado que as Forças Armadas de Defesa e Segurança continuam empenhadas no combate ao terrorismo. Daniel Chapo interagia hoje com a população no arranque da visita àquela província. Instituto Nacional dos Transportes Rodoviários é chamado a eliminar a burocracia no atendimento público. E o Reino Unido apelaram hoje a Israel para que ponha fim à expansão dos seus colonatos na Cisjordânia. Destaques do Último Jornal, referente à segunda-feira, 29 de junho de 2026. Na sua companhia, Michel Horácio na sonorização e Mohamed Gianni na edição e apresentação. Boa audição.

0: Último jornal, presidente da República Daniel Chapo iniciou hoje uma visita de trabalho à província de Cabo Delgado. Em Cabo Delgado, Daniel Chapo. Último jornal, presidente da República Daniel Chapo iniciou hoje uma visita de trabalho à província de Cabo Delgado. Em Cabo Delgado, Daniel Chapo interagiu com a população em comício, tendo reiterado os esforços das forças de defesa e segurança na luta contra o terrorismo. Florêncio Mussá.
1: O chefe de Estado, Daniel Chapo, renova o organizado na cidade de Montepuez, na província de Cabo Delgado, no âmbito da visita que o presidente da República efetua desde esta segunda-feira a esta província nortenha do país. Daniel Chapo chamou a razão aos terroristas para que entendam que a paz é crucial para o alcance da vontade coletiva dos moçambicanos, que é desenvolver o país.
2: Aqueles nossos irmãos que estão nas matas, junto aos terroristas, para matar o seu irmão, para que parem de fazer isto, eles próprios... Aqueles nossos irmãos que estão nas matas, junto aos terroristas, para matar o seu irmão, para que parem de fazer isto, eles próprios não estão a viver em paz. As nossas forças armadas, as forças amigas, continuam a combater o terrorismo em defesa do nosso
1: país. Presidente da República.
2: Nós dissemos, estamos a promover o diálogo nacional inclusivo. Se há uma preocupação, diálogo nacional inclusivo é para todo o povo moçambicano. Mesmo aqueles que se encontram junto aos terroristas. Mesmo os próprios terroristas. É por isso que nós queremos mais uma vez apelar. Para poderem parar e se há necessidade e uma preocupação, o povo moçambicano está aberto a continuar a dialogar.
1: Daniel Chapo falando num comício na cidade de Montepuez, no arranque da sua visita de trabalho de 4 dias à província de Cabo Delgado.
0: Ainda em Cabo Delgado, foi apresentado ao presidente da República o balanço das exportações do gás natural liquefeito e outros hidrocarbonetos em 2025. De volta ao jornalista Florêncio Mussá.
1: 64 carregamentos que resultaram na exportação de mais de 8 milhões de toneladas de gás natural liquefeito e condensado foram efetuados o ano passado no âmbito da exploração desse recurso na bacia do Rovuma, na província de Cabo Delgado. Esta informação, que consta do relatório sobre a extração mineira e de hidrocarbonetos, apresentado esta segunda-feira na sessão extraordinária dos órgãos de descentralização provincial, cuja realização estava inserida na agenda da visita de trabalho do presidente da República à província de Cabo Delgado. O documento apresentado pelo governador de Cabo Delgado, Aligio Tawabo, refere também à realização de leilões que contribuíram para o encaixe de receitas para os cofres do Estado.
3: Realizados 5 leilões na Tailândia,

0: que foi largamente afetada. Municipais da província de Cabo Delgado espelha também algumas ações realizadas no ano passado no âmbito de relançamento da indústria, que foi largamente afetada pelo terrorismo.
1: Licenciadas 86 unidades industriais, das 90 unidades planificadas de 2024.
0: Informe apresentado ao chefe do Estado, Daniel Chapo, no início desta segunda-feira, de uma visita de trabalho à província de Cabo Delgado, ainda esta manhã, na cidade de Monte Pues, o ponto de partida da visita do chefe do Estado a esta província, Daniel Chapo orientou um comício onde repetiu o apelo aos moçambicanos nas fileiras do terrorismo a abandonarem as matas e a se juntarem a outros concidadãos nas ações de desenvolvimento do país. O chefe do Estado pernoita hoje aqui na cidade de Monte Pues para amanhã dar o prosseguimento da sua visita, fazendo escala o distrito de Meluco. A partir de Monte Pues, para a Rádio Moçambique, Florencio Moussa. Sua visita, fazendo escala o distrito de Meluco. A partir de Monte Pues, para a Rádio Moçambique, Florencio Moussa.
2: 150 pequenas e médias empresas moçambicanas vão beneficiar de formação especializada para reforçar a sua capacidade de fornecer bens e serviços à indústria de petróleo e gás. Reporta Adérito Magaia.
3: A iniciativa foi lançada esta segunda-feira em Maputo pela Empresa Nacional de Hidrocarbonetos no âmbito do programa NH Linkar. Falando na cerimônia de lançamento do programa, o presidente do Conselho de Administração da Empresa Nacional de Hidrocarbonetos, Rudêncio Moraes, disse que a iniciativa visa preparar as empresas nacionais para responder às exigências da indústria de petróleo e gás.
4: Único e primordial objetivo, preparar estas 150 empresas para o sucesso no dinâmico setor de energia de petróleo e gás moçambicano, anima as vontades não só da NH, mas das empresas que hoje participam no setor de petróleo e gás. Estas 150 empresas foram selecionadas através de um processo transparente e competitivo. Representam empresas de três províncias, Cabo Delgado, Inhambane e Maputo.
3: As empresas selecionadas desenvolvem atividades nos setores da construção civil, engenharia, transportes, logística, hotelaria e segurança. Durante o programa, receberão formação em literacia financeira, acesso ao crédito,

0: de petróleo e gás.
1: 150 pequenas e médias empresas moçambicanas vão beneficiar de formação especializada para reforçar a sua capacidade de fornecer bens e serviços à indústria de petróleo e gás, um trabalho de Ader do Magaia, da nossa redação central. E na província de Gaza, mais de 4.300 jovens e serviços à indústria de petróleo e gás, um trabalho de Ader do Magaia, da nossa redação central. E na província de Gaza, mais de 4.300 jovens...

0: Provincial da Justiça e Trabalho em Gaza, Esmeraldo Band, diz que a inscrição feita online na página do Ministério da Juventude e Desportos pode ter concorrido para não se alcançar a meta devido à limitação de alguns jovens destes distritos no acesso à internet.
1: Estamos à espera dos resultados para podermos saber.
0: Concorrido para não se alcançar a meta devido à limitação de alguns jovens.

mas que escalar pode não ser suficiente. Então, com este impulso aqui, ela pode talvez desenhar um projeto sustentável para poder minimizar aquilo que é o custo deste estilo de vida atual.

No ar, o último jornal arranca esta semana a segunda fase de audições públicas inseridas no Diálogo Nacional Inclusivo. Para esta fase está prevista a auscultação sobre as reformas do sistema político e do Estado. Leopoldo Agapito. Públicas inseridas no Diálogo Nacional Inclusivo.

0: de um novo sistema político, mudança moderada que consiste na mudança funcional do modelo atual e, finalmente, a continuação do modelo vigente com alterações pontuais. Estes dados foram partilhados nesta segunda-feira em Maputo pelo presidente da Comissão Técnica para o Diálogo Nacional Inclusivo durante o lançamento das audições públicas deste processo na capital do país. Edson Makwakwa anotou que as audições públicas vão decorrer em torno das três propostas e no final do processo será encontrada a consensual, que será submetida às entidades governamentais para os passos subsequentes.
1: O conteúdo que neste momento consubstancia cada um dos três cenários não é uma elaboração da autoria da Comissão Técnica. É resultante das...

0: de processo na capital do país.
1: Arranca esta semana a segunda fase de audições públicas inseridas no Diálogo Nacional. Inclusive, para esta fase, está prevista a auscultação sobre as reformas do sistema político e do Estado. E o secretário de Estado, Nuno Iaça, defende reformas profundas. Inclusive, para esta fase, está prevista a auscultação sobre as reformas do sistema político e do Estado. E o secretário de Estado, Nuno Iaça, defende reformas profundas da Constituição da República, com conteúdos enraizados na realidade política e social que marcam as diferentes gerações de moçambicanos. Pinto Catawa, em Lixinga.
2: Segundo Silva Lifone, a Constituição da República é instrumento que deve refletir e definir um projeto com visão de Estado a médio e longo prazos através de uma agenda nacional. Falando no lançamento da audição pública sobre o Diálogo Nacional Inclusivo na cidade de Lixinga, Silva Lifone afirmou que este processo é uma oportunidade para os moçambicanos rever as fragilidades da atual Lei Mãe e construir um Estado forte.
3: O Diálogo Nacional Inclusivo constitui como uma ferramenta de commitment de todos os moçambicanos na agenda nacional a longo prazo para o alcance da nossa almejada independência económica. Porque nós já temos a independência física e territorial, a soberania, e se continuarmos a contar sobre isso, o nosso passado, não vamos ter foco. Então, esse diálogo nacional, inclusive, deve ser induzido para este horizonte que é o alcance da independência económica do nosso país.
2: Na ocasião, a governadora do Niassa, Judite Massenchela, enfatizou que o diálogo deve ser um espaço de criação de consensos entre os moçambicanos para a construção de um futuro risonho.
4: Estas audições constituem um espaço para que os cidadãos contribuam com as suas ideias, propostas, para a construção de consensos sobre o futuro do nosso país.
2: A coordenadora da Comissão Técnica do Diálogo Nacional Inclusivo para a Uniassa, Fátima Sufo, pede maior empenho de todos para o sucesso do processo.
5: Com todas as vozes, jovens, mulheres, líderes comunitários, académicos, organizações da sociedade civil, setor privado, confissões religiosas,
2: a participação massiva de todos os cidadãos.
6: Igualmente, ao uso de plataformas digitais e outros meios de participação. Nenhuma contribuição é pequena e nenhuma voz é irrelevante.
2: Participam nas audições públicas do Diálogo Nacional Inclusivo diferentes segmentos da sociedade, com destaque para líderes comunitários, religiosos, setor público, privado, políticos, sociedade civil, dentre outros. De Lixinga, Pinto Catawa.
1: E na província de Gaza, a população é chamada a participar ativamente na segunda fase de audições sobre o Diálogo Nacional Inclusivo. Francisco Simbina, em Xaxai.
7: Signatários para audição pública no âmbito de Diálogo Nacional Inclusivo em Gaza apelam à população para ser participativa nos debates desta fase de sistematização dos assuntos levantados. Pública no âmbito de Diálogo Nacional Inclusivo em Gaza apelam à população para ser participativa nos debates desta fase de sistematização dos assuntos levantados previamente. O coordenador da Comissão Técnica para o Diálogo Nacional Inclusivo, afeto a Gaza, Alberto Macias, esta segunda-feira, na cidade de Xaxai, no lançamento da fase de audição pública de assuntos já sistematizados levantados durante as anteriores etapas do Diálogo Nacional Inclusivo.
8: Este exercício de validação decorrerá durante os próximos 30 dias, permitindo que um número alargado de cidadãos participe nesta importante etapa de aperfeiçoamento e construção de consensos.
7: E a sociedade civil em Gaza, em mensagem apresentada por Felipe Manjani, apelou para uma discussão harmoniosa e consensual nos assuntos elencados para a manutenção da paz no país.
9: Assumamos a responsabilidade neste diálogo de pôr na nossa agenda o interesse nacional, aquilo que nos une, de modo a vencer os desafios da luta contra a pobreza, da luta para a conquista da independência econômica do nosso país.
7: Participaram no lançamento da fase de audições públicas sobre o Diálogo Nacional Inclusivo em Gaza, os órgãos de governação descentralizada provincial, a Ordem dos Advogados Políticos e membros da Associação de Estudantes Universitários. De Xaxai, Francisco Simbini. Provincial, a ordem dos advogados, políticos e membros da Associação de Estudantes Universitários de Xai-Xai, Francisco Simbini.
1: Provincial de Tete, uma situação que considera atentatória à dignidade humana. Américo Letela visitou hoje aquele estabelecimento penitenciário. Pormenores por Ignacio Gamay.
10: Concebida para albergar apenas 90 reclusos, a penitenciária acolhe atualmente mais de 800 pessoas privadas de liberdade, um número que representa quase 9 vezes acima da sua capacidade instalada. Durante a visita às instalações, o Procurador-Geral da República classificou como deploráveis as condições em que vivem os reclusos, sublinhando que o cenário encontrado levanta sérias preocupações em relação ao respeito pelos direitos humanos. Segundo Américo Letela, a superlotação compromete não apenas a dignidade dos reclusos, mas também dificulta em relação ao respeito pelos direitos humanos. Segundo Américo Letela, a superlotação compromete não apenas a dignidade dos reclusos, mas também dificulta o processo de reabilitação e reinserção social, missão fundamental do sistema penitenciário. Letela.
11: Nós vamos reunir com a Comissão de Reforço da Legalidade, onde são os juízes, procuradores e outras entidades responsáveis pela vossa permanência aqui. Naturalmente, vamos apresentar a nossa preocupação de ver tudo o que é possível fazer dentro da lei para ver se podemos mitigar a situação. Mas não gostaríamos que outras pessoas que saírem voltassem para cá. Isso vamos pedir à direção para registrar, para caso as pessoas vão e voltem, aí nós vamos ter que agravar as medidas. A única coisa que eu quero garantir é que vamos pedir à direção para registrar, para caso as pessoas vão e voltem, aí nós vamos ter que agravar as medidas. A única coisa que eu quero me garantir é que vocês fiquem muito sensibilizados e um pouco chocados com as questões que vocês se encontram. Eu saio de fato aqui com o compromisso de que
10: de fiscalização e acompanhamento das instituições de administração da justiça que o Procurador-Geral da República está a realizar no quadro da sua visita à província de Tete. De onde falou Ignacio Gamay.
1: O Tribunal Administrativo está a intensificar ações para garantir a celeridade processual e melhorar a boa gestão dos recursos públicos em Moçambique. É neste contexto que a presidente do Tribunal Administrativo empossou hoje 16 novos dirigentes do órgão a vários níveis. Érica Mungwambi.
12: Ana Maria Gimo disse na ocasião que as nomeações integram uma estratégia de reorganização destinada a tornar a instituição mais dinâmica, eficiente e preparada para responder aos desafios atuais e futuros.
13: Queremos imprimir maior celeridade, refrescar a máquina.
12: Dinâmica, eficiente e preparada para responder aos desafios atuais e futuros.
13: Queremos imprimir maior celeridade, refrescar a máquina, reduzir a pendência em termos de processos de contas existentes, processos de contas de gerência. Anualmente dão entrada no Tribunal Administrativo contas de gerência de várias instituições aos milhares. Então precisamos de estruturar e de refrescar a máquina de forma que ela consiga atender, portanto, esta demanda processual, que é a fiscalização dos recursos públicos e promovermos a boa governação. Quando o Tribunal Administrativo fiscaliza os recursos públicos, está a promover a boa governação.
12: Em entrevista à Rádio Moçambique, Fátima Sumail, empossada para o cargo do chefe do Departamento dos Recursos Humanos, destacou que a sua visão é contribuir para o fortalecimento contínuo do Tribunal Administrativo.
14: Bom, para a minha carreira tem um significado muito grande, é um desafio muito grande para mim. Eu terei que trabalhar além daquilo que eu já vinha fazendo, é um passo a mais. Espero trabalhar e poder alcançar os objetivos da instituição principalmente.
12: Entre os empossados esta segunda-feira estão membros do Conselho Superior da Magistratura Judicial Administrativa, responsáveis das áreas de planificação, cooperação, aquisições, administração de pessoal, obras e consultorias.
1: Nota de destaque, o Instituto Nacional dos Transportes Rodoviários é chamado a eliminar a burocracia no atendimento público, usando procedimentos mais simples, céleres e eficazes, capazes de dinamizar o setor. É uma reportagem de Santos Nunes, na Beira.
15: O Instituto Nacional de Transportes Rodoviários, INATRO, aposta na adoção de soluções digitais para tornar os serviços mais eficientes, céleres e acessíveis aos cidadãos, contribuindo para o reforço da segurança nas estradas. Segundo o presidente do Conselho de Administração do INATRO, Nelson Nunes, a inovação tecnológica é estratégias para a promoção da segurança rodoviária e modernização institucional.
16: Somos todos chamados a consolidar reformas reestruturantes orientadas para o fortalecimento da capacidade técnica, operacional e organizacional da instituição. Das perspectivas para o próximo ciclo de gestão, destacamos transformação digital e modernização dos serviços de viação, informatização do subsistema de mobilidade e segurança rodoviária, assente na competência, na integridade, na inovação e na excelência do serviço público.
15: O secretário de Estado dos Transportes, Xinguani Mabote, recomendou ao INATRO a eliminar a burocracia no atendimento ao público usando procedimentos mais simples, celeres e eficazes, capazes de dinamizar o setor dos transportes rodoviários.
17: Impõe-se acelerar a modernização dos serviços prestados aos cidadãos. Persistem desafios relacionados com tempo de espera, simplificação de procedimentos, uniformização do atendimento e melhoria da qualidade dos serviços, eliminando burocracias, simplificando procedimentos, integrando plataformas, promovendo interoperabilidade entre instituições, qualidade dos serviços, eliminando burocracias, simplificando procedimentos, integrando plataformas, promovendo interoperabilidade entre instituições e colocando o cidadão no centro da prestação dos serviços.
15: O 6º Conselho Consultivo do INATRO tem a duração de 4 dias e decorre sob o lema apostar na competência, integridade.
1: Procedimentos mais simples, céleres e eficazes, capazes de dinamizar o setor. E na capital do país, o Edil de Maputo convida os agentes econômicos a denunciarem práticas ilícitas no distrito de Camavota. Jeremias Mundjani.
18: O Covid surge em resposta a denúncias de supostos esquemas de cobranças de valores exorbitantes para atribuição do título de uso e aproveitamento de terra do ATE e o licenciamento do exercício de atividades económicas. Razak Banhek sublinhou durante o encontro com o uso e aproveitamento de terra do ATE e o licenciamento do exercício de atividades económicas. Razak Banhek sublinhou durante o encontro com o empresariado local que toda a cobrança deve ser documentada. Recolha de lixo, acessibilidade e melhoria.
19: O processo ainda está no 24 de julho, mas este processo está aqui há um ano. E outra coisa, quando é para fazer, você já pagou taxa de visita ao campo? Já pagou tudo, imposto, taxa de visita? E para seguir a visita, a visitar o terreno para começar com a tramitação do processo, é outra ginástica, você precisa de namorar o técnico. Eu falo isso honestamente, precisa de namorar o técnico.
18: O presidente do município de Maputo, Razak Banhek, sublinhou a necessidade da realização de fiscalizações constantes.
19: O técnico, eu falo isso honestamente, precisa de namorar o técnico.
18: O presidente do município de Maputo, Razak Banhek, sublinhou a necessidade da realização de fiscalizações constantes, dado que se torna importante o equilíbrio entre o exercício económico e os hábitos estabelecidos nas comunidades dos agricultores da Baixa de Camavota.
1: Jeremias Mondiani, da nossa redação central. Seguimos a passos largos para o fim deste jornal. Vamos à atualidade internacional. Países europeus e membros permanentes do Conselho de Segurança das Nações Unidas, entre eles a França e o Reino Unido, apelaram hoje a Israel para que ponha fim à expansão dos seus colonatos na Cisjordânia. O embaixador francês na ONU, Jérôme Bonafont, leu uma declaração conjunta em nome de seu país, do Reino Unido, Grécia, na Cisjordânia. O embaixador francês na ONU, Jérôme Bonafont, leu uma declaração conjunta em nome de seu país, do Reino Unido, Grécia, Dinamarca e Letônia, minutos antes do início de uma sessão do Conselho de Segurança sobre a situação nos territórios palestinianos ocupados. Apelamos ao governo israelita para que cesse a junta. Os Estados Unidos aumentaram hoje para mais de US$ 300 milhões de ajuda de emergência destinada a fazer face aos efeitos do duplo sismo registrado na semana passada na Venezuela. O departamento liderado pelo secretário de Estado, Marco Rubio, decidiu duplicar a ajuda destinada à Venezuela após ter anunciado na quinta-feira passada uma ajuda no valor de US$ 150 milhões. Pelo menos 1.450 pessoas morreram e 3.150 ficaram feridas, de acordo com o último balanço das autoridades. US$ 50 milhões. Pelo menos 1.450 pessoas morreram e 3.150 ficaram feridas, de acordo com o último balanço das autoridades venezuelanas. Mesmo a fechar o último jornal, conheça as temperaturas máximas previstas para amanhã nas principais capitais provinciais. A cidade de Porfim, Chimoio e Lixinga, 25 graus centígrados de temperatura máxima. É o fim do último jornal. Recebo os cumprimentos de Michel Horácio na sonorização e Mohamed Gianni na edição e apresentação. Boa noite. É o fim do último jornal. Recebo os cumprimentos de Michel Horácio na sonorização e Mohamed Gianni na edição e apresentação. Boa noite e bom descanso.
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Vamos até si a nossa música. E por isso mesmo faço o convite para que você fique desse lado e tenha uma ótima escuta. Vamos começar ao som de José Mocavel neste seu Shigutsa Shautomi.

de Jimo Mendes, um dos fundadores da banda Eu Puro, ouvimos o seu On Hippity. Para trás ouvimos ainda Amor e Fogo dos Goruan, interpretado por Muzila Malemba. São momentos iniciais deste nosso encontro de terça-feira do ano 2026. Seguimos com a música desta feita. O convite vai para Cisa Kel e Pauleta Molove, que interpretam Ana, de Zé Pires.

Esta é a voz de uma das grandes senhoras da nossa música. Ela chama-se Elvira Viegas, da qual ouvimos o tema Cupepa. Ficou ainda para trás a banda Eu Puro no seu Opentaná. Vamos sair também das nossas fronteiras, desta feita para irmos até São Tomé e Príncipe para ouvirmos dos irmãos Calema este grande sucesso, A Nossa Vez, e logo a seguir também Roberto Carlos com Esse Cara Sou Eu.

0: Este é um dos temas de sucesso deste músico português. Chama-se Rui Veloso, no seu Anel de Rubi, já no fecho da primeira hora deste nosso encontro aqui na Antena Nacional.
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0: Vamos já a seguir atualizar para si o essencial da informação. 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
1: Boa noite. Bem-vindo às notícias apresentadas por Vítor Rufino. O Presidente da República reitera o apelo à paz, à unidade, à vigilância e ao trabalho, fatores considerados importantes para impulsionar o desenvolvimento do país. Daniel Chapo afirma que a convivência harmoniosa constitui um dos principais alicerces para a vitória entre o povo moçambicano.
2: Nós, neste momento, temos dito ao povo, temos dito àqueles nossos irmãos que estão no mato, que ninguém vai desenvolver Moçambique com guerra. Ninguém vai desenvolver Moçambique com terrorismo. Ninguém vai desenvolver Moçambique com violência. Ninguém vai desenvolver Moçambique com ódio. Vamos desenvolver Moçambique com paz. Vamos desenvolver Moçambique com segurança. Vamos desenvolver Moçambique com uma convivência harmoniosa entre o povo moçambicano. Para juntos podermos trabalhar a terra em paz.
1: O chefe do Estado falava esta segunda-feira no distrito de Montepuez, onde orientou um comício no âmbito da visita que efetua à província de Cabo Delgado. 64 carregamentos que resultaram na exportação de mais 8 milhões de toneladas de gás natural liquefeito e condensado foram efetuados no ano passado na província de Cabo Delgado. A informação consta de um relatório sobre a extração mineira e de hidrocarbonetos apresentado esta segunda-feira pelo governador de Cabo Delgado, Valigita Wabu, na sessão extraordinária dos órgãos de descentralização provincial, orientada pelo presidente da República, Daniel Chapo. O documento espelha igualmente algumas ações realizadas no ano passado.
3: Licenciadas 86 unidades industriais das 90 unidades planificadas, o que representa uma realização de 95% e um decréscimo de 28% quando comparado com as 120 unidades fabris de 2024. A produção industrial atingiu a 1.273 milhões de meticais dos 1.156 milhões de meticais planificados, o que corresponde a uma realização de 110% e um crescimento de 5% quando comparado com os 1.124 milhões de meticais de 2024.
1: Governador de Cabo Delgado, Valigita Wabu, e o informe apresentado esta segunda-feira ao Presidente da República, Daniel Chapo, no âmbito da sua visita de trabalho àquela província. O Conselho Municipal de Nampula garante que vai minimizar, nos próximos 2 meses, o problema de escassez de água que afeta a cidade, através da aquisição de maquinaria de perfuração e abertura de furos. É uma garantia dada esta segunda-feira pelo respectivo edil, Luiz Jiquira, durante trabalhos da sessão ordinária da Assembleia Municipal de Nampula. Luiz Jiquira reconhece a legitimidade da preocupação da escassez de água nos bairros da cidade, uma situação que se agrava no verão, acreditando que com a maquinaria de perfuração serão abertos muitos furos de água. Jiquira realçou que com a aquisição do equipamento vai igualmente reduzir os custos de terciarização da abertura de furos de água. O secretário-geral da Frelimo exorta a sociedade moçambicana a dar as suas contribuições de forma aberta e honesta relativamente aos pontos a serem colocados à Comissão Técnica do Diálogo Nacional Inclusivo. Segundo Shaquille Abubakar, todas as contribuições devem ter em conta o bem-estar dos moçambicanos.
4: É importante que exista honestidade e sinceridade. Temos que mudar para atingir algum objetivo. Assegurar que a paz, estabilidade e segurança dos moçambicanos seja um bem legítimo e adquirido por todos nós. O diálogo é a responsabilidade de todos nós, porque no final, o país que vamos ter é aquele que todos nós sonhamos.
1: Secretário-Geral da Frelimo, falando esta segunda-feira na Amatola, durante o lançamento da segunda fase do Diálogo Nacional Inclusivo. No estrangeiro, os Estados Unidos da América aumentaram esta segunda-feira para mais de US$ 300 milhões a ajuda de emergência destinada a fazer face aos efeitos do duplo sismo registrado na semana passada na Venezuela. Os fenômenos naturais causaram pelo menos 1.450 mortos e 3.150 feridos, segundo o mais recente balanço oficial. Segundo a ONU, mais de 50 mil pessoas continuam desaparecidas. Fechamos com a previsão do tempo. A cidade de Tete poderá registrar hoje 33 graus centígrados de temperatura máxima, seguida por Beira com 31 graus, Quelimane, Nampula e Pemba 29, Inhambane e Vilanculo 28, Maputo e Xai-Xai 27, por fim Chimoio e Lixinga com 25 graus centígrados de temperatura máxima. Apresentamos as notícias a esta hora, as próximas às 2 horas.

0: Em Moçambique, o debate sobre comunicações e transformação digital será diretamente ligado à prosperidade do nosso desenvolvimento nacional, à dimensão do território, à dispersão populacional e às desigualdades no acesso aos serviços, tornam este setor estratégico para promover a inclusão, competitividade e oportunidade para todos os cidadãos. Em várias regiões do país, sobretudo durante os períodos de emergência climática, que são cada vez mais recorrentes, devido à nossa localização geográfica, a jusante de 9 das 15 bacias hidrográficas de África Austral, o que faz de Moçambique um dos países mais vulneráveis às mudanças climáticas no mundo, as comunicações representam muito mais do que acesso à internet ou funcionamento de redes móveis. Quando ciclones, cheias, inundações e intempéries afetam estruturas críticas, a capacidade de manter ou restabelecer comunicações torna-se essencial para salvarmos vidas, coordenar operações de socorro, como aconteceu em janeiro, fevereiro e março deste ano 2026, e apoiar as comunidades temporariamente isoladas.
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0: Atualizamos para si o essencial da informação. 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
1: 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Cordiais saudações, estes são os acordes iniciais do E-Desporto. Como tem sido nosso apanágio, este espaço é para analisar ao detalhe o que aconteceu ao longo do fim de semana e o que naturalmente vem marcando a atualidade. E a atualidade, o dossiê eleições nas federações de atletismo e de futebol. No atletismo, sabe-se que o governo decidiu suspender eleições sine die. No futebol, também há um processo que tem que ver com o terceiro mandato. Vamos então discutir estes pontos no dossiê eleitoral. Costa do Sol derrotado em Lixinga, Ferro Verde da Beira empata ao apagar das luzes no Caldeirão e Black Bull travado na Maxixe. Este vai ser o outro ponto em relação ao Moçambola. Mundial de Futebol, a África entrou com 9, mas neste momento está com 8. África do Sul já caiu. Adalma Timbi está na moderação, Leonalda Matimel nos cuidados técnicos e Miguel Vaz faz-se acompanhar por Vitor Magaia para os comentários a estas incidências, estas e outras notas aqui do E-Desporto. Comecemos pelo dossiê eleições nas federações de atletismo e de futebol. Tal como se sabe, o ministro da Juventude e Desportos, Kaifadine Manasse, mandou suspender na sexta-feira o processo eleitoral da Federação Moçambicana de Atletismo, alegando que não existem condições organizacionais para a realização do escrutínio, exigindo a legalização de todas as associações provinciais da modalidade. A decisão foi tomada momentos antes da eleição do novo presidente da Federação, disputada por Kamal Badru, Gilberto Gomes e Paulo Sunia. Neste encontro, que decorreu no Ministério da Juventude e Desportos, participaram os três candidatos representados, representantes das 11 associações provinciais com direito de voto, atletas e membros da Ordem dos Advogados. A suspensão ocorreu após ser levantada a questão da alegada ilegalidade de três associações provinciais, fato que levou o ministro a impedir o arranque da Assembleia Geral Eleitoral e a recomendar a regularização das associações antes da marcação de uma nova data para as eleições. Miguel Vaz, comecemos por si, procede esta decisão que vem do ministro?
2: Olha, começar por cumprimentá-lo, Adão, a Leonalda e aqui ao Vítor, relativamente à questão que me pões. Se me permitires, irei começar primeiro por aplaudir com uma salva de palmas ao ministro. Finalmente, finalmente, alguém que faz, em última instância, é um inspetor destes processos das nossas instituições esportivas, neste caso concreto, da Federação Moçambicana de Atletismo. Logicamente que, não havendo, se houvesse uma irregularidade que fosse, já era motivo, mas são três associações que não reúnem presentemente as condições em termos estatutários, em termos daquilo que são os requisitos e os quesitos para se apresentarem às eleições. Então, eu só tenho que reiterar este meu aplauso ao Ministro da Juventude e Desportos.
1: Vítor, também aplaude a decisão do Ministro?
3: Eu tenho, primeiro, aquilo a que chamamos uma... Mas antes, veja, eu um pouco mal educado. Olha, eu beber a má educação. Antes, saudar Adão, saudar ao Miguel Vaz, a Leonalda Matimel, e uma saudação especial aos ouvintes. Eu não aplaudo nem repudio. Estou naquela situação que disse ficar em cima do muro. Que não é bem. Não, já me explico. Já me explico. Dito assim, fica mal.
2: Eu prefiro decidir mal do que estar em cima.
3: Não, deixe-me
2: coisar aqui. Chama-se em português oportunismo.
3: Posso concluir para depois perceber o que é mal ou não? Então, dizer assim, estou numa sensação agridoce, né? Primeiro, pelo timing em que as coisas acontecem. Eu percebo e tenho noção que o Ministério da Juventude e Desportos é o guardião da legalidade, é um inspetor da legalidade, principalmente a nível desportivo, e existindo irregularidades, de facto ela deve agir. Agora, o que deixa-me pasmo, o que deixa-me atônico, o que deixa-me atônico é esta questão do timing em que, depois de marcada, depois de todo o processo eleitoral quase que preparado pela comissão de gestão, né? E uma eleição que teria a ordem dos advogados também por detrás, com tudo isso, só mesmo diria em cima do lance, né? Só mesmo em cima do lance, na linha do golo, é que o Ministério da Juventude se manifestou com relação a esse aspecto. Agora, quando há este tipo de situações que, vamos lá, acontecem, Sandi, como bem dizias, Sandi, abre aqui questões que será que se está... É lógico, tem aqui que lhes protela, que é a questão das três associações que não constroem legalidade, mas sempre cria aqui algum desconforto na análise de perceber se será que estão a ser movidos mesmo pela legalidade que prezam ou por outros motivos, né? É apenas isso, é por aqui onde eu estava a dizer, que o Miguel Vaz talvez não tenha percebido, que eu dizia que ficava nesta sensação agridoce, porque acredito que o Ministério da Juventude e Desportos não soube naquele momento, não soube naquele dia da questão da irregularidade ou ilegalidade, seja o que for, por parte dessas três associações. O que eu quero dizer com isto? Poderia-se ter-se escusado a que se levasse ou que se chegasse ao ponto em que se chegou? Vamos lá, estamos a falar de gastos, do ponto de vista financeiro. Estamos a falar de outras questões logísticas, organizacionais, que devem ser previstas, que poderiam ser evitadas, e um documento era capaz de resolver uma situação destas. Mas pronto, é o Ministério, está dentro das suas competências, não podemos negar-nos
1: a isso. Então, Vitor, acha que, havendo algum tipo de irregularidades, o processo devia ter sido travado antes e não na sala?
3: Não exatamente. Não na sala das eleições ou da sessão da Assembleia Geral, como acabou acontecendo. Sem ser jurista, digo isso, se calhar tenho outro tipo de explicação para me dar, e quando a tiver, eu tenho humildade suficiente para aceitar quando estou errado, como já o fiz várias vezes aqui nesta rama. Mas acho que é esse o ponto, mas não podemos negar a competência que o Ministério da Juventude tem para tal, havendo irregularidade. Espero que esta seja a primeira de muitas intervenções, aqui, se calhar, onde o Miguel Vaz bateu palmas, seja essa de muitas intervenções, onde no futuro não haja questões, vamos lá, de legalidade a passar, ou não se... Como é que a gente diz? Ou não se tapa à vista algumas ilegalidades e se faça cumprir a outras. Deve-se ser justo com todos, e se for esse o caminho da legalidade, pronto, eu aprovo e digo que está bem decidido, quando as coisas estiverem a correr de feição, que corram. Ainda que haja quem houvesse, mas aí acho que fala só da questão da legalidade da própria Federação Moçambicana de Atletismo, que traz outro tipo de debate quando se diz que a Federação Moçambicana de Atletismo não está legalizada. Desde então, nunca esteve, mas é uma federação que esteve sempre em funcionamento desde a independência nacional. É uma federação que produziu campeões, campeão olímpico e campeão mundial, só a falar da Lourdes Mutola. A pergunta que não quer calar é como é que esse tempo todo foi funcionando desta maneira. Há quem diga...
1: O Vítor está aqui a colocar em causa o trabalho da inspeção. Temos inspetores do desporto.
3: Não estou a colocar em causa este trabalho atual.
1: Devia ter feito o trabalho antes,
3: pronto,
1: para não chegássemos
3: aí.
1: Quer dizer, constatarmos que não há condições para aquela.
3: Exatamente. E quando falo já da legalidade ou não da própria Federação Moçambicana de Atletismo, aí torna-se mais grave, porque estamos a falar, não está-se a falar de uma situação pontual. Está-se a falar dela não estar, vamos lá, institucionalmente legalizada, com falta de alguma coisa, desde a sua criação. Então, estes anos todos, estamos a falar 51 anos de independência, onde ela esteve e agora está impedida também de exercer qualquer atividade ainda.

0: estava supostamente...
1: Não, faça o que o Vitor, o comentário que o Vitor fez, eu posso pura e simplesmente fazer aqui a moldura, antes tarde do que nunca.
0: Bom, aqui tivemos algumas associações a contestarem, e quem deu voz à contestação foi o presidente da Associação de Atletismo da cidade de Maputo, Phineas Kutane, e os dirigentes das outras associações manifestaram desacordo com os fundamentos apresentados pelo ministro.
1: Eu não posso discutir pormenores, porque não estive, porque não tenho os documentos. De facto, só tenho ouvir e depois...
0: Fazer o juízo em função dos materiais que têm à sua disposição. Quem também esteve na sala foi a antiga campeã olímpica e Lourdes Mutola, que defendeu a nomeação de um presidente interino para a federação, argumentando que a atual comissão de gestão tem falhado na condução deste processo.
2: É facto que tem falhado. Isso não precisa estar por dentro, não precisa estar na sala. É só perceber o que de lá a esta parte, desde a nomeação desta comissão de gestão por parte do Ministério da Juventude e Desportos, o que é que não tem acontecido? Porque era fácil dizer o que tem acontecido, mas aqui é mesmo o que não tem acontecido. Temos atletas que perderam provas internacionais, só do ponto de vista de competições internas também, para alcance dos mínimos, para depois participarem nas provas internacionais. Não existe, quer dizer, não existe absolutamente nada, só do ponto de vista competitivo.
1: Na gestão daquilo que é a razão deles lá estarem.
2: A razão deles lá estarem. Eles estão para quê? Para movimentar a modalidade, para organizarem as provas e por aí fora. E elas não têm acontecido. Razão pela qual, e digo isto assim por baixo, o que a Lourdes diz, não havendo condições para as eleições, conforme estavam previstas, por irregularidade por parte das três associações, devia-se arranjar outra alternativa que não a recondução de uma comissão de gestão que tem mostrado incompetência.
1: Claro.
2: Que tem mostrado incompetência. Isso sim deveria arranjar-se, porque não faz sentido a esta altura o atletismo está... Como é? Qual é a linguagem que podemos usar?
1: Está num processo de hibernação.
2: De hibernação, é justamente isso. Está a hibernar a esta altura, nada acontece, não há sinais, porque há momentos em que as coisas não acontecem, mas tu vislumbras sinais. Aí há esperança. Agora, quando nem vislumbras sinais, quando não há nenhum indicador de que algo de positivo possa acontecer, isto é muito, mas muito grave. Daí que a Maria de Lourdes Mutola tem razão, é uma opinião válida, dentre outras que possam surgir, a eleição de um presidente, de uma eleição de forma interina, desde que não fosse esta comissão, vamos lá, nestes modos
1: esta,
2: em que a
1: comissão pôs a prova
2: está.
1: Sua incompetência.
2: Sim, claramente, Adão. Primeiro, olhando ainda no contexto interno, é que temos a esta altura uma comissão de gestão que já está a funcionar fora do prazo estabelecido, para que ela, uma das coisas previstas é que ela de facto conseguisse organizar as eleições, essa Assembleia Geral Eleitoral, para que já tivéssemos uma direção, um presidente, uma direção eleita. Não acontecendo, e muito bem, o Miguel Vaz diz bem, há normas, do ponto de vista internacional, há datas, há prazos para que as instituições possam ficar sem uma direção, e é dado o aviso. É dado aviso à Federação Moçambicana de Atletismo para que reveja isso. Agora, o importante é perceber, será possível, dentro dos prazos limites ou limitantes dados pelo órgão internacional, esta questão da irregularidade, porque tudo passa por aqui. Não basta só queremos ter uma direção eleita. É preciso, primeiro passo, por essa legalização e regularização da questão das três associações. O que é que não está regularizado? Eis a questão. É algo de resolução fácil? É algo que se resolva tão rápido assim, até o ponto de, a breve trecho, termos eleições e não incorrermos às tais sanções? Estas são as perguntas que ficam no ar, mas incorremos ao risco também de, tal e qual o basquetebol, por não ter participado de algumas mudanças, estamos a pagar o preço disso, do ponto de vista de,

0: de masculinos e estarmos aí suspensos de participar em competições internacionais. É mal, posso, é péssimo, é um aviso péssimo. Sim,
1: eu posso, Vitor, especular recorrendo ao seguinte, que se fosse uma questão de documentação, epá,
0: uma coisa simples,
1: precisa, uma coisa simples seria resolvido. Eu tenho a impressão que tem a ver com estatutos. Tenho esta sensação que algo tem a ver com os estatutos dessas associações. Porque esse problema dos estatutos das instituições esportivas, clubes, por aí fora, continua a ser um grande calcanhar daqueles aqui ao nível do nosso desporto, a nível da legalização e regularização das nossas instituições e clubes esportivos.
2: Falando em dossiê eleições, também temos, Vítor, esta pretensão do terceiro mandato na Federação de Futebol.
0: Sim,
2: caiu,
0: tudo indica
2: caiu
0: que
2: por terra, ou vai cair por terra.
0: Sim, os indicadores são de tender a cair por terra. Ainda que a Federação Moçambicana de Futebol, a Assembleia Geral, com os seus associados, tenha procurado harmonizar os seus estatutos, até aquilo, dentro daquilo que a própria lei do desporto, o seu regulamento, previram, que podem as federações harmonizar o número de mandatos às instituições-mãe. Quando falamos de instituições-mãe, estamos a falar da FIFA, estamos a falar da FIBA, estamos a falar de outras mais. E que harmonizando os regulamentos a tal processo, poderiam também passar de 2 a 3 mandatos. Porém, há esta questão, há este sinal, tudo indica que este processo da Federação Moçambicana de Futebol vai bater na trave, né? Numa linguagem mais futebolística ou desportiva, vou contender-se ao futebol. Vai bater na trave e também parece que não acolhe consenso, não acolhe aprovação por parte do Ministério da Juventude e Desportos. Um representante do Ministério da Juventude e Esportes, ao abordar, a falar sobre esta situação, chegou a falar de uma auditoria, né? De uma auditoria que decorre.
1: Que está a decorrer. Não é que decorre.
0: Está. Não, está a decorrer, né? Está a decorrer. Mas aí é que fico confuso, porque se está a decorrer, como é que a Federação já foi notificada? Né? Porque ele depois disse que a própria Federação já foi notificada por conta disso. Agora, a auditoria e questões de... Vamos lá, auditoria e questões de... É o que é isto? Estatutos. Uhum. Eu, pessoalmente, não consigo encontrar um casamento. Mas a questão que ele disse ser impeditiva é por causa dos resultados de uma auditoria que decorreu, salvo o erro, Miguel Vaz, de qual a Federação foi notificada. Mas tudo indica que, pelas notícias que correm, o próprio Ministério da Justiça, através da resposta do Ministério da Juventude e Esportes, não acatar, não aprovar muito esta pretensão do terceiro mandato. Se calhar precisaremos de uma explicação mais exaustiva, uma explicação mais clara, uma explicação mais detalhada por parte do próprio Ministério da Juventude e Esportes, porque parece contrariar o que ainda a Secretaria de Estado de Desporto, é verdade, foi aprovada através da lei do desporto e do próprio regulamento, né? Parece haver aqui um contrassenso, talvez uma explicação mais exaustiva, detalhada, possa nos tirar desta zona de penumbra, possa também retirar muitas mentes que estão com esta questão da desconfiança, de animosidade existente entre a Federação Moçambicana de Futebol e o próprio Ministério da Juventude e Esporte, por causa de muitos dossiers que não vamos aqui esconder, a questão da nomeação do selecionador nacional, a questão dos sub-17 depois da qualificação. Há muita coisa aqui que faz com que as pessoas também aventem outro tipo de possibilidades para que esta questão não seja aqui aprovada.
2: Miguel Vaz, é legal ou não a questão, a pretensão de se ter mais um mandato na Federação de Futebol?
1: Em termos de questões formais legais, pode não ser. Em termos de legalidade, circunscrevendo-nos só e só aquilo que é o regulamento da FIFA e aquilo que a lei do desporto e o seu regulamento preconizam, é legal. Agora, poderá haver aspectos formais,
0: técnicos, formais
1: legais, que não estejam a ser respeitados.
0: Dentro desta proposta que a própria Federação Moçambicana de Futebol possa ter apresentado. É por isso que disse.
2: E qual seria a saída?
1: A saída de facto é por enquanto esperar ou seja rebater esta decisão.
0: Sim.
1: O mais certo.
2: Ou seja, a auditoria pode pedir que a federação corrija o que não está bem.
1: Corrija, para que
2: ela esteja em conformidade com os estatutos, com a lei.
1: Para entrarmos nas questões formais, né?
0: Sim.
1: Porque essa Assembleia Geral que decidiu isso revestiu-se de alguma informalidade.
2: Pode ser que o processo esteja inquinado desde a partida, desde a nascença.
1: Sim.
2: Bom, vamos então mudar de assunto. Moçambola está na ordem do dia, tanto que hoje vamos ter um jogo que fecha a 8ª jornada do Campeonato Nacional de Futebol entre as formações
0: Liga Desportiva, né?
2: Liga Desportiva de Sofala e também do Ferroviário de
0: Nacala.
2: Comecemos pelo jogo que ainda vai acontecer.
1: Este Liga Desportiva de Sofala Ferroviário de Nacala. Eu teria dito no último programa que esta Liga Desportiva de Sofala já não é aquela Liga Desportiva de Sofala que fez as primeiras 5 jornadas, suponho. 4 a 5 jornadas. Porque ela teve agora nesta janela de inscrições, teve realmente aqueles que eram os seus jogadores mais preponderantes, mudaram de ares. E o próprio treinador reconhece isso e diz que vão tentar lutar face aos objetivos que foram traçados. Contudo, esta é uma situação que vai pesar naquilo que vinha sendo o rendimento desta equipa jogando no seu meio, portanto, jogando em Sofala. Daqui, realmente, isto conjugado com o facto do Ferroviário de Nacala estar num bom momento e estar a ser, também sofreu naquele que penso era o seu melhor jogador, que agora está na União Desportiva de São, que também algumas alterações qualitativas no seu plantel, mas eu tenho alguma inclinação que o Ferroviário de Nacala mantenha esta sua qualidade e esta sua performance nesta jornada e neste jogo em particular.
2: Vítor, é uma 8ª jornada marcada essencialmente por empates. Tivemos 4 empates. A única equipa que venceu foi o Ferroviário de Lixinga na recessão ao Costa do Sol. É um Costa do Sol que sempre que sai do seu ninho não consegue ganhar jogos. A segunda saída, a segunda derrota. Portanto, o Costa do Sol está nesta tendência de não conseguir ganhar jogos fora. Mas a questão é, quem é o principal vencedor desta jornada?
0: O principal vencedor desta jornada, vamos lá, continua a ser o Ferroviário da Beira. Por não ter perdido pontos, por não ter perdido, apesar do empate a dois, a liderança, isto porque os seus adversários mais diretos também empataram.
1: Victor,
0: e o outro perdeu, que é o Costa do Sol.
1: Acho que o Ferroviário da Beira, sensivelmente, a partir da sexta ou quinta, da quinta ou sexta jornada, que vem comandando o pelotão.
0: Sim.
1: Isto é obra neste calendário, né? Calendário com este formato.
0: Com este formato, sim.
2: Reitero
0: então
2: a pergunta, quem ganha com quem ganhou, quem sai a ganhar nesta 8ª jornada?
1: Eu penso que há uma... Nesta conjugação de jogos agora da 8ª jornada, acho que se há uma equipa que sai a ganhar, acho que é a União Desportiva de Songo.
2: Também empatou.
0: Empatou também.
1: Sim, mas é mais se aproximou do comandante.
0: Não, Miguel, não aproximou-se, também empatou.
1: Então,
0: por isso, desculpa,
1: eu queria referir-me a Black Bulls. Foi ela.
2: Portanto, mas também empatou
0: também.
1: Tá bem, mas eu estou a referir a aproximações que fazem ao comandante.
2: Nesta jornada.
0: Mas não houve aproximação, Miguel. Porque ambos empataram.
2: Constante.
0: Só se a Black Bull tivesse também vencido.
2: Se calhar o Costa de Sol que terá se atrasado.
0: É o Costa de Sol que se atrasou. Sim,
1: a diferença,
0: mantém.
1: A diferença continua a ser de 2 pontos.
0: Sim, sim. Então, por isso que eu digo, o maior beneficiário, apesar de ter empatado em casa, é o próprio Ferro Verde da Beira. Isto porque os seus adversários não conseguiram tirar partido desta, vamos lá, destes 2 pontos que eles não conseguiram ganhar em casa, então, e até estiveram a perder.
2: Mas eu estou a olhar para o fator casa. O Ferro Verde da Beira jogou em casa, a Black Bull jogou fora, o Costa do Sol jogou fora. Então,
1: Adão, neste
2: pontos perdidos em casa,
1: dentro do cenário que apresentas, as equipas que jogaram fora ganharam alguma coisa nesta jornada?
0: Se olharmos para esta perspectiva de jogar fora, jogar em casa, mas convenhamos,
1: não perder,
0: convenhamos, quando estamos a falar de um Costa de Sol, quando estamos a falar de uma Black Bulls, estamos a falar de equipes que se espera que se consigam impor, seja em que campo estejam. Eu estou a entender a sua questão, e de facto, colocado como coloca a questão, a resposta é a mesma que o Miguel vai dar. Levam vantagem aos que jogaram fora, porque conquistaram algum ponto fora. Mas, pelo estatuto, por aquilo que ambicionam, por aquilo que são, por aquilo que também já nos habituaram, a ABB, apesar de ser um adversário difícil, sabemos que jogar com a ADV era um adversário difícil também para o Costa do Sol, ele xinga tanto que acabou perdendo. Mas são clubes que joguem onde joguem, a ideia passa por ganhar os jogos, passa por conquistar os 3 pontos. E olhando para essa sua perspectiva, quem mais perdeu, dos que mais perderam, é verdade que o Costa do Sol perde, mas dos que empataram, mas foram muitos, muito perdedores na jornada, é o DS. E conjugado isto a vários fatores. Ao adversário, não a dimensão do adversário, mas aquilo que o adversário tem feito esta época. Estamos a falar de um Bahia que estava só com 2 pontos na tabela classificativa. A UDS, pelas ambições que tem, vamos lá, é o campeão nacional, vai nos representar nas competições internacionais. Ter empatado fora, isto sim demonstra, de facto, alguma coisa que não esteja bem nesta equipe da UDS. Contrário para Bahia, que há 2, 3 jogos não perde, é verdade que ainda não venceu, fora o jogo da taça, mas há 3 jogos não perde, sinais de algum crescimento, e que diz para que contem com ela no Moçambola.
2: Vamos fazer só um minutinho para os nossos compromissos comerciais, já voltamos.
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2: Voltando para analisar a situação aqui da União Desportiva do Songo, um Songo que empata com o Bahia de Pemba. Vamos lá dizer que o Bahia de Pemba é quem mais ganha com a paragem, e o inverso acontece com o Songo. Miguel.
1: Olha, Adão, eu vou te ser muito sincero. Fazer avaliações, vamos fazer avaliações, avaliações que não têm uma sustentação. Logo, vai levar-nos a inferirmos em análise de acordo com a dimensão do clube, só isso. E para este caso concreto, para este calendário, pela forma como ele está a ser disputado, mesmo isso também não vale para dar alguma garantia. Porque não vais encontrar nenhuma equipa em determinados período da época esteja no seu melhor ou no seu pico
0: é
1: médio.
0: É uma oscilação constante.
1: Constante. O facto de parares um fim de semana ou de parares 2 seguidos, tudo isto não está...
0: Depois de vier jogar domingo, jogas quarta.
1: Sim, tudo isto não está perspectivado em nenhum, naquilo que é a programação de nenhum
0: clube. Um
1: porque não sabem as 2 semanas seguintes quando é que vão jogar. Quando tu não sabes, pelo menos nas 2 semanas seguintes, quando é que vais jogar, isso só por si traz problemas de preparação de uma equipa.
2: É que o Miguel não encontra nenhum elemento para fazer a avaliação do desempenho da
1: equipe? Sim, sim. É difícil. Um dos primeiros parâmetros é a regularidade, não é? É a regularidade com que decorre uma prova. O primeiro grande parâmetro é esse. Sem isso, as nossas opiniões também vão oscilar de semana para semana.
2: É verdade que todos foram sujeitos à mesma paragem. Estamos a olhar para aquilo que elas deram logo depois.
1: Não, há aqueles que trabalham muito e aqueles que trabalham bem. Para aqueles que trabalham bem, vão correr esse risco de se confundirem com aqueles que trabalham muito. Isto é, não há treinador que seja capaz de planificar a sua época de forma a que a sua equipe esteja no pico de forma numa determinada fase do campeonato e possa realmente de forma gradual e de forma programada fazer a equipa baixar para o nível para depois voltá-la a fazer subir. Isto é difícil com este calendário. Muito difícil, ou diria quase impossível.
2: Vitor, perguntava quem ganha e quem perde em relação a estas duas equipas. Todas elas tiveram paradas,
0: sim,
2: mas queríamos olhar para o desempenho que era da União Desportiva de Songo, que empatou contra todas as previsões em casa, sim, diante do Bahia de Pemba, que não ganhava, mas que começa a mostrar um gráfico ascendente.
0: Eu que havia respondido antes, Adão. Está claro que a União Desportiva de Songo é dos maiores perdedores desta jornada no que concerne a luta pelo título. Quando falo da luta pelo título, nem estou a dizer que ela se moveu sob o ponto de vista classificativo. Não é isso. Porque os outros, o Ferrovia da Beira, que é o líder, a Black Bull, que está por ali perto, empataram também, e ainda temos um Costa do Sol que até perdeu. Mas aqui estamos a falar de que perdeu pontos naquele quesito de quem é candidato ao título deve tentar capitalizar o máximo possível os jogos que tem em casa. Ademais, estava a jogar com o Bahia de Pemba, que até então, ok, que deu sinais de alguma melhoria com dois últimos empates, mas até então só tinha dois pontos. Então, era expectável que, sendo candidato, sendo campeão, estando a representar nas competições internacionais, recebendo o Bahia de Pemba na posição em que estava na tabela classificativa, que a ODS de facto conquistasse pontos. Em contraponto, é o que diz bem, um Bahia que começa a dar sinais de quem deve se contar com ele. Outro grande perdedor, sem sombra de dúvidas, verdade seja dita, que jogava fora, jogava num terreno muito difícil, diante do Ferroviário de Lixinga. É um campo. Iremos para aí.
2: O
0: mas
2: que
0: pronto.
2: É que se passa? O que é que se passa na União Desportiva de Songo? Pelo menos a nível discursivo, desta vez, nem foi o treinador principal, nem o adjunto, mas sim o diretor desportivo a falar sobre o jogo.
0: É complicado. Deixa a sensação de estar a passar algo. Agora, para responder taxativamente o que é que se passa, poderão ser os próprios treinadores, o próprio diretor desportivo ou agentes ligadas à própria União Desportiva. Mas para nós, a sensação que nos passa é que, sob o ponto de vista de ambiente dentro do próprio clube, as coisas não andam bem. Desde logo, há alguns sinais que parecem não ser sinais, mas dizem muito. Um Domingues que havia-se retirado, não sabemos se por opção ou por indicação de alguém, mas de repente, a meio da época, é resgatado para fazer parte novamente da equipe. Então, parece que não há uma consonância, uma dissonância entre algumas, vamos lá, pode ser equipa técnica, dirigentes, não sabemos bem o que é, mas há coisas que não estão a correr de forma paralela, não só do ponto de vista do objetivo, porque acredito que todos queiram ganhar o campeonato, acredito que todos queiram chegar longe nas competições internacionais, mas só do ponto de vista de algumas decisões, e aqui parece que não se sabe quem decide o quê. Parece que a luta no poleiro são dois galos, ou três, ou quatro, não sei quantos são, a tentar lutar no poleiro na questão de decisão de diferentes aspectos estruturais, estruturantes, se calhar até do próprio jogo na UDS. E isso vai se refletindo nos resultados, mais do que nos resultados, vai se refletindo nas exibições. E se formos a recuar mais, é olhar para o Modés, que dispensou aqueles que foram as melhores unidades, as unidades mais preponderantes para a conquista do título, o recorde batido de número de vitórias na época passada. Estou a falar do Chester, estou a falar do Mbulu, que volta ao Costa do Sol, estou a falar de outros mais que saíram de uma forma inexplicável. E parece que este assunto, dispensas, contratações, pode ser esse que seja um dos picos nesta questão de instabilidade que se vive na UDS.
2: Miguel Vaz, pela sua experiência, muito vivido no futebol, quando estas situações acontecem num plantel, algo não corre bem. O que é que estará acontecendo?
1: Principalmente, quem decide o quê? Quem decide o quê? E aqui há a vertente administrativa, desportiva, e há a vertente meramente desportiva. Portanto, não sabemos... Esta decisão relativamente ao Domingues é realmente um sinal claro de que naquele clube ainda não se definiu bem quem decide o quê. Porque alguém deve ter decidido
0: Que
1: já não contava. Se calhar o atleta achava que ainda contava.
0: Ainda contava.
1: Se calhar o atleta...
0: Ainda quisesse continuar,
1: que ainda contava. E arranjaram lá um cargo, não sei de quantos, para o ir mantendo lá. Vamos supor aqui que, de facto, uns decidiram de uma forma e há outros que decidiram de forma diferente. Logo, só por aí é fácil nós concluirmos mesmo que há algo que não está a funcionar entre decisões administrativas desportivas e as decisões meramente desportivas.
0: Miguel, queres um sinal maior de que as coisas não andam bem quando no final de um jogo não é nenhum elemento da equipa técnica a falar para a imprensa e o diretor desportivo? Existe sinal maior do que esse? Na minha concepção, não, porque não vejo isso em parte alguma. Normalmente, desde que lhe diga, normalmente, quando acontece sinal do género, termina um jogo, não é nenhum elemento da equipa técnica a falar, é um dirigente, normalmente, não é o caso, mas normalmente é porque a equipa técnica já não faz parte do grupo de trabalho. Quando se procede dessa maneira? Não foi isso, mas quando se procede dessa maneira, normalmente porque as coisas não estão bem e há uma posição com relação à equipa técnica.
1: É porque há discordância entre a decisão do lado administrativo desportivo e do lado meramente desportivo. Sim, é esta a conclusão.
2: Quem fala sobre o jogo, aspectos próprios do jogo, são os treinadores,
1: fala
2: o diretor desportivo.
0: Não mesmo.
1: Se tivesse havido situações de flagrante prejuízo com base na organização do jogo, aí talvez pudesse aparecer o diretor desportivo.
2: Bom, neste caso, Paulito...
0: Mas mesmo assim, nunca para falar
1: do jogo.
2: Estamos a falar de usurpação de competências.
1: Sim.
0: É mesmo isso.
2: Bom, voltamos para o Costa do Sol. Costa do Sol, já dizíamos que a segunda voltou a perder.
0: A segunda saída. É um Costa do Sol que... Vamos lá.
2: E no fim,
0: sim,
2: o treinador foi muito corrosivo em relação à atuação da equipa de arbitragem. Aliás,
0: não é a primeira vez.
2: O Costa do Sol não perdeu o jogo.
0: Sim, e não é a primeira vez a falar da arbitragem contra... Pronto, devem estar a ter situações muito anómalas, né, no seu jogo. Não posso questioná-lo, nem posso dizer se tem razão ou não tem, porque não estive lá, não vi, poderia estar a ser bastante evasivo, ainda que eu, e digo isto, principalmente na condição de instrutor, quando estão ministrando os cursos, aconselho sempre aos treinadores a abordarem questões técnico-táticas do jogo e evitarem, muitas das vezes, essa conversa da arbitragem. Até porque serve de desculpa, não vai mudar nada. Serve de desculpa, com razão ou sem razão, não vai te mudar o jogo. Depois a imagem fica arriscada. Mas é um Costa do Sol que está intermitente, é um Costa do Sol irregular. Se calhar também pelas questões que o Miguel Vaz faz, que não podemos deixar de parte o campeonato, o tipo de campeonato, as viagens a meio, como se viaja, como não. Mas o Costa do Sol é um dos clubes que mais se reforçou. Ainda há 2 semanas penso ter ouvido o Mr. Gonçalves a dizer que teremos novidades, né? Era só o Evangá.
2: O Evangá
0: era um deles. Era um deles, pelo menos. Que teremos mais novidades sobre os jogadores que ainda vinham. Quando nós já achávamos que era um plantel bem composto, um plantel robusto, um plantel para varrer em casa e fora, né? Dentro de casa e no quintal, né? Mas está com muitas dificuldades de o conseguir. Empatou em casa, por exemplo, com a ODS. É um resultado aceitável, ainda que volte aquela senda de quem quer ser campeão em casa tem que procurar sempre vencer. Perde 3 pontos importantes. Não vou descurar, já havia iniciado isso, que jogava num campo difícil, difícil, com o Lixinga. O Lixinga, que a época passada fez um brilhante campeonato, tenta aqui resgatar, vamos lá, um pouco a senda dos resultados que foi fazendo na época passada. Mas, na verdade, colocando, indo à tua questão, é um Costa do Sol que ainda não conseguiu, vamos lá, não sei se vai ou conseguir, segundo até a explicação de Miguel Vaz sobre o campeonato, atingir ou conseguir um antídoto para que, mesmo estando num campeonato irregular, conseguir manter a sua equipe com alguma regularidade, sob o ponto de vista de resultados. Agora, essa de que diz que o Mr. Horácio, para ele, o Costa do Sol não perdeu, faz lembrar um pouco o Zé Mourinho, né? No Sport Lisboa e Benfica, ano passado, que conquistava muitos pontos que não havia ganho. Mas na conferência de imprensa, ele dizia também coisa igual. Para mim, o Benfica ganhou por 2-1. Porque...
2: Vamos fazer mais um intervalo. Voltamos daqui a pouco.
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2: Miguel, que mensagem é que o Ferro Verde Lixinga estará a passar? Bateu o Costa do Sol por 2 bolas já, uma chegando em casa.
1: Olha, Dão, se nós conhecemos o percurso do Ferro Verde Lixinga em casa, se conhecermos aquilo que é a performance desta equipa em sua casa, vamos dizer, se há equipas no Moçambola que o fator casa tem um peso determinante, não é decisivo, determinante naquilo que são as suas atuações e consequentemente os seus resultados, é, vamos dizer, delas. Que a mim não me surpreende.
0: Sim, é uma delas, sim. É uma das equipes que...
2: Bom, neste ping-pong do Moçambola, já houve...
1: Ah, e dizer, em relação ao Costa do Sol, eu teria comentado num jogo em que eu conhecia o Costa do Sol mal perdedor, que não o conhecia mal ganhador, porque uma das escaramuças que eu...
0: Tinha vencido o jogo.
1: E foi o fulcro de uma escaramuça terrível.
0: Não foi jogo da taça?
1: Foi jogo da taça, sim. Foi jogo da taça. Ganho nos penaltis.
0: Nos penaltis, sim.
1: Eu dizia que eu conhecia o mal perder de Costa do Sol, não conhecia o mal ganhar de Costa do Sol. Relativamente ao mal perder, não me surpreende.
2: Bom, dizia eu que neste ping-pong, jogos da 8ª jornada, 9ª jornada... A 8ª jornada fecha hoje, mas a 9ª jornada começou ontem, domingo.
0: É o entrelançar de jornadas.
2: Começou com este empate entre a Associação Desportiva de Vilanculo e a Black Bull. E depois vamos ter jogos. Aliás, hoje mesmo temos Ferro Verde Lixinga Machacane. Amanhã, Liga
0: Ferro Verde Lixinga Machacane.
2: Ferro Verde Lixinga Machacane, hoje. Amanhã temos Liga Desportiva de Sofala, Ferroviário de Nampula. Quarta-feira, 3 jogos. Ferro Verde da Beira, Ferroviário de Nacala. União Desportiva de Songo, Associação Desportiva de Pemba. E Xingal de Tete, Bahia de Pemba.
1: Faço o que estás a dizer. É impossível ter aqui uma opinião sistematizada e com alguma lógica em termos de fazer uma de comentar talvez, mas de fazer uma dar uma opinião analítica a esta situação do nosso campeonato, à prestação das diferentes equipas. Corremos esse risco de não podendo fazer raciocínios sistematizados que estejam apoiados em alguma lógica. É muito difícil estarmos aqui a fazer algo que não esteja muito perto da especulação.
2: Falávamos de Lixinga hoje, com Machacan.
1: Falar de Lixinga. Estás a deixar esse berbicacho para mim. Mas dizer que Machacan, na minha opinião, ainda não tem estrutura enquanto equipa para realmente fazer melhor do que vem fazendo. Pode acontecer circunstancialmente jogar para um empate em Lixinga, que já seria bom, na minha opinião.
0: Não, é uma chegada que vai encontrar um adversário difícil, um adversário motivado, um adversário que sabe capitalizar. O Miguel Vaz falava sobre isso, o fator casa, e a resposta disso é no último resultado diante do Costa do Sol. Do ponto de vista de índices competitivos, índices motivacionais, vai encontrar uma equipa dessa. Agora, do ponto de vista de índices competitivos, pode também encontrar uma equipa ligeiramente desgastada. O Machacane, durante o final de semana, salvo erro, não jogou, esteve fora, do ponto de vista competitivo.
1: Na tua opinião, como treinador, isto é bom para criar alguma rotina competitiva uma equipe?
0: Não, ainda é a desenvolver. O Machacane não jogou durante o fim de semana, mas atenção, jogou durante o meio de semana. Até nesta perspectiva, diríamos, teve um microciclo completo para preparar este jogo, especialmente enquanto o Ferroviário de Lixinga está a ter jogos um por cima do outro, como se fosse dizer-se na gira, nessa perspectiva. Então, daí que digo que o Machacan, do ponto de vista de índices físicos competitivos, pode procurar tirar vantagem, isso em relação a Lixinga, que, do ponto de vista mental e psicológico, está motivado, está confiante.
1: Mas isto é um jogo de futebol, não está numa pista de corridas. Que tem
0: quais são os fatores de rendimento de uma equipe?
1: O físico não é decisivo, mas é determinante. Não é decisivo.
0: Pode ser, depende das circunstâncias, não, Miguel. Não. Quais são os fatores de rendimento,
1: futebol,
0: Miguel Vaz? Vamos lá.
1: Sim, quais são os fatores? Não é a componente física que é.
0: Por isso
1: estou
0: a perguntar, quais são os fatores de rendimento?
2: É o ponto final a esta edição do Edesporto. Um forte abraço de Adão Matimbi, Leonardo Matimel, Miguel Vaz e também Vítor Magaia.
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0: Para trás o É Desporto, este programa que é transmitido nas noites de segunda e sexta-feira aqui na Antena Nacional da Rádio Moçambique, a partir das 22 horas. Já a seguir, vamos atualizar para si, uma vez mais, o essencial da informação. 2 horas em Moçambique.
1: Boa noite. Bem-vindo às notícias apresentadas por Vítor Rufino. O presidente da República reitera o apelo à paz, à unidade, à vigilância e ao trabalho, fatores considerados importantes para impulsionar o desenvolvimento do país. Daniel Chapo afirma que a convivência harmoniosa constitui um dos principais alicerces para a vitória entre o povo moçambicano.
2: Nós, neste momento, temos dito ao povo, temos dito àqueles nossos irmãos,